0: muita coisa pode mudar, mas analisando o cenário do futebol brasileiro nos últimos, o quê? 10 anos? Nos últimos 8 anos, o Palmeiras é o favorito. É óbvio que não quer dizer que vai ser campeão, é óbvio que o Santos pode classificar, é na próxima fase, tanto Vasco ou Vitória, caso o Palmeiras classifique, podem também cometer aquele famoso crime e se classificar para a final, mas analisando o time, elenco, trabalho, treinador, tudo, eu acho que é muito difícil você falar que o Palmeiras não é o favorito. E ontem, por exemplo, ao meu ver, o outro favorito também da competição, que é a equipe do Cruzeiro, não conseguiu fazer um bom jogo. Eu acho que nos últimos jogos, inclusive, Marcelo, o trabalho do Arthur Jorge é muito bom, o trabalho do Arthur Jorge é muito interessante, mas inclusive eu faço uma análise que nos últimos jogos, pelo menos, o Atlético Mineiro, em desempenho, tem jogado melhor do que o Cruzeiro. Então, é um confronto mais igual, digamos assim, mas se você for analisar, é muito difícil não fazer aquela análise aquela análise mais básica, Marcelo, e não apontar Palmeiras e a equipe do Cruzeiro como as favoritas, mas óbvio, muito mais a equipe do Palmeiras. E até um fator que eu conversava aqui com o nosso Thiago Brandão aqui na nossa cabine, Marcelo, é que o Alan, o cria do Palmeiras, jogador muito talentoso, o Palmeiras soltou no seu grupo de imprensa que hoje ele vai ser homenageado pela sua despedida do clube, ou seja, é um Palmeiras que muito provavelmente vai perder o Alan, não sei que alguma coisa aconteça no exame e tudo mais, e não deve repor. O Palmeiras, até quem sabe, não deve no mercado. Então é óbvio que fica um pouco mais fraca, mas quando você analisa todo o elenco e tudo que o Palmeiras tem, é uma equipe muito forte e, ao meu ver, a grande favorita para conquistar essa Copa do Brasil.
1: Tem muito tempo ainda até a grande decisão da Copa do Brasil do ano de 2026, mas é aquilo, né? Dois jogos hoje, depois dois jogos da semifinal. Pode ter Vasco e Palmeiras, Vasco e Santos, Vitória e Palmeiras, Vitória e Santos, são os possíveis enfrentamentos, Marcelo, dessa próxima fase da Copa do Brasil. Diga!
0: E lembrando que a própria semifinal, a tendência, a não ser que nada mude, né, no calendário da CBF, é que a semifinal só aconteça lá para novembro, início de novembro. O início ali, a primeira data disponível, provavelmente, para a semifinal é ali no dia 1º de novembro e a segunda ali no dia 8, dia 13. Ou seja, tem muita coisa para acontecer até lá. Se você for fazer um cenário positivo para o Vasco, se o Vasco classificar contra o Vitória, ele pode chegar naquela próxima fase da Copa do Brasil, quem sabe, mais tranquilo no Brasileiro. Acho que não livre, mas mais tranquilo. A equipe do Palmeiras, talvez, pode chegar numa situação muito delicada no Brasileirão em relação ao Flamengo, pode estar numa crise, talvez, por causa de Libertadores, enfim. Então tem muita coisa para acontecer. O Vitória Clássico classifique, ele pode entrar numa fase ruim, talvez, e entrar de vez nessa briga contra o rebaixamento. A mesma coisa é Grêmio, Internacional, mas quando você faz essa análise mais rasa, eu acho muito difícil não apontar esse favoritismo para uma equipe do Palmeiras.
1: Ô Thiago, aliás, antes de ouvir o Thiago, Sidão, tem um outro jogo 9:30 da noite também, né? Que pode definir o adversário. Que pode não, vai definir o adversário do Vasco da Gama. Tá todo mundo querendo, né? Um Vasco da Gama e River Plate, ou não? A galera prefere Santa Fé. Eu gostaria de ver um Vasco e River, né? O tamanho do confronto. Tem tempo a gente ver um confronto desse tamanho do Vasco da Gama em competições internacionais, né, Sidão?
2: A música do Vasco já diz, né? O porquê o clássico contra o River Plate é tão aguardado, tão, né, esperado pelo torcedor cruzmaltino.
1: A galera gosta de usar a frase estética, né? Bonito, né? Os dois com a faixa diagonal.
2: É verdade,
1: né?
2: É verdade. Marcelo, seria um duelo para parar a América. Já teremos um São Paulo contra Boca Juniors e poderemos ter um Vasco contra River Plate também. Vascão podendo jogar no Monumental de Nunes, o River Plate podendo vir a São Januário. E eu acho que, confirmando o River, Vasco já apresenta lá pro consórcio Maracanã.
1: Já leva pro
2: Maracanã. Já dá amanhã, ó. Queremos jogar o jogo no Maracanã. A gente vai jogar no Maracanã pra lotar, ter o maior público do ano. Pra torcida cruzmaltina mostrar também a sua força. Vai ser o maior público do ano no estádio do Maracanã. Porque o setor visitante vai estar cheio pelo torcedor do River Plate. Aí vai até poder, né, fazer maior do que aquilo que foi feito entre Flamengo e Cruzeiro. E a verdade é que Vasco e River Plate, eu acho que é o duelo que todo torcedor cruzmaltino quer, não pela questão de passar de fase, né, mas pela questão de ser um grande duelo.
1: Né?
2: É aquilo, cara, quem quer ser campeão não pode escolher adversário. Então, Vasco e River Plate, pelo momento, né, de tentar a classificação de forma mais tranquila, Santa Fé. Mas River Plate seria um duelo bem melhor, um duelo muito mais, né, do desejo do torcedor. E quem sabe para repetir aquela histórica conquista da Copa Libertadores da América, até porque a canção, ela é marcada pelo jogo da semifinal. O torcedor vai lembrar que naquela ocasião, a semifinal, ela foi tratada como a decisão, que do outro lado ia vir o Barcelona de Guayaquil. Então Vasco e River Plate, eles se enfrentaram para ver quem seria o campeão. Claro que futebol é futebol, mas se enfrentaram para ver quem seria o campeão. Por isso tem a música, né? Contra o River Plate, gol do Juninho. E foi o fato que trouxe aquela tônica da conquista da Copa Libertadores. Quem sabe, contra um River, depois contra um Boca, Marcelo, se o Vasco passa pelo River, no Monumental de Nunes, passa pelo Boca, jogando em La Bombonera, meu amigo, é um abraço para levantar esse time sul-americano.
1: É, a gente vai estar acompanhando, vamos informar como é que vai estar a situação lá do River Plate contra o Santa Fé, jogo adiado em virtude dos problemas, né, na Colômbia. A Colômbia enfrentou aquela catástrofe com o terremoto, por isso o jogo foi adiado. Mas, Thiago, a gente já falou sobre SAF, falou sobre a escalação, sobre o jogo, o momento. O que o torcedor sempre quer saber, né? Vai vir o homem-gol? É, o Vasco tá trazendo, de fato, esse homem-gol para botar a bola no fundo da rede, que hoje tem sido um dos grandes problemas da equipe do Vasco da Gama. Como é que tá essa movimentação do Vasco no mercado, que já trouxe o Colídio e já trouxe também o Sousa, Thiago?
3: O Vasco da Gama está acertando a contratação do seu novo centroavante, Marcelo. Bruno Duarte é o nome do alvo identificado pelo Vasco, do jogador que deve chegar para assumir a posição de centroavante do clube. É, o Vasco dá azar até nisso, né? O Brenner, quando parecia que iria engrenar, estava fazendo um bom jogo contra o Bahia, tinha feito 2 gols contra o Fluminense, se machuca e a previsão é que não retorne nem tão cedo para comandar o ataque do Vasco. Então o Vasco vai no mercado para trazer Bruno Duarte, jogador do Estrela Vermelha, um time muito tradicional do futebol da Sérvia, né? Assim, não chama atenção pelo nome em si, mas o Estrela Vermelha tem sim uma pressão, tem uma tradição, é um time campeão europeu de muita tradição. Então o Bruno Duarte, pelo menos, está acostumado com certa pressão. É um jogador que vem de bons números no futebol sérvio e também no futebol português, tem 30 anos, cria do Palmeiras. A expectativa, segundo os nossos companheiros do Atenção Vascaínos, é que ele desembarque já nesta quinta-feira no Rio de Janeiro e que o Vasco corra com a papelada para tentar relacionar ele para o jogo contra o Cruzeiro. Ele não pode jogar o jogo de volta contra o Vitória de qualquer maneira, por conta do jogo de ida, né? Ele já tem que estar inscrito no jogo de ida para poder jogar o de volta, não tem como você inscrever no meio do confronto. De qualquer maneira, para a Sula ele está confirmado nas quartas, né? Sendo anunciado tudo direitinho, ele vai jogar as quartas e o Vasco quer correr com ele para jogar contra o Cruzeiro. Se tudo der errado, ele não estrear contra o Cruzeiro, ele estreia contra o Fluminense na próxima rodada, né? Sem ser a próxima, né? Na outra, contra o Fluminense, o Bruno Duarte já deve estar em campo. Então o Vasco está trazendo o seu centroavante. Não sei se é o centroavante dos sonhos da torcida vascaína, mas em 2024, em 2023, na verdade, Verrete também não era esse nome desejado pela torcida. Apareceu de última hora, foi anunciado ali no último dia da janela e deu certo. Então a torcida vascaína tem que fazer é torcer para o Bruno Duarte conseguir chegar e entregar também. A expectativa é de uma negociação entre um milhão e meio de dólares até 2 milhões de dólares, de euros, na verdade, né? 1 milhão e meio de euros até 2 milhões, algo entre essa variável, é o que deve custar um novo centroavante do Vasco da Gama, Marcelo.
1: É aquilo, né, o Gabriel Peroni? O Vasco trouxe o artilheiro do campeonato equatoriano, não vingou. Tá trazendo uma oportunidade de 2 milhões de euros. Para a realidade do futebol hoje é uma pechincha, né? 2 milhões de euros. É, dá para acreditar que, porque é o que falta, né? A sensação que fica é o que falta para o Vasco da Gama, esse cara, para botar a bola no fundo da rede, Peroni.
0: É, não é o nome dos sonhos, acho que, de nenhum torcedor, Marcelo, mas acredito que ele pode sim fazer um bom momento com a equipe do Vasco da Gama, porque ele, como falou o Thiago Brandão, ele vem de uma equipe muito tradicional do futebol europeu. É óbvio que o Estrela Vermelha hoje não está nos grandes palcos, mas é uma equipe campeã da Champions League, é uma equipe muito tradicional a nível de futebol sérvio. Quando você analisa hoje o futebol sérvio, é óbvio, o Estrela Vermelha, com seu lendário estádio Maracanã e o seu grande rival, o Partizan, que são as grandes equipes. Se eu não me engano, o Estrela Vermelha conquistou as últimas 9 edições do Campeonato Sérvio, então é uma equipe dominante, então isso já é um ponto interessante. E quando você analisa até mesmo aquelas páginas de scout, Marcelo, é um jogador que já vinha sendo monitorado como uma boa oportunidade de mercado lá atrás. Era um jogador que, lá quando a equipe do Vasco, por exemplo, contrata o Cleiton Silva, quando a equipe do São Paulo contrata a equipe do André Silva, o nome do Bruno já era especulado em alguns times aqui do futebol brasileiro. Falou assim, ó, esse garoto aqui, cria do Palmeiras, com passagem pela Portuguesa, é uma boa oportunidade de mercado, tá se destacando, tem feito gols, enfim, não teve grandes oportunidades na carreira de grande centro para o futebol ucraniano, vai para o futebol da Sérvia, mas é um jogador que, a meu ver, tem boas características. É óbvio que tem que fazer uma análise, Marcelo, se ele vai conseguir desempenhar o que pode aqui no Brasileiro, em São Januário. Mas nos últimos anos fez gols no futebol português, fez gols no futebol ucraniano e vem fazendo também gols no futebol sérvio. Lembrando que lá no time do Estrela Vermelha ele joga junto com o atacante austríaco Arnautovic. Então é um jogador que pode ser o camisa 9, tem boa estatura para isso, mas também tem qualidade para poder sair um pouco mais da área. Então dá até para fazer uma comparação com o Brenner, mas eu acho que ele tem, é óbvio, que levando em consideração as ligas, mas eu acho que ele tem um pouquinho mais de faro de gol, Marcelo. E uma questão também, como você falou, um pouquinho mais

0: histórica, né? Não, você não é muito conhecido, nosso querido amigo Flávio Dias, né? Você não é muito conhecido, não é o atacante dos sonhos, aquela ali. Até hoje a galera lembra, Peroni.
1: Não, muito mais garbo, muito mais elegância e uma carreira muito maior. Mas quando você analisa os números frios, Marcelo, o Paier, ele garante a vitória do Vasco da Gama contra o Fortaleza, ou seja, 3 pontos, e contra o América Mineiro, 6. O Serginho, além dele fazer aquele gol importantíssimo e garantir a vitória contra o Bragantino naquele jogo decisivo da temporada, ele também faz o gol decisivo contra o Atlético Mineiro no Maracanã. Ou seja, Paier e Serginho Macedônia, em gols, deram a mesma pontuação para o Vasco naquele ano não vá barrado Ramon Dias.
0: É verdade, bem lembrado aí pelo nosso Gabriel Peroni. 9 horas e 14 minutos ontem, Cruzeiro 1, Galo 1. Hoje 9:30, bola rolando para Vasco da Gama e Vitória. Também para Palmeiras e Santos, são os duelos que animam essa quarta-feira de Copa do Brasil. Vai pegar fogo, hein? Expectativa enorme, né? Expectativa geral enorme para esses grandes duelos. E a Copa do Brasil sempre pode pintar com alternativa. A Copa do Brasil sempre pode pintar com surpresa. É aquilo, o que você faz no Campeonato Brasileiro fica lá. Não importa se você é o líder, não importa se você está perigando. O que importa são esses 180 minutos na luta pelo objetivo. São 5 jogos para o título. Ainda tem um fator especial, né? Senão são 4 jogos para uma vaga na Copa Libertadores. Vamos combinar? No Brasileiro já não dá mais. Mas o Vasco da Gama tem 5 jogos aí, 4 jogos na Copa do Brasil ou 5 jogos na Sula para tentar voltar a disputar uma Copa Libertadores da América, Sidão.
2: Essa é a grande verdade, Marcelo. A partir de agora, a CBF, dentro dessa temporada, ela garante uma vaga na fase prévia da Copa Libertadores da América para os 2 finalistas. E aí o vice-campeão fica com essa vaga na fase prévia e o campeão da Copa do Brasil vai para a fase de grupos da Copa Libertadores da América, né? Essa é a grande verdade, essa é a grande realidade. Então, quando a gente fala em relação a chegar a uma final, o Vasco não ficaria, né, como ficou no ano passado. Que é injusto, um time chega numa final de Copa do Brasil e não vai para Libertadores, é injusto. Então a CBF, ela modificou o seu regulamento, até nessa discussão que a gente já fazia tempo. Será que é mais justo um 9º colocado no Campeonato Brasileiro ir para a prévia da Libertadores ou vice-campeão da Copa do Brasil? E a CBF entendeu que era o vice-campeão da Copa do Brasil, até para você trazer uma tônica, né, dessa disputa ainda maior para chegar à grande decisão. E é uma final única, então o Vasco está a exatamente 4 jogos de voltar a uma Copa Libertadores da América, coisa que não acontece desde 2018. É hora de voltar, Marcelo, é a hora do Vasco voltar à glória eterna, é o lugar do Vasco da Gama, campeão da Copa Libertadores da América, agora com o investimento que vai ser feito pelo Lamarck, com a coisa se estruturando, é o momento do Vasco voltar a jogar a Libertadores, até porque eu vou usar o exemplo da Copa do Brasil. Em 24, o Vasco foi semifinalista. 25, o Vasco vice-campeão. Teoricamente, 26, na escadinha, o Vasco vai ser campeão da Copa do Brasil. Mas por acaso não for, o Vasco está se acostumando a jogar essa competição. É uma equipe que está chegando longe o tempo inteiro. Então daqui a pouco vai ser campeão da Copa do Brasil. Essa é a grande verdade. Daqui a um tempo o Vasco vai ser campeão. Se não for nessa temporada, pode ser na próxima, pode ser em 2028. Em algum momento perto de agora, o Vasco deve levantar esse título porque tem se acostumado a ir longe dentro dessa Copa do Brasil. E na Copa Libertadores é a mesma coisa. Quanto mais você joga a competição, quanto mais você se acostuma a jogar essa competição, você vai indo mais longe dentro da Copa Libertadores. E hoje o Vasco está a 4 jogos de ser um time de volta a Libertadores. E o Vitória pode ter um feito histórico, 4 jogos também de jogar sua Copa Libertadores da América.
0: Vai ser um grande duelo, não apenas hoje, mas também na semana que vem. O torcedor se ligando com a gente, nós estaremos lá no Manuel Barradas ou Barradão também para acompanhar a definição do classificado para a próxima fase. Sempre bom estar nos momentos decisivos, né? Sempre bom se acostumar com a decisão. Ô Peroni, no ano passado, o Dorival, ele bateu naquela tecla com o time do Corinthians. Não, o Vasco não está acostumado com decisões. Ele nem falou da instituição, ele falou dos atletas. E de fato, os atletas do Vasco da Gama, muitos estavam vendo a primeira final. Você acha que isso, de alguma maneira, essa bagagem pode ajudar o Vasco da Gama de ter passado as mais diversas maneiras na Copa de 24, na Copa de 25, a chegar longe também nessa, Peroni?
1: Acredito que sim, o Marcelo. Eu vou muito nessa.

0: A teoria do Sidão, que pra você ser campeão da Libertadores, pra você ser campeão da Copa do Brasil, pra você ser campeão do mata-mata, até nos pontos corridos também, você precisa criar uma casca de competição. É óbvio que não tem receita de bolo. Você pode ser uma equipe, por exemplo, um Mirassol da vida, com todo respeito ao Mirassol, que não tem tanta tradição assim, acertar uma temporada muito bom, um time muito bom, e ir avançando nas Copas e ganhar logo de cara. Mas eu acho que conforme você vai disputando, conforme você vai crescendo, você vai passando, criando casca, você vai se colocando ainda mais à disposição para chegar nesse momento da glória, do triunfo. Até porque, talvez, Marcelo, hoje no futebol brasileiro, se você falar assim, ó, vai para pênalti, eu acho que o Vasco, talvez nos últimos anos, seja a equipe com o melhor histórico nessa competição. Então é óbvio que isso pesa, é óbvio que isso é muito importante, mas a meu ver, a prioridade do Vasco não é desistir da Copa Sul-Americana, não é desistir da Copa do Brasil. Mas eu, pelo menos, enxergo desse jeito. Se você cair no brasileiro, se você não conseguir se reerguer, para mim, pouco adianta você fazer uma boa Copa. E eu acho que o grande torcedor do Vasco da Gama, se você fizer uma pergunta, Marcelo, ganhar a Copa do Brasil, ganhar a Sul, mas cair no brasileiro, eu acho que a grande maioria dos torcedores não vai aceitar esse acordo.
1: É verdade, né? É o desafio que tá aí na temporada, sob o comando do Pedro Emanuel, 9:19, o torcedor se ligando com a gente. Emoção de montão na Copa do Brasil. Um grande jogo, um grande duelo, a expectativa lá no alto pro torcedor que vai se ligando, pro torcedor que vai se conectando com a gente da Manchete, na Ondas, na Litoral Rio. Já já o Explosão vai chegar para contar a história desse jogo e a atmosfera é incrível na Colina Histórica. Para já já a bola rolar com 9:20 da noite, Sidão Marinho.
2: É isso, Marcelo, daqui a pouco bola rola. O Vascão entra dentro do gramado, gigante da Colina. Vem para dentro das quatro linhas. A grande verdade é que, como no ano passado, quando o Vasco falou do sonho, o sonho continua vivo. O sonho continua em campo. O Almirante entra no gramado de São Januário para fazer a festa com o torcedor Cruz Maltino, para fazer a festa com essa galera que quer levantar o título da Copa do Brasil, levantando mais uma vez essa felicidade. Um torcedor Cruz Maltino que extrapola esse sentimento, libera o que está preso na garganta de empurrar a equipe do Vascão em busca dessa conquista dentro da Copa do Brasil. Um show pirotécnico sensacional. O Almirante está disparando ali a bomba para o alto, Marcelo. E assim tem que ser a partida do Vascão, assim tem que ser o comportamento do gigante da Colina no jogo de hoje. Jogando em casa, não dá para você dar espaço para o adversário. É ir para cima, buscar o resultado com vontade, claro, com coerência também dentro das quatro linhas. O Vasco jogou contra o Palmeiras, teve um primeiro tempo muito bom defensivamente. Anulou muito as ações do Palmeiras e teve bons contragolpes. O jogo de hoje é diferente. Já é um jogo numa feição onde, teoricamente, o Vitória vai se fechar um pouco mais no estilo do técnico Jair Ventura, buscar a disparada para o campo ofensivo com o Marinho, com o Renato Kaiser, com o Mateuzinho, e aí o Vasco vai ter que dar esse combate para não deixar o Vitória ter essa bola cara a cara, mano a mano contra o Léo Jardim. É o que eu falei, jogar no Barradão é muito difícil, mas jogar em São Januário para o Vitória também é muito difícil. E parece que essa sinergia hoje tem que voltar. É uma obrigação para o Vasco da Gama que essa união da arquibancada com o campo se estabeleça novamente para o Vasco somar um grande resultado. O resultado da semana que vem em Salvador, também na quarta-feira, 9:30 da noite, ele é condicionado pelo resultado de hoje. Se o Vasco leva 2-3 gols de diferença, a atuação lá no gramado do Barradão pode ser uma atuação onde o Vasco vai estar mais resguardado defensivamente. O Vitória, na minha visão, vem para empatar o jogo, vem para tentar um resultado de empate para levar a decisão para o estádio do Barradão. E daqui a pouco a gente vai acompanhar todo esse desafio com o Vasco da Gama começando a pintar no gramado. Marcelo,
1: tá quase tudo pronto para a bola rolar. Vasco da Gama celebrando já a sequência, né, do aniversário de 128 anos, mas hoje o primeiro jogo dentro de casa, inclusive sendo celebrada essa marca histórica pelo clube do Vasco da Gama, pelo clube de regatas Vasco da Gama. Primeiro amigo de tantos e tantos e tantos Cruz Maltinos apaixonados que querem ver o Vascão campeão da Copa do Brasil. Torcida do Vitória também numa expectativa grande. Galera toda acompanhando. Hoje a galera lota as arquibancadas de São Januário. pra bola rolar. Uma atmosfera sensacional, hein, Thiago Brandão? Torcedor lota as arquibancadas. Mais uma linda festa para empolgar o gigante da colina, Thiago Brandão.
3: Clima diferente aqui em São Januário, Marcelo. A união das baterias, né, as organizadas do Vasco da Gama hoje em São Januário protagonizam um só cântico aqui em São Januário, um só canto, uma só voz para apoiar o Vasco rumo às semifinais da Copa do Brasil, o que seria a terceira vez consecutiva o Vasco retornando às semifinais. E é a tônica que precisa continuar, Marcelo. É nesse o clima que São Januário precisa estar também no Campeonato Brasileiro. Não é só aparecer nas Copas, levar o time a fases avançadas. Tem que estar aqui todo sábado, todo domingo, toda quarta-feira, sempre que o Vasco jogar, tem que estar cantando em uma só voz para fazer o Vasco sair dessa situação.
1: Tá chegando a hora da bola rolar, o torcedor ligado com a gente, eu conto com o like, conto com a participação da galera, emoção de Monteão. Essa é a Copa do Brasil, sinta o clima, sinta a atmosfera em São Januário, na colina histórica. Um grande clima, né? Então, uma grande festa. Vamos ver como é que vai ser o comportamento das equipes dentro do gramado. Vai ser o Vasco de fato das Copas. É o Vasco, sabe da importância, fazendo um bom resultado em casa. E o Vitória que quer voltar a vencer jogando fora do Barradão, Cirão.
2: É, e tem um detalhe todo especial em relação a esse confronto, Marcelo. Porque entre a equipe do Vasco da Gama e a equipe do Vitória, a gente pode falar de um duelo que vem acontecendo aí nas últimas ocasiões na Série A do Campeonato Brasileiro, nos últimos compromissos. E as equipes se enfrentaram em São Januário no ano passado com Vitória Cruz Maltina. 4-3 em 24, vitória do Vasco pelo placar de 2-1. Na Série B de 21, aí sim, a última vitória do time de Salvador, do time do Vitória, pra cima do Vasco na colina. Naquela ocasião, em 3-0. Mas é o Vasco que vem com tudo pra dentro do gramado, vem com tudo e vivendo retrospecto positivo contra o Vitória quando o assunto é jogar em São Januário.
1: É, os fogos sobem ali na capela de Nossa Senhora das Vitórias, também no campo anexo de São Januário para receber o gigante da colina nessa noite especial. Primeiro jogo hoje em São Januário, a colina histórica. Segundo jogo no Manuel Barradas, o Barradão. Prepare o seu coração. A Copa do Brasil é sempre especial. A Copa do Brasil sempre reserva histórias bonitas. E são 5 passos para um título. São 4 passos para uma vaga na Copa Libertadores da América. São 5 passos para o título da competição. Vamos juntos! Tem Vasco na Gama e Vitória. Você ligado com a gente, aumente o volume, tá chegando a hora. E quem chega para contar a história desse jogão é ele, o Explosão da Galera. Boa noite! 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Cola no Explosão e vem comigo vibrar aqui. São Januário, Caldeirão, a colina histórica. A bola vai rolar daqui a pouquinho, você vai se ligar comigo e com todo o meu timaço aqui da número 1 do futebol no YouTube do Brasil. É a sua Litoral News, com emoção de montão, com a manchete 96,1, com a Ondas 97,7, no YouTube, no radinho da galera, na central multimídia do Carango, no celular, no computador, no velho radinho, no smartphone, todo mundo ligado na gente. São Januário, palco para Vasco e Vitória, no Bank Park, palco para Palmeiras e Santos. A Litoral News também transmite direto lá de São Paulo no YouTube com Pedro Schene, o Vitor Labareda e todo o nosso timaço, também o Ângelo Sacchetti na jogada. O torcedor tá animado, olha o clima, sinta, sinta o clima de São Januário.

0: Esse é o clima, sinta o clima de São Januário. A bola vai rolar, você vai se ligar com emoção de montão comigo e com todo o meu timaço. Tem Vasco da Gama e Vitória, a bola rolando na onda, as bolas rolando nos 96,1. Emoção de montão comigo, com o Sidão, com o Marcelo, com o Pieroni, com o Thiago, com a Renata Marinho, a voz do chat. Aqui meu parceiro Wallace Torres, do nosso apoio técnico. No painel digital da Litoral News, o Patrick Alegre. Na manchete, Rafinha Correia, meu parceiro. Na ondas tem o Davi Carvalho. E o nosso timaço todo ao seu lado, aqui direto de São Januário. Vasco da Gama de uniforme preto, camisa preta, calção preto, meião preto, a faixa branca na diagonal, a cruz de malta vermelha. Vasco da Gama está aqui no gramado do Caldeirão. Vitória vem todo de branco, Vitória vem todo de branco. Na noite de hoje, aqui em São Januário, para você se ligar, para você vibrar de montão, ao meu lado, ao lado de todo o nosso timaço, Rodrigo Caetano está na área, né? Fui ali fazer um pipi antes do jogo, acabei de encontrar o Rodrigo Caetano e o nosso Cássio Arregui, né, assessor de imprensa da CBF, o 02 do Fábio Seixas, lá na comunicação da CBF e da Seleção Brasileira. Não sei quem que o Rodrigo Caetano está olhando aqui, Marcelo Marinho. Você que é o nosso especialista em Seleção Brasileira, claro que é um novo ciclo começando, é uma semifinal de Copa do Brasil. É uma quarta de final, já estou pulando uma fase. É uma quarta de final de Copa do Brasil. Mas quem é que ele pode estar olhando? Do lado do Vasco, Robert Renan, o Thiago Mendes, né? Do lado do Vitória, o Mateuzinho, goleiro Lucas Arcanjo. Quem é que você aposta aí? E o Rodrigo Caetano veio observar aqui em São Januário, hein, Marcelo?
1: O Lucas Arcanjo é uma das minhas apostas aí, hein, explosão, para a convocação da Austrália e da Índia, hein? É uma das minhas apostas. O Vasco, o Robert Renan já foi cotado, é um menino que se entrar numa fase boa, pode pintar aquilo, é observar, é reiniciar o ciclo, é uma renovação que vai pintar aí na Seleção Brasileira, explosão.
0: É, em setembro tem Brasil e Austrália, tem Brasil e Índia no comecinho de outubro, claro, né? Litoral News, a manchete, a onda, as coladas na seleção, nosso Marcelo Marinho, o homem que acompanhou o ciclo inteirinho do Qatar aos Estados Unidos, vai acompanhar o ciclo inteirinho dos Estados Unidos, a Espanha, Portugal e Marrocos na Copa do Mundo de 2030. 9:30 da noite, o Vasco tem Léo Jardim, Puma, Cuesta, Robert Renan e Piton, Barros, Ramon Rique, Thiago Mendes, Andrés Gomes, Spinelli e Colídio. Vai dar saída o Vitória. Lucas Arcanjo, Brites, Kaká, Luan Cândido, Ramon, Kaique Gonçalves, Zé Vitor Martínez, Marinho, Renato Kaiser e o Mateuzinho. Rolou a bola! Essa que eu vou, tô ligado na galera, o Matheus Candansan apita o jogo. Saída do Vitória, a bola lançada de forma comprida na frente, ela já se perdeu na linha de lado e arremesso manual pro gigante da Colina bater. Bom, torcedor bem animado, ninguém pode discutir o ânimo, a alegria, a animação do torcedor do Vasco, ninguém pode discutir, né? O torcedor também troca o chip, esquece o brasileiro e pensa na Copa do Brasil. Domina a bola, Vitória, Marinho manobrando. Tenta ali pela meia, acabou desarmada, a bola espirrou no outro, voltou para Zé Vitor virando pela canhotinha. Tenta rodar para Ramon, deu mole e perdeu. Vem tomando Spinelli, ganhando pelo Vasco, arranca pela meia, foi travado, perdeu. Recupera a bola, Kaique Gonçalves. Spinelli brigou, recuperou, ganhou, mas foi falta. Falta do Cláudio Spinelli ali pela meia, arbitragem parou e marcou. Bola para a representação do Vitória bater. Primeiros movimentos do jogo, primeiros movimentos da partida. Aqui no Caldeirão de São Januário. A barreira vai virar baile. Galera, lotou São Januário. Ainda tem gente chegando. Tô olhando ali para os túneis de acesso na ferradura. Ainda tem gente chegando. Tem gente chegando aqui em São Januário para acompanhar esse Vasco da Gama e Vitória pela Copa do Brasil. Emoção de montão garantida para você. O torcedor tá ligado na gente. Todo mundo no clima, no pique do jogo. Saiu Vitória. Olha o pique do Caldeirão. Essa galera não para. Vai lançar o comando ali. Novamente a representação do Vasco da Gama. Tentou dominar. Foi desarmado. Pela meia perdeu. Leva melhor o Vasco. Andrés Gomes já tomava a bola. Saiu. Foi comprida de mais, se perdeu na linha lateral. Emanuel pro Vitória bater, começa picotado, começa nervoso o jogo, jogo sempre nervoso numa eliminatória de Copa do Brasil, jogo de ida, galera, ontem um pro Cruzeiro, um pro Atlético Mineiro, nós transmitimos direto do Mineirão com Marcelo Marinho, Sidão Marinho e o Pedro dos Santos. Em andamento também, Palmeiras e Santos lá no Parque, tem transmissão do Pedro Cheni, do Ângelo Saquete, do Vitor Labareda, vai bater bola, representação do Vitória, Ramon, saiu jogando, lançou, tentou no comando, procurava a movimentação do Renato Kaiser, corta por baixo, Cuesta, girou, bateu para Thiago Mendes, o capitão do Vasco, domina pela meia, abriu para Puma, Puma trabalhou, esticou para Spinelli, colide, o pé de na canhota, Spinelli manobrou, devolvendo o Lucas Piton, arranca, todo mundo de chuteirinha laranja, o Piton e o Spinelli de chuteirinha laranja, vem voltando o colide trabalhou, tentou Facundo, o colide, ele veio do River Plate, que pode ser o próximo adversário do Vasco na Sul-Americana, olha a bola passada na canhota, Ramon Rick vem correndo, dominou, lançou um bolão, Piton penetrou, girou, driblou, botou na frente, corta a zaga, chegada providencial do Brites, colocando a bola pela linha de fundo, Thiago Brandão tá de olho.
2: Boa chegada do Vasco, passe em profundidade do Ramon Rick pelo lado esquerdo, Lucas Piton tenta fazer o drible, acaba sendo desarmado, escanteio pro Vascão.
0: Lá vem bola, é pro gigante bater, galera. Três minutos aqui no Caldeirão, placar do jogo, de 0 a 0 em São Januário, torcedor do Vasco ensandecido, tá enlouquecido o torcedor do Vasco, olha o escanteio batido, bola curta, pra Piton, preparou, cruzou, cabeçada, vai entrando, vai pra fora! Pro rumo da galera, bicho! Que perigo, foi o Cauã Barros que testou dentro da linha, botou a bola na linha de fundo, o Brandão.
2: No cruzamento, na medida, na marca do pênalti, aparece como fator surpresa o camisa 9, Colídio, de olhos abertos, testa na bola, a bola passa raspando na trave do goleiro Lucas Arcanjo, para grande chance do Vasco da Gama.
0: Olha aí, vai tentar o Vitória, bola pro comando, corria lá o Renato Kaiser, ele é muito comprida, mas perdeu na linha de lado e arremessou o manual. 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Já foi boa a primeira chegada do Colídio, né? Nessa cabeçada se antecipando ao Cauã Barros, botando quase, quase no fundo do gol. O Vasco volta, é o Barros quem busca o domínio, espirra na marcação, voltou pro Vitória, Renato Kaiser acionado pela meia, virou para Marinho, Marinho dominou, trabalhou, virou, girou, tentou, Thiago Mendes apertou, bola vai na linha de lado, o último toque foi do Thiago Mendes, o capitão do Vasco, é Vitória a bola, o Thiago reclama, a galera reclama, mas a bola é pro Vitória. 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E olha o Machão de novo, sai jogando o Vasco, dominando pela meia, é o Vasco do Diácono Vitor Gomes, lá na Soguima, alô Vitinho, lá vem dominando bola, correndo na canhota, Lucas Piton, dominou, manobrou, girou, virou, deu bola até Thiago Mendes, caminha, trabalha, fez o giro pelo Vasco, inverteu, bateu pelo meio para Barros, Barros dominou, deu para Ramon Rick, corre lá pela meia, vai voltar a bola para Cauã Barros, de chuteirinha laranja, dominando aqui na linha defensiva, vem o Barros trabalhando, parou, prendeu, virou, soltou, deu bola para Cuesta, o colombiano abre para o Uruguai, o Puma Rodrigues, voltou o Puma, deu para o Cuesta que vai recomeçar tudo, ganhando a bola ali pela representação do Vasco da Gama, já empurrou pela linha de zaga, vem subindo a representação Cruz Maltina, um abraço meu querido amigo Pastor Neemias Lima, dia 31, com o evento da BME no Nova Onda em Cabo Frio, grande Pastor Neemias, todo dia na Onda de 7 às 8, no Café com Cristo, tá me levando de carona, obrigado meu irmão, vai sair jogando Vitória depois do erro do Vasco, é lateral pro Brites, bateu, soltou no comando, tentava Marinho, protege o Carlos Cuesta de rabinho de cavalo, devolve lá pro Léo Jardim, Renato Kaiser aperta, Léo Jardim bateu pra frente, rifou a bola pelo time do Vasco, sobe cortando o Ramon na cabeçada, o troco do meio do Thiago Mendes, dominou, trabalhou, vem pelo gigante, manobrando, é o Vascão do Rafinha Correa, modulando graves, médios e agudos da manchete, torcendo pelo gigante, tentou Thiago, deu mole, perdeu, levou a melhor, Vitória, Marinho tomou, apareceu Piton, roubou, boa bola, hein, lá vem Piton soltou, bola boa, lá vem o Vasco, vai pintar queimada, tentou disparar, bateu na marcação, bola sobe e desce, Ramon Rick insistiu, cortou a zaga, bola voltou, tentou pela ponta novamente, o Vasco briga, o Andrés Gomes domina pelo meio, Ramon Rick, tentou tabelinha, Thiago Mendes virou, deu bola pra Lucas Piton, pode fazer a queimada de longe, prefere abrir pela canhota, olha o passe feito pro Colídio, opa, levou, chega pra lá do Marinho, mão no peito, o Candançan não deu nada, mandou seguir, diz que foi legal o corte feito ali pelo Marinho. Quando são 9h37 no Rio, tempo passando no Caldeirão. 6 jogados, 39 para acabar e o placar da Copa do Brasil. Machão da Gama 0, Vitória também 0. E é nessa que eu vou, tô ligado na galera, emoção de montão, na Litoral News, a número 1 do YouTube do Brasil, na manchete da Onda, olha o colídio de longe, bateu mal. Pegou mal agora no pé direito, colide. Bola foi longe do gol, nenhum perigo nessa. E apenas reposição de bola para a representação do Vitória bater. Olha a Renata Marinho, a voz do chat dando moral para quem me dá moral. Ligada na galera. E aí, Renatinha?
3: E aí, explosão, quem tá ligadinha é Mariana de Cabo Frio. A torcida está junto, acredita até o fim. Hoje vai dar Vasco.
0: Valeu, Mariana. Tá animada essa galera. Ligada no explosão. Aqui vem voltando, trabalhando bola. Dentro a representação do Vasco da Gama. Robert Renan dominava ali pela meia. Parou, prendeu, girou, virou, prendeu. Soltou de lado para Facundo Colígio. Vira a bola para Thiago Mendes. Achou bem. Avanço do Ramon Rick pela meia. Acelerou. Lá vem Andrés Gomes. Na boa, em direção à grande área. Puma passou. Andrés prendeu, girou. Vai queimar. Bateu na rede pelo lado de fora. Na queimada do Andrés Gomes, a bola foi à esquerda do gol do Lucas Arcanjo. Thiago.
2: Na boa jogada do Vasco, a bola chega na ponta direita. Andrés Gomes foi um pouquinho fominha, trouxe para o meio da área, tentou a finalização com a perna canhota. Ela saiu fraquinha direto para fora. Capitão Thiago Mendes foi lá dar uma bronca no colombiano.
0: Aqui Litoral News, aqui Manchete, aqui Ondas, todo mundo ligado na gente. 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Lá vem dominando o Vasco da Gama, Ramon Rick manobrou, tentou virar para Spinelli, bateu na marcação, tira de qualquer maneira a defesa do Vitória, aliviando. Dali o Kaká rifando a bola, o troca do Vasco vem para a bola. Puma Rodrigues conduziu pela meia, trabalhou, botou no gramado, marca de 9 minutos aqui no Caldeirão, 0 a 0. Lá vem dominando a bola, subindo Robert Renan, acelerou, lançou, era pra Piton. Kaká apareceu bem plantado, cortou, botou bola pra fora e arremesso manual pra representação do Vasco da Gama. 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Lá vem o Vasco acelerando, galera. 0 a 0, é o Vasco do Andrezinho Sapato novo, se mandou pela meia do minuto, tentou Cuesta, Cuesta virou, bateu bola para Thiago Mendes, o capitão girou, deu bola para Robert Renan, ele avança aqui pela canhotinha no gramado de São Januário, o explosão tá na área, o explosão chegou para levar emoção para você, inversão era feita lá e o Puma não dominou, matou errado na primeira, perdeu na segunda, o Puma deixou a bola sair e arremesso manual para representação do Vitória bater, quando são 9:40 aqui no Rio de Janeiro. E o tempo vai passando, galera. 10 jogados, 35 por jogar no primeiro tempo. 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Daqui a pouco eu conto. Vitória se manda. Marinho acionado pelo goleiro. Dominou, recebeu, girou, invadiu o perigo. Meia lua, bateu pela linha de fundo. Mas foi um contragolpe rapidíssimo, Lucas Arcanjo lançou o Marinho, ele fez ali a jogada que quis, sorte do Vasco que ele bateu pra fora, o Sidão Marinho.
2: É, na tentativa por parte do Vitória, lançamento direto do gol do Lucas Arcanjo, buscando pela direita o Marinho, e ele tem aquele minimício aleatório, em outro do Robert Renan, tentou passar também pelo outro defensor. Na hora da finalização, acabou botando bola para a linha de fundo, mas foi uma bola perigosa. Segue 0 a 0.
0: 11 minutos e o placar do jogo. Machão da Gama 0. Vitória também 0. E é nessa que eu vou, tô ligado na galera aqui no Caldeirão, aqui em São Januário. Pula aí, deixa o Caldeirão ferver. Lá vem o Vascão dominando, virou pela meia, Thiago Mendes dominou pelo Vasco aqui na Litoral News, na Manchete, na Ondas. A maior audiência do Brasil, todo mundo colado no explosão.

0: Já faz a armação, empurra a bola para a direita, colide ocorrendo, lançou rasteiro na área, quarta defesa antes do Andrés Gomes chegar, bola volta para Thiago Mendes dominando, rolou para Ramon Rick, soltou no Spinelli, voltou no Ramon Rick, insistiu, perdeu, zaga aliviou, troca do Thiago Mendes, o Vasco está aceso, hein? O Vasco está aceso, domina o Thiago Mendes, pela meia voltou na linha de zaga para Robert Renan, recomeça aqui pelo Vascão, vira a bola para Carlos Cuesta, se mandou, dominou, trabalhou pela meia, lá vem o Vasco dominando aqui em São Januário, 0-0, galera, olha a bola passando para Ramon Rick, devolve, até Cuesta, Cuesta soltando para Barros, Cauã Barros dominou, soltou bola de pé direito, ela vem queimando a grama da colina, sobrou para Robert Renan, 0-0 no marcador, trabalha o Vasco da Gama, galera, Copa do Brasil para você, lá vem Barros, Barros devolvendo, empurra a bola até Robert Renan, inverteu na canhota, corre Facundo, colide, o Piton passa, recebe primeiro, devolve no meio para Robert Renan, vai tentar queimada ali, não dá, dá um totó curto, Thiago Mendes devolveu no Robert Renan, já vem avançado, prepara o cruzamento, vai brigar Spinelli, primeiro corta Cacá de cabeça, agora na sola o Thiago Mendes foi puxado, cara, o juizão não deu nada, mandou seguir, o Thiago reclama, mas a bola sobra para Renan, Romet Renan, dominando pelo gigante, 0-0, bateu para Carlos Quester, investe pelo meio para Barros, Barros acelera com Facundo, colide aqui pela meia direita, domina, lá vem colide, atenção, pode queimar, lançou rasteira para Spinelli, tentou tabelinha, carimba na marcação, ó. Toma a representação do Vitória, vai tentar contra-golpe, Kaiser lançado, Barros deu duro e já bloqueou pelo gigante, Gabriel Pieroni com 13 minutos. Qual é a palinha do jogo em Pieroni?
1: O jogo até aqui tá imprevisível, explosão. A equipe do Vasco tentando criar, tentando encurralar a equipe do Vitória, que por sua vez joga para buscar o contra-ataque. O Vasco faz um bom início de jogo, mas até aqui pecando, como nos últimos jogos na finalização.
0: Olha o Machão aí, lá vem dominando novamente, trabalha pela meia, Thiago Mendes, torcedor solta a voz, o caldeirão tá fervendo. O Vascão tem o apoio da galera, olha o Barros saindo, Kaiser cortava na mão e vai dar falta pro Vitória, o juiz. Quando o Cauã Barros errou, queria o toque na mão do Kaiser, em verdade o árbitro dá amarelo pro Cauã Barros e dá falta a favor do Vitória aqui na linha média, um erro do Barros e pode custar caro, hein, Sidão Marinho?
2: Essa é a grande verdade, explosão, porque na tentativa do Cauã Barros de lançar essa bola pro campo ofensivo, ela vinha carimbando no Renato Kaiser, só que a mão dele tava junto ao corpo, tava na frente da barriga, de fato bate na mão esquerda do Kaiser, mas na frente da barriga, e aí o Cauã Barros foi pegar a bola com a mão. Foi infantil, camisa 88 do Vasco da Gama, amarelado Cauã Barros. Chance perigosa na intermediária a favor do Vitória.
0: Eu lembro pra galera que o Rodrigo Caetano, homem forte da seleção brasileira do Ancelotti, tá aqui em São Januário, na cabine bem aqui acima da nossa, né? No prédio de cabines de São Januário. O Rodrigo Caetano chegou ainda há pouquinho aqui no Caldeirão. Já são quase 15 minutos, galera. 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Um abraço ao meu parceiro Lúdio, ligado comigo, vai bater aqui o Mateuzinho, preparado pelo Vitória, galera, 0-0 no marcador, jogo de ida das quartas de final, daqui a pouco eu vou agilizar e atualizar o placar com Palmeiras e Santos, ontem um para o Cruzeiro, um para o Atlético Mineiro, amanhã tem Grenal, exclusivo ao vivo com imagens no Amazon Prime Video, Copa do Brasil ao vivo com imagens no Prime Video, amanhã Grêmio Inter, um Grenal sensacional ao vivo com imagens, exclusivo para você. Muita demora aí, hein? Tá amarrando ali a chuteira o jogador do Vitória, o Candansan conversa demais, o jogo tá parado há mais de um minuto, hein, Sidão Marinho?
2: Ele tá conversando com o Kaká e também com o Thiago Mendes, exatamente para explicar o lance pro jogador da equipe do Vasco da Gama, e o VAR, ele tá revisando alguma coisa, explosão, vamos ver se ele vai no VAR, ele vai no VAR. Pode ser uma possível expulsão do Barros, porque o Renato Kaiser, ele poderia ficar mano a mano, cara a cara, contra o goleiro da representação do Vasco da Gama, Léo Jardim. Então ele vai revisar exatamente essa questão dentro do ato de vídeo, para possivelmente ter essa punição um pouquinho mais severa. Aqui em São Januário, a cabine ficando à esquerda das cabines de rádio e televisão, Candançando no momento, ele observa a imagem, vê o que está acontecendo, e tem uma tentativa na questão de sair jogando do Barros, a bola bate primeiro na mão do Kaiser, e aí o Barros, ele acha que é basquete, ele vem pegando essa bola no pé canhoto. Vamos ver, parece que de fato era o último homem. Pode ser expulso, Cauã Barros, camisa 88 do Vasco, numa infantilidade, explosão.
0: Em revisão, a possível expulsão do Cauã Barros seria uma lástima pro Vasco, né? Logo com 15 minutos.
2: De novo ele, né, explosão? De novo ele.
0: De novo, né? Já tinha sido expulso num jogo da Sul-Americana, na primeira fase aqui contra o Audax Italiano, né? E pode ser expulso de novo o Cauã Barros, 88.
3: Foi expulso também no clássico contra o Flamengo.

0: Flamengo no Campeonato Carioca.
1: Bem lembrado pelo Brandão.
2: Ô, explosão.
1: Hein, Cidão?
2: O detalhe que o Candansan está revisando muito no VAR, o momento do toque do braço do Kaiser junto ao corpo. E pareceu um toque, já na altura ali, é da cintura, não foi nem na barriga como eu tinha me referido antes, mas mais na altura da cintura. Vamos ver qual vai ser a decisão, mas a verdade é que o Barros, ele pega a bola na mão esquerda
1: lá
2: e o Renato Kaiser poderia ficar mano. Vem a decisão.
1: Lá vem a decisão. Candansan fez o sinal do VAR, vamos ver o que é que ele vai fazer. É um possível cartão vermelho para o Cauã Barros. Vamos ver se vai ser chamado o jogador do Vasco da Gama, pode sujar. E aí uma expulsão a essa altura complica. Vai levar o cartão, o Cauã Barros. Está procurando o Barros, atenção, vai subir o cartão. Vamos ver qual é a interpretação, está expulso. Está expulso o Cauã Barros, camisa 88 do Vasco da Gama. É inacreditável, né, cara? É inacreditável. O Vasco estava jogando bem, estava bem articulado. Cauã Barros expulso com 18 minutos do primeiro tempo. Numa análise do VAR. Expulso Cauã Barros. É inacreditável. O Barros sai chorando, sai cabisbaixo, mas é uma infantilidade. Não dá para botar na conta da arbitragem, não. O Barros sai chorando, sai cabisbaixo, mas a responsabilidade é toda dele, Sidão Marinho.
2: Toda dele. Infantil. É a terceira expulsão de Cauã Barros no ano, explosão. É a terceira expulsão do camisa 88. Ele quis fazer com que a falta fosse a favor da equipe do Vasco. Até dá para entender a intenção dele, mas o jogador não pode se sujeitar a pegar a bola com a mão. Porque a bola bate na mão esquerda do Renato Kaiser junto ao corpo, na direção do corpo. Vem, Vitória.
1: É, quem apita o jogo é o juiz. Mateuzinho bateu. Subiu o Cuesta de cabeça, tirou, botou a bola pela linha de lado. Pieroni, com 18 minutos, o Vasco perde o Cauã Barros. Tem um homem a menos, é uma batalha, que coisa de maluco isso, Pieroni, um negócio inacreditável, Gabriel.
3: É, e quando a gente fala com o Pedro Emanuel que o problema do Vasco também é psicológico, é muito por causa disso, explosão. O clima tava bom, o clima tava propício, o Vasco tava jogando melhor, tava perto de abrir o placar, e agora vamos ver como é que vai ficar o jogo, se o Vasco vai recuar, que é uma tendência, e também vamos ver o que prepara o Jair Ventura, será que ele vai soltar mais o time, vai continuar jogando na transição, enfim, agora a gente tem que entender como é que vai se desenhar a tática dos dois treinadores.
1: Uma loucura, o Vasco tem um homem a menos, o torcedor tenta soltar a voz para empurrar o time, vem Zé Vitor pelo Vitória, bateu na área, quatro Robert Rino aliviando, toda vez que alguém é expulso, eu lembro do Botafogo na Libertadores, né? Que perdeu o Gregory com menos de um minuto e foi campeão com autoridade lá na Argentina contra o Galo Mineiro em 2024. Toda vez que alguém é expulso, eu lembro disso para ver o trabalho do técnico. Olha o Marinho. Trabalhou, bateu fraquinho, mergulha o Léo Jardim para defender. São 9:50 no Rio. Tempo passando no Caldeirão. Cravados 20 minutos, 20 cravados, 25 para acabar o primeiro tempo. E o placar da Copa do Brasil em São Januário. Machão da Gama 0. Vitória da Bahia também 0. 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E na Litoral News, o melhor do futebol, dobradinha forte do esporte, trabalhou, tramou, girou, virou, tentou Zé Vitor, solta pra Kaique, inverteu pela meia pra Ramon na canhota, agora vai cruzar, cruzou, Zé Vitor fez corta-luz, perdeu, quem ganhou foi Ramon Rique, sai jogando o garoto do Vasco por elevação, meteu para Cláudio Spinelli, corre o Rimei tem que mostrar força hoje, hein, já que o Vasco agora tem um homem a menos, agora o Rimei tentou dominar, bola escapuliu, saiu, é só manual pro Vitória. Olha a Renata Marinho, a voz do chat, dando moral para quem me dá moral, oi Renatinha.
4: E a explosão, o João de Niterói está com a gente e mandou, mesmo com um homem a menos, o Caldeirão tá fervendo, vamos para cima, gigante da colina.
1: Tem que acreditar, tá certo, João, tem que acreditar, galera de Niterói, ligada comigo, obrigado pelo moral, galera de Nikite, me dá uma grande audiência, muito obrigado pelo carinho, aqui 21 minutos, 0-0, lá vem dominando bola, Martinez, dominando pelo Vitória, domina o bom time do Jair Ventura, se mandou pela meia, tentou trabalhar, devolveu de bola para Kaká, Kaká rolando, girou, virou pela meia, tenta acelerar o jogo com Kaique Gonçalves, inverteu para Ramon, Ramon trabalha a bola, aperta a marcação do Andrés Gomes, bateu na bola, botou na linha de lado, é arremesso de mão pro Vitória, bater. 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Um abraço ao Paulo Polatti, torcendo pelo Vascão, ligado no Explosão. Lá vem voltando o time do Vitória. Brites dominou, tenta ali pela meia. Brites roda, vai tentar o passe, soltou pela meiuca, tenta devolver, empurra a bola para Cacau. Vitória joga Cavaleiro, Vitória joga numa boa. Time do Vitória agora tem um homem a mais. Cauã Barros foi expulso. Foi o VAR que expulsou o Cauã Barros, era o último homem, e dançou. O Vasco tem um homem a menos, galera. Vai sair jogando novamente, Kaká dominou, trabalhou, virou ali, tentou pela meiuca, fez o domínio pela representação do Vitória, tentou lançamento, é pelo alto para Renato Kaiser, vai sair Léo Jardim do gol. Foi lá e defendeu. 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Arte em Ouro, um abraço ao Davi Cesaretti, o rei do marketing, ligado comigo, grande Davi. 23 jogados, 0-0. Gabriel Pieroni na palinha, qual é a do jogo a essa altura, hein, Gabriel?
3: Nos últimos minutos, a equipe se estudando, o Vitória mais com a posse, o Vasco um pouco mais recuado, e vamos ver, Explosão, nesse momento a tendência é essa, o Vitória tentando crescer mais no jogo, não faz uma grande atuação até aqui, mas o Vasco parece que sentiu a expulsão do Cauã Barros.
1: Robert Renan trabalha, vira o jogo pelo comando, tentou para Spinelli, vem tomando a zaga, aliviando. Renato Kaiser é acionado, Robert Renan levou a melhor, ganhando ali pelo gigante da colina. Manobrou, tocou, deu de lado até onde está colocado o goleiro Léo Jardim. Já tentou lançar, girando no comando, Andrés Gomes tentou alcançar, não deu. Bola se perdeu na linha de lado, é arremesso manual, é bola para representação do Vitória da Bahia. Bateu, o torcedor tá ligado na gente, marca de 24 minutos, com o show Rasquinho, o rodízio mais completo da região dos Lagos, carnes nobres, guarnições à vontade, aquela costela que derrete na boca, no rodízio do show Rasquinho, Henrique Terra 85 Mega no Portinho, o show Rasquinho é bom demais. 24-0-0, como é que tá o Palmeiras contra o Santos lá em São Paulo? Sidão Marinho tá de olho, o Pedro Cheni tá transmitindo na Litoral News, já já o Sidão conta. Tentou Andrés Gomes, e deu mole, perdeu. Deu no pé do Martínez, sai jogando, dá no Ramon, acaba derrubado pelo Spinelli, é falta do Vasco no ataque. Detalhe, como é que tá o jogo em São Paulo, Sidão?
2: Vamos lá, Explosão, 24 minutos desse primeiro tempo, 0-0, o jogo sendo apitado pelo Bruno Arleu de Araújo.
1: Pedro Cheni tá dando recado no Nubank Park, pela Litoral News no YouTube. Galera, amanhã tem Grenal ao vivo com imagens, Copa do Brasil ao vivo com imagens no Prime Video. Amanhã Grenal, Sidão Marinho vai dar o recado, Marcelo Marinho também, com todo o nosso timaço. O Thiago Brandão me chamou, chamou, falou.
0: O Pedro Emanuel já mandou pro aquecimento Tietê, Sousa e Marina Inestrosa.
1: Valeu, Tietê, Sousa e Inestrosa no aquecimento pelo time do Vasco, 0-0. Para quem está chegando agora, o Vasco tem um homem a menos. Cauã Barros foi expulso pelo VAR aos 18 minutos, era o último homem, achou que o árbitro ia marcar uma falta, meteu um mãozão na bola, era o último homem, foi para o chuveiro. Barros expulso de novo, a terceira expulsão dele no ano, né? Comprometendo de novo o Vasco da Gama, saiu chorando e coisa e tal, mas não tem como botar na responsabilidade do árbitro, não. A arbitragem acertou. Lá vem o Vitória, dominou pela meia, sai jogando Luan Cândido, manobra aqui pelo Vitória, dominou, trabalha, lá vem, girando o Vitória, bola para Kaká, Kaká soltou para Brites, Brites avançou pela faixa direita, tentou tabelinha com o Zé Vitor, devolveu no Brites, deu um chequinho pro Marinho, aparou de pé canhoto, devolveu até Kaká, Kaká já roda, já gira, vira pela meia para Luan Cândido, inverteu para Zé Vitor, escapa pela direita, domina o time do Vitória, lá vem o Vitória, 0-0 aqui no Caldeirão, deixa o Caldeirão ferver, tentou Brites, lançou, cortou errado o Thiago Mendes, bola voltou para Marinho, vai tentar apertar, sentiu ali o Marinho, a bola voltou pro Vitória, ficou para Luan Cândido, investe na canhota, Ramon passa no apoio, tentou trabalho de bola, levantou, bola pingou, sobrou no Renato Kaiser, de cabeça, ajeita, bota na grama, sai da área, meia direita, domina, trabalha pela intermediária, Brites acelerou, deu para Zé Vitor do lado da área, deu no Martínez, Martínez roda, pela meia trabalha, caminha pelo Vitória, lançou para Marinho, dentro da área, girou, chutou, carimba no Robert Renan, que alivia, salva o Vasco, Robert Renan, redomina pela meia. Colídio, girou, ganhou no primeiro, fugiu da falta, Colídio arranca no contragolpe, é sensacional, lá vem o Vasco manobrando, Colídio deu pra Ramon Rick, sobe livrinho o Puma na direita, Ramon Rick viu, rodou pro Puma, pode pintar o gol do Vasco, Puma cruzou, Spinelli passou da bola, passa da bola o Cláudio Spinelli, a galera fez o porque o Spinelli quase botou lá dentro, hein, Thiago Brandão?
0: Uma jogadaça do Colite, uma canetaça aqui no campo de defesa, partiu pro ataque, achou o Ramon Rick, abertura no lado direito, o Rodrigues tenta o cruzamento rasteiro, o Spinelli não chegou nela, a bola passa direto, vai pra linha de fundo, é tiro de meta pro Vitória.
1: É, mas dá pra mostrar, Pierone, que é possível, né? Mesmo com um homem a menos, é possível pro Vasco tentar vencer o jogo, Pierone.
3: Foi uma boa descida do Vasco, agora invertendo os papéis, o Vasco se armando pro contra-ataque, o Colite fez uma bela jogada, o Puma fez um bom cruzamento, mas o Spinelli, mal posicionado, chega atrasado e por muito pouco o Vasco não abre o placar em São Januário.
1: Olha aí a palinha do Pierone aqui na Litoral News, da Manchete, na Ondas, todo mundo ligado na gente, obrigado pelo moral, pelo carinho. 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Cabo Frio e Rio das Ostras, lá vem Marinho pelo Vitória, preparou, cruzou, Renato Kaiser tentou, Robert Renan antecipou, Marinho na sobra, tenta bater, Ramon Rick vem cortando, ele está mais recuado agora depois da expulsão do Barros, tenta golpear a bola de cabeça o Robert Renan, virou pela meia para Claudio Spinelli, foi desarmado, perdeu, levou a melhor Kaique Gonçalves, tomando bola pelo Vitória, chama Brites, Brites virando pela direita, torcedor canta, torcedor empurra, torcedor grita lá do fundo da alma, vai tentar trabalhar Ramon, vem pelo Vitória na canhota, virou, bateu, deu de lado para Luan Cândido, vira para Martínez, Martínez soltando até Brites na direita, 0 a 0 no marcador aqui em São Januário, você tá colado no explosão, 0 a 0 Vasco e Vitória, trabalha pela meia, Brites, dominou, olhou para quem dá, inverteu, chama Zé Vitor tenta driblar pela faixa direita, roda para Brites, Vitória prefere gastar o tempo, né? Tem um homem a mais o Vitória, Mateuzinho, acelerou um bolão pro Zé Vitor, deu para Marinho, pela meia, costurou na entrada da área, cruzou, trava Puma Rodrigues, tira de pé direito, afasta o perigo 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Ramon abriu na canhota, Luan Cândido fez o giro, preferiu prender, pela meia pra Kaique Gonçalves, avança pelo Vitória, trabalhando aqui em São Januário, 0 a 0 do marcador, sexta-feira tem decisão do Brasileirão Sub-20, Vasco e Palmeiras aqui em São Januário, tem transmissão na Litoral News, fique ligado, hein, sexta-feira Vasco e Palmeiras, decisão do Brasileirão Sub-20 na outra semana lá em São Paulo, tentava o Marinho, levou o Rapa, falta em cima do Marinho, falta aqui na direita, em Sidão.
2: É na tentativa do Marinho, pelo setor direito ofensivo, ele tentou deslocar para a ponta canhota, passando pelo atleta que era o Colídio. Quando tentou fazer articulação, o Colídio acabou chegando forte para cima dele. Detalhe, Pedro Emanuel conversa de perto com o Paulo Henrique.
1: Vai bater Marinho, preparado pelo Vitória, quase 30 minutos, o Malabs Laboratório referência na região, alta qualidade, o melhor preço, faça seus exames lá, o Malabs, 2647-3093, o Malabs Laboratório referência, tá ali o Marinho preparado, 30 minutos, hein? Vai bater Marinho, pé canhoto, na ponta direita, correu, levantou, bola pingou, Thiago Mendes de cabeça, afasta o troca do Vitória, insistiu Ramon, copiou lá pra dentro, a zaga do Vasco responde, bola volta pra Ramon, ajeita, virou, deu pra Marinho, bumba meu boi pro alto, a bola vai se perder na linha de fundo, é apenas tiro de meta pro Vasco da Gama, olha Renata Marinho, a voz do chat, dando moral pra quem me dá moral, oi Renatinha.
4: E aí, explosão direto de Campo Grande, o André tá torcendo para o gigante da colina.
1: Obrigado André, pelo moral em Campo Grande, Zona Oeste do Rio, também uma audiência gigantesca na Manchete, na Litoral News. Muito obrigado pelo carinho, André, galera de Campo Grande, de toda a Zona Oeste. 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E o tempo vai passando. Anotem, jogados 31 agora e o placar da Macf, tá construindo, tá reformando, locação de caçambas, máquinas e ferramentas elétricas da Macf, 992213219. Placar do jogo, Vascão da Gama 0, Vitória também 0. Olha o Spinelli, brigou pela bola, deu um balão, tentou chegar, queria o pênalti. O Candançan não deu, é cercado pelos jogadores do Vasco da Gama. O Spinelli deu um balão no primeiro, que era o toque na mão do jogador do Vitória. Reclama todo o time do Vasco, cercando o árbitro. Qual é, Thiago Brandão?
0: No lance individual do Spinelli, ele tenta dar um chapéu no Kaká dentro da área. O detalhe é que o Spinelli, de fato, tem um choque com o Kaká. Me pareceu um empurrão no zagueiro do Vitória. O zagueiro do Vitória abre os braços e claramente dá um tapa na bola. O juiz em cima do lance não marca nada. A grande questão, explosão, é se o Spinelli empurrou o Kaká ou se o Kaká levantou os braços por conta própria.
1: Vamos aguardar se o VAR vai chamar, né? Vamos aguardar se tem chamado do VAR. Jogadores do Vasco na expectativa. Tá caído ali o zagueiro Kaká. Vamos ver se o VAR vai chamar ou não. Candançan pede a bola. Né, tentou ficar com a bola na mão, Lídio, para bater o pênalti. O árbitro pega a bola de volta. Diga, Sidão.
2: É, de fato, a mão do Kaká bate na bola. Mas acho que teve uma falta do Spinelli antes. Ele acaba fazendo uma carga nas costas do Kaká. É um lance interpretativo. Vamos ver se o VAR vai chamar, na minha visão, uma falta do Spinelli antes do toque de mão.
1: Bom, o grito da galera já diz o que acontece, né? O juizão mandou seguir. Segue o jogo, o juizão é homenageado pela galera, né, aqui no estádio de São Januário. Não marcou nada. 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Vasco tem um homem a menos. Foi expulso o Cauã Barros, logo aos 18 minutos do primeiro tempo, com a intervenção do árbitro de vídeo, galera. 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Vasco mexe. O Vasco mexe, aos 33 minutos, mexe o português Pedro Emanuel, Thiago.
0: Mexe o Vasco da Gama, sai o 77 Spinelli para a entrada do 96 Paulo Henrique. Vamos ver qual a ideia do técnico Pedro Emanuel por trás dessa mexida.
1: E aí, Peroni, qual é a ideia dele, Peroni?
3: Nesse momento inicial, explosão, a gente pode ver uma linha de três na zaga do Vasco. Robert, Renan, Cuesta e Puma Rodrigues.
1: É, Robert, Renan, Cuesta e Puma, o Paulo Henrique mais solto, né? 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Olha o Vitória, lançamento é para Marinho. Testou para fora. Já estava adiantado, o Marinho estava na frente aqui no segundo pau.
2: Tem gol.
1: Renata Marinho, a voz do chat já, porque tem gol, tem vibração. E aí, Sidão?
2: No Nubank Park, sai na frente o Alviverde imponente. Sempre ele, o mortal Flaco Lopes. Depois de boa jogada do Palmeiras, 1 para o Palmeiras, 0 para a equipe do Santos. Gol de Flaco Lopes de fora da área.
1: Que fase, hein? Que fase do Flaco Lopes, que foi para a Copa com a Argentina, foi vice-campeão do mundo. Olha a Renata Marinho, a voz do chat. Oi, Renatinha.
4: E a explosão direto de Macaé, o Fábio tá ligado na torcida pelo Vascão.
1: Grande Fábio em Macaé, ligado na gente. 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Um abraço ao Davi Barcelos, comemorando os voos, ligando Cabo Frio a São Paulo lá em Guarulhos. Parabéns, meu secretário de turismo, Davi Barcelos. Sempre ligado comigo. Obrigado, irmão, pelo carinho. São 10:06 da noite aqui no Rio. Tempo passando no Caldeirão. Anotem! 36 jogados, 9 para acabar. 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Olha o placar da Copa do Brasil, Vascão da Gama 0. Vitória também 0. E é nessa que eu vou, tô ligado na galera, ligado em você. 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Gabriel Pieroni, 37, o jogo em Pieroni.
3: O Vasco aparentemente se defendendo numa linha de três, explosão. Puma e Lucas Piton se revezam. É, quando o Vasco tem a jogada pelo lado direito, o Piton vem pelo lado esquerdo e fecha na zaga. Alternativa interessante do Pedro Emanuel tentando fortalecer seu meio campo e a sua zaga nesse confronto.
1: Valeu, palinha do Gabriel Pieroni, agora só lá em cima do Colídio. Cadê o cartão? Cadê o cartão para o Kaique Gonçalves? Amarelinho nele, hein, Thiago Brandão?
0: No meio de campo, passe errado aqui na ponta direita do Zé Vitor. Acaba o Colídio se antecipando muito bem na jogada. Se for atropelado muito bem, vejo o Kaique na altura do meio de campo. Na 95, aí vem na altura do amarelo do jogo. 95, vai para o volante do amarelo do jogo.
1: Ligada no explosão. 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Aqui voltou Piton, tentou cruzar, bola espirrou na zaga, voltou no meio para Ramon Henrique. Trabalha, bota no gramado, Paulo Henrique pediu, recebeu, não teve domínio, a bola espirrou, voltou pro Paulo Henrique. Gira bem, tentou bater fraquinho, defendeu Lucas Arcanjo. Pegou fácil pela representação do Vitória. 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Instituto Dominus. 38,5, 0-0 aqui em São Januário. Palmeiras 1-0 no Santos, lá no parque. Transmissão do Pedro Chênio. O gol foi do Flaco Lopes. O Palmeiras está na frente. Em passada aqui, pega quem passar lá. Vencedor de Vasco e Vitória, pega o vencedor de Palmeiras e Santos. Hoje tem o River Plate na Sul-Americana. Daqui a pouco a gente atualiza, né? Porque é o adversário do Vasco na próxima fase da Copa Sul-Americana. Sábado tem Vasco e Cruzeiro, a luta para fugir do Z4 aqui em São Januário. Eu transmito com Gabriel Pieroni, com Sidão Marinho, com todo o nosso time, com a Renata Marinho, a voz do chat em São Januário. Pula aí, deixa o caldeirão ferver. São Januário é da galera do Vascão, meu irmão. Vamos, Vasco! Mas quem volta é o Vitória, trabalha Zé Vitor, dominou, deu mole e perdeu. Ganha o Vasco, toma o Vasco, Paulo Henrique no contragolpe, tem um corredor à sua frente, ele acelera, desde o próprio campo, já está na intermediária, rolou mal. O Colídio fechava no meio, a rolada foi errada. E o Vitória bloqueou com o Ramon, salvando tudo, Thiago Brandão.
0: É, essa bola que o Vasco tem que procurar na ponta direita. Paulo Henrique foi acionado com muita velocidade, ganhou, foi na linha de fundo e tentou um passe para o Colídio. Bola muito fraca, o Kaique conseguiu fazer o desarme, mas é no Paulo Henrique a oportunidade que o Vasco tem.
1: 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Olha o Vitória, Brites para Marinho. Marinho vai mandar o míssil aleatório, girou, atenção, engatilhou, bateu mal. Bateu rasteirinho, bateu na linha de fundo, Marinho. São 10:10 da noite aqui no Rio. Tempo passando em São Januário. Gravados 40 minutos aqui no Caldeirão. 40 jogados, faltando 5 para acabar. 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Vascão da Gama 0. Vitória também 0. 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Abraço ao Gugu, grande Luiz Gustavo, no programa Alegria do Rádio, a 1 da tarde, depois do Rock Bola aqui na Manchete, ao lado do Rafa Melo, grande Gugu, tá torcendo pelo Vascão da Gama, virou pela meia, tentou trabalhar Marinho, foi derrubado pelo Thiago Mendes, juizão mandou seguir, não deu nada, a bola espirra, Thiago alivia, solta para Lucas Piton, voltou no Thiago Mendes, dominou, serviu pela meia arrancadeira do Ramon Henrique, bateu na marcação, quem tomou foi Kaká, botando bola pra linha de lado, arremesso manual, pertence à representação do Vasco da Gama. 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Alô, Dr. Francis, meu irmão. Galera ligada no Explosão, quero abraçar daqui meu querido Padre Wallace, abraçar o Rômulo e a Gisele, na paróquia de Santana, em Búzios. Domingo a gente vai estar junto aí, com a graça de Deus, domingo de manhã. Um momento vai ser muito especial, tenho certeza. Obrigado, Padre Wallace. Obrigado, Rômulo. Obrigado, Gisele. Obrigado a toda a galera do SCC de Búzios pelo convite, pra mim e pra Renatinha. Vai trabalhando bola aqui, 42 minutos, sobe dominando o time do Vasco, subindo. Vem Andrés Gomes manobrando, girou, foi travado, perdeu a bola. Brites vai sair jogando, ganhando bola pela representação do Vitória. Sai jogando o time baiano, domina aqui, procurou rodar pela meia, vem manobrando de novo, girando, virando. Zé Vitor pra Kaique, Kaique manobrou, levantou a cabeça, 42,5. Placar de

0: Robert Renan, virou para Colidio, dividiu, ganhou, soltou, opa! É puxado o André Gomes. Mas o que que o Matheus Gonçalves Candançan tá esperando para mostrar o cartão amarelo pro Marinho, Sidão? Não entendi. Marinho puxou ali pela cabeça.
1: Esse cartãozinho aí já tá fazendo aquele processo de sair do bolso, né? Só que o Candançan não quer tirar completamente. Toda hora o Marinho faz falta, dessa vez puxou. Pela camisa nas costas, o Andrés Gomes era para amarelo e o Candançan pipocou nessa explosão.
0: Quase 44, galera. 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Olha a Renata Marinho, a voz do chat, 44, 0-0. Qual é a da galera que tá ligada com a gente, hein, Renatinha?
2: E aí, explosão, tem participação de Rio das Ostras. O Gabriel está colado em você e tá torcendo pelo gigante da colina.
0: Valeu, Biel. Valeu, Gabriel, em Rio das Ostras, ligado comigo. Quero um alô? Deixa o nome aqui ou manda pelo zap, que aparece aqui embaixo, junto dos nossos parceiros. Manda teu nome, a gente te abraça. Renato Kaiser trabalhou, virou para Mateuzinho, devolveu. Renato Kaiser penetrou, girou, dominou, vai no fundo, perigoso, cruzou. Thiago Mendes corta e bota a bola para escanteio. Que pressão do Vitória, hein, Sidão Marinho? Qual é, Sidão?
1: Dessa vez pelo setor direito. Tentativa de ligação direta para o Renato Kaiser. Ele até colocou velocidade, tentou se articular para fazer a finalização. Essa bola carimbou na defesa, saiu para poste de bola pela direita, a favor da equipe do Vitória. Detalhe, mais um gol no Allianz. Dessa vez, Andrés Pereira, aproveitando o rebote do Gabriel Brazão, marca 2 para o Palmeiras, 0 para o Santos.
0: O Neymar não está jogando. Mais quanto, Thiago?
3: Mais 5 minutos.
0: Vamos até os 50, já temos 45. Escanteio pro Vitória. Mateuzinho levantou, Léo Jardim falhou. Olha o Brits na cabeçada, Léo Jardim! Voltou lá e se recuperou. Era o Zé Vitor quem estava na grande área lá no segundo pau, cabeceando agora do primeiro pau. O Léo Jardim caçou borboletas. Ô, Sidão!
1: Acabou saindo errado. Acabou caçando apenas o ar. E aí cedeu uma boa oportunidade para a equipe do Vitória acima do Vasco.
0: Olha o Machão. Lançamento é para Andrés Gomes. Cruzou e agora tentou subir Colídio. Tira a zaga, afastando. Ganha o Vitória. Tentou, trocou. Andrés Gomes não conseguiu. Marinho dominou. Virou, rodou. Vasco tem um homem a menos, foi expulso o Cauã Barros logo no comecinho com a ação do VAR. Peroni aí no finalzinho do primeiro tempo, qual é do jogo, hein, Gabriel?
4: O jogo continua naquela tônica, explosão. A equipe do Vitória tem a posse de bola, mas tem pouquíssima criatividade. A equipe do Vasco tenta jogar, mas com muita dificuldade também, por causa de ter um jogador a menos. A equipe de São Januário, nesse momento, ao meu ver, nervosa em campo. O Andrés Gomes já reclamou, o Thiago Mendes reclamou perdão com o Andrés Gomes algumas vezes. E na minha visão, o Vitória poderia ser um pouquinho mais agressivo para tentar aproveitar essa vantagem numérica em campo.
0: 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Um abraço ao doutor Perelon, um abraço ao doutor Elcio, ao doutor Prata, galera da Oncossol. Amanhã estaremos juntos. Domina a bola aqui, pela meia, trabalha, recolhe, vem dominando o time do Vitória. Kaique tentou cruzar, carimba na marcação, bola volta até Luan Cândido. Fez o domínio ali na linha de ataque do Vitória, já no campo ofensivo. Dominou Luan Cândido, Rodo girou, tentou Zé Vitor pra Kaká, 0-0 no marcador aqui no Caldeirão. Kaká pra Brits trabalha, abriu na direita, Mateuzinho correu, dominou, girou, fugiu da marcação do Andrés Gomes, adiantou muito, Piton corta e manda a bola pela linha de lado e arremessou manual. 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Um abraço ao meu querido Luiz Edmundo no Península Maracanã. Abraço aqui também o tio Lúcio Vascaíno, meu amigo Galo, ligado em Arraial do Cabo, ligado em Cabo Frio, ligado no Explosão. Alô, tio Lúcio, torcendo e sofrendo com o gigante. Vem trabalhando bola, Kaká levantou, bateu na marcação, bola volta, espirra na zaga, dentro do meio pela meia, saía jogando aqui o Andrés Gomes, acabou perdendo a bola e derrubou o Marinho, né? quando o Andrés Gomes perdeu a bola, derrubou o Marinho, foi vaiado ali o Andrés Gomes pela galera. Quero agradecer de forma carinhosa a todos os meus queridos papais da Perseverança Assunção. Ontem, ainda no mês dos pais, comemoramos lá com o padre Pedro Ivo, com a Renatinha.

0: Terezinha, com a tia Priscila, com a tia Vânia, com a tia Ana e com todas as famílias da Perseverança, o Dia dos Pais. São dias dos pais, né? Foi muito legal. Obrigado pelo carinho de todos. Foi um papo muito gostoso, né? Testemunhos muito bonitos no Dia dos Pais da Perseverança Assunção. E a nossa galerinha da Perseverança, um beijo carinhoso. 48:30, vai acabar o primeiro tempo. Já, já. Placar de 0-0 aqui no Caldeirão, galera. Daqui a pouco tem Renata Marinho, a voz do chat. Vai bater Marinho. Marinho preparado, correu, levantou, bola viajou, desvia a zaga, tira o Thiago Mendes, o troco é do Vasco, pega, sobra Ramon Henrique, dominou pelo gigante, vem avançando lá pela meia, Paulo Henrique acelera, caminhou pelo Vasco, já no campo inimigo, botou na frente, ligou bem, corre o Puma, Puma pela direita, trabalhou, girou, driblou, Puma invadiu, cruzou, corta o Zé Vitor. Vinha bem plantado na cobertura ali, tirando o perigo pelo Vitória, hein, Thiago?
1: Contra-ataque do Vasco, mais uma vez pela direita. Passe do Paulo Henrique pro Puma. Bonita jogada individual do uruguaio. Tentativa de cruzamento interceptada, lateral pro Vasco.
0: Vai acabar o primeiro tempo, temos menos de um minuto. Puma no lateral, vai bater pelo Vasco da Gama, 0-0, Puma levantou, botou na área, falhou a defesa, a bola vai sobrar, corta o Kaká, troco do Thiago Mendes, encostou no Ramon Henrique, ele acelera pela direita para Puma, Puma preparou, cruzou, carimba no costado do Ramon, voltou no Ramon Henrique, emendou a bala, defendeu o goleiro, voltou a bola, olha o Ramon Henrique, chutou, bate na zaga. E o Vitória se salva em dois momentos, quando o Vasco volta, lançamento, buscava o Paulo Henrique, bola correu, Lucas Arcanjo defendeu, que perigo, Thiago Brandão.
1: O melhor jogador do Vasco nessa primeira etapa, Ramon Henrique de fora da área, bonita finalização, a bola interpassa por toda a defesa do Vitória, o Lucas Arcanjo faz a defesa, no rebote, finalização com a perna canhota, outra defesa do goleiro do Vitória, e depois a zaga conseguiu fazer o corte.
0: Quando terminou, acabou o primeiro tempo no Caldeirão. Vascão da Gama 0, Vitória também 0. Torcedor canta, torcedor apoia, entende o momento do time e tem um homem a menos. Olha o clima da galera, torcedor canta aqui no Caldeirão, tenta empurrar a galera aqui das organizadas. O estádio não vem junto, né? O estádio ainda não vem junto no canto da galera, mas o Vasco merece o apoio do torcedor, hein, Sidão, hein, Thiago?
2: É isso, final do primeiro tempo em São Januário, Colina Histórica, 0 para o Vasco, 0 para a equipe do Vitória. Principal feito dessa primeira etapa, principal acontecimento, a expulsão do Cauã Barros, numa tentativa de dividida contra o Renato Kaiser, a bola bate no braço esquerdo do Kaiser, junto ao corpo, e aí o Barros, achando que seria determinada a falta a favor do Vasco, acaba pegando a bola na mão esquerda, como se fosse do basquete. E era o último homem, o VAR chamou, e o Barros acabou expulso do gramado. O Vasco vem jogando com um homem a menos. Mas mesmo assim, o Vasco consegue se colocar dentro do compromisso, mesmo com desvantagem numérica, conseguiu se colocar dentro da partida para buscar esse resultado. Claro que para o Vitória, o empate é um bom resultado para jogar a volta em sua casa, mas o Vasco vai conseguindo impor o seu ritmo, vai conseguindo chegar à parte ofensiva e criou boas possibilidades, principalmente explorando esse setor à direita, com a transição ali feita principalmente pelo Paulo Henrique. Vamos ouvir o Marinho, ele fala pelo lado da equipe do Vitória após essa primeira etapa. Vamos ouvir Marinho, depois desse primeiro tempo de 0 para o Vasco, 0 também para a equipe do Vitória.
3: A gente está tentando somar o maior número de jogadores na defesa, na última linha deles. Por vezes a gente criou ali, teve chance. Praticamente, talvez a bola não pegou tão bem no meu pé. Duas oportunidades que eu não costumo errar. Eles tiveram essa chance de contra-ataque agora, a gente falou. Que a jogada do Vasco agora vai ser a jogada de transição. A gente não pode tomar contra-ataque numa bola parada nossa. Então é atenção redobrada. A gente está com a mais, mas a gente não pode desligar. A gente tem que ser intenso o segundo tempo inteiro. Escutar o que o professor tem pra falar pra gente sair com resultado positivo daqui.
2: Tá aí Marinho, cansado, hein? Ofegante, o Marinho, atleta da representação da equipe do Vitória. Vamos ouvir o Pumita, vai falar pelo lado da equipe do Vasco da Gama também. Ele que chegou a fazer, né, uma linha de três ali com os outros zagueiros da equipe do Vasco no decorrer do compromisso. Vamos ouvir o que fala Pumita Rodrigues após esta primeira etapa. Pelo lado do gigante da Colina, 0-0. Como que está funcionando esse sistema de jogo após a entrada do Paulo Henrique e como dá para fazer para melhorar a equipe do Vasco da Gama? Puma.
4: Tem que defender, lamentavelmente tivemos um expulso, se arrumou com PH agora, fizemos uma linha de 5, temos que buscar o contra-ataque. ataque e tentar defender bem.
2: Obrigado. Tá aí Pumita falando após essa primeira etapa. Marinho trouxe uma fala mais longa, o Pumita um pouquinho mais curto, hein, Thiago Brandão?
1: Desculpa interromper, teve uma discussão muito forte ali na saída do gramado dos árbitros. Tá muito longe aqui da cabine, mas pelo que a gente pôde observar, parece que foi o diretor técnico Felipe Loureiro, né, o Felipe Maestro do Vasco da Gama, e também alguém ali, algum membro da comissão técnica, algum preparador físico, algo nesse sentido, que foi para cima veementemente da arbitragem, né, provavelmente reclamando da possível marcação de pênalti e da possível expulsão do Barros, né, da expulsão do Barros. Então, de fato, houve um momento muito tenso ali, a polícia entrou para proteger a arbitragem. O Felipe e esse membro da comissão técnica, de fato, foi para cima da arbitragem, querendo arrumar uma briga ali com o árbitro, algo nesse sentido, e a polícia precisou intervir. Foi um momento tenso ali na saída do gramado.
2: É um momento complicado na saída dos jogadores do campo do jogo. Reclamação por parte aí, então, do staff da representação, Cidão, do Vasco da Gama. Explosão. A verdade é que tem mais 45 minutos pela frente no jogo de hoje, depois mais 90 no jogo da volta, e nos próximos 45. O Vasco continua com desvantagem numérica, mas tem que tentar aproveitar para levar um bom resultado para o Barradão, até pelo fato do Vitória ter mostrado nos dois jogos de Copa do Brasil até aqui que no Barradão o Vitória tem uma grande força. Explosão.
0: É, virou para cima do Flamengo, virou para cima do Atlético Paranaense. O Pieroni chamou? Diga aí, Gabriel, trazendo a informação para o torcedor. Já tem a palinha também. Oi, Pieroni.
5: E só um ponto, Explosão. Enquanto tinha briga aqui no túnel de São Januário, o Vasco da Gama descia para o vestiário, mas três jogadores ficaram no gramado fazendo um aquecimento com bola. Foi o Marino Inestrosa, o David e o lateral Avelar. Enquanto o elenco do Vasco se reunia, descia antes de ter a confusão, os três, Explosão, vieram para o campo de jogo, trocaram, bateram bola com a comissão técnica, já acabou. Mas fica esse detalhe, enquanto todo mundo descia, esses jogadores ficaram um tempinho a mais se preparando no campo de jogo.
0: Detalhe do Gabriel Pieroni, andamento também, 2 para o Palmeiras, Andréas Pereira e Flaco Lopes, 0 para o Santos. A Litoral News transmite no YouTube com Pedro Schene, o Ângelo Sacchetti e o Vitor Labareda. Quem são Januário 0, Vasco 0, Vitória. Amanhã tem Grenal, Copa do Brasil ao vivo com imagens. 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Intervalo campeão, 0 Vasco, 0 Vitória. Vem aí uma fera do meu timaço. E aí, Cidão?
2: Muito bem, Explosão. Intervalo de jogo no estádio de São Januário. 0 para a equipe do Vasco, 0 também para a equipe do Vitória. A verdade é que dentro dessa primeira parte, dos 45 minutos iniciais do compromisso, a equipe do Vasco da Gama perdeu o Barros, mas a verdade é que, né, o Vitória não conseguiu se aproveitar muito dessa vantagem numérica dentro do gramado. O Vasco conseguiu compensar, conseguiu fazer um bom duelo e até criou boas possibilidades de conseguir recuperar essa bola dentro do espaço ofensivo, principalmente nessa transição para a parte do ataque. No total do jogo, 43% de posse para o Vasco, 57% da equipe do Vitória. O Vasco finalizou 8 vezes, o Vitória 4. O detalhe que a expulsão do Cauã Barros, ela aconteceu aos 18 minutos do primeiro tempo. E o Vasco da Gama, ele criou 2 possibilidades em direção ao gol, agora no final da primeira etapa, uma com Ramon Rick e outra com Paulo Henrique. Tinha criado antes da expulsão uma chance com o Rick de fora, com o Colídio também, e também com o próprio Colídio dentro da grande área. Mas foram 5 oportunidades do Vasco desde a expulsão do Cauã Barros contra 4 oportunidades, ou melhor, 3 oportunidades do Vitória, porque a primeira tinha sido antes da expulsão do Cauã Barros. Então a verdade, Marcelo, é que a equipe do Vasco da Gama, mesmo com um homem a menos, conseguiu fazer dentro das quatro linhas, dentro do gramado, essa boa composição. Claro que isso pode fazer falta no decorrer do segundo tempo, no decorrer da segunda etapa. Agora, é um Vasco que, jogando em São Januário, vai ter que buscar o resultado no segundo tempo, hein, Marcelo?
6: É verdade, Cidão. Marinho é um time do Gigante da Colina que está tendo muita dificuldade para lidar com um homem a menos, mas sobretudo para botar a bola no fundo da rede, né? Para botar a bola no fundo do gol. Gabriel Peroni, quero a tua análise desse primeiro tempo. Acho que vai se comportando bem, até com um homem a menos, mas é aquele velho problema, né? Falta dificuldade, falta de facilidade para botar a bola no fundo da rede, ô Gabriel.
5: É isso, Marcelo. Eu acho que mesmo com o jogador a menos, lembrando que o Barros foi expulso ainda na primeira metade do primeiro tempo, o Vasco, para mim, teve as melhores chances que a equipe do Vitória. Eu acho que isso diz muito sobre o Vasco da Gama e diz ainda mais sobre o trabalho do Jair Ventura, principalmente quando joga longe do Barradão. A equipe baiana, a equipe de Salvador, é uma equipe muito mais de reagir contra-atacar do que de propor jogo. E, ao meu ver, enfrentando o Vasco da Gama fragilizado, numa situação ruim, com homem a menos, poderia, sim, tentar fazer gol, tentar garantir o resultado hoje para ir com uma vida um pouco mais fácil para o jogo do Barradão. Mas, de fato, o Vasco ficou numa situação complicada, uma questão que, confesso que me causa até dúvida em relação à expulsão do Barros, porque, ao meu ver, o jogador do Vitória toca com a mão na bola, sim, o Renato Kaiser, e depois tem que entender, porque a minha dúvida, Marcelo, até compartilho aqui com o Thiago Brandão, com você e com o nosso Dão Marinho, se o Renato Kaiser faz o gol tocando a bola na mão, o VAR chamaria para anular? Enfim, eu acho que é uma regra um pouco confusa, mas de fato o Barros acabou dando mole, foi expulso aqui em São Januário, e depois disso, para mim, o grande destaque desse primeiro tempo foi o Pedro Emanuel. O treinador Cruz Maltino saca o Cláudio Spinelli do confronto, coloca o PH para jogar, e diferente do que a gente esperava, ele basicamente coloca o PH de ponta, não como lateral, e com isso ele basicamente se defende quando o Vasco não tem a posse, quando o Vasco tem a posse de bola, num esquema com três zagueiros. Por exemplo, se a jogada acontece pelo lado direito, com o Puma Rodrigues, o Piton não sobe, ele faz uma linha de três com o Robert Renan e Cuesta, e quando o Piton vai pro outro, e quando a bola vai pro lado esquerdo, acontece ao contrário. O Puma não sobe, fica numa linha de três com os jogadores, e quando o Vasco vai se defender, o PH fecha junto com os jogadores, o Andrés Gomes fecha junto com os jogadores, e o Vasco basicamente faz uma linha de cinco. Então, ao meu ver, é uma estratégia interessante do Pedro Emanuel para tentar reverter essa situação. Enfim, e só reforçando a informação, Marcelo, quando acaba o primeiro tempo, os jogadores do Vasco todos se reúnem no meio do campo, os jogadores vão caminhando para voltar para o vestiário, enquanto isso, David, Inestrosa e Avelar faziam um trabalho um pouco mais aprimorado dentro do campo. Talvez podem ser novidades do Vasco da Gama para a segunda etapa.
6: Vamos ver, né, como é que vai se comportar o Vasco no segundo tempo. Me parece que o Vitória também talvez esteja muito acomodado, né, com 0-0. Tô curioso para ver como é que vai ser a postura do Vitória no segundo tempo, mas até me surpreende a postura do Vitória com homem a menos dentro do gramado. Claro, tem mérito. Um homem a mais, no caso do Vitória, dentro do gramado, tem mérito Vasco da Gama de tentar igualar as condições de jogo. Eu confesso, Perante, sobre essa questão de arbitragem, para mim a dúvida é mais até aquela reclamação do Spinelli, toque de mão de Kaká. Para mim, o Spinelli, ele vai para uma dividida normal, ali no lance, que é de jogo, é que o Kaká já estava no alto, o árbitro entendeu que ele caiu desequilibrando. O que você viu daquele lance, hein? Em que o Spinelli, aliás, o Spinelli é um fator à parte, né? Não sei se ele pode se inspirar lá no Erling Haaland, ver. Tudo bem que o Haaland faz gol com cabelo e sem cabelo, né? Vai que o Spinelli é o Sansão ao contrário. Vai cortando cabelo e ele faz os gols. Que é um negócio impressionante, gente. É um negócio assim. Será que a Liga Equatoriana, eu confesso que eu não sou um grande fã do futebol equatoriano. Vejo o Del Valle, a LDU jogando Libertadores, Sul-Americana, mas é impressionante a dificuldade que o menino tem com os cabelos reluzentes, botar a bola no fundo da rede. Mas pra mim, acho que não seria nenhuma loucura caso o pênalti fosse marcado, não. Sei que você viu do lance, Peroni.
5: Eu confesso, o Marcelo, que aqui da nossa cabine, eu achei falta do Spinelli. Eu acho que o Spinelli, ele vai pra jogada, ele tenta fazer um drible um pouco mais plástico, até um recurso, mas ele, pra variar, se atrapalha com a bola. Eu costumo dizer, Marcelo, e você tá de prova, que o Spinelli, ele não é aquele jogador limitado que briga pela bola. O Spinelli briga com a bola, geralmente. Ele tenta fazer uma jogada ali de efeito, até eu acho que era um recurso, mas eu acredito que ele se atrapalha, e quando ele se atrapalha, o Kaká toma a frente dele, e ele faz um tranco no Kaká. Foi essa impressão que eu tive. Confesso que não sei se foi um tranco faltoso, mas a visão que eu tive aqui da cabine foi essa, Marcelo, que quando ele dá esse tranco, o Kaká também já buscando esse contato, ele acaba saindo mais espalhafatoso e com isso ele levanta a mão e toca a bola nela. A impressão que eu tive aqui é que não foi pênalti, que foi uma jogada que o Spinelli tentou fazer uma jogada um pouco mais plástica, até mesmo como recurso, acabou se atrapalhando e, ao meu ver, vai no corpo do Kaká e comete a falta aqui em São Januário.
6: E aí, como é que a gente pode esperar, hein, em segundo tempo, Peroni? Postura do Vasco da Gama, são dois times que têm muita dificuldade de vencer fora de casa, tanto Vasco, tanto Vitória,
5: Marcelo.
6: Ou seja, só aumenta a responsabilidade do Vasco de fazer um bom resultado hoje.
5: E a impressão que eu tenho aqui também da cabine é que o Vitória vai vir mais ofensivo para a segunda etapa. Os jogadores do Vitória não voltaram ainda para o segundo tempo, apenas o goleiro Lucas Arcanjo, mas enquanto isso, aqui perto do túnel de São Januário, ali perto da bandeirinha de escanteio, René e Eric intensificam o trabalho de aquecimento, então é muito provável que nessa segunda etapa o René com a camisa 91 venha a campo e o Eric com a camisa 33 também venha a campo. Fica a curiosidade, Marcelo, se assim como foi no Bavi no final de semana, se o Jair Ventura vai colocar os dois atacantes juntos, o Renato Kaiser e o René, mas a expectativa é que tanto o Eric quanto o René voltem para a segunda etapa.
6: É, vamos ver como é que vai ser essa composição dos treinadores para o segundo tempo do jogo. Então, como é que tá lá na Sul-Americana? O River está jogando contra o Santa Fé para definir quem vai ser o adversário do Vasco da Gama na Sula, Cirão.
7: É, Monumental de Núñez, jogo também está no intervalo, começou também às 9h30. Pressão total do River, cara. Primeiro tempo foi de 78% de posse para o River Plate, 17 finalizações do River, mas continua 0x0. O goleirão do Independente Santa Fé, o Asprilha, está fazendo uma grande atuação. Somente dentro dessa primeira etapa, o Asprilha teve 5 grandes defesas. Então é um River que está parando no Asprilha, mas mesmo assim, né, dentro da segunda etapa deve fazer o seu gol. Mas é importante lembrar, enquanto isso a definição está se encaminhando para os pênaltis entre River Plate e Santa Fé. Quem passar desse jogo enfrenta o Vasco.
6: Agora, tô vendo aqui no monitor, o pau quebrou mesmo, hein? Como o Thiago estava relatando, o pau quebrou, o negócio foi feio. Ali na saída das equipes para o vestiário, vamos ver se vai acarretar alguma coisa, mas a polícia militar teve que intervir, a situação foi muito complicada. Bom, equipes voltando para o gramado, Vitória já está no campo de jogo, o Vasco também vai voltar, vamos ficar de olho se as equipes vão mexer, Thiago Brandão.
1: Exatamente, vai mexer o Vitória, né? Como o Gabriel já havia antecipado, a equipe baiana vai fazer mexidas, né? Vem a campo o número 33, Eric, o grande destaque dessa equipe na temporada, né? Um dos grandes destaques, no caso. E também o número 91, na verdade, o René, o atacante do Vitória, vai mexer duas vezes no ataque. Jair Ventura provavelmente vai tentar vencer o jogo aqui em São Januário. Já consigo antecipar que o Marinho sai nesse momento. E o outro é o Kaique, amarelado também. Então vai bem para cima o técnico Jair Ventura, saindo Kaique com a camisa 95, Marinho com a camisa 7, para a entrada de René com a 91 e Eric com a camisa de número 37, vai jogar num 4-2-3-1, o técnico do Vitória.
6: Beleza, equipe já de volta ao gramado e quem também volta para contar mais 45 minutos de muita emoção é ele, o Explosão da Galera.
0: Valeu Marcelo, valeu Thiago, valeu Peroni, valeu Sidão, tô de volta aqui depois do intervalo campeão, 0 Vasco, 0 Vitória, Palmeiras 2, Santos 0, os dois jogos dessa noite pela Copa do Brasil. 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Vai rolar a bola, hein? O Vasco não mexeu, né? Saiu Marinho, entrou Eric, saiu Kaique Gonçalves, entrou René. Vai pra frente o Jair Ventura, né? Tem um homem a mais, vai tentar resolver a vida aqui em São Januário. Tomara que o Vasco consiga resistir bem a essa pressão. Atenção, rolou a bola! E é nessa que eu vou, tô ligado na galera pela Litoral News, pela Manchete, pela Ondas. Lançamento é pelo alto, procurava o Colírio, sobe tirando o Zé Vitor, aliviando o Colírio, brigou pela bola, insiste no Mancândido, golpeou de cabeça, bateu no comando para René. René foi desarmado, perdeu, levou a melhor Thiago Mendes, sobe pelo Vasco da Gama, tentou na direita, rola para Paulo Henrique, já girou pelo meio até a corrida do Ramon Henrique, dominou, virou, era para Paulo Henrique, Ramon apareceu bem, cortou pelo time do Vitória, lançou tentando pelo alto para Renato Kaiser, divide Carlos Cuesta, agora são dois atacantes dois jogadores de área, o Renato Kaiser e o René. A bola espirrou, ficou pro Robert Renan, girou pelo Vasco, lá pela canhota, adiantou o jogo para Andrés Gomes, foi travado, perdeu, Brites ganhou, tomou pelo Vitória, rodou, girou no Renato Kaiser, escorregou, perdeu bola, Ramon Rick, domina o Brites, escapole, trava o Ramon Rick, tentou insistir, cortou, Thiago Mendes, levou falta, falta em cima do Thiago Mendes lá no ataque, a arbitragem já parou, já marcou, é bola que favorece a representação do Vasco da Gama, é bola pro Vasco bater no seu próprio campo. 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LM Distribuidor, placar de 0-0 aqui em São Januário, torcedor ligado no Explosão, sai jogando Léo Jardim, bateu de pé direito, soltando até o Puma, Puma tentou na cabeçada, brigou pela bola no comando ali, subindo, dividindo na primeira, tentando ganhar pelo alto, Paulo Henrique, a zaga cortou, rechaçada a bola, o Vasco tenta o truco, Thiago Mendes aparou, virou, deu bola na direita até onde está colocado o Ramon Rick, domina pela meia, drible, o primeiro encara o segundo, lá vem o garoto, tentou lançar, era para o Andrés Gomes, Brites bem plantado, alivia, bola voltou para Ramon Rick, insistiu, voltou para Andrés Gomes, insiste o Vasco lá pela canhota, Andrés no drible, ganhou do primeiro, encarou o segundo, lá vem o Andrés Gomes, pedalou em direção à área, manobrou, cruzou e agora olha o Colídio, tentou a cabeçada, a bola passa na boca do gol, sem que o Colídio tenha conseguido completar, em Sidão Marinho.
7: Lá pelo setor canhoto, na tentativa do levantamento para a grande área, a bola acabou passando muito alta pelo jogador Facundo Colídio, ele até tenta chegar na bola, mas era impossível dele alcançar a pelota. Ela sai pela linha de fundo, apenas tiro de meta, Lucas Arcanjo cobra, segue 0-0.
0: 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Lá vem Vitória, bola para René, René dominando lado, lado direito do ataque, manobrou, tentou tramar, gira o René, protege, é acossado, Carlos Cuesta vem tomando, contra a golpe do Colídio. Colidiu, se mandou pelo Vasco da Gama, domina pela meia, arranca em direção à área inimiga, girou, foi derrubado, é falta. E porra, é brincadeira, não dá falta do Zé Vitor no Colidiu, é uma doideira, né? Reclama a galera, reclama o Colírio, Zé Vitor tomou, tentou Vitória, acelera a bola para Renato Kaiser, Robert Renan travou, botou na linha de lado, diga Pieroni.
5: Mas só para complementar, arbitragem muito fraca, mais uma vez, do Candansan.
0: É, o Candansan, ele não é um dos de primeira linha, né? Mas vira e mexe. Aliás, toda hora, né? Tá escalado em jogos de primeira linha no futebol do Brasil. 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Lá vem dominando Vitória, 0-0 no marcador, tá 2-0 Palmeiras lá em São Paulo. Trama a bola aqui, Luan Cândido dominando pelo Vitória, avança, o Vasco se defende, Luan Cândido manobrou, rodou pela meia para Zé Vitor, Zé Vitor tentou o trabalho, devolvendo, até onde está colocado o Mateuzinho, Mateuzinho já adiantou, procurou Luan Cândido, preparou, cruzou, olha o Eric, desviou, bateu na zaga, corta o Vasco da Gama, aliviando o Puma, Rodrigues vem tirando, 4 de bola rolando, torcedor ligado numa explosão, com a rede de postos Solgás, há mais de 25 anos completando o seu tanque, abasteça na rede de postos Solgás em Cabo Frio e em Rio das Ostras, rede de postos Solgás, quem corre é o Vitória, 0-0, Luan Cândido manobrou, deu no Zé Vitor, soltou errado, Thiago Mendes toma, ganha pelo Vasco, chama Romão Henrique, puxa o contra-golpe, bom, Paulo Henrique, 3-2, pode pintar o gol do Vasco, atenção, Paulo Henrique penetrou e agora vai bater, bateu pra fora! Mas é uma brincadeira, né, cara? O Andrés Gomes e o Colídio fechando no meio, eram 3-2. E o Vasco perdeu o gol. Ô, Sidão!
7: E é um gol que quando você está com um a menos no gramado, explosão, você não pode perder. O Paulo Henrique vinha pela ponta direita, ele olha para a grande área, vê o Colídio, vê o Andrés Gomes e aí tenta chutar. Bota a bola de forma horrorosa, vexatória para a linha de fundo. Sabe qual foi a desculpa dele, tanto para o Colídio, tanto para o Andrés? Que ele não viu, mas claramente ele olhou para eles, explosão.
0: É, o Paulo Henrique fominha nessa. Diga, Thiago.
1: Gol do River Plate, Driussi, nesse momento Vasco e River nas quartas.
0: É, é o que se espera, né? Vasco e River, primeiro jogo aqui em São Januário, na semana do dia 9, o segundo jogo lá em Buenos Aires, na semana do dia 16. Vasco e River nas quartas de final da Copa Sul-Americana. serão jogões, hein? O River com o Thiago Almada e tudo. Lá vem Luan Cândido manobrando pelo Vitória. 0x0. 0x0. Copa do Brasil aqui na Manchete, na Ondas, na Litoral News. Todo mundo colado no Explosão. Tentou Brites. Brites virou. Era pra corrida do Kaiser. Deu mole, perdeu. Piton vem tomando. Faz lançamento comprido. Corria ali o Andrés Gomes. Dividiu, ganhou. Vai manobrar pelo Vasco da Gama. Lá vem Andrés Gomes na direção da grande área. Colide do lado dele. Andrés Gomes girou. Vai chutar e agora bateu. Levou a trava. A bola volta até onde está colocado o Puma. Puma girou, virou. Dominou, vai tentar o drible, solta mal, a zaga toma. Ô Pieroni, me fica uma sensação que chegou aquela hora que todo mundo tá querendo resolver sozinho no Vasco, hein, Pieroni?
5: É, e é uma situação que acontece todo jogo, Explosão. Lá vem a Vitória.
0: Lá vem René. René se mandou pela canhota, vai encarar o Carlos Cuesta. René dominou, tá na área, girou, vai no fundo, tentou, apertou. Cuesta, a bola saiu, é só tiro de meta. Só tiro de meta para a representação do Vasco bater. Completa aí, Pieroni.
5: É uma situação que acontece todo jogo, Explosão. Eu entendo o nervosismo, eu sei que o jogador quer decidir, mas o PH não pode fazer o que ele fez no último lance. O Vasco tinha uma chance clara, o Colide aparecia para receber o passe, o Andrés Gomes aparecia para receber o passe, ele tentou decidir sozinho e mais uma vez o Vasco perde uma chance clara em São Januário.
0: Gabriel Pieroni na palinha. O torcedor tenta cantar de novo. Renata Marinho, a voz do chat. Vai dar moral para quem me dá moral. Oi, Renatinha.
8: E aí, Explosão, quem tá ligadinho é o Thiago Viana em Cabo Frio. Tá torcendo e sofrendo com o Vascão.
0: Meu amigo querido Thiago Viana, dá um beijo na tia Márcia, na família toda. Sofrendo com o gigante. Grande tio Thiago. Vai dominando a bola aqui, tentando Ramon. Ramon manobrou, rodou, girou, virou, tentou o passe para Martínez. Devolve a bola para Kaká. Botou no gramado pelo Vitória. 0x0 no marcador aqui em São Januário. De 7 minutos, segundo tempo, erra o Vitória, perdeu o Zé Vitor. Quem ganhou pelo Vasco da meia foi Paulo Henrique, dominou, tramou, girou, virou, driblou, clareia a jogada, vem avançando pelo comando, deu pra Colídio, trabalha, devolve bola, pede Paulo Henrique aqui na meia. Quem trabalhou lá do outro lado foi Robert Renan, tentou pro Thiago Mendes, inverteu, bateu, soltou no Puma, Puma adianta pra Paulo Henrique. Paulo Henrique pela direita, Vitória fechado, Paulo Henrique volta, Vitória não abre mão da sua linha defensiva, mesmo tendo um homem a mais. O Cauã Barros foi expulso no primeiro tempo. Vasco recomeça. Bola do Léo Jardim. Inverteu, bateu, soltou até Cuesta. Cuesta avançando. Pelo comando dominou, trabalhou, avançou na ponta. Tenta tramar com Colídio. Giro do Vasco. Colídio para Thiago Mendes. Vai caprichar pelo meio. Clareou para ele. Lançou Andrés Gomes. Vai fazer, bateu, defendeu o goleiro. Volta a bola para o Piton. Vai chutar, chutou Piton. Defendeu o goleiro. Andrés Gomes cabeceou. Faturou! Mas não valeu. Mas não valeu. Deu impedimento o Andrés Gomes, o bandeirinha. Não valeu. Não valeu o gol do Vasco da Gama. Impedimento do Andrés Gomes, Sidão Marinho.
2: Depois de uma boa jogada no Vasco da Gama. Tentativa do Thiago Mendes centralizado. Lucas Arcanjo defende de peito. Essa bola sobra pela canhota com o Lucas Piton. Ele tenta fazer nova finalização. De novo o Lucas Arcanjo faz a defesa, mas ela sobe. E no efeito balãozinho ela faz a parábola, vem caindo no gramado para a testada de Andrés Gomes. O detalhe, Explosão, é que quando o Andrés Gomes veio para pegar essa bola, só tinha o Brites atrás dele. O Lucas Arcanjo estava à frente. Então, de fato, impedido o jogador da equipe do Vasco da Gama, por isso o gol anulado. Somente o Brites atrás dele, tem que ter dois nomes ali na composição. Normalmente o goleiro e mais um, como o goleiro já estava à frente, ficou apenas o lateral direito, Brites.
0: É, o goleiro estava adiantado, portanto acertou, né? O árbitro na marcação do impedimento. Mas o torcedor levanta, o torcedor acredita, né? Que esse gol possa ser o caminho para um gol de fato. O Vitória tenta. Era a bola para René, saiu o Léo Jardim do gol e defendeu. Já repõe a bola com 9 minutos, galera. 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Placar de 0 a 0. Aí dominando Vitória. Vitória corre na canhota. Faz o giro trabalhando novamente aqui o Mateuzinho. Mateuzinho já rodou, girou, virou, tentou no Martínez. Vem o Vitória na Copa do Brasil. Martínez adiantou, bateu. Solta lá pro Eric. Pela ponta direita, perigoso. Eric Trama levou na linha de fundo. Deu duro, cortou mal o Vasco. Ali o Eric Léo Jardim. Fez uma defesa monumental, hein? O Eric ganhou a dividida lá pela direita e bateu cruzado, quase que ele repetiu um gol, Thiago, que ele fez contra o Flamengo lá no Barradão, hein, Thiago?
1: Ele faz essa toda hora, explosão na ponta direita de ataque, o Eric ajeitou, meteu aquela bola chapada com curva, ia no ângulo do goleiro Léo Jardim, pula, faz a ponte e manda para escanteio, defesaça do Léo.
0: Olha aí, 11 de bola rolando, um abração meu querido afiliado Paulo Roberto Alves, alô Paulão, homem afiliada Áurea, Paulão tá torcendo pelo Vascão, ligado no explosão, placar do jogo de 0 a 0, lá vem Vitória, levantamento procurava, Kaká vem tirando a zaga, corta o Andrés Gomes pelo Vasco da Gama, rifa a bola pra linha de lado. Quero me associar às orações, né, pelo querido Lito Souza, do Aviões e Músicas. Lito, um professor da aviação, tirou de muita gente o medo de voar, né, quem viaja de avião toda hora, tem no Lito um conforto, né, de um cara fantástico, um trabalho maravilhoso, tá com uma doença degenerativa gravíssima, né, e o Brasil inteiro em orações pelo Lito. Hoje o vídeo do Lito emocionou todo mundo, né, não há quem não tenha chorado com o Vito, o vídeo do Lito. Saudações aeronáuticas, meu querido Lito, e Deus esteja com você. Eu acredito em milagres, eu acredito em milagres, eu acredito em Deus, eu acredito em milagres, Lito. Vem voltando aqui, domina a bola, Vitória trabalha pela canhota, gira Luan Cândido, dominou, virou, tentou pela canhota, rodou, tentou pela meia novamente, trabalhando Ramon, Ramon girou, rodando a bola pela meia para Mateuzinho, preparou, cruzou, olha lá o Ramon, tenta levantar, subiu a zaga antes do Eric, afastando enquanto é Thiago Mendes, ganhando pelo Vasco da Gama, rodou no Piton, Piton acelerou pro Andrés Gomes, ele contra a zaga, Brits vai chegar primeiro, chegou primeiro, recuou de longe. Tem pro goleiro Lucas Arcanjo, diga!
7: É o terceiro do Palmeiras. Nossa. Praticamente deixando a sua classificação no primeiro jogo. De novo, Flaco Lopes. 3 pro Palmeiras, 0 pro Santos. A pergunta é, explosão, cadê o Neymar? Eu acho que tá no pôquer, hein, explosão?
0: O Neymar não jogou porque é no gramado sintético, né? O Santos tá dando adeus, bye bye, so long, very well. A Copa do Brasil, o Neymar tá sei lá onde, né? Sei lá onde. Devia estar no campo, Neymar, não importa se é sintético. Oi, Pieroni.
5: Enquanto ele arruma a briga com o Sormani, o Santos vai ficando numa situação muito difícil. Se duvidar nem na volta no campo da Vila Belmiro, eu acho que ele vai estar em campo.
0: É, porque 3-0 fecha a tampa, né, bicho? 3-0 fecha a tampa e não tem jeito, não tem solução. 3-0, Palmeiras tá demais, hein? Será que reencontrou o caminho? Futebol é fogo, meu irmão. O cara passa um momentinho ali ruim, daqui a pouco volta a brilhar. Time bom é time bom, né? O Palmeiras tem um timaço. É, com todo respeito aos demais, o grande favorito para ganhar essa Copa do Brasil, né? Lá vem voltando o Vitória, bola solta. Eric cruzou, tentou pro Kaiser. Sobe cortando o Cuesta, afastando. Ganha pelo Vasco, dá para Colídio. Colídio pro Andrés Gomes. Vamos Vasco. Andrés Gomes arranca. Contra-golpe é bom do lado dele. Paulo Henrique, Andrés Gomes acelerou, dominou, já tá na área, vai limpar. Clareou, vai bater, bateu. Faturou! E pula aí! Deixa o caldeirão ferver! Gol do Vasco! Do Vasco, Andrés Gomes, sensacional numa jogada individual. Ele veio arrancando desde o seu próprio campo, teve tranquilidade, limpou e bateu no cantinho direito do goleiro Lucas Arcanjo, estufando o barbante. Casaca, casaca, casaca! Vasco na frente! Enquanto houver um coração infantil, Vasco é imortal. O Vasco é pra quem acredita. O sentimento não para! Na marca dos 14 minutos e segundo tempo aqui no Caldeirão. E pula E, deixa o Caldeirão ferver. Agora Vascão da Gama 1, Vitória 0. Que golaço do Andrés Gomes, em Sidão!
7: E o detalhe, porque a jogada foi toda dele, explosão, sozinho. Ele chama o protagonismo, parte para o campo ofensivo, na disparada, vai buscando o canto direito da sua parte de ataque. E aí ele limpa para a canhota, centralizando a batida, deixou Zé Vitor, Luan Cândido e ainda o Kaká para trás. faz uma finalização qualificadíssima no pé canhoto, com detalhe surpresa contra o Lucas Arcanjo. Ela quica bem em cima do goleiro e aí mata o goleirão adversário. Vai morrer no canto direito inferior. O Vasco é pra quem acredita. Lutando o time do povo. Lutando o Vasco da Gama em busca de mais uma taça de Copa do Brasil. Andrés Gomes, agora Vasco 1, Vitória 0.
0: E dessa vez, Pirone, valeu a jogada individual, né? Valeu a arrancada do Andrés Gomes, lindo lance, uma batida perfeita, hein, Pirone?
5: Explosão, dá pra falar que o Andrés Gomes toma decisões erradas, dá pra dizer que o Andrés Gomes não vivia a sua melhor fase, mas não dá pra dizer que ele é omisso. Fez uma linda jogada aqui em São Januário, abre o placar pro time que vem tentando jogar bola. A equipe do Vitória, a meu ver, preocupa bastante, Explosão, porque mesmo com a situação favorável, não joga em São Januário.
0: Olha aí, Ramon tentou pelo Vitória no comando, vem a zaga aliviando, corta o Puma, afastando, botando bola pela linha de lado. 1-0 ganha o Vasco aqui no Caldeirão, às 10h54. E o tempo vai passando. Eu confirmo pra você, girando, girando. 16 jogados, faltando 29 para acabar, lá vem o Vasco, Colídio arranca, Colídio domina, solta a bola para Lucas Piton, dominou do lado da área, preparou, cruzou e agora testou, Puma para baixo, para fora, ele cabeceou para baixo, a bola quicou na grama e subiu, saindo por cima do travessão. Ô, Sidão!
7: E a sensação que passa é que o Vascão é que tem um homem a mais no gramado, Explosão. O Vasco vai pra cima, não tem medo, mostra quem manda em São Januário. Dessa vez pelo setor canhoto, a bola alçada na segunda trave, Pumita subiu bem, testou pra baixo, a bola quicada, acabou passando por cima do goleiro Lucas Arcanjo. Foi morrer na linha de fundo, vence o Vasco.
0: Meu amigo Carlos Marcos Pessoa tá na bronca com a arbitragem, mas tá vibrando com o Vasco da Gama. Grande Carlos Marcos, diga, Pirone.
5: Esse é um ponto que eu acho que vale a pena questionar hoje na coletiva de imprensa. O Vitória pode virar o jogo, pode se classificar, mas por que essa postura tão apática aqui em São Januário?
0: Olha aí, Renato Kaiser recebeu, a bola correu, saiu o Léo Jardim pra defender. Olha o clima, sinta São Januário, sinta São Januário. São Januário, sinta São Januário, o clima sensacional aqui no Caldeirão, né? Vasco da Gama tem o apoio, essa galera é a galera mais apaixonada do Brasil. Não tem tempo ruim, né, rapaz? Não tem tempo ruim. Torcedor do Vasco é apaixonado. 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Vai mexer o Vitória, hein, Thiago Brandão? Vem mexidas aí, Thiago.
1: Vai mexer o Vitória, são duas nesse momento. Jamerson com a camisa 83 e também me parece o Wallace, volante com o número 15. Fica na expectativa para quem vai sair. O primeiro é o Zé Vitor, com a 88, um volante por outro. O Wallace entrando com a 15. O segundo é o lateral esquerdo, Ramon, com a 13, para a entrada do outro lateral, Jamerson, com a 83.
0: Jamerson na do Ramon, Wallace na do Zé Vitor. Daqui a pouco, Pierone opina. Lá vem o Vasco, bola do Paulo Henrique, cruzou, já não está valendo nada. Vai mandar voltar a arbitragem, não estava valendo nada, né? E as alterações estão sendo processadas ali. E a bola vai ser batida novamente pela representação do Vasco da Gama. Placar de 1-0, Vasco. Vitória importante do Vasco aqui em São Januário. Olha a Renata Marinho, a voz do chat dando moral para quem me dá moral. Oi, Renatinha.
8: E aí, Explosão, o Maurício Taboraí. O Vasco é para quem acredita, Explosão. Vamos, Gigante da Colina.
0: É para quem acredita, Maurício, pode ter certeza. Obrigado pelo moral na Litoral News, na Manchete, na Ondas. Lá vem Thiago Mendes, dominou, deu pro Andrés Gomes, voltou no Thiago Mendes, costurou na meia-lua, tentou lançar, bateu na zaga, voltou, emendou, Colídio, para fora! Pela linha de fundo à esquerda do gol do Lucas Arcanjo, a batida do Colídio. Ô, Sidão!
5: Depois que o Thiago Mendes tentou se desvencilhar de três marcadores na meia-lua. Foi fazer a finalização no pé direito, ela carimbou no Kaká. Voltou no pé de Facundo Colídio. De prima, tentou a bomba rasteira no canto esquerdo inferior. Acabou passando direto para a linha de fundo sem muito perigo. Segue 1-0 Vasco.
0: E é bom lembrar que o Vasco tem um homem a menos, né? O Cauã Barros foi expulso pelo VAR aos 18 do primeiro tempo. Lá vem Paulo Henrique. Dominou, acelerou. Opa! Foi contido aí, o juizão mandou seguir. O Candançan, que é um negócio que é uma brincadeira a arbitragem do Candançan, meu irmão. É de irritar qualquer um. 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Tempo passando no Caldeirão. Vintão, vintão, 20 jogados, 25 para acabar. E o placar do jogo, o placar do Nova Onda Hotel, o hotel para sua família. 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E o placar para você, Vascão tá na frente. Machão da Gama, um gol do Andrés Gomes. Vitória 0. E é nessa que eu vou lá, vem Vitória manobrando bola para Mateuzinho, vai no fundo, cruza, a bola perigosa, subiu, tentou René, espirrou, girou, caiu, perdeu, a bola volta pro Vasco, Andrés Gomes recupera, domina o colombiano, ídolo da galera do Vascão, ele vem manobrando lá pela esquerda, tentou girar, girou, tentou trabalhar, parou, prendeu, vai encarar a marcação do primeiro, fez o girinho, tenta dominar, caiu, falta nele, falta do Brites, arbitragem parou e marcou, girando, girando, placar da Copa do Brasil, Palmeiras está fechando a tampa, está matando do ela em Sidão Marinho.
7: É, tá fechando a tampa, Explosão vencendo por 3-0, mas a verdade é que o Palmeiras já poderia estar vencendo por pelo menos 7, porque chances não faltam, Maurício, Vitor Roque, Arias, todo mundo já perdeu gol cara a cara com o goleiro.
0: Olha aí, River Plate também tá jogando, vai ter Vasco e River Plate na Copa Sul-Americana. O Vasco tá numa batalha para ficar na primeira divisão, pega o Cruzeiro, depois pega o Fluminense. Só tem jogo difícil, mas tem as Copas, né, nos meios de semana. O Vasco está nas três competições. Semana que vem o Marcelo Marinho estará lá no Barradão, em Salvador, na Bahia, transmitindo Vitória e Vasco da Gama. Depois tem Vasco e River. A tabela não saiu ainda, né? A Comebol não gosta de quem tem que comprar passagem de avião, né? E a tabela não saiu ainda. Custa dizer que o jogo é segunda, é terça, é quinta, é sábado. Mas não custa nada dizer, né? Mas só vão liberar a tabela amanhã. Podiam ter liberado sexta-feira. E aí a passagem que era X, vira X vezes 2, né? Lá vem voltando, tentando dominar. Lá vem Jamerson pelo Vitória. Levantou, carimba da marcação. Bateu no pulo, a bola vai na linha de fundo. É escanteio. Vitória tenta chegar em Thiago Brandão.
1: Na ponta canhota, o passe do Mateuzinho. Acionou o Jamerson por aqui. A tentativa de cruzamento explode no Puma Rodrigues. Vai direto para escanteio.
0: Vai bater o Vitória. Daqui a pouco vai mexer o Vasco da Gama. O Pedro Emanuel tá ali conversando. Quem é que ele vai chamar? Tem o Adson, tem Adson, o David. São os dois, né? São os dois que vem já já ouço o Pierone. Olha o Vitória, escanteio, subiu o Kaká, bola espirrou, voltou, vai emendar, Kaká bateu na zaga, corta, tira o Andrés Gomes, fica viva, ganhou Vitória trabalhando o perigo, Eric dominou, costurou, voltou no Kaká, ele roda pelo meio para Mateuzinho, tenta o levantamento da área, tava todo mundo na banheira, tirou Carlos Cuesta e falhou todo mundo. Falhou Paulo Henrique, falhou Puma, os dois ficaram no deixa que eu deixo, o Vitória ganhou. Jamerson cruzou, sobe Robert Renan tirando, agora Puma completa, ligou pro Paulo Henrique, 2 do Vasco, 3 do Vitória. Paulo Henrique rompe pela meia, já ganhou do primeiro, agora são 2 contra 2. Paulo Henrique virou pra Colídio, se ganhar é fogo. Colídio ajeitou, girou, driblou, vai fazer, bateu, faturou, não, na trave. Ah não, ah não, cara, não é possível, essa bola tinha endereço certo. Veio ali uma alma penada e tirou a bola do gol. Mas não é possível. O Colite fez tudo certo. Eu cantei, o faturou, porque a bola ia pro gol. Ela pegou um efeito, pegou no pé da trave. Putz grilo. Cara, o Andrés Gomes tem razão. Tem hora que tem que acreditar que tem alma penada aqui. Porque não é possível. Não é possível que essa bola não tenha entrado. Ô, Sidão Marinho.
7: É, porque ele fez tudo certinho, Explosão. Posicionou bem o corpo, foi pra finalização. Na hora de finalizar, acabou pegando errado na bola. Ela bateu no pé esquerdo da trave.
0: Cara, mas foi por pouco. Lá vem Vitória, Jamerson chutou. Léo Jardim voou no canto direito, botou no fundo do gol. Incrível que a bola do Colite não tenha entrado. Eu não acredito, é inacreditável que essa bola não tenha ido pro gol, meu Deus do céu. Era um gol importante, né? Agora o Vitória tem escanteio, hein, Thiago?
1: Juan Cândido apareceu na entrada da área, soltou a bomba com a perna canhota. Léo Jardim apareceu e mandou pra escanteio. Vitória vai cruzar a bola na área.
0: Vem aí mexidas do Vasco, hein? Vem aí mexidas do Vasco antes do escanteio ou depois? Depois, né? Aí bateu Vitória. Escanteio cobrado, bola pingou, tentou cabeçar. Tá pra fora, subiu pra Dedé, o Kaká testou pra baixo, botou no fundo. Olha as mexidas aí, Thiago.
1: São duas as mexidas, saindo Colídio com a camisa 9, com o nome gritado em São Januário, e saindo também Andrés Gomes com a 11 pra entrada de DVD, o David com a 7 e Adson com a 28, mexe na dupla de ataque, Explosão.
0: David e Adson. E aí, Gabriel Peroni?
5: Destacar a partidaça do Facundo Colide, explosão. Por muito pouco não fez um golaço, mas fora essa boa jogada, fez uma grande atuação e pode ser um caminho pro Vasco da Gama, principalmente no jogo contra o Cruzeiro. E o Andrés Gomes também cansou, não fez uma partida tão brilhante assim, mas foi decisivo e também é ovacionado aqui em São Januário.
0: É, só o cansaço justificaria, né? Porque os dois estavam jogando muito. Mas vai tentar dar um gás novo aí o Pedro Emanuel no time do Vasco. 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Lá vem o Vasco, se mexeu no comando, David, David manobra, tentou tabelinha com o Adson, David leva no fundo, roda no Adson, manobrou, não tem ninguém na área, não tem ninguém na área, tem que ter gente na área, meu Deus do céu. Então os dois lá na ponta esquerda, tenta o David, ganhou, girou, não tem ninguém na área ainda. Olha a bola para o Thiago Mendes, preparou, virou para Puma, no comando, ganhou, matou mal o Puma, a bola se perdeu na linha de fundo, 11:04 da noite aqui no Rio, tempo passando no Caldeirão, etapa final 26 já foram, faltam 19 para acabar, e o placar do jogo, placar da Polatti, precinho para PJ com P de Polatti, o maior distribuidor de materiais de construção do interior do Rio, precinho para PJ 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Machão da Gama 1, Andrés Gomes, número 11. Vitória 0. E é nessa que eu vou. Eu tô ligado na galera com você no pique da Litoral News, a número 1 do YouTube do Brasil, com a Ondas FM na região dos lagos, com a Manchete FM no Rio e no Grande Rio. Explosão virou manchete. Lá vem voltando Vitória. 1-0 Vasco, domina Mateuzinho. No fundo pela canhota, trabalhou, girou, virou, cruzou, olha a bola, tentou emendar o Kaiser, carimba na marcação. Toma a zaga do Vasco, sai jogando Puma, 19.194, o público presente, já já o Thiago vai confirmar. Tentou domínio o Vasco, contra-golpe era pro David, não alcançou, bolas perdeu na linha lateral, manual para representação do Vitória da Bahia. Qual é a grana aí, Thiago Brandão?
1: Público presente, como você disse, 19.194 pessoas, renda total de R$1.348.284.
0: Era jogo pro Maracanã, né? Era jogo pro Maracanã. O Vasco talvez tenha errado no timing do pedido, né? Talvez tenha errado no timing. Tem que dizer logo, vou jogar no Maracanã e pronto. Tem lá um acordo, não importa se não está assinado, a palavra vale mais do que qualquer assinatura, né? Lá vem Mateuzinho, trabalhou pelo Vitória e lançou, perigoso, lá vem René, René cruzou, bola perigosa, falhou a defesa, sobrou, insistiu, procurou, defendeu o Léo Jardim, o Carlos Cuesta ficou olhando para a bola e não conseguiu cortar, quase que o Vitória empata o jogo, hein, Thiago?
1: Jogada pelo lado esquerdo, bonita a triangulação no René, cruzamento do René, o Luan Cândido aparecia por ali, o Cuesta falhou na primeira, mas conseguiu proteger, saiu bem do gol, Léo Jardim ficou com ela.
0: Olha o Vasco tentando o lançamento, buscava a corrida do David, tira a defesa aliviando, acho que não pode deixar a peteca cair, né? Não pode perder rendimento. Com a saída dos dois caras que estavam bem no jogo, com a saída do Colide e do Andrés Gomes. Cruzamento do Vitória, levanta no comando Brites, Léo Jardim. Caiu com a bola, Léo. Tá 1-0 só, Léo. 1-0 é bom, mas não é o que o torcedor do Vasco deseja, né? Até porque o Vitória, lá dentro do Barradão, é um problemão. Vitória joga muito dentro de casa, né? Semana que vem o Marcelo Marinho, o Pieroni, o Thiago Brandão estarão lá no Barradão, acompanhando toda a emoção do jogo da volta Vasco da Gama e Vitória. Lá é um caldeirão também. Aqui volta o Bascão, Adson ganhou. Adson rodou bola pro David, David correu e avança. Lá vem o DVD, do lado dele vem Piton. David prende a bola, espera a chegada dos companheiros, acelerou, era pro Adson, goleiro defendeu. É verdade, Pieroni, é que falta a referência que o Colite estava dando. Esse lance mostrou isso. O DVD correu, não tinha ninguém do lado dele, Pieroni.
5: Esses primeiros 3, 4 minutos da substituição, explosão, o Vasco recuou. A equipe do Vitória é com muita dificuldade, inclusive é um ponto que eu acho que tem que ser debatido hoje com o Jair Ventura. Por que o Vitória não tenta jogar em São Januário, mesmo com um jogador a mais, mas nos últimos minutos um Vasco um pouco diferente. A equipe ainda não se entendeu com essa substituição do Adson e do David.
0: 1-0 é bom, claro que toda vantagem é vantagem, mas não é o ideal, né? O jogo lá é duríssimo, duríssimo. Lá vem Vitória, Mateuzinho trabalhando, virou de bola para Jamerson, pela canhota domina, sobe procurando o jogo pela representação do Vitória, placar de 1-0 para o Vasco, gol do Andrés Gomes da Litoral News, da Manchete FM, na Ondas FM, Mateuzinho correu, driblou 1, driblou 2, no fundo, cruzou, bola mascada, vai subir para cortar a defesa do Vasco, aliviando, corta o David, jogando bem recuado o DVD, a bola volta aqui para o Vitória, só dá Vitória, o Vasco encolheu, o Vasco parece que está satisfeito com 1-0. Não dá pra estar satisfeito com 1-0. Vem voltando o Kaká. Kaká pelo Vitória, manobrou. Lá na direita vem o Vitória subindo. O Eric dominou. Roda pelo meio, chama o jogo. Procura o passe. Luan Cândido trabalhou, devolveu. Brites dominou, inverteu pro Martínez. Martínez bem recuado. Vai inverter na canhota pra Mateuzinho. Perto da área, preparou, cruzou, subiu. Kaiser tentou a cabeçada. A zaga cortou. Vai completar Thiago Mendes. Vasco tá encurralado ali pelo Vitória. Anderson perdeu. Thiago Mendes vai rifar. Vamos, cara. Tira daí, bicho. Domina o Thiago Mendes. Botou no gramado, rodou, girou, tentou no David, avança Paulo Henrique pedindo na ponta, David para Anderson, com David, com Thiago Mendes, erra o passe, o Vasco se perdeu no jogo, uma pena, né? E temos 30 minutos saindo, Vitória passa a dominar, trabalha a bola pela meia, Mateuzinho, Mateuzinho evoluindo pelo Vitória, chama o jogo pela meia, ela vem, no apoio pela meiuca, novamente dominando o time do Vitória, o Wallace é o volante grandão ali do Vitória, rodou para Mateuzinho, tentou de primeira inversão, feita para o Jamerson pela esquerda, do lado da área, perigoso, vai cruzar, carimba na marcação.
1: Explosão.
0: Tá na hora de mexer de novo pra corrigir o erro. Diga, Thiago.
1: É exatamente isso que eu ia falar. O Vasco ainda tem duas mexidas e uma parada pra fazer.
0: É, e tem que mexer, Pirone, porque ele desarrumou o time. Eu não sei se é cansaço, mas eu não tiraria nem o Colídio, nem o Andrés Gomes, hein, Pirone?
5: É isso, o Andrés Gomes vem reclamando de problemas físicos e o Colídio também, explosão. E um fator curioso é que nesse momento, a equipe do Vitória parece que faz aquele domínio culposo, explosão, quando não há intenção de dominar.
0: É bem verdade, né? Definiu bem o Gabriel Pirone. Vitória não está com vontade nenhuma de empatar o jogo aqui. Ele confia no Barradão. Virou para cima do Flamengo, virou para cima do Furacão e confia no Barradão, né? O Vasco tá levando uma vantagem e volto a dizer, toda vantagem é vantagem, mas é pequena. Vem o Kaiser, Kaiser pela meia tentou girar, Piton vem cortando, trocou do Wallace, ganha pelo Vitória, inverteu para Brits, Brits soltou para Eric, domina, gira, limpa, ilude o primeiro, solta, foi travado, vem tomando a defesa, corta o Machão da Gama, Robert Renan saiu jogando, errou de novo, Vasco se perdeu no jogo, olha o Eric, só dá Vitória, 32 minutos, 1-0 Vasco aqui no Caldeirão. Inversão para Mateuzinho, limpou, girou, emendou, vai sair Léo Jardim, só olhando, a bola vai para fora, é tiro de meta. Renata Marinho, a voz do chat, vai dar moral para quem me dá moral. Oi, Renatinha.
8: E aí, explosão direta de Salvador, o Márcio tá ligado, torcendo pelo Gigante da Colina.
0: Mais mexida no Vitória, Thiago Brandão.
1: Sai o número 79 da equipe do Vitória, Renato Kaiser, para entrada do 11, Osvaldo.
0: É aquele domínio culposo. Mas o Jair Ventura tá colocando o time pra frente, tentando alguma coisa, né? Vem aí novidade do Vasco, hein? Já novidade. Santiago Sousa vai pintar pra tentar corrigir o meio, mas o ataque tá ineficaz agora, né? E aí, Thiago?
1: E só o Sousa vem, aparentemente, Pedro Emanuel vai morrer com uma mexida.
0: É, não é bom morrer com uma mexida num jogo desse, né?
1: Tietchan
0: também, pra tentar corrigir, né? Pra deixar o Adson e o DVD na frente. O Vitória tá com a bola. Vasco que jogue no contra-gol pra tentar o segundo gol. Olha o Vitória, 33, aqui na Litoral News, da Manchete, na Ondas. Fez o domínio pela canhota Jamerson. Dominou, botou no gramado, vai tentar virar pelo time do Vitória. Procurou, passou, girou, tentou Osvaldo. Empurra a bola, cruzamento do Jamerson, passa na boca do gol. E vai sair do outro lado, na linha de lado. 33, aqui 1-0 Vasco lá em São Paulo, 3-0 Palmeiras. Em Buenos Aires, 1-0 River Plate. 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Amanhã tem Grenal. Aqui na Litoral News, o Marcelo Marinho vai balançar a galera. 34 jogados. 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Olha as mexidas aí, Thiago.
1: Mexe o Vasco, vem a campo, sai de campo, na verdade, Ramon Rick e Thiago Mendes para a entrada do 3, Tietê, e 5, Santiago Sousa. O argentino vem para o gramado. Detalhe, Thiago Mendes passando a faixa de capitão para o Puma. E mais um detalhe, empata o Santa Fé na Argentina. Os 35 minutos do segundo tempo, 1-1.
0: Vai dar pênalti, né, com esse placar. Vai dar pênalti. Será que o Vasco vai para a Colômbia? Será que o Vasco vai para Bogotá? Melhor pegar o Santa Fé do que pegar o River Plate, né? Melhor pegar o Santa Fé do que pegar o River Plate. E aí, Pirone, Sousa e Tietchan no meio do campo, hein, Pirone?
5: O Vasco ganha mais vitalidade e mais poder físico no meio campo, explosão. Thiago Mendes fez uma grande atuação, o Ramon Rick também, e agora ele troca jogadores assim parecidos para tentar recuperar o meio do Cruzmaltino.
0: Obrigado aí ao Carlos Marcos pelo carinho, obrigado, meu irmão, obrigado pela audiência ali sempre, vem o Vasco, bola do DVD, soltou no Paulo Henrique no fundo, trabalhou, caprichou, devolvendo o Adson de canhota, limpa, gira, tá na área, vai rolar, rolou, por baixo, tabelinha do Puma, errou na volta, era pro Adson, vem tomando a defesa. defesa e o Adson pegou o jogador Wallace ali por baixo, falta para o Vitória. Na saída, na defesa, quando são 11h13, hora certa da Macf. 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E o tempo vai passando. Etapa final aqui no Caldeirão, 35-35 jogados.

0: 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Galera, 36,5, 36,5, 1 para o Vasco, 0 para o Vitória. River Plate está empatando com Santa Fé. Será que vai ter pênaltis lá para decidir a classificação do River ou do Santa Fé? Aqui vem Mateuzinho trabalhando. Mateuzinho domina, vira a roda, inverte o jogo na canhotinha, procurou o passe. Roca a representação do Vitória, perdendo por 1-0. Jamerson dominou, 37, faltando 8 para acabar. Quem correu foi o Wallace, tentava o girinho, a bola espirrou, vai saindo. É só tiro de meta pro Vasco da Gama bater. 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Olha o David correndo, opa, agora sim, agora foi derrubado. Falta do Martínez, que reclama, leva o amarelo. Jogador do Vitória fez a falta ali pra cima do DVD, hein, Sidão Marinho?
1: É, o Brites chegava com tudo pra cima do atleta da representação Cruz Maltina. O DVD tentou ganhar no corpo. E a verdade é que o Brites deu quase que um mata-leão, né? Pra cima do DVD. Acabou chegando muito forte pra cima do atleta adversário. Deixou o braço no pescoço do DVD, ele foi ao gramado. Está amarelado, lateral direito, Brites, tem falta para o Vasco. É pela ponta canhota na parte ofensiva.
0: Bola é boa, hein? Está ali o Lucas Piton preparado. Daqui a pouco o Pierone, depois da falta, tomara para o Vasco, que com 2-0, né? Pierone vai trazer a parinha dele. 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Piton preparado, vai pra bola pelo gigante. 1-0 Vasco aqui no Caldeirão, na Copa do Brasil. Piton pra batida, irmão. Pode ser o segundo, aumenta o volume aí. 11-17, vamos acordar a vizinhança. Vai bater Piton, preparado pelo Vasco da Gama. Quem sabe agora o segundo. Falta na meia canhota, correu Piton, bateu em curva, subiu, tentou no comando ali, o Sousa espirrou na zaga. A bola volta pro Vasco, o Watson domina, vai retroceder pelo meio do campo, recua no goleiro. Volta tudo pro Léo Jardim, vai recomeçar o goleiro do Vasco, batendo bola pela direita, chamando o Watson de novo, dominou de cabeça, tentou ligar, ligou, errado no comando, a bola vai na linha de lado. Pierone, 39, e o jogo, hein, Gabriel?
2: O jogo voltou pra sua normalidade, explosão, a equipe do Vasco voltou a melhorar nessas, com as entradas do Sousa e o Tietê, e o Vitória também mostra pouquíssima vontade até aqui. É óbvio que o Leão é muito forte no Barradão, mas repito, postura da equipe hoje deveria ser cobrado o técnico Jair Ventura, o motivo.
0: Ele tá acreditando no jogo em casa, mas olha lá, cara, cada jogo é um jogo, cada história é uma história. Semana que vem nosso time tá lá no Barradão. Abraça o Wilson, ligado comigo, meu anjo da guarda em Salvador. Olha o Vitória do René, girou, bateu pra fora, tenta o giro na frente da área, o time do Vitória, bola perigosa, vai na linha de fundo, Vitória chegando, mas definiu bem o Pierone, né? Vitória está satisfeitíssimo com 1-0 contra, hein, Thiago Brandão?
3: Na entrada da área, o passe em profundidade para o Lancanjo, que até foi marcado o impedimento, que ele estava muito impedido, explosão. Mas ele consegue dominar, dá um voleio bonito, a bola passa raspando na trave do goleiro Léo Jardim, levando perigo aqui em São Januário.
0: Chemichu, a creperia mais badalada de Cabo Frio. Creperia Chemichu na orla da passagem em Cabo Frio. Chemichu, 11-18, errou Léo Jardim, bateu errado o tiro de meta. Bola vai na linha de lado, é Vitória a bola. Tempo passando no Caldeirão. Etapa final, quarentinha, 40 no meu digital. Faltando 5 para acabar e o placar da Copa do Brasil. Machão da Gama 1, Andrés Gomes. Vitória 0. E é nessa que eu vou, tô ligado na galera, na Ondas, na Litoral News, na Manchete, todo mundo ligado na gente. Futebol emoção pra você. Sábado, Vasco e Cruzeiro pelo Brasileirão, na sexta, Vasco e Palmeiras. Decisão do Brasileirão Sub-20, semana que vem Vasco e Vitória lá no Barradão. Vamos conferir tudo aqui, Mateuzinho tentou, limpou, chutou, Léo Jardim tá ali firme para defender. sem dar rebote, hein, Thiago?
3: Lance perigoso, tinha muita gente na frente do Léo Jardim, fora da área.

0: Mateuzinho tentou a finalização com a perna direita, bola no meio, central na altura do peito do Léo Jardim, ele encaixou e ficou com ela.
1: Olha o Vitória de novo, lá vem o Wallace, fez o domínio, ligou pela meia, errou, perdeu, ganhou o Vasco, toma Tietê com o Adson, devolve na meiuca, tenta a Sousa o lançamento, é ruim, bola bateu no Brit, vai sair, e corre para evitar o lateral e consegue, tem a posta a bola, o Brites, Renata Marinho, a voz do chat, vai dar moral para quem me dá moral, e aí Renatinha?
2: E aí, explosão, quem tá ligadinho é o Vandeci, direto de São Pedro da Aldeia, tá ligadinho, torcendo para o Vascão.
1: Grande Vandeco em São Pedro com a Cacá. A Maria com o Pedrinho, todo mundo ligado. Vandeci é vascaíno solitário no meio dos rubro-negros, né, Vandeci? Ligado na gente, 42, torcedor empurra. Torcedor solta a voz, 1-0 é bom. Qualquer vantagem é vantagem. O Vitória tenta, olha o chute de longe, bola vai passando para a linha de fundo.
0: Detalhe.
1: Diga, Thiago.
0: Pedro Emanuel com muita raiva ali, discutindo bastante, gritando bastante com os seus defensores. Não gostou nada do espaço que se abriu aqui na esquerda.
1: 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Placar de 1-0 para o Vasco da Gama. Tentou DVD. Brigou, ganhou, deu no Adson. Adson pela meia. Limpou, acelerou, tentou para o Vasco da Gama. Corre Adson, tentou girar, ficou no chão, queria falta, o juiz não deu, bola saiu, é lateral pro Vitória bater. Com 43, faltando 2 para acabar, galera. 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Um abraço ao Gerson Luiz Geraldo, da Salineira, ligado comigo. Quero abraçar aqui meu querido doutor Fábio Calil. Boa viagem aí para o Congresso Europeu de Medicina de Cardiologia. Doutor Fábio Calil, um abraço, irmão. Abraço a doutora Marta Alexandre também. Ligado e sempre comigo, lá vem voltando o Brito. Brites dominou, correu pelo time do Vitória, 1-0, Vasco, levantamento do Eric, botou na área, tentou a cabeçada, espirra na marcação, vai sobrar, sobrou pela meia, atenção, Vitória insistiu, Mateuzinho cruzou direto para a linha de fundo, é apenas tiro de meta, galera. 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Última volta do ponteiro aqui no Caldeirão. 1 para o Vascão da Gama. 1 do Andrés Gomes aos 14. 0 para o Vitória. O Palmeiras está batendo. 3-0 no Santos. River Plate 1. Santa Fé 1. Está indo para o pênalti. Aqui vem Adson. Adson dominou, trabalhou. Rolou, girou, virou. Tentou para o Paulo Henrique. Domina a bola pelo Vasco da Gama. Levou na bandeirinha de escanteio. Vai tentar ganhar. Dividida ali. Girou. Bola bateu na marcação. Saiu. É o quê? Só tiro de meta ou é escanteio? Deu bola pro Vasco, escanteio. Tá indo pro pênalti, né, Sidão Marinho? Lá em Buenos Aires, a decisão de quem pega o Vasco na Sul-Americana, hein, Sidão?
3: É, exatamente, explosão monumental de Núñez. Enquanto isso, segue o empate 1-1 na ida, 0-0. Jogo se caminhando pros pênaltis, faltando 4 minutos e meio lá pra acabar.
1: Bola pro Vasco, levantada, DVD, tentou. A zaga cortou, voltou pro Puma Rodrigues, preparou, cruzou a área, está despovoada. Ninguém do Vasco na área, ela passa na boca do gol. Vai pintar a plaquinha do acréscimo, atenção, hein? Vai subir a plaquinha, temos 45 em cima da pinta. Vamos ver qual é o acréscimo no jogo. 1-0 Vasco.
0: Mais 5.
1: Igualzinho o primeiro tempo, padrão, né? Protocolar o acréscimo de 5 minutos. 5 tempo extra aqui no Caldeirão, aqui em São Januário. 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Virou pra Osvaldo, Osvaldo girou, deu duro ali, bloqueando o Vasco, vai sair jogando. Pela meia, Tietê trabalha com o Adson, volta o jogo. Paulo Henrique domina, tentou pentear, protegeu na linha do meio do campo. Vi ferrado, Martínez toma, vai brigar o Sousa pela bola. Martínez ganhou. Já solta na zaga, sai Kaká, de Kaká para Jamerson. Voltou bola pelo meio até o Martínez, avançando pelo Vitória, quase 46. Jogo prometido até os 50 minutos aqui no Caldeirão. 1 para o Vasco, Andrés Gomes, 0 para o Vitória. Toda vantagem é vantagem, cada jogo tem uma história. Mateuzinho lançou, René penetrou, bateu. Léo Jardim salvou o Vasco! Com a mão de apoio no gramado, a bola bateu no braço esquerdo dele, no chute do René, Thiago.
0: No vacilo do Cuesta, explosão. Vasco ganhando com a mais, o zagueiro vem caçar no meio de campo. Abre um buraco na defesa, uma tabela rápida, coloca o René cara a cara com o Léo Jardim dentro da área, finalização rasteira. O goleiro tira o ângulo do atacante e consegue fazer a defesa, mas vacilou o Cuesta.
1: Reta final do jogo, 46,5. Quem corre a vitória é Martínez manobrando. Placar de 1-0 pro Gigante, a bola pelo meio pro Eric, acelerou, lançou pro René, dominou, tentou chutar, bateu na zaga. Bola vai sair, não deixa sair o René, prefere deixar. O Vasco bloqueou, evitou o escanteio ou não? Não evitou. É escanteio, o Cuesta tentou, mas acabou não conseguindo tirar do fundo, hein, Thiago?
0: Na ponta direita, proteção inteligente do René, o Cuesta conseguiu desarme, mandou para escanteio, ainda tentou evitar, não conseguiu, vitória na bola.
1: Eric, preparado pelo Vitória, quase 47 aqui no Caldeirão. 1-0 para o Gigante, gol do Andrés Gomes. Eric autorizado. Correu, bateu, pingou, cabeçada do René, bateu na zaga. Ela volta pelo meio para Adson, tentou dividir, ganhou, bola espirrou, ficou para Paulo Henrique. Ele arranca pela meia, clareou, hein? Sozinho, quem sabe o segundo. Correu Paulo Henrique, botou na frente, deu duro a defesa, vai insistir o Paulo Henrique. Corta o Jamerson. Uma pena, Sidão, que o Paulo Henrique perdeu na corrida, Sidão.
3: É, e o Vasco acumulou explosão durante o jogo inteiro, muitos insucessos em bolas perigosas, que podem fazer a diferença no jogo da volta. São bolas que o Vasco deveria ter colocado no fundo da rede e acabou não aproveitando. Dessa vez faltou perna para o PH, o Jamerson conseguiu se recuperar na velocidade, fez o corte, botou essa bola para a linha de lado e acabou impedindo o segundo gol do Vasco da Gama.
1: É, se a bola cai no pé do David, por exemplo, a chance era maior, né? Não deu sorte o Vasco nessa. 48, sinalzão marca. Restam duas voltas completas do ponteiro aqui em São Januário, 1-0 Vasco. Toda vantagem é vantagem, lembrem-se disso. Né? Semana que vem é lá no Barradão, é difícil, mas o Vasco tá na frente, amigo. Tá 1-0 Vasco, né? Tá 1-0 Vasco. O Vitória não vai ganhar todas lá. Olha a falta aqui do Puma, fazendo falta em cima do Luan Cândido. 48-20, 1:40 para acabar o jogo, galera. 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Sexta, Vasco e Palmeiras, sub-20, decisão do Brasileirão. Sábado, Vasco e Cruzeiro, domingo, Fluminense e Atlético Paranaense, Flamengo e Botafogo. Futebol não para, vem voltando Vitória. Eric manobrou, chutou, carimba na marca do Watson. Agora vai se perder na linha lateral do outro lado. 49. Última volta do ponteiro, o torcedor canta. Canta para mostrar o apoio. Canta para mostrar que confia. Tenta o Vitória, bola pro Mateuzinho, ajeitou no Eric, voltou para Mateuzinho, rodou para Martínez. Martínez devolve bola pelo meio para Kaká. Faz a inversão com o Jamerson aqui na canhotinha. Dominou pelo time do Vitória, preparou, tentou cruzamento. Olha o René, subiu o Cuesta, cortando bola, voltou pro Eric, emendou. Léo Jardim faz milagre! Léo Jardim faz milagre no finalzinho, Thiago!
0: Cruzamento na área, zaga afastou, na sequência Eric. De primeiro, um lindo cabeceio no ângulo. Léo Jardim aparece e faz a defesa, o Vitória segue pressionando.
1: Valeu! Lá vem voltando o Vitória, cruzamento. Olha o René, bola sobrou por baixo, segura, segura, segura Carlos Cuesta! Tira o perigo, o Vasco alivia, bota a bola pra fora. Um abraço pro Sherlon Cherene, grande parceiro, obrigado irmão pelo carinho. Grande Sherlon, ligado comigo, vai acabar o jogo, acabou! Acabou o jogo! O Vasco venceu, o Vasco venceu! 1 pro Vasco da Gama, gol do Andrés Gomes, número 11, 0 pro Vitória. Sinta São Januário, torcedor canta pra apoiar. Torcedor canta para apoiar. Torcedor canta para mostrar que confia. Semana que vem no Barradão, a Litoral News está lá, a Manchete está lá, a Ondas está lá. Marcelo Marinho ao vivo em Salvador com o Pieroni, com o Thiago na batalha do Barradão. Aqui é sempre ao vivo do estádio, você vai sentir o calor do estádio, vai sentir o clima do estádio, aqui é sempre ao vivo do estádio. Sinta São Januário. Torcedor acredita. Torcedor acredita nessa vaga, 1 pro Vasco, 0 pro Vitória. Alô, Thiago, alô, Sidão.
3: Fim de papo na Colina Histórica. O Vasco com um a menos consegue uma vitória importantíssima para jogar pelo empate no Manuel Bagadas. O Bagadão mostra a força das Copas com o Andrés Gomes marcando aos 13.
4: aos 13 minutos do segundo tempo, Andrés Gomes garantindo a vantagem para o Vasco da Gama, que agora sonha e vai lutar pela classificação no jogo de volta lá no Manuel Bagadas, o Bagadão, Cirão.
3: É o Vasco da Gama que hoje entrou no gramado. No início do jogo parecia que seria muito difícil depois da expulsão do Cauã Barros, mas o Vasco mostrou quem manda em São Januário. O Vasco mandou, que a sua torcida sempre acredita. E o Vasco mostrou que o gigante da colina está vivo e segue para buscar essa Copa do Brasil, segue para levantar o seu bicampeonato da competição. A verdade é que o Vitória não fez uma boa partida. Mesmo com o homem a mais, muitas vezes, ou melhor, quase que no jogo inteiro abdicou de jogar, só foi tentar o ataque agora na reta final. 1-0, para aquilo que a gente imagina ser o jogo do Barradão, não é um baita resultado, mas o Vasco vence. O Vasco sai vitorioso do primeiro compromisso e vai buscar na volta fazer a sua boa articulação, vai buscar no jogo da volta fazer a sua classificação. O empate serve. O empate leva o Vasco para a próxima fase da Copa do Brasil, para a semifinal. Pelo lado do Vitória, o técnico Jair Ventura vai ter que vencer por pelo menos um gol de diferença para levar a decisão para os pênaltis, por 2 gols ou mais para vencer o tempo regulamentar. Coisa que o Vitória já fez em 2 fases até aqui. Tinha perdido para o Flamengo, tinha perdido para o Atlético Paranaense. Conseguiu reverter a situação em sua casa sem a necessidade das penalidades. Agora, Thiago, é um Vasco que foi bem superior ao Vitória e a sensação que passou é que quem tinha um homem a mais no gramado era a equipe do Vasco da Gama, Thiago Brandão.
0: Exato, Sidão. O Vasco da Gama foi melhor, o Vasco da Gama mereceu vencer em São Januário e sai com a vantagem construída nesse primeiro jogo merecidamente. A sensação, Sidão, é claro que não tem como fazer esse tipo de suposição e imaginar o que aconteceria, mas a sensação é que se o Vasco tivesse com 11 contra 11, a vitória com mais gols, inclusive, seria construída sem muita dificuldade. Aqui em São Januário, o Vasco já tinha tido uma boa chance, estava produzindo, engolindo vitória. Tanto é que o lance da expulsão do Barros é uma bola no meio de campo, com o time inteiro do Vasco no ataque no campo do Vitória. E aí, na pressão do Renato Kaiser, a bola acaba batendo na mão do Barros e ele vai sendo expulso. Mas, de fato, é um Vasco que conseguiu vencer e mereceu vencer em São Januário, jogou bem e vai mostrando sinais do que precisa fazer. Agora é torcer para o Bruno Duarte, o camisa 9 que o Vasco está contratando, chegar e fazer gols. O Vasco precisa urgentemente fazer gols. O Vasco precisa urgentemente de alguém que chegue cara a cara com o goleiro e não se embole, não tropece na bola, não tenha medo de chutar, não erre chute. É o que o Vasco precisa para não ser rebaixado. Pedro Emanuel ajustou a defesa, o Vasco não sofreu em momento nenhum, e eu acho que não adianta a gente falar que o Vitória estava tão satisfeito assim com o empate, porque no intervalo, com o empate ou com uma derrota por um gol, porque no intervalo o Jair Ventura mexe para fazer um gol. Jair Ventura mexe para ir para cima, tira um volante, bota um atacante e tenta atacar o Vasco. Eu acho que tem mérito do Vasco também conseguir se defender bem, em dificultar o ataque do Vitória e sair bem no contra-ataque. Mas tudo isso não adianta se quando a bola chegar na área não tiver quem concluir. Mais uma partida horrível do Spinelli aqui em São Januário. Peço desculpa pela palavra, mas é uma sequência de jogos muito ruins do Spinelli. E hoje, mais uma vez, horrível. Não consegue triangular, não consegue aparecer. Em um jogo que, claramente, no mundo ideal, você precisa ter alguém ali para prender o zagueiro adversário, para não puxar o zagueiro para cima. O Pedro Emanuel prefere tirar o Spinelli, que seria esse cara, do que permanecer com ele em campo e ficar com 2 a menos em campo. Que ele seria 1 a menos e o Vasco estaria com 1 a menos. Então o Vasco precisa e sabe disso, porque está aí no mercado, urgentemente, de um novo centroavante. E eu vejo a partida que fez o Ramon Rick hoje e fico me questionando. Não tem ninguém na base que o Vasco possa testar? O Menete não pode ser testado em um jogo. O Alejandro Fernandes não pode ser testado em um jogo. Bruno Lopes está machucado. Seria esse cara naturalmente. Mas assim, o Vasco tem que buscar alternativa. Não dá para ficar insistindo no Spinelli a vida inteira e vendo ele errar a vida inteira, Sidão.
3: Essa é a grande verdade. Spinelli está numa sequência muito ruim de jogos com a equipe do Vasco da Gama. Está mais do que claro que é um jogador que não pode fazer presença dentro do 11 inicial do Vasco. É aquele cara que tem que estar praticamente de lado, pelo menos nesse momento. Ele pode se recuperar depois, mas até aqui não mostrou para o que veio dentro da equipe do gigante da Colina. Colídio já chegou mostrando um futebol bem melhor do que aquele que o Spinelli vem apresentando. Mas poderia ter vencido por 2, 3, até 4-0. Criou oportunidades para isso. Isso com um homem a menos, hein? Criou muitas chances para isso, mas perdeu muitos gols. Paulo Henrique, teve aquela bola que ele tentou finalizar, tinha o Colídio, tinha o Andrés Gomes chegando pela esquerda, ele vai mal na escolha de decisão, o próprio PH na tentativa de velocidade, acaba não conseguindo ganhar do zagueiro adversário, teve chance para o Thiago Mendes, teve chance para o próprio Cláudio Spinelli dentro da parte ofensiva, então não é o menor absurdo dizer que o Vasco poderia ter feito no jogo de hoje 4-5, que poderia, mas foi muito displicente na hora de colocar essa bola no fundo da rede. Chama até atenção porque a equipe do Vitória abdicou de jogar. Não sei se o Jair Ventura ele tá querendo manter essa aura dentro da sua equipe de ser um time mandante, né? De ser um time que vai pro jogo da volta tendo que buscar uma virada de chave. Tendo que buscar a virada no placar, porque o Vitória tinha um homem a mais e não foi jogar. O Vitória tinha um homem a mais e não partiu pro ataque. Grande verdade que muitas vezes abdicou do jogo, a gente analisar até que ponto isso foi por parte do Vitória e até que ponto isso foi por parte da ideia do técnico Pedro Emanuel dentro do gramado no decorrer desse nosso pós-jogo, enquanto aguardamos a chegada do técnico Pedro Emanuel e, é claro, também a própria chegada do técnico Jair Ventura. Já já nós vamos ouvir os dois treinadores falando após esse desafio de 1 para o Vasco, 0 para a equipe do Vitória. Vamos ouvir os atletas? Estão falando dos jogadores após ex-compromisso? Falam na saída de campo, falam no gramado o Lucas Arcanjo, goleiro pelo lado da equipe do Vitória. Normalmente é um goleiro que tem grandes defesas, né? Faz grandes jogos e no Barradão sempre é muito importante. Um atleta que pode trazer essa boa dinâmica para os duelos no compromisso da semana que vem com a equipe do Vitória. Mas antes vamos ouvir o Arcanjo falando após esse compromisso de hoje. É claro, já projetando também o jogo que vai ter no decorrer da próxima semana pelo lado da equipe do Vitória. Vamos ouvir o que fala Lucas Arcanjo após essa derrota de 1-0 contra a equipe do Vasco.
5: O sentimento que a gente tem aqui, não podia, a gente sofreu tanto que sofreu por estar com um jogador a mais. A gente tem que assumir a responsabilidade, nós jogadores dentro de campo, tem que assumir mais responsabilidade e agora tem que concentrar e reverter o jogo lá no Barradão.
3: Tá então, Lucas Arcanjo, concentrar e reverter o jogo no estádio do Barradão. Vamos ouvir também o Andrés Gomes, tá falando após esse compromisso, fala pelo lado da equipe do Vasco da Gama, autor do gol, uma jogada individual belíssima do Andrezinho e uma finalização qualificadíssima por parte do Andrés Gomes. Vamos ouvir o colombiano da equipe do Vasco após essa vitória.
6: Porque é o que permitiu esta vitória, também ao grupo, hicimos um trabalho espetacular, teníamos um jogador menos, vieron el esfuerzo que hicimos, luchamos cada pelota, pero ahí se vio reflejado en el partido y toda la gloria es para Dios. También a los torcedores que nos están apoyando siempre, sin importar las dificultades que tenemos. Y ya estamos pensando en el próximo juego, que es más importante también para nosotros. Y confiando en Dios, que podamos vencer.
3: Está ahí o Andrés Gómez, falando após esse desafio, né, que confia que o Vasco pode se classificar, agradecer ao torcedor que esteve presente mesmo com a fase negativa dentro do Campeonato Brasileiro. Vamos continuar ouvindo Andrés Gomes após esse desafio, após esse compromisso.
6: Realmente, como viram neste partido, isto é Vasco, sempre sofrimento, luta, mas sem importar, uno sempre está pronto para lutar, para guerrear. Y esperemos y confiamos en Dios que el próximo juego contra Cruzeiro vamos a sacar los tres puntos que lo necesitamos.
3: Tá aí Andrés Gomes, após jogo, é até importante porque o foco já é no Cruzeiro, né? O foco do Andrés Gomes não tá na Copa do Brasil, já lá fala de saída de campo, sabe da importância de vencer o jogo dentro do Campeonato Brasileiro. E ele falou, explosão, é lutar pelos 3 pontos contra o Cruzeiro, o time vai se entregar, vai se dedicar dentro do gramado e querendo ou não essa vitória traz um Vasco motivado. Provavelmente o Vitória vai poupar time, vai jogar contra o Atlético Mineiro, que também vai poupar o seu time, o Vasco joga contra o Cruzeiro, os confrontos invertidos, né, cruzados, melhor dizendo, dentro do Campeonato Brasileiro em relação à Copa do Brasil. E o Cruzeiro também deve poupar, então o único time que não deve poupar é o Vasco da Gama, até pelo fato do Vasco estar vivendo uma briga contra o rebaixamento, explosão.
1: É um desafio, né? Um desafio tanto, o Vasco está aí apertado pelo Z4, tem só 22 pontos no Brasileirão, é o vice-lanterna, está à frente só da Chapecoense, joga contra o Cruzeiro. No próximo sábado, 9h20 da noite, aqui em São Januário. Depois da quarta tem um jogo de volta pela Copa do Brasil lá em Salvador, o Marcelo Marinho vai acompanhar. E na semana seguinte tem o Fluminense, sábado também, 9 horas da noite, dia 5 de setembro, no Maracanã. E aí na semana seguinte começa o desafio ou contra o River Plate ou contra o Santa Fé, né, que estão decidindo nos pênaltis a sua vaga para a fase de quartas de final da Copa Sul-Americana. Diga, Thiago.
0: Só para falar um dado interessante, que curioso, que a gente estava conversando aqui agora, rápido, para passar uma informação. Final de semana os confrontos brasileiros são cruzados, né? Então se for poupar, o Galo pega o Vitória e o Cruzeiro pega o Vasco.
1: É verdade.
0: Então assim, pode ter uma questão aí de todo mundo poupar. É, o Vasco eu acho que não, né?
1: O problema é que Galo e Cruzeiro é terça, né? Então para eles é mais difícil. Vasco e Vitória terão um dia a mais de descanso, né? Descansarão um dia a mais, porque o jogo deles é só na quarta-feira.
0: Mas tem um dia de descanso a menos de ida, né?
1: Agora, né? Em relação a esse jogo. Então é um desafio. É um desafio montar. E essa não foi tão maldosa quanto foi aquela da Libertadores, né? Porque a da Libertadores, a CBF botou os jogos cruzados da Libertadores uma rodada antes da Libertadores, né? Para obrigar os times a tentarem fazer times principais. Na Copa do Brasil foi um mero acaso. Um mero acaso, porque os confrontos não estavam definidos, né? Na Libertadores você já sabia quem eram os seis times brasileiros na Copa Libertadores da América. A situação do Vasco no brasileiro requer cuidado, mas Marcelo Marinho na Copa do Brasil, Vasco vence em casa. Na Copa Sul-Americana aguarda aí River Plate ou Santa Fé, né? E o Vasco segue adiante. Tomara, né, que no sábado pelo menos a garra, a vontade, a entrega sejam repetidas e que não haja uma vacilada como vacilou o Cauã Barros. Talvez fosse outra história do jogo sem aquela expulsão do Cauã Barros logo aos 18 minutos do primeiro tempo. Vem aí uma fera, um titular do meu timaço. É contigo, Marcelo.
4: Vamos lá, explosão. Já já vão falar os treinadores. Uma vitória importantíssima da equipe do Vasco da Gama. Teve chance de fazer mais gols, é verdade. É, não me ficou a impressão que era o Vasco que tinha um homem a menos dentro do gramado. A decisão, é claro, agora no Barradão. Vasco jogará pelo empate, quanto Vitória vai precisar vencer por um gol para forçar os pênaltis, por dois gols para se classificar no tempo normal. Seja uma condição bem interessante que tem o Vasco da Gama. Claro, tem que ir com segurança, com tranquilidade. Sabe do histórico que tem o Vitória, né? Impressionante como Vitória é um time em casa e outro fora, né? Tô curioso para ver como vai falar o Jair Ventura, mas, sobretudo, curioso para ver como é que o Pedro Emanuel vai analisar esse jogo de hoje. Enquanto a gente está aguardando o Pedro Emanuel, enquanto a gente aguarda o Jair Ventura, quero te ouvir, Gabriel Peroni, a sua análise desse jogo, dessa vitória do Vasco da Gama. O Andrés Gomes, mais uma vez, decidindo pro Vascão. Gabriel.
7: Venceu, vai com vantagem pro próximo jogo, quem mereceu, o Marcelo. A equipe do Vitória não fez um bom jogo aqui em São Januário, a gente sabe como é que é a Copa, a gente sabe que o fator casa nesse confronto ia ser muito importante, mas a gente também falava, Marcelo, eu falei isso algumas vezes durante o nosso pré-jogo, que uma expulsão, uma questão, pode condicionar o jogo aqui em São Januário, poderia condicionar o jogo em São Januário, e aconteceu. Ainda no primeiro tempo, no início da partida, o Cauã Barros num lance esquisito, um lance meio polêmico, algumas análises dizendo que não merecia ser expulso, outras análises dizendo que merecia ser expulso, enfim, uma questão complicada aqui em São Januário, mas a verdade é, o Candansan expulsou o Cauã Barros, jogador do Vasco da Gama, e o Vasco jogou boa parte do primeiro tempo e do segundo tempo, Marcelo, com um jogador a menos, e mesmo assim foi muito superior ao Vitória. Eu fico com a análise do nosso Thiago Brandão, que é a seguinte: se o Vasco não tivesse tido essa expulsão infantil, de qualquer forma, do Barros, muito provavelmente o Vasco poderia ter feito hoje em São Januário. É óbvio que o Sino entra em campo, mas se acontece isso, o Marcelo, eu acho que o Vasco poderia ter feito mais gols aqui e levar uma vantagem boa, ainda maior, para o Barradão. E eu bato no ponto que, geralmente eliminatória, geralmente jogo de Copa, não aceita desaforo, Marcelo. E para mim, na minha visão, o Vitória fez um desaforo aqui hoje. A equipe poderia ter jogado mais, é uma equipe que tem bons jogadores, a gente citou aqui o Renato Kaiser, o Zé Vitor, que é muito bom jogador, na zaga o Luan Cândido, Kaká, enfim, é uma equipe que eu entendo a dificuldade, eu entendo que não tem um bom retrospecto jogando fora de casa, mas hoje, nesse contexto, contra um Vasco que não vive a sua melhor fase, contra um Vasco que tem muita dificuldade para fazer gols, eu acho que o Vitória poderia, pelo menos, ter tentado jogar mais bola aqui em São Januário. Na reta final, o nosso Explosão, narrando brilhante, como sempre, ele falou: o Vitória também melhor no jogo. Eu até fiz uma brincadeira, eu falei, explosão, é aquele famoso domínio culposo, quando não há intenção de dominar. O Vasco fez as substituições, tirou a sua cavalaria ali com o Andrés Gomes e o Colídio, que fizeram uma grande atuação hoje, e teve ali uns 5, 10 minutos de dificuldade. E o Vitória tentou, naquele momento, jogar, mas eu acho que foi muito mais uma postura do Vasco de se encontrar com as substituições do que algo planejado. E mesmo ali no segundo tempo, quando volta do intervalo, a equipe do Vitória faz substituições, tira um volante e bota um atacante, tira um ponta que não fez uma partida boa, que foi o Marinho, e colocou o Eric, que é o grande destaque da equipe na temporada, e mesmo assim foi um Vitória inoperante. Eu confesso que entendo a força do Barradão, entendo tudo isso, o Vitória tem totais condições de classificar, mas eu acho que hoje o Jair Ventura, que faz um bom trabalho, merece ser um pouco questionado, Marcelo. Entender por que que o Vitória, mesmo com a situação se ficando favorável, mesmo com a situação se abrindo para um possível bom resultado aqui em São Januário, porque que o Vitória simplesmente olhou para essa chance e falou, não quero, vou segurar aqui o placar, vou ficar satisfeito com 1-0, não vou tentar empatar de forma desesperada, ou até mesmo jogando, tentando impor o seu ritmo contra um Vasco desfalcado, e continuou jogando. E a gente sempre fala isso, né, Marcelo? A gente falou isso no Bavi. A equipe do Vitória, ela é muito mais de reagir, muito mais de contra-atacar do que de criar. Mas nem no contra-ataque o Vitória hoje tentou, digamos assim, machucar o Vasco em boa parte do confronto. E eu acho que outro ponto que vale ser destacado hoje, Marcelo, é mais uma vez uma boa atuação do Pedro Emanuel. O Vasco fica numa situação muito complicada, com um jogador a menos, um volante, e as substituições que ele faz para acertar o time, ao meu ver, são muito interessantes. O Vasco tira ao mesmo tempo, logo após a expulsão, tira o Spinelli, o Vasco reforça com a entrada de um lateral, e você pensa, o que ele tá querendo fazer? Ele bota o PH de ponta, ele dá mais velocidade pro Vasco, centralizando o Colídio, botando o Andrés Gomes na ponta esquerda, e pra mim o que foi muito interessante? Ele faz uma linha de três, Marcelo, na sua defesa, quando o Vasco atacava. Quando o Vasco atacava pelo lado esquerdo, o Puma segurava mais na parte defensiva e virava um terceiro zagueiro ao lado do Robert Renan e ao lado do Cuesta. E quando era pelo outro lado, acontecia o oposto. O Puma subia para poder ajudar e o Piton ficava como zagueiro junto com o Cuesta e Robert Renan. E quando o Vasco perdia a bola para se defender, quando o Vitória tentava ir em contra-ataque, o que acontecia? O Andrés Gomes virava um ala pela esquerda e o PH virava um ala pela direita. Então foi um Vasco que, quando tinha a bola, se posicionava com três zagueiros e quando ia se defender, fazia uma linha de 5, ficando muito seguro ali na parte defensiva, mesmo com o jogador a menos. Então, é um Pedro Emanuel que continua mostrando suas credenciais, e é óbvio, Marcelo, que quando você olha empate com o Mirassol, quando você olha empate contra derrota para o Vitória, derrota para a equipe do Santos aqui em São Januário, a goleada para o Palmeiras, você pode pensar, pô, no Campeonato Brasileiro não tá dando certo. Mas eu repito, hoje o problema do Vasco passa muito longe de ser o Pedro Emanuel. Até aqui é muito mais um problema de finalização, um problema da diretoria e dos jogadores, do que do trabalho do português, que chegou tão desconfiado. E hoje, ao meu ver, Marcelo, mesmo na situação adversa, deu um nó tático no Jair Ventura, que mesmo... foi um nó tático? Foi. Mas a impressão que eu tenho é que o Jair Ventura nem ligou tanto e não veio para São Januário para competir.
4: Vamos ouvir já os treinadores. Só uma informação, né, Sidão? Acho que ninguém quer pegar o Vasco nas quartas da Sul-Americana, né? Disputa de pênaltis interminável lá no Monumental de Núñez, hein, Sidão Marinho?
8: Entre Santa Fé e River Plate, essa é a grande verdade. Estamos na 8ª cobrança e mais um perdido, cara. Impressionante, vamos para a 9ª cobrança. Toda hora que o River perde, o Santa Fé também perde. Ninguém quer enfrentar o Vasco.
4: Já dá para saber que se for nos pênaltis o Vasco passa,
8: exatamente.
4: Né?
8: Exatamente. Melhor deixar a vaga pro Vasco. Ninguém quer? Deixa a vaga pro Vasco, que é o 9º pênalti. Daqui a pouco até os goleiros vão bater, Marcelo.
4: Impressionante. Vamos aguardar ainda, sem a definição de quem vai enfrentar o Vasco na próxima fase. Ô, Explosão, quero te ouvir também. O que você achou desse 1 pro Vasco? 0 para a equipe do Vitória no estádio São Januário, Explosão.
1: A vitória foi boa, Marcelo. Eu falei durante a transmissão algumas vezes, né? Toda vantagem é vantagem. Qualquer vantagem é boa. Claro que o Vitória reverteu diante do Flamengo, reverteu diante do Atlético Paranaense, mas cada confronto tem uma história, cada confronto tem suas nuances, né? É muito possível que o Vasco chegue lá na semana que vem, consiga empatar, consiga levar para os pênaltis, né? Eu acho que a classificação está nas mãos do Vasco. O Vasco depende só dele para lutar lá no Barradão. Não é uma luta fácil, mas o Vasco fica dependendo só dele. Eu não entendi as mexidas, né? O Pedro Emanuel vai ter que explicar daqui a pouco na coletiva, porque ele tirou os dois caras que estavam produzindo melhor, né? O Colídio e o Andrés Gomes juntos, tirou os dois ao mesmo tempo, né? E o Vasco perdeu um pouco da capacidade ofensiva no final deu muito campo para o Vitória. Pois não, Gabriel?
7: Só um ponto que eu acho que é interessante a gente debater aqui, Explosão, é que nas últimas semanas o Andrés Gomes vem se queixando de muitas dores no pé, inclusive ele desfalca o Vasco aqui na Sul-Americana contra a equipe do Olímpia, ele não vai para esse jogo porque ele estava se preparando para enfrentar o Santos. Na própria partida contra o Santos, o Andrés Gomes também tem alguns problemas relacionados à dor, reclamava muito quando ia ao chão dessa dor que ele vem sentindo no pé, não é de agora, isso começou ali naquela época do confronto contra o Fluminense, inclusive quando ele sai do Maracanã nas duas oportunidades com o pé imobilizado. E o próprio Colide, Explosão, a informação que vem do dia a dia do Gigante da Colina é que o Pedro Emanuel tinha a intenção de começar com o Colide titular contra o Palmeiras, mas que durante a semana, por ter ficado um pouco ali inativo durante as negociações, o Colide ele vinha reclamando de alguns problemas físicos. Então a informação que chega é que o Colide não está 100%, Explosão. Então hoje, mesmo ele fazendo aquele gol contra o Palmeiras, o que chegava também é que o Pedro Emanuel tinha essa intenção de começar com o Colide titular hoje, como foi, mas que a dúvida dele era em relação a isso, se ele começava com o Colide e com o David no banco, ou se ele fazia o contrário. Então, analisando o histórico recente do Colide e analisando esse histórico recente do Andrés Gomes, são jogadores que eu acho que dá para cravar, Explosão, que não estão na sua plenitude da forma física.
1: Isso explica, né, as mudanças, mas a queda do rendimento não se explica, né? Porque o Vasco precisava, na teoria, buscar até o final fazer o segundo gol. A expulsão do Cauã Barros condiciona um pouco a atuação, porque o Vasco sente a expulsão do Barros, né? Uma expulsão que foi justa, merecida. Não há o que reclamar com relação à arbitragem. A arbitragem agiu de forma correta. Agora, eu volto a dizer, eu acho que a frase que eu quero firmar é essa: toda vantagem é vantagem. É melhor o Vasco levar 1-0, levar uma vantagem pequena, curta, do que sair daqui sem vencer. Então a vitória foi importante, tem que ser comemorada. Tem jogo difícil pelo brasileiro contra o Cruzeiro, está no Z4, é um incômodo, mas o Vasco está conseguindo trocar bem o chip, né? O chip da Copa do Brasil, o chip do Campeonato Brasileiro, que não está muito bom, não está pegando um sinal muito legal, mas o Vasco pelo menos troca o chip bem e vem para as Copas atuando de uma forma diferente. Talvez o desafio para o Pedro Emanuel seja fazer esse time, que não tem muitas opções, não tem muito como rodar peças, né? Porque perde qualidade, mas fazer o time entender a importância de ter o mesmo desempenho, a mesma entrega durante os jogos do Campeonato Brasileiro e, sobretudo, evitar os apagões, né, que o Vasco tem tido nos jogos do Brasileirão. Marcelo.
4: Ô, Explosão, tô de olho lá no River Santa Fé, vamos pros goleiros, cara. Daqui a pouco estão chegando Jair Ventura e Pedro Emanuel. Não sei o que vai acontecer antes. Vai chegar primeiro o treinador para falar o seu pênalti lá no Monumental, vai acabar. Já vamos pro 11º pênalti, né, Cidão? Os goleiros vão para as batidas de pênaltis lá no Monumental de Nunes, Cidão.
3: Essa é a verdade. O Beltrán pelo lado do River Plate e o Asprilha pelo lado da equipe do Independente Santa Fé. Até aqui 7-7 é a 11ª cobrança. Cada equipe perdeu 3. O River perdeu a 5ª com o Borré. O Santa Fé perdeu a 3ª com o Oliveira. Depois cada um perdeu mais 2. O Martínez quarto e o Gonçalves para o River, o Torres e o Angulo para a equipe do Santa Fé. E o River Plate isolou o goleiro, meu Deus do céu.
4: Meu Deus, nunca vi um pênalti tão mal batido na minha vida.
3: Meu Deus, ele tropeçou. Acho que ele estava achando que estava no colegial, Marcelo, de brincadeira.
4: É ele que vai tentar corrigir a bola.
3: Rapaz, ele tropeçou, caiu.
4: E foi displicente para a bola.
3: Muito,
4: né?
3: Ele mandou essa bola lá na lua. Mandou essa bola lá no meio da enxada do River Plate. Perdeu o Beltrán, hein? Pode abrir o caminho. Não sei nem se abrir caminho, né? Mas o poderoso
4: goleiro
3: do River não pode vir.
4: Se o goleiro do Santa Fé fizer, o Asprilha. Santa Fé vai pegar o Vasco.
3: Asprilha.
4: Tá muito confiante, não.
3: Tem muita gente perdendo, né? Tem um laser verde na cara do goleiro do Santa Fé. Todas as batidas do Independente Santa Fé, a torcida do River tá colocando esse laser na cara. E aí estão colocando de novo. Vamos ver, hein?
4: Lá vem.
3: Pode ser agora. Pode ser agora a definição da equipe do Vasco da Gama. Santa Fé classificado. Vasco e Santa Fé nas quartas de final da Copa Sul-Americana. O River Plate perde em pleno Monumental de Núñez. Que fase do River, hein?
1: Galera comemora.
4: Tá comemorando aí, Explosão?
1: A galera comemora aqui. O torcedor estava acompanhando, né, o relato de vocês, e a galera comemora ao vocês dizerem que o Santa Fé está classificado para enfrentar o Vasco, o gigante River Plate, com a perda do Beltrán. Claro que não foi só ele que perdeu, né? Mas o garoto Beltrán, goleiro do River, deu uma tremenda, numa falta de sorte. O torcedor do Vasco canta, porque é melhor pegar o Santa Fé do que pegar o River. A gente acha que o Pierone traz a informação de que muda até o mando, né? Porque contra o River seria primeiro aqui, depois lá.
7: O Santa Fé vem da Libertadores, não vem?
1: Vem.
7: É, então, seguindo a lógica da Comebol...
1: Os números são diferentes, né?
7: Seguindo a lógica da Comebol, como o Vasco vem da Sul-Americana, a gente tem que confirmar, mas a tendência é que a decisão da classificação seja aqui em São Januário.
1: O Santa Fé estava no grupo do Corinthians, na Libertadores. Então o Vasco passa a ter a prerrogativa de decidir em casa, né, o seu duelo contra o Santa Fé na Copa Sul-Americana. Claro que é muito melhor pegar o Santa Fé do que pegar o River Plate. Abriu caminho, hein, Marcelo, para o Vasco da Gama na Copa Sul-Americana.
4: É claro que seria legal ver um Vasco e River, mas o Santa Marcelo. Fé... Você olha para o plantel, não tem o mesmo time do River. Diga, Pierone.
7: E é um velho conhecido do futebol brasileiro. Será que já teremos Coudet de volta no mercado?
4: Bem lembrado, né? Eduardo Coudet é o técnico do River Plate, Sidão.
9: Sabe quem gosta do Eduardo Coudet? O mesmo nome que gosta do Rogério Ceni, Lucas Moll. É apaixonado pelo Eduardo Coudet. Eu, sinceramente, acho que o Coudet, se tiver espaço no futebol brasileiro mais uma vez... Vai ser num time aí de parte baixa da tabela do Campeonato Brasileiro.
7: Sidão.
9: Ele tá muito pressionado lá no River, provavelmente pode até cair, Pierone.
7: É óbvio que é um palpite, tá? É um palpite e é óbvio que o futebol pode mudar muito. Mas se acontece essa queda, eu sinto que o Eduardo Coudet tem uma carinha de aparecer lá no tricolor do tricolor paulista, olha...
9: É verdade. E tá vivendo uma crise, né, o São Paulo lá com o Dorival Júnior, então... Pode ser nessa dança das cadeiras do mercado da bola nacional e continental, o Eduardo Coudet pode acabar aparecendo na equipe do São Paulo. É, talvez seja um cara ali para tentar fazer o São Paulo respirar nessa reta final do Campeonato Brasileiro, depois de uma sequência muito ruim. Acho que pro Vasco é melhor enfrentar o Santa Fé do que enfrentar o River. Primeiro, a atmosfera do Monumental de Núñez é sempre, né, muito mais pesada a favor do River Plate do que a atmosfera do estádio da Colômbia vai ser para o Independente Santa Fé, lá no estádio da equipe do Santa Fé, o estádio Nemésio Camacho, em Bogotá, na Colômbia. E o Vasco vai à Colômbia, onde vai ser a final da Copa Sul-Americana, né? Então o caminho do Vasco até uma final tem Independente Santa Fé, depois ainda o desafio ou contra o São Paulo ou contra o Boca Juniors na semifinal, para chegar em Barranquilha lá no dia 21 de novembro, né? Se eu não estou equivocado, a final da Copa Sul-Americana dentro dessa temporada que vai ser disputada em Barranquilha. E o Vasco está aí nas duas competições de Copa. A verdade é que pode levantar duas taças, ao mesmo tempo numa briga forte contra o rebaixamento dentro do Campeonato Brasileiro. Mas a verdade é que o gigante ele pode fazer bonito dentro das Copas, também fazer bonito dentro da própria competição do Campeonato Brasileiro. E a classificação dentro de uma Copa Sul-Americana, dentro de uma Copa do Brasil, ela pode trazer sim o aspecto de ter mais jogos dentro do calendário, mas ao mesmo tempo o aspecto de você ter mais compromissos com motivação, né? Você vai se classificando, vai cada vez mais motivado para buscar os seus avanços dentro das Copas do Brasil e também da Copa Sul-Americana. Agora, Pierone, vamos até ouvir o Jair Ventura. Eu não acredito no Vitória que vai repetir o mesmo jogo que fez hoje, não. Eu não sei se o Jair tem aquela de querer manter uma equipe, né, de certa forma, firme dentro do gramado, no jogo da volta precisando de uma reversão do caso, né, perdendo o primeiro jogo ou levando um empate. Talvez o Jair Ventura seja... um pouco nessa questão, né, teimoso, mas me até surpreendeu a equipe do Vasco da Gama não ter um adversário do outro lado, que foi o Vitória, tentando o ataque, tentando buscar a parte ofensiva. Eu vou ouvir o Pierone, mas para a galera da Manchete, para a galera da Ondas, a gente vai ficando por aqui, com o torcedor que se liga na Manchete, também na Ondas, a gente vai ficando por aqui. Pra galera que quer acompanhar a entrevista coletiva no canal da Litoral News, só lá no YouTube Litoral News e acompanha com a gente a entrevista coletiva do Jair Ventura e também do técnico Pedro Emanuel. Pra galera da Manchete, pra galera da Ondas, até a próxima!

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0: 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Bom dia, feliz dia para todos. 97,7 Rádio Ondas em toda a região dos lagos. 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Ondas FM APP, com a palavra de fé, amor e esperança, iniciando aqui juntos o Café com Cristo, um programa da Igreja Batista no Braga, ao vivo quinta-feira, 27 de agosto de 2026. Vamos juntos, com alegria, até às 8 da manhã, eu, Leandro França, e o pastor Neemias Lima. Oi, pastor Neemias. Bom dia, pastor.
1: Bom dia, meu amigo Leandro França. Que alegria estar com você aqui nesse dia lindo que o Senhor nos deu.
0: Amém.
1: É bênção do Senhor. Hoje, dia 27 de agosto de 2026, quinta-feira, 22 graus em Cabo Frio agora, Leandro.
0: É, a chuva tem nos acompanhado nos últimos dias, pastor.
1: Parecendo aquela garoa de São Paulo, né? E aquele friozinho gostoso, abençoador. Olha que bênção, Leandro. Eu já estou ouvindo ali os sinos de Belém tocando, Leandro.
0: Setembro é logo ali, pastor.
1: Eita,
0: e aí vamos, rapaz, um a um, em nome de Jesus.
1: Nossa, tá chegando aí. Gente, que alegria. Olha, onde você estiver agora, sintonize, mande para os amigos aí, né? Diga lá, o pastor Neemias, o Leandro estão no ar agora. Vai ser bênção do Senhor.
0: É verdade.
1: E a gente vai seguir aqui com alegria até o final do programa. A Igreja Batista do Braga, com compromisso de servir a Jesus, compromisso de levar a palavra da Boa Nova, servir ao próximo. Nosso compromisso é fazer o melhor. A Igreja Batista do Braga tem sido um instrumento de graça para a vida de muita gente. E eu quero convidar você a estar junto com a gente. E aqui o nosso compromisso é levar até você uma palavra de fé, amor e esperança. E a gente começa sempre assim.
2: Vamos falar com Deus.
1: Nosso Deus e nosso Pai, Criador do céu e da terra, Senhor soberano, obrigado por este dia tão lindo, Senhor. Nós chegamos ao trono da Tua graça porque Jesus nos autorizou, Ele é o nosso mediador e nós estamos, ó Deus, com o propósito de dizer, Pai, ajuda-nos para que sejamos instrumentos de graça neste mundo. Que nossas ações neste dia, Senhor, nossas atitudes, nossas interações, nossas reações, ó Deus, todo o nosso procedimento seja para glorificar o nome de Jesus. Pai, eu oro agora por aqueles que estão enfermos, estão enfrentando luta, aquelas mulheres que estão passando por lutas difíceis, quem sabe, ó Deus, de abandono, de enfermidade, este senhor que precisa de um trabalho. Deus, eu oro agora pelos empresários, comerciantes, pelos funcionários, pelos políticos, pelos religiosos, líderes, todos, Pai. Pai, estende a Tua mão de graça e de poder. Abençoa esta emissora, desde a direção até o funcionário mais recente e todos. Abençoa Leandro, Deus, aqui com o programa, depois também a 11h20, sua família, o Henrique, a Cristiane, cuida deles. Pai, obrigado, Deus, obrigado. Ah, Senhor, obrigado porque o Senhor nos dá essa oportunidade de ser canal de bênção através desta emissora. E nós, ó Deus, queremos que esse programa seja uma bênção para todos, porque nós chegamos, ó Deus, ao trono da Tua graça, por Jesus, nessa fervente oração, com amor, com tremor e com temor. Amém e amém e amém.
3: Em

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4: 7h10, 7 horas e 10 minutos ao vivo na Rádio Ondas. É aqui que a gente se encontra todos os dias de 7 às 8 da manhã. É o Café com Cristo, um programa da Igreja Batista no Braga. Pastor Neemias Lima, a partir de amanhã, o Café com Cristo terá uma formatação um pouco diferente. Foge aí ao nosso alcance essa situação, é a propaganda eleitoral obrigatória que vai iniciar a partir das 7 horas da manhã, a partir dessa sexta-feira, pastor.
0: Pois é, Leandro, e aí o que a gente vai fazer, né? Tem que, né, colocar essa novela no ar, né?
4: Hein? Complicado, hein, pastor?
0: Pois é, mas o horário dizem que é gratuito, né? Mas aí a rádio tem que doar, não é verdade?
4: Não tem para onde correr.
0: E aí também, né, os investimentos que fazem. Né? Mas vamos lá, que sirva para democracia, né, para esclarecimento, e que a gente vai cumprir aqui com maior alegria, né, Leandro?
4: E tem uma novidade aos ouvintes do Café com Cristo. Ué, Café com Cristo com 25 minutos a menos? Não, não, não. Teremos um horário alternativo, pastor, nesse
0: Exatamente.
4: Período eleitoral. A gente vai se encontrar também à meia-noite, Exatamente. Todos os dias aqui na Rádio Ondas, pontualmente meia-noite.
0: Terminou a propaganda eleitoral, a gente volta ao normal, mas até o final da campanha...
4: Café com Cristo noturno.
0: 25, exatamente. Matutino e vespertino, né?
4: Exato.
0: Verdade? Eita, isso aí. De manhã e de noite, meu amigo.
4: Meia-noite.
0: Você vai poder dormir lá com a mensagem nossa, tá bom? Vai ser uma bênção tremenda. Vai poder dormir e acordar, né, Leandro?
4: Verdade, pastor.
0: Então vamos tocar.
4: Dois assim. Horários do dia.
0: Muito
4: com o café
0: bom,
4: com
0: Leandro.
4: Cristo.
0: Você é top, você
4: vamos
0: é 10.
4: Nessa, pastor,
0: então, uma
4: alegria.
0: Bênção tremenda. Leandro, quero mandar um abraço aqui. Ontem eu tomei um café, assim, foi um papo muito, muito gostoso, né? Me fez uma visita, uma honra muito grande, e nós interagimos. Somos tricolores. E foi muito bom. Com o Alfredo Gonçalves, vereador em Cabo Frio. E o Alfredo Gonçalves é secretário de Educação recentemente, e aí voltou para a Câmara e continua na secretaria. O Alessandro. E Alfredo Gonçalves é uma figura aqui em Cabo Frio muito conhecida. Interessante, Leandro. Seu pai, José Gonçalves, você conhece, Leandro?
4: Conheço.
0: Já o entrevistou, Leandro?
4: Não.
0: Olha, Leandro, 96 anos.
4: Que legal.
0: E que vitalidade.
4: Opa,
0: que
4: sim.
0: Memória. É impressionante, Leandro. Olha, é impressionante. O pai do Alfredo Gonçalves, toda a família. Então foi um prazer muito grande. Conversamos, trocamos ideias. E foi muito bom. Um grande abraço ao Alfredo Gonçalves, sua esposa Mônica. Mônica é do Procon, Leandro.
4: Exato. É, essa já entrevistei algumas
0: pessoal
4: vezes.
0: Aí, pessoal aí tem a Mônica como, né, muito cumpridora lá, né, Leandro?
4: Referência de fiscalização.
0: É, parabéns aí, Alfredo Gonçalves. Um grande abraço. Deus abençoe sua linda família, né, e sua trajetória. Um grande abraço. Tem destaque aí, Leandro?
4: Tem gente com a gente, pastor. Gente querida, bom dia, meu irmão.
5: Bom dia, meu irmão querido Leandro França. Bom dia, meu amigo pastor Neemias.
0: Bom dia, querido.
5: Bom dia a todos os irmãos do Café com Cristo. Uma quinta-feira abençoada para todos. Fica com Deus, meu pastor.
0: Obrigado.
5: Fica com Deus, meu irmão.
0: Obrigado,
5: pastor.
0: Obrigado,
5: eu sou muito grato ao nosso Rei Jesus.
0: Amém.
5: De estar acordado essa hora.
0: É verdade.
5: Para escutar esse programa muito abençoado, pastor.
0: Eita, que bênção.
5: Eu começo meu dia escutando as suas palavras. Escutando as palavras do meu irmão aí, Leandro França, isso me faz um bem danado.
0: Que
5: graças a Deus.
0: Poxa, como nos sentimos felizes, né, Leandro?
4: Um depoimento desse, pastor, nos alegra.
0: É verdade.
4: Combustível diário, você não faz ideia, Zé William. Um abraço, meu irmão. Muito obrigado. Como é bom saber que a gente está acompanhando gente querida, hein, pastor? E com essa palavra abençoadora, pastor?
0: Eita, que coisa linda. Tem mais gente?
4: Privilégio sem tamanho. Obrigado, William. Um abraço fraterno, meu irmão. Bom dia, Vidinho.
6: Bom dia, meu amigo pastor Neemias. Bom dia, meu grande amigo Leandro França.
4: Bom dia.
0: Bom dia, querido.
6: Ouvintes. Bom dia, população em geral de Cabo Frio. Um bom dia para minha rapaziada da minha comunidade Jardim Caiçara.
0: Eita,
6: bom dia,
0: terra boa.
6: Da uma boa quinta-feira para nós. Mesmo com chuva, o dia é lindo.
0: É verdade.
6: Obrigado, Jesus, por esse amanhecer, por estar com saúde e de estar aqui na minha oficina, na relação. Só agradecer a Deus por ter serviço na minha oficina. Serjão, seu Vasco deu ruim, Serjão. 1-0 aqui foi pouco, hein?
0: É o Vasco de 1-0?
6: Vai ser eliminado lá, hein?
4: Nosso amigo Vidinho Porto, flamenguista que é, colocando aquela pilha no rival, hein, pastor?
0: É verdade.
4: O vascaíno Sérgio, um abraço, Sérgio, bom dia, amigos.
0: Ele não perde oportunidade, né, mano?
4: É verdade.
0: Hein,
4: eu
0: nem
4: acompanhei o jogo ontem, tô
0: também,
4: sabendo agora a informação.
0: Também não. Eu fiquei sabendo o resultado, porque eu acordo aí, e aí recebo lá umas informações, mas, olha só, do jeito que o futebol tá hoje, não é, não tem resultado ruim não, né, Leandro?
4: Ah, tudo pode acontecer ainda, né, pastor?
0: Pois é.
4: Aí 1-0, então, o Vasco venceu ontem.
0: Verdade. Leandro,
4: oi, pastor.
0: A cada dia ruim, faça igual a Fênix. Renasça e levante a cabeça, pois dias melhores estão por vir.
4: Amém.
0: Eita, não sei de quem é o pensamento, mas é muito bonito.
4: Chegou uma mensagem aí pra gente.
0: A esperança de que dias melhores estão por vir é maior que qualquer problema. Esse é Evandro Guedes.
4: Legal.
0: Muito bem. Tá aí, então. Leandro, tem mais recado?
4: Tem sim, o amigo Fábio Rogério.
0: Eita.
4: Pastor. Um abraço ao Fábio Rogério e toda a sua família. Ele compartilhou o Salmo 91 aqui conosco, pastor.
0: Opa!
4: Obrigado. Aquele que habita no esconderijo do Altíssimo, à sombra do Todo-Poderoso, descansará. E segue aqui com o Salmo 91. Deus abençoe. Um abraço. Obrigado, Fábio. O Vidinho confirma que assistiu Palmeiras e Santos ontem.
0: Eita!
4: Um abraço, Vidinho, mas soube, certamente estava acompanhando o Vasco para dar uma zoada no amigo.
0: E ficou de quanto Palmeiras? Será que o Palmeiras ganhou? Como é que
4: quando o Palmeiras estava ganhando.
0: Estava ganhando,
4: tava,
0: né?
4: ganhando.
0: Ih, rapaz, para abrir aqui uma coisa. Palmeiras sobra contra o Santos em dia de festa e abre larga vantagem na Copa do Brasil.
4: 3-0, ele informou.
0: 3-0. Nossa, esse Palmeiras, vou te contar, hein? É, tá fácil não, né, Leandro?
4: É, tá com um grande time aí também.
0: É, rapaz, que legal.
4: Deus abençoe, pastor, a todos que acompanham. Para participar, tem o WhatsApp da Rádio Ondas, 97401
7: 3251-2957, pastor.
0: Leandro, olha, Leandro, amanhã tem nutricionista 0800 na igreja, Leandro.
7: Aquele atendimento especial, pastor.
0: Especial, olha, uma capacitada, competente e, olha, amorosa, dedicada nutricionista, doutora Vitória Beatriz. 0800 atende você na igreja gratuitamente, tá bom? Pode ir amanhã lá, se Deus quiser, tá bom? E olha, domingo agora, final de semana, a partir de sexta-feira, na verdade, a partir de sexta-feira, nós teremos um Congresso da Juventude. Congresso da Juventude, sexta, sábado e domingo.

0: que vem agora, próximo, dia 31 de agosto, no Nova Onda Hotel, nós teremos lá o Dr. William Douglas, desembargador federal com mais de 70 livros escritos. Ele tem livro que ficou na lista de venda, primeiro lugar na lista de venda no Brasil por muito tempo. Por exemplo, Como Passar em Concurso. Ora, de repente você está me ouvindo aí, tem esse livro? Você pode ter autógrafo dele lá se quiser na hora. Pode levar o seu, não precisa comprar outro não. Nem sei se ele vai trazer livro, acho que ele não traz para vender. E ele tem lá, e ele vai fazer isso para você se você quiser. Tem que fazer inscrição, né? Se fizer na hora lá, pode atropelar um pouco mais. Entre em contato com a gente. Ele vai fazer a palestra Líderes Influenciadores Impactam Gerações. Aí tem gente que pensa, eu não sou líder. Todo mundo é líder, Leandro.
1: Pois é,
0: um
1: pastor.
0: Pai, hein, tem um liderado na frente dele quando, né, nasce um filho, uma filha. Tem um liderado que vai influenciar gerações por muito tempo, não é verdade?
1: É, muita coisa envolve essa palavra, liderança,
0: é
1: o
0: verdade.
1: Sentido de liderança.
0: É verdade.
1: Vamos aprender então, olha, mais.
0: Quem desejar, Nova Onda Hotel, dia 31, próxima segunda-feira, a partir de 18 horas, Leandro entrou, pode começar a comer e tomar aquele café maravilhoso lá, Leandro.
1: Bota ambiente agradável nisso,
0: nossa,
1: hein, pastor?
0: Nossa, vai ser lindo. E o Dr. William Douglas é uma referência. Um evento de treinamento, tem a oportunidade também de network. Se você tem algum negócio e quiser apresentar lá, entre em contato com a gente também, tá bom? Leandro, segue mais, tem alguém?
1: Troca de experiências, vai ser fantástico esse encontro na próxima segunda-feira. Pastor Neemias, agora 7 horas e 21 minutos, nós temos os nossos quadros aqui, tem professor Radari Lacerda, hoje tem pastora Irineia Pinheiro também com a gente, pastor Neemias. Quem vem agora?
0: Vamos chegar com o professor Dari Lacerda, essa crônica maravilhosa, esse homem competente, capaz, uma bênção.
2: A esposa de Pilatos. A Bíblia, sem citar o seu nome, relata que durante o julgamento de Jesus, a esposa de Pilatos mandou uma mensagem ao seu poderoso marido, pedindo para que ele não contribuísse na condenação do mestre, pois ela teve um sonho terrível com ele e estava sofrendo muito. Ao comunicar esse fato aos representantes do Sinédrio, esses argumentaram que se tratava de uma alucinação, coisa bem própria de mulheres. Entretanto, cedendo às pressões dos sacerdotes do templo, que ameaçavam denunciá-lo a Roma, Pilatos desprezou o conselho de sua esposa e concordou com a crucificação de Jesus. A partir desse episódio, a tradição desenvolveu uma grande história romantizada sobre o assunto, afirmando que ela, diante da revelação que recebeu em sonhos, se converteu ao cristianismo e adotou o nome de Prócula Cláudia. Ainda segundo a tradição, a conversão de Prócula se deu após a ressurreição de Cristo e, a partir daí, passou a ser uma ardorosa defensora do cristianismo. Uma outra versão revela que o sonho de Prócula foi o resultado de uma ação de Satanás que aparece para impedir, através dela, a condenação de Jesus e, assim, frustrar os planos de Deus de salvar a humanidade através do sacrifício de seu filho. Essa história toma forma no imaginário popular com a publicação de uma suposta carta de uma antiga escrava de Prócula, contando que tempo depois da crucificação e ressurreição, sua patroa voltou para Roma, pois seu marido, tendo caído em desgraça, temendo voltar para Roma, teria suicidado. Em Roma, ela teria entrado em contato com os cristãos que se reuniam nas catacumbas e a participação de vários encontros, mas mesmo convertida e por razões que desconhecemos, ela se recusou a receber o batismo. Entretanto, tempo mais tarde, durante o governo de Nero, as atrocidades dos romanos contra os cristãos se tornaram tão cruéis e violentas que ela resolveu, mesmo correndo risco de vida, receber o batismo e, em consequência, receber o martírio. Na verdade, o que se sabe de concreto de Pilatos é que, depois de perder o apoio de Roma, ele realmente voltou para Roma e foi condenado ao exílio na Gália, onde veio a falecer, pobre e esquecido de todos. Entretanto, não encontramos nada referente à sua

esposa. Ainda segundo essa mesma tradição, Prócula foi canonizada pela Igreja Oriental e é também venerada pela Igreja da Etiópia, como Santa Prócula Cláudia. Entretanto, não encontramos nada que comprove que ela também foi reconhecida pela Igreja Ocidental. Sua festa é comemorada no dia 27 de outubro, somente pelas igrejas já citadas, a Dari Lacerda.

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1: 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Igreja Batista do Braga. 7:34, Rádio Ondas 97,7 FM, Café com Cristo e o pastor Neemias Lima. Oi, pastor.
0: Oi, meu amigo, que lindo, Leandro, estamos firmes e fortes. Lembrando o seguinte, Leandro, nós estamos fechando aí o mês da mocidade, setembro vem aniversário maravilhoso, abençoador, que é o aniversário da igreja, Leandro.
3: Ih, pastor.
0: 18, 19 e 20 são as celebrações maiores, mas durante todo mês teremos atividades especiais, Leandro.
3: É o mês de aniversário da Igreja Batista no Braga. A Igreja Batista sempre tem atividades especiais para cada mês, hein, pastor?
0: É verdade, Leandro. Vai ser bênção, bênção, bênção.
3: Legal
0: do
3: demais.
0: Senhor mesmo. Se Deus quiser, Leandro. E olha, Leandro, neste final de semana, sexta, sábado e domingo, o Congresso da Juventude. Mas não é um congresso só para jovem, é para todo mundo, Leandro. Vai falar para a gente o pastor Davi Bahia, de São Paulo, um jovem pastor, uma bênção. Ele estará pregando em nossa igreja sexta, sábado e domingo. Domingos, horários normais da programação, sexta, sábado, 19 horas e 30 minutos, Leandro.
3: Na Igreja Batista do Braga, que fica na rua Omar Fontoura, 117, no Braga, em Cabo Frio. Bem-vindos.
0: Muito bem, Leandro. Tem mais algum destaque, Leandro?
3: Um abraço ao Jaime em Figueira, na escuta do Café com Cristo. Bom dia, Jaime. Mandou uma foto aqui de Figueira pra gente. Eita. É lugar bonito, hein, pastor?
0: Figueira não é arrasa, né, Leandro?
3: Lugar maravilhoso e de gente muito especial também.
0: Eita, pessoal de Figueira, um grande abraço aí pra vocês todos. Deus abençoe vocês.
3: Bom dia a todos. Café com Cristo 7:36, pastor, estamos
0: muito
3: ao vivo.
0: Muito bem, Leandro, hoje 10 horas da manhã, se Deus quiser, eu estarei no Talk Show dos Lagos. Vou dar uma entrevista lá, não é? Ao Armstrong, pastor Fabrício, conversarei lá e certamente vários assuntos, não sei nem a pauta. E estarei lá para responder as perguntas que eles fizerem. Nós
3: bacana,
0: vamos conversar,
3: pastor.
0: Um pouco.
3: Qual será o horário, pastor?
0: 10 horas da manhã. No YouTube você pode ver. Acho que no Instagram, acho que são apenas aqueles flashes, né? Tem mais destaque, Leandro?
3: Pastor Neemias, final de semana está chegando também com programação na igreja. Um amigo já destacou o Congresso da Juventude. E tem programação, começa cedo no domingo, né, pastor?
0: 8 da manhã é o culto de oração missionário. 8:30, escola bíblica dominical. E depois, 9:45, a celebração da manhã.
3: Domingo na igreja.
0: Isso, 19 horas e a celebração da noite. 19 horas não, né, Leandro?
3: 18:59.
0: Então vai lá e vai ser bênção. O pastor Davi Bahia de São Paulo estará pregando. Banda da Juventude, adoração, tudo liderado por eles. E a gente vai fechar o mês da juventude, vai ser lindo, Leandro.
3: Pastor Neemias Lima é a Igreja Batista no Braga, uma casa acolhedora, pastor.
0: É verdade, Leandro. Estamos firmes e fortes lá, adorando o nome de Jesus, Leandro.
3: Vamos ouvir o Café com Cristo de hoje, pastor?
0: Vamos ouvir agora essa bênção. Olá, queridos, olá, queridas. Chegamos com mais um Café com Cristo, tudo é vaidade, parte 27. Pastor Hernandes Dias Lopes sugere um esboço do capítulo 11. Primeiro, para ter retorno é preciso ousar nos investimentos. Verso 1. Lança o teu pão sobre as águas, porque depois de muitos dias o acharás. Segundo, para alcançar melhores resultados é preciso diversificar os empreendimentos. Verso 2. Reparte com 7 e ainda com 8, porque não sabes que mal sobrevirá à terra. Terceiro, o plano de Deus é certo, por isso importa avançar. Verso 3. Estando as nuvens cheias, derramam um aguaceiro sobre a terra, caindo a árvore para o sul ou para o norte, no lugar em que cair, aí ficará. Quarto, não espere tempo favorável, importa trabalhar. Verso 4. Quem somente observa o vento nunca semeará, e o que olha para as nuvens nunca cegará. Quinto, não espere compreender todas as coisas para cumprir sua missão. Verso 5. Assim como tu não sabes qual o caminho do vento, nem como se formam os ossos no ventre da mulher grávida, assim também não sabes as obras de Deus que faz todas as coisas. Sexto, trabalhe com fé e deixe os resultados com Deus. Verso 6. Semeia pela manhã a tua semente, e à tarde não repouses a mão, porque não sabes qual prosperará, se esta, se aquela, ou se ambas serão boas. Que lição de vida! Com a bênção do Eterno, Neemias Lima, pastor da Igreja Batista no Braga, Cabo Frio.
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1: Bom dia, com alegria. Ouça que palavra maravilhosa o Senhor mandou para você neste dia. Em Isaías capítulo 41, verso 10, ele nos diz: não temas, porque eu sou contigo. Não te assombres, porque eu sou o teu Deus. Eu te fortaleço, eu te ajudo com a minha destra fiel. Talvez hoje você esteja diante de algo que parece maior do que as suas forças, mas Deus não está pedindo que você enfrente tudo sozinho. Ele promete estar presente, te fortalecer quando faltar força e ajudar quando o caminho parecer difícil. Lembre-se, você não está só. Então não deixe o medo decidir por você, pois o Senhor segura forte em suas mãos. Se você está com Deus, ainda que pareça muito difícil, até impossível, continuar caminhando, não perca a esperança. Continue, recomece, use a fé, confie no que Ele está fazendo por você, porque o Senhor trabalha para aqueles que nele esperam. Pastor Iriné deseja a você e a todos um dia muito abençoado na presença do Senhor. Ele está conosco até a consumação dos séculos. Amém.
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32:5, nós lemos assim: confessei-te o meu pecado e a minha maldade não encobri. Dizia eu: confessarei ao Senhor as minhas transgressões, e tu perdoaste a maldade do meu pecado. Olha só que coisa extraordinária este salmo revela para a gente. É interessante que a Bíblia diz assim: todos pecaram e separados estão da glória de Deus. Então, não há uma pessoa na terra, ninguém, nem um homem mais puro que possa existir, nem uma mulher mais pura que possa existir, nem um líder religioso de qualquer segmento, ninguém está fora dessa categoria de que todos somos pecadores. Não é? Só Jesus viveu aqui e não teve pecado. Mesmo assim, ele experimentou o pecado, porque ele assumiu o nosso pecado. Então, aqui nós temos um texto no Salmo 32, que é um texto de Davi. Davi, um rei de Israel, um homem que a Bíblia registra também ter sido um coração inclinado para o Senhor. Um dia Davi pecou de maneira assim tão difícil, não é? Tão sórdida. E ele pecou, e ele escondeu o seu pecado, e ele tentou manipular, ele tentou resolver da sua maneira, e aquilo foi trazendo problemas para ele. Até que um dia Davi não aguentou mais. E ele disse assim: eu preciso confessar o meu pecado ao Senhor. Deus já sabia, mas ele precisava desse perdão. Ele precisava desse arrependimento, de uma mudança profunda de mentalidade, no coração, na sua mente. Ele precisava resolver aquela questão. Ele precisava zerar aquela questão. Não é? O pecado estava atormentando Davi, estava trazendo problemas seríssimos para ele. Olha, Davi, aqui nesse texto, inclusive do Salmo 32, revela algo que a ciência, muitos anos depois, foi categorizar como doença psicossomática. Psico vem de psique, mente, alma, somática, soma vem de soma, corpo. E o que é a doença psicossomática? É a enfermidade que sai da mente, está na mente, na alma, e se transfere para o corpo, ou então se projeta no corpo, se desdobra no corpo. Hoje, de modo mais contemporâneo, a ciência está categorizando, né, nomeando como somatização. Da alma, da mente, transfere para o corpo. Eu não espiritualizo as coisas assim de maneira abrupta, não é? De maneira, eu diria, precipitada. Mas há muitas dores no corpo que, na verdade, não são produzidas pelo corpo. Estão como reflexo de dores da alma, não é? Da mente. Por quê? Porque estão com pecados encobertos, estão com situações encobertas, e o corpo, de certa forma, está sofrendo aquele problema. Então, é preciso, diante disso, um arrependimento genuíno, é preciso um arrependimento muito claro. Não é deixar passar e esquecer. Sabe por quê? A pessoa pode até esquecer, mas não tem paz no coração. Sempre que acontecer uma oportunidade, aquilo vai ser lembrado. Tinha um menininho, né? Estava lá na escola e ele estava com fome, ele era pobre e ele não tinha comida, e naquele tempo não tinha comida nas escolas, e ele viu um lanche do seu amiguinho, ele pegou o lanche do amiguinho, escondeu, foi lá estrategicamente e comeu
o lanche do amiguinho. Ele estava com fome. E a hora do recreio veio, quando o amiguinho abriu lá sua mochila, o lanche não estava lá. E aí foi aquela choradeira tremenda, não é verdade? E aí o professor querendo saber, e não conseguiram. E o outro menino ficou muito triste, sofrendo também, providenciaram outro lanche para ele. Ele tinha condições, e aí acabou resolvendo o problema. E aí aquele menininho pensou que estava tudo tranquilo. Só que aconteceu um problema. Toda vez que aquele menino que roubara o lanche encontrava com seu amiguinho, na sua mente vinha o lanche do garoto e o garoto chorando. Então ele estava na sala de aula, ele sentava em lugares assim um pouquinho distantes, não é, do outro, e ele estava lá atento, escrevendo lá o dever, fazendo a atividade, e ele estava lá escrevendo. Aí o menininho, que era o dono do lanche, dava uma palavra lá, um grito, falava alguma coisa. Na hora! O que, sem ele olhar, mas ao ouvir a voz do amiguinho, a sua memória logo trazia o lanche que ele pegara e o choro daquele menino porque perdera o lanche. E ele estava na hora do recreio e todo mundo brincando, jogando futebol, correndo de pique, aquelas brincadeiras todas de criança, e para lá e para cá. Daí a pouco ele encontrava com o garoto no pátio, não é? E quando ele encontrava, a primeira coisa que vinha era o lanche. E ele não estava enfrentando paz ou encontrando paz mais. Ele não estava mais tendo tranquilidade. O tempo todo o lanche vinha à sua mente. Ele estava em casa, às vezes praticando lazer, aí lembrava do amiguinho e lembrava daquela situação. Aí ele não estava aguentando. Depois de algumas semanas, ele atormentado, ele chamou a professora e disse para a professora: eu preciso contar uma coisa para a senhora. E aí ele contou para a professora, e ele que tinha medo de um castigo muito violento, né, e uma sanção muito, muito dura, ele foi tratado com carinho, com amor, orientado a não mais esconder as coisas, não mais tomar o que é do outro, não agir assim. E ele, a partir daquele momento, naquele dia, abraçou o amiguinho, pediu perdão, o amiguinho o perdoou, entendeu a situação dele, eles ficaram amigos, continuaram amigos, e ele não teve mais terror na sua mente, porque agora ele estava livre daquele pecado que o atormentava. Isso é confissão, isso é arrependimento, isso é a oportunidade que Deus dá. Então, por isso que Davi disse assim: olha, eu confessei-te o meu pecado e a minha maldade não encobri. Se você ler o Salmo todo, eu sugiro você ler o Salmo 32, você vai ver dizendo, Davi dizendo que estava com dores, não dormia, não tinha paz no coração. Meu amigo, há algum problema, há alguma luta, há alguma aflição que você está enfrentando, que de repente pode ser necessidade de um arrependimento? Como é que você tratou a esposa durante todo esse tempo? Como é que você tratou o esposo? Como é que você tratou o filho, o pai, o vizinho, o amigo? Alguma coisa? Ah, pastor, já passou aquilo. Você não se arrependeu, você não pediu perdão, não acertou com Deus, não acertou com o próximo? Está lá no seu corpo, está lá dentro. Você precisa se arrepender, pedir perdão e dizer: Deus, eu quero força para nunca mais cometer, nunca mais praticar. Eu preciso, Senhor. É hora de arrependimento, é hora de confissão, é hora de entrega. Eu convido você a fazer isso. Eu quero orar por você daqui a pouquinho. Ore aí por alguns segundos e diga: Senhor, eu me arrependo desse pecado. E diga o nome do pecado. E depois busque orientação, né? Peça a Deus condições para você reatar, se for algo que quebrou a comunhão com alguém. E Deus vai te dar poder para isso. Vamos orar? Faça aí uma oração.

0: Deus e nosso Pai, Criador do céu e da terra, Senhor soberano, Pai bendito, eu oro agora em nome de Jesus por todas as pessoas e aquelas que estão dizendo agora, eu me arrependo, Senhor, agora, com teu Espírito, ó Deus, invade o coração e dá paz e tranquilidade. E que muitos pecados agora sejam confessados, perdoados, e as pessoas sintam-se livres diante de ti e diante do próximo também. Obrigado, Senhor, porque Jesus perdoa os nossos pecados e nós entregamos nas tuas mãos benditas, hoje e sempre, no nome de Jesus. Amém e amém. Muito bem, Leandro. Está encerrando, né, Leandro?
1: Pastor Neemias Lima, é o Café com Cristo, um programa da Igreja Batista no Braga, um dia feliz para todos e de bênçãos, pastor.
0: A pessoa desliga agora, Leandro?
1: Não, de jeito nenhum, porque a Mauri vem chegando, referência e informação.
0: A Mauri vem chegando com a sua tropa aí, vai ser bênção do Senhor, até amanhã, se Deus quiser, com horário diferenciado, né, Leandro?
1: A partir de 7h25.
0: Muito bem, Deus te abençoe.
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13: Bom dia, bom dia, bom dia pra todo mundo que começa amanhã muito bem informado.
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13: A gente começa o programa de hoje em Búzios. Uma fiscalização da Prolagos encontrou uma ligação irregular de água em um quiosque na praia de João Fernandes. E o detalhe é que o estabelecimento tinha hidrômetro instalado.
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13: Como esse desvio foi descoberto, Carolina?
15: Carol, foi durante uma vistoria de rotina. A equipe iniciou uma escavação e encontrou uma tubulação suspeita. Seguindo o percurso desse cano, os técnicos identificaram indícios de um desvio. Na prática, mesmo com o hidrômetro instalado, parte da água podia ser desviada antes de passar pelo medidor.
13: Caramba, Carolina!
15: Ou seja, esse volume não era registrado no consumo.
13: E a polícia também foi acionada?
15: Sim, a polícia militar realizou a perícia no local e constatou o desvio. A responsável pelo estabelecimento foi conduzida à delegacia para prestar esclarecimentos e a ocorrência foi registrada. Além de ser crime, esse tipo de intervenção pode provocar vazamentos, reduzir a pressão da rede e prejudicar o abastecimento.
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13: E quem souber de alguma ligação clandestina pode ajudar na fiscalização.
15: Pode sim. A denúncia é anônima e pode ser feita pelo telefone ou WhatsApp da Prolagos. 0800 7020 195.
13: E agora vamos falar sobre a qualidade da água que chega às torneiras da população.
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13: A Prolagos recebeu na ETA de Juturnaíba representantes da Vigilância Sanitária de São Pedro da Aldeia, Cabo Frio, Iguaba Grande e Armação dos Búzios.
14: Prolagos, girando.
13: O que eles acompanharam por lá, Carolina?
15: Carol, eles viram de perto a rotina da estação e os processos realizados diariamente para garantir a qualidade da água.
13: Muito bom, Carolina.
15: Durante a visita, foram apresentadas as etapas do tratamento, além dos procedimentos de controle e monitoramento realizados na estação.
13: E esse controle continua depois que a água sai da ETA, né?
15: Continua sim. Todos os meses, a Prolagos realiza cerca de 15 mil análises em pontos estratégicos do sistema para verificar a qualidade da água distribuída à população. E o cliente também tem um papel importante nesse cuidado, manter a caixa d'água e a cisterna sempre limpas e em boas condições de conservação ajuda a preservar a qualidade da água dentro do imóvel.
13: Obrigada pelas informações, Carolina.
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13: A gente se encontra então amanhã no Prolagos da Gente.
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13: Até lá.
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amigo. Bom dia, minha amiga. Bom dia, minha gente querida. 8 horas, é, vamos confirmando a hora, 8 horas e 16 minutos. É manhãzona com água, né? A gente tá aí com aquela chuva, aquele cascalho de chuva no momento, depois caiu uma chuvinha mais forte, mas não tem aquela chuvarada, né? Mas estamos nublados de novo, estamos aí de novo, quinta-feira, dia 27 de agosto do ano de 2026. Mais uma manhã nublada. Cadê? Quanto é que tá a temperatura? 21 graus, é isso? 21 graus a temperatura nesse momento. Aí, olha, tá aí a nossa praia. É, olha, tudo nublado, tudo nubliado, como diz o nosso amigo lá. Tudo nubliado. Olha só, mas tem a galerinha ali ainda, ó, dando uma andadinha ali pela praia. E assim a gente começa a nossa quinta-feira, meu irmão. Muito obrigado por estar junto conosco. Vamos juntos até as 11 horas e 15 minutos. Você, meu irmão, olha, é nosso convidado. A gente tem hoje, vamos, Luciano, nossa trilha dos nossos monumentos. Galera, hoje a gente apresenta o último episódio da série Nossos Documentos. Foram 13 monumentos que nós fizemos nessa primeira temporada. E a gente vai trazer hoje o Largo de São Benedito. O Largo de São Benedito, a Igreja de São Benedito. Nós vamos trazendo a história, né, de um monumento que nós temos. A gente tem hoje, né, a Patrícia produziu com todo carinho essa série, que a gente vai ter uma segunda temporada. Faltaram muitos monumentos ainda, né? E hoje a gente traz a Igreja de São Benedito. Galera da passagem, povo de Cabo Frio, tá convocado pra gente mostrar. Dá pra mostrar, Léo, um cadinho ainda? São imagens lindas. A imagem onde a gente tem... aí, olha, a passagem tem é histórico, cara. Olha só, essas imagens, né, do casario daqui da passagem, é lindo. E a Igreja de São Benedito, né, tá ali, aquele local bucólico, aí a nossa Patrícia, né, que pesquisou. Olha a igreja, olha só que coisa linda, né, muito bonito. Então, você está convidado a assistir conosco daqui a pouquinho o último episódio da série...

0: Ah, olha, hoje a gente vai conversar com o Iron Freixo. Ele é o secretário de habitação. Não, a gente ia falar com o Iron Freixo. O Alisson tá me fazendo um sinal ali que ele acabou de pedir, né, cancelar aí, né. Ok, vamos lá. Tamo junto. Então deixa eu falar, olha, hoje quem é que vai falar sobre a reunião da Praia de Siqueira? É o William. O Bebeto já tá por aí? Já tem o áudio dele. Hoje, pessoal, olha, às 5 da tarde tem uma reunião convocada pelo Dr. Leandro Mitidieri, convocada pelo Ministério Público Federal, aqui no DEC da Praia do Siqueira. Olha, tá, essa reunião aí foi solicitada, foi agendada pelo Ministério Público. Tá aí, olha, ali no Pier da Orla, né, o Dr. Leandro Mitidieri, que é o representante do Ministério Público Federal aqui na área, tratar sobre o lançamento de efluentes, dragagem e remoção do lodo e tratamento de esgoto. Cadê o Bebeto? Já tá aí? Podemos ouvir já o Bebeto? Podemos? Vamos ouvir o Bebeto, porque essa reunião é super importante. A gente tem a comunidade toda da Praia do Siqueira. É, rapaz, a gente tem a Praia do Siqueira aqui, aquele esgoto, né, que sai ali, aquela estação de tratamento. Uma doideira. Então, tá aí a comunidade, o Bebeto, que é da ONG, né? Nossa Lagoa Viva, tá bom? Bebeto, fala conosco, e a gente está tentando aqui uma fala também do procurador, do Dr. Leandro Mitidieri. Bebeto, fala aí, meu amigo, reunião hoje então às 5 da tarde, bom dia.
1: Bom dia, Mauri, bom dia a todos os ouvintes da Rádio Ondas, passando aqui para fazer um convite a todos. Hoje nós vamos receber o nosso procurador, Leandro Mitidieri, que vem nos ajudando na luta pela causa ambiental, especialmente na Praia do Siqueira. Então teremos no PIR da Praia do Siqueira hoje, Amauri, às 17 horas, uma audiência pública onde estarão presentes a OAB, a Prolagos, o INEA, a Prefeitura Municipal de Cabo Frio, a Secretaria de Meio Ambiente, a fim de esclarecer tudo o que aconteceu ali. Na verdade, vários equívocos foram cometidos, que levou inclusive ao embargo do Ministério Público com relação à dragagem, né? Muitos questionamentos, boias de contenção não foram feitas, uma infinidade de caminhões saíram dali sem uma justificativa, caminhões de areia sem uma justificativa. O estudo de impacto que a gente tem a informação do Ministério Público, que foi um estudo de impacto bastante questionável, e deu no que deu. A comunidade quer a dragagem em cima, mas a gente quer uma coisa decente, uma coisa que cuide do nosso meio ambiente, que cuide do nosso pescador, que cuide da nossa comunidade. Então é importante que todos estejam presentes hoje, 17 horas, no Pier da Praia de Siqueira. O Ministério Público estará lá junto com todas essas entidades que eu citei, para que a gente tenha esclarecimentos e a comunidade seja respeitada. Um grande abraço a todos, Deus nos abençoe e um bom dia.
0: Beleza, Bebeto? Tá aí então, comunidade da Praia do Siqueira, se liga, tá bom? É super importante você, pescador, você, morador, vá à reunião, discuta. Olha só quantas autoridades estarão presentes e os órgãos. A Prolagos é uma das entidades, uma das instituições, das empresas, que é responsável também, né, pelo esgoto. Então, essas estações de tratamento, toda essa situação, né, Prolagos, OAB, olha só, toda a galera, Ministério Público, não deixe de participar, não. Você, meu amigo aqui da Praia de Siqueira, cidadão cabofriense, tá? Ministério Público vai estar na sua frente, né? Aquele que tem a responsabilidade de aplicar a lei aos infratores. Então, vamos lá? 17 horas no PIA, aqui...

0: da Prado Siqueira. Beleza? 8 horas e 25 minutos.
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2: Bom dia!
0: Bom dia! Bom dia! Bom dia, Alisson! O Alisson Vasconcelos, nosso produtor, tá por aí também. Tudo bom? Tranquilinho?
3: Bom dia, Mauri. Bom dia a todos.
0: Você veio de capa de chuva hoje, não?
3: Hoje não foi preciso.
0: Você vacilou um pouquinho. Ah, ficou na dúvida.
3: Não, hoje não foi preciso. Hoje eu vi meu Uber parou aqui na frente.
0: Veio de Uber. Deixou a bicicleta, né?
3: Vim sentadinho. Aham,
0: tá virando preguiçoso aí, ó. Vem de bicicleta, rapaz.
3: A Mauri, hoje é quinta-feira. Com
0: e aí?
3: De que preguiça.
0: Lá vem. Vamos lá, vamos falar de trabalho. Vamos falar de trabalho, é melhor para nós todos. Pessoal, nós não estamos na internet aí não, Léo. Léo, tá na internet não? Tô conseguindo entrar aqui. Tá com alguns... Temos algum problema lá na internet ali?
3: Pois é, temos um probleminha na conexão aí, mas daqui a pouquinho já vamos restabelecer tudo. Okay. Para entrar no ao vivo, para o pessoal ficar bem confortável em casa assistindo a gente na TV Zona.
0: Hoje então, hein? No friozinho desse, bota um cafezinho do lado.
3: Sim, isso aí.
0: Me diz aí, o que tá rolando aí, o Alisson?
3: Olha, eu quero começar com um áudio vindo aqui da Rua Espanha, aqui no bairro do Jardim Caiçara. Olha só, a moradora tá fazendo uma denúncia, Mauri, muito grave, inclusive, e de importância também pra gente, principalmente pra higiene, pra poluição, meio ambiente também ali. O mau cheiro, que é de uma pessoa que tá vendendo peixe bem na esquina. E quando vai embora, próximo ali, né? Fica com aquele cheiro de peixe horrível no meio da rua.
0: Naquela água que escorre do peixe quando apodrece. Vocês lembram aqueles baús de peixe que eles passavam pelas ruas derramando, soltando a água de dentro? Pela rua, cara. Aí batia um sol. Meu irmão, ficava um fedor de podre. Horrível. A gente aqui na rádio, aqui, quantas vezes? Até que a Laí Corrêa proibiu. Né, e mandou multando aí um monte de desses frigoríficos. Aí, ó. E a gente teve esse problema eliminado, graças a Deus. Eu sei exatamente do que o pessoal está falando sobre esse cheiro de peixe. Quem lembra, quem de Cabo Frio, quando os baús, os frigoríficos soltavam aquela água por aqui, vocês lembram disso? Pois é. Vamos lá, vamos ouvir?
3: Vamos ouvir a Sandra, moradora lá.
0: Sandra, bom dia. Fala, querida.
4: Bom dia, Maurício. Sou moradora aqui da Rua Espanha e eu quero denunciar que o pessoal fica vendendo peixe na esquina da Rua Espanha com a Rua França. Esquina, Rua Espanha, esquina com Rua França. Fica uns camaradas agora cismaram de botar banca de peixe bem na esquina e vende a parte da manhã toda quando chega, tá, aí joga água mal jogada, mal lavada. Depois que eles terminam a venda, joga uma água mal lavada, fica uma caatinga. Aqui não é lugar de vender peixe, né? É lugar residencial, não é lugar na esquina. Bota uma banca de qualquer jeito, fica vendendo peixe. E depois fica aquela água de sangue escorrendo, uma caatinga. Poxa, tá errado isso. Por favor, vê se você consegue alguma coisa para terminar com isso, porque não é possível essa caatinga de peixe aqui. Obrigado, tá? Valeu.
0: Tá bom. Ô, Sandra, olha só, eu até, assim, você fala terminar com isso, terminar com essa situação do cheiro, né? Porque, assim, a galera tá vendendo peixe de boa, pô, é uma atividade legal, mas quando terminar, quando sair, né, do local onde estava trabalhando, onde estava vendendo o seu produto, não custa nada o pessoal lavar. Jogar um detergente, um desinfetante, pararal, né? Para não incomodar a vizinhança. Né? Então, o pessoal que vende o peixe aí na Rua Espanha com a França, galera, ó, pô, legal, eu vejo o povo trabalhando de boa, mas faz isso então, tá? Para não incomodar. Quando terminar, né, vocês continuarão vendendo aí, sim, o peixe é super importante. Galera, compra o peixe aí da rapaziada, já faz é tempo, né? Mas vamos fazer isso. Terminou. Quem sabe a Sandra até dá um pouquinho da água também aí, né? Pra limpar, pra não ficar mais limpa, que é pra não ficar. É um fedor horroroso, cara. A água do peixe quando apodrece, nossa, fica muito. Sandrinha, obrigado, tá? E a gente conta com a compreensão aí da galera, né, que vende o peixe aí, só pra quando sair, lavar, jogar uma água.
3: Pois é, situação difícil aí. Então você vende seu peixe, faz aí uma limpezinha depois do final do dia.
0: Isso, beleza.
3: Olha, Maria, tem agora com um vídeo, agora sobre esgoto. Um outro cheiro ruim também agora. Esgoto que tá trazendo um cheiro muito ruim na casa, na frente aí da rua Travessa Ézio Cardoso aí. Quem mandou pra gente foi a Cristina. Ela mandou uma foto pra gente mostrando essa situação, já tá há mais de um mês e ela tá cobrando. É a rua Travessa Ézio Cardoso da Fonseca. Fica então no Jardim Esperança, próximo ao shopping, próximo à Avenida Ézio Cardoso da Fonseca também. Logo ali pertinho, então, essa imagem do esgoto aí a céu aberto. Terrível, terrível também. O pessoal não consegue
0: ela
3: nem
0: fala.
3: Passar de carro. Não é só uma foto.
0: É só mesmo, mostrar só uma foto. Aí, olha, tá aí. Essa é a foto.
3: Essa é a foto aí. Infelizmente, o esgoto tá céu aberto. A água tá até verde também. De tanto
0: tá
3: tempo
0: verde.
3: Que já tá
0: ali. Uhum. Que doideira. Vamos lá, então. Na Travessa Ézio Cardoso da Fonseca, aqui no Jardim Esperança.
3: Isso aí. Mandamos agora para os serviços públicos aqui de Cabo Frio para tentar resolver aí. Tá certo?
0: Certo.
3: Bom, se você tem alguma denúncia, mande seu áudio pra gente, o seu vídeo, o seu comentário do programa, o que você tá achando também. Fala com a gente pelo número 22997150175. Amaury.
0: Eita! Vamos lá, vamos seguindo. Você, meu amigo, você, minha amiga. Eita! Tá tudo bem? Quinta-feira, né? Hoje a gente tem aí essa reunião. E hoje, pim, pim, pim, pim, começa a Vila Gastronômica. Cadê? Tá o vídeo lá? Tá o vídeo? Tem o vídeo? Não, tem. É, dos sabores não, mas do vídeo da Vila Gastronômica. Hoje, rapaz, hoje começando, né? A Vila Gastronômica, aqui na Avenida Assunção, ali, né, em frente ao desembarque dos transatlânticos. Ô, rapaz, muito legal, olha, mas muito legal mesmo. A gente tem essa Vila Gastronômica desde o ano passado, né, com uma sacada maravilhosa. Os restaurantes que vão estar lá vão estar lá na Vila Gastronômica. Rodrigo do Bamba, vocês viram o prato que o Rodrigo preparou aí pro Sabores de Cabo Frio? A gente mostrou aqui, Rodrigo. E tá aqui, começa a Vila Gastronômica hoje também, né, Rodrigão? Bom dia, meu camarada. Tudo bom?
1: Bom dia, mas você já tá ao vivo, já me liga assim, do nada. Que beleza,
0: hein? Isso, acorda, vamos lá. Eu sei que você trabalhou tarde até ontem. Ontem, até tarde. Mas vamos lá, tá aqui na hora. Aquele teu prato, aquele teu sanduíche deixou a gente assim. Como, meu irmão? Pelo amor de Deus. Aí, expectativa
1: tá uma delícia,
0: aí.
1: Tá uma delícia.
0: Expectativa aí nessa Vila Gastronômica, hein, Rodrigo?
1: Gente, eu acho que a Vila Gastronômica é um evento fantástico, assim, fantástico, porque movimenta toda a gastronomia da cidade, né? Os melhores bares e restaurantes participam desse evento e é todo mundo trabalhando junto, né? Para que seja realmente um evento de grande porte. E o prato, nosso prato esse ano tá beleza, né? Inspirado na minha digníssima avó, finada avó, tadinha, que já partiu, mas deixou esse legado na minha memória aí, da minha infância aí, que foi esse bife rolê, né, que a primeira memória de criança que eu tenho, assim, uma das primeiras lembranças que eu tenho é da minha mãe ajudando a minha avó Dina, né, vó Orondina, o nome da minha avó, a enrolar bife rolê pra servir no almoço.
0: Olha só, a gente tá mostrando uma hora dessa, Rodrigo, olha lá.
1: Oh, meu Deus do céu.
0: A avó Dina, fala sério, caramba, olha lá. Tem...
1: Vodina, vodina.
0: É, rapaz, que legal. Parabéns. E você, então, quando a gente fala de um evento desse, Rodrigo, a gente ainda está com poucos, teremos 70 agora, né? Pode ter mais?
1: Com certeza, pô. É um evento que já foram discutidos nas reuniões, né, desse evento, por exemplo, que até o próximo, por exemplo, de repente vai ter que trocar de lugar, né, para poder também abrigar, chamar, ter espaço para mais estabelecimentos. Eu acho que a ideia é que toda a cidade participe e deixe esse evento cada vez mais imponente, com mais porte, né, para a cidade inteira, né.
0: Beleza, meu Deus do céu, olha só, cara. Eu tô olhando aqui pras imagens.
1: Você vai lá hoje, né, Maurício? Você vai lá hoje provar esse sanduíche, não vai? Bom,
0: com certeza, já provei faz tempo, lambendo aqui o vídeo da televisão. Rodrigão, meu irmão.
1: Eu vou estar te aguardando lá. Vamos. Eu vou estar te aguardando e eu vou aproveitar para fazer um convite, né, para os ouvintes aí do programa, que eu sei que não são poucos. Vá hoje na Vila Gastronômica. Experimente nosso prato, não só o nosso, tem várias receitas maravilhosas, são os maiores restaurantes da cidade, os melhores chefes de cozinha estão envolvidos nesse projeto. Então, não deixa de prestigiar um evento que ajuda também a movimentar também o setor que tanto está precisando, né, nesse momento aí complicado da cidade de Cabo Frio.
0: Beleza. Rodrigo, abraço, meu irmão. Obrigado por falar. Abraço, desculpa ter te pego de surpresa aí. Valeu.
1: Nada. É sempre um prazer falar com você, meu amigo. Tudo de bom.
0: Valeu.
1: Bom dia a todos.
0: Tá aí, olha, o Rodrigo do Mamba, rapaz. Hoje começa a Vila Gastronômica, Rolê da Vodina. Olha, Luciano, quantos desses você bota no teu bucho? Hein? Três? Caramba, meu Deus do céu. É muito. Olha lá. Então aí, pessoal, a Vila Gastronômica, né? São boxes onde você compra a tua comida e vai sentar lá nas mesas que são comuns para todos. Tá bom? Pessoal, mudou o clima de festa, porque a gente vai trazer para você daqui a pouquinho os detalhes. Olha o que uma criança mais ou menos de 10 anos fez, cara. A polícia recebe uma informação, uma interrogação do menino. Resultado, daqui a pouquinho a gente vai te dar uns detalhes. Esse menino, com isso, levou a polícia na casa dele. Sabe por quê? Porque, de alguma maneira, e a gente vai saber os detalhes daqui a pouquinho, o pai batia na mãe. E ele denunciou através de códigos assim, não, dizendo, tá batendo, não. Vamos saber essa história daqui a pouquinho. Foi aqui em Tamoios, foi aqui em Cabo Frio. A polícia acabou prendendo o homem, né, que acha que pode bater na mulher. Então, já a gente vai trazer essas informações, né? A gente tem aí os detalhes daqui a pouquinho. Vamos lá, vamos aí, vamos seguindo por aqui. Olha, hoje no programa a gente ainda conversa com o presidente Naldo Barbosa, do Motoclube. Presidente do Motoclube aqui de Búzios, a gente tem aí, a partir de hoje, o Búzios Biker Fest. Pois é, tem o capital inicial, rapaz. Olha só, tá bom? O Naldo Barbosa, o presidente do Motoclube Búzios, vem falar conosco aqui também. Vamos lá, deixa eu chamar nossos repórteres. Quem é que está por aí? O William Rodrigues. Vamos às informações, vamos trazer aí. O William que traz boas informações. O pai de William foi operado ontem aqui em Araruama, né? Do fêmur. Ele quebrou o fêmur, quebrou a bacia. Essa operação foi protelada, né? Foi adiada aí umas duas vezes. Mas saiu tudo bem ontem, né? William Rodrigues, muito bom dia, papaizinho, tá bem? Correu tudo bem, William? William?
2: Maurício, tá me ouvindo bem?
0: Oi, sim.
2: Bom dia para você, bom dia para os nossos ouvintes, bom dia para os nossos telespectadores, para todos que estão acompanhando aí o programa do Amaury Valério. Então, Amaury, vamos falar então, aproveitar que nós estamos aí nessa manhãzinha fria, o Alisson está até mostrando algumas imagens aí, eu estou só me preparando aqui o retorno, e para a gente falar um pouco mais, deixa eu dar um bom dia aí para todos os nossos ouvintes, telespectadores, internautas, para a galera que está acompanhando o programa do Amaury Valério, nessa manhã fria de quinta-feira,
0: nublado,
2: mas... esse ventinho frio.
0: Mas, William, fala do seu pai, William.
2: Sim, Amaury, então foi uma notícia muito boa que a gente que a gente recebeu ontem, né? Que a gente acompanhou ontem, na verdade, depois desses dias aí de expectativa, né? Onde meu pai teve a cirurgia dele adiada por três vezes, duas por motivos de problemas com anestesista e uma por uma própria intercorrência mesmo. Ele acabou adquirindo uma pneumonia leve. E aí não foi possível fazer a cirurgia naquele momento, mas ontem, graças a Deus, ele foi liberado aí pelos médicos.
0: Que beleza.
2: Fez a cirurgia. E o detalhe, Amaury, não precisou nem passar pelo CTI, hein? Ele saiu da cirurgia, foi para uma sala para se recuperar da anestesia e já foi direto para o quarto.
0: Que legal.
2: Para a alegria de todos nós. E em breve a gente vai estar trazendo ele de volta para casa. 86 anos,
0: quiser,
2: né, Amaury?
0: Se Deus quiser.
2: 86 anos.
0: É isso aí. Já ele vai estar de volta para aguentar vocês de volta.
2: Tudo. E daí é com toda certeza, tadinho.
0: William Rodrigues, meu irmãozão. Que história é essa? Essa história desse menino aí de 10 anos de idade? Ah, não, é o William, 19, não, é o, né? Gideão, é o Gideão que vai fazer, que vai dar esses detalhes pra gente daqui a pouquinho, né?
2: Mas tem essa história aqui, Amaury, do rapaz de 19 anos que era considerado aí, o pessoal tava considerando um grande mistério, né? O menino da charrete. Que foi.
0: Caramba,
2: que
0: morreu na estrada. Em Rio das Ostras, né?
2: Em Rio das Ostras, ali naquela avenida.
0: Moleque
2: do contorno.
0: Novo, cara.
2: 19 anos, Amaury. Ele estava conduzindo a charrete dele e foi encontrado morto na beira da estrada. Ele, o cavalo, a charrete destruída. E havia um mistério, caramba. Porque ninguém sabia exatamente, Amaury, o que teria acontecido, né? Mas aí, pela cena, né? Pelo que foi analisado ali pela perícia, enfim. Há uma forte indicação, um forte indício de que ele tenha sido atingido por um caminhão. Mas, infelizmente, o caminhoneiro, se realmente isso aconteceu, esse caminhoneiro não prestou socorro, se evadiu do local. Bom, o negócio, o rapaz, olha, o nome dele é Flávio Tavares Costa, de 19 anos. Ele foi identificado, então, como essa vítima que morreu após esse acidente aí com a charrete. Em que estava conduzindo ali pela Avenida do Contorno, em Rio das Ostras, na manhã de quarta-feira, ontem, na parte da manhã. Então, o que aconteceu? Ele é natural de Campos dos Goytacazes, ele não resistiu aos ferimentos e morreu ainda ali no local. O cavalo que puxava a charrete também morreu na colisão e, segundo informações iniciais, Amaury, há suspeita, então, como nós falamos, de que tenha sido um caminhão e que o motorista tenha fugido sem prestar socorro. O corpo foi encaminhado ao IML de Macaé e o caso está sendo investigado pela 128 DP de Rio das Ostras, que busca, então, identificar o veículo envolvido aí nesse acidente. A verdade é que a pessoa que causou esse acidente se evadiu do local e o rapaz ficou ali e acabou falecendo, ele e o animal também. É uma situação que chamou muita atenção, comoveu muito os moradores ali de Rio das Ostras e todos nós aqui da região. É um fato bem...
0: Doideira,
2: um fato,
0: né,
2: lamentável, né? Uma pessoa...
0: Agora o cara que passa por cima de um menino, que passa por cima de alguém, caraca, que humano é esse que sequer para pra... Pô, peraí, deixa eu ver. É o medo, caraca.
2: Cara, é difícil de analisar isso, né, Amaury? Mas, infelizmente, é no mínimo falta de amor, falta de empatia. Né?
0: Tá doido.
2: Porque é uma situação muito triste, poderia ser alguém até da família dele que teria passado por uma situação dessa. E a gente quer que a pessoa socorra. Ninguém, eu acho, claro, que assim, o objetivo principal não é ficar culpando ninguém, não é ficar querendo revanche, querendo isso, querendo aquilo. A gente não sabe exatamente o que aconteceu. Mas o objetivo é socorrer a pessoa, depois se discute o resto. Depois você fala sobre
0: isso. A não ser que esse motorista tivesse possuído, né?
2: É, ou numa situação ilegal, né? Sei lá. Pois é, ou, por exemplo, bêbado, digamos assim.
0: É. Enfim. Muitos caminhoneiros tomam o que a gente conhece como arrebite, né? É. Sim. Aquele. O cara fica 14, 24 horas sem descansar e toma aquela mistureba lá pra ficar ligado. E às vezes exagera, né? Enfim.
2: E essa
0: não
2: avenida...
0: é permitido. O arrebite é uma coisa legal.
2: Essa avenida do contorno, Mauri, ela tem alguns momentos do dia, ela é um pouco deserta, né? Que é uma via que foi criada justamente para tirar o pessoal dali do centro de Rio das Ostras, o pessoal que passa direto ali em direção a Macaé, principalmente, que você faz uma volta, né, por fora da cidade e para economizar tempo, né? É um trajeto um pouco mais longo, mas você diminui o tempo, porque a gente sabe que o tráfego é intenso ali no centro de Rio das Ostras, né? Então esse desvio possibilita que você passe pela cidade e acesse municípios como Macaé, por exemplo, de uma forma mais fácil. Então, assim, é mais rápida, né? Apesar de ser mais distante. Então, em alguns momentos, ela fica realmente bem, bem deserta. E aí, ninguém viu, até o momento, pelo menos, ninguém apareceu, ninguém testemunhou esse fato. Mas a verdade é que está sendo... A linha de investigação em relação a um acidente com um caminhão está sendo bem... bem intensa, né? Essa linha de investigação
0: mais
2: é a principal.
0: A mais provável, né?
2: Exatamente, a principal.
0: Tá, e tomara que descubra que se faça justiça, né? Porque a vida de um menino já se foi, né? Moleque de 19 anos, cara. Tava trabalhando, né?
2: Exatamente, Maurinho.
0: William Rodrigues, que outras informações você tem para nós, hein, William?
2: É uma novidade aqui boa, Maurinho. A Justiça Eleitoral ampliou aí o atendimento nos fins de semana, nos feriados. E isso é uma boa notícia para todos nós eleitores, né? Para todos nós que vamos aí participar das eleições agora, né? As eleições presidenciais, as eleições gerais que vão acontecer dentro de alguns dias. E a Justiça, o TRE do Rio de Janeiro, mais especificamente, ampliou o atendimento no estado do Rio, né? E parte das zonas eleitorais e unidades administrativas do Tribunal Regional Eleitoral passou a funcionar em esquema de plantão sábados, domingos e feriados. Olha só, os horários são... O horário, na verdade, é das 14 às 19 horas. Sábados, domingos e feriados. Essa medida vai seguir em vigor até o mês de novembro. E o objetivo, a maioria desse reforço nos horários, é atender com mais agilidade a demanda crescente dos eleitores e candidatos com a proximidade aí do pleito. Então, não esqueça, tá, meu amigo, minha amiga, você eleitor, eleitora, sábados, domingos e feriados, das 14 às 19 horas. Medida vai funcionar até novembro. Esse plantão oferece aí serviços presenciais, né? Você pode pedir, por exemplo, certidões, impressões da segunda via do título, né? Agora, alguns serviços não podem mais, tá? Tipo alteração cadastral, alteração de local de votação, nada disso é mais possível. Apenas alguns serviços que ainda são possíveis, né? Dado o calendário aí, dado a lei eleitoral, ainda podem ser realizados, mas é uma oportunidade do pessoal fazer isso num horário alternativo aí. Mas também, Amaury, tem uma outra situação. Quem quiser fazer solicitações de forma remota, isso funciona direto 24 horas pelo WhatsApp do TRE do Rio de Janeiro, tá? De segunda, aliás, pelo WhatsApp é 24 horas, tá? E pelo telefone do TRE de sexta-feira das 11 às 19. O telefone é 21 3436 9000, repetindo, 21 3436, para você fazer contato com o TRE do Rio de Janeiro, isso de segunda a sexta, das 11 às 19. E o WhatsApp, você funciona 24 horas, tá bom? O WhatsApp é um outro número que a gente vai divulgar aqui para vocês já já, mas você pode pesquisar aí também pela internet, só digitar ali o WhatsApp do TRE ou entrar no site do TRE, localizar ali o WhatsApp e fazer fazer esse contato, né, durante 24 horas por dia. O Disque TRE, que é o que a gente divulgou aqui, 3436-9000, DDD21, esse é de segunda a sexta, das 11 às 19 horas, a Mauri Valério. Tem notícia de São Pedro também, tá, Mauri? Os taxistas de São Pedro da Aldeia devem fazer aí a vistoria, né? Agora entra no período de vistoria dos taxistas, é uma operação obrigatória, né? Essa vistoria tem que ser feita, né? E esses 261 taxistas de São Pedro da Aldeia deverão realizar essa vistoria anual obrigatória entre os dias 1º e 30 de setembro. Então, se prepare aí, meu amigo taxista, está chegando aí. Esse procedimento vai ser feito ali na garagem municipal, ali no centro da cidade de São Pedro da Aldeia, de segunda a sexta-feira, das 8h30 às 11h30 da manhã, e depois das 11h30 da manhã às 4 da tarde. Então é isso, né? Para receber o selo aí de 2026 e continuar prestando o serviço regularmente no município, o permissionário deverá apresentar aí o veículo e toda a documentação original exigida. Esse selo vai ser concedido apenas aos táxis aprovados em todos os critérios de inspeção. Tá bom? Itens como cinto de segurança, lanterna, faróis, pneus, freios, enfim, para-choques, as condições de higiene, conforto e segurança, tudo isso aí vai ser avaliado no veículo e essa inspeção segue as experiências do Código Brasileiro de Trânsito, Código de Trânsito Brasileiro e da Lei Municipal de São Pedro da Aldeia 2533, de 10 de abril de 2014. Então, meu amigo taxista, se prepare porque começa agora dia 1º e vai até o próximo dia 30 de setembro, esse período aí de inspeção do seu táxi. E para você ficar legalizado com o município de São Pedro da Aldeia e ter o seu selo para continuar prestando seu serviço em 2026, você precisa fazer essa revisão, aí, essa inspeção ali no centro da cidade, no galpão municipal de São Pedro da Aldeia. São algumas notícias de hoje, Amaury, dessa manhã de quinta-feira aí. Hoje começa a Vila Gastronômica, tem muito assunto para a gente falar aí em relação nesse fim de semana, muita coisa boa vai acontecer e a gente espera até que o tempo dê uma melhoradinha aí para facilitar a vida de todo mundo. Mas é isso, desde São Pedro é que sabe, né? É ele que sabe se o tempo como é que vai ficar. E o nosso Márcio Sorém, né? Que é o nosso São Pedro aqui local, nosso São Pedro da Rádio Ontas. Que vai divulgar daqui a pouquinho aí como vai ficar o tempo aí nesse fim de semana pra galera que vai acompanhar tudo que vai acontecer aqui na região dos lados. Daqui a pouquinho a gente volta, tá bom, Amaury? 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Daqui a pouquinho a gente volta. William Rodrigues para o programa. 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
0: Muito bem.

0: É, olha só, tinha esquecido, cara. Mas o Luciano, como tem uma memória boa, né? Ele come muito pão, o trigo fermenta o cérebro dele. Aí, tá com inveja, né, Léo? Come pão como ele, desgrama. A Melinha, rapaz. Olha só. Muito legal, né? E é isso aí, pessoal. Vamos lá, vamos seguindo por aqui. Vamos trazendo aí. A gente tá conferindo, hein, galera. Passeio de barco aqui em Arraial, aqui em Cabo Frio. O Alisson tá confirmando aí se tá tudo bem, né? Porque a gente ainda tem um alerta de ressaca. A ressaca não é aqui, não tá aqui na beira da praia, né? Tá no mar, em alto mar lá. Mas a gente vai confirmar para você, tá bom? 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
1: Vai, Gideão!
2: Repórter.
0: Vai, Gideão. Vai, Gideão. Bora.
3: Bom dia, Mauri Valério.
0: Tô te falando que sempre tem uma palhaçada.
3: Ah, é, cara. O Luciano sempre surpreende a gente,
0: não,
3: né?
0: Não, a mim não surpreende mais. Eu já sei todas as merdinhas que ele é capaz de fazer e de sacanear. Rapaz, cabista, rapaz. Cabista adora sacanear o... Vai, Gideão.
3: Bom dia, Mauri Valério. Bom dia a todos que estão aí nos acompanhando aqui no programa Mauri Valério, na rádio, no YouTube. Tudo bem, meu amigo. Muitas notícias policiais. Temos um caso, Mauri.
0: Caramba, que... esse caso desse menino, eu queria que você trouxesse detalhes. É um menino de mais ou menos 10 anos entrou em contato com a polícia disfarçando do pai dele.
3: Isso mesmo, Amorim. Nós temos até esse corte que eu peguei da conversa ali dele com os policiais. Olha só, ele põe um pontinho de interrogação, os policiais já enviam boa noite, em que podemos ajudar? Ele põe ali o emoji de choro e fala, não posso falar. Só que nesse momento, os policiais, a Guarda Civil, por meio da Patrulha Maria da Penha, já desconfiaram aí da situação e foram até o local informado ali por mensagem. Esse é só um corte que nós temos. Eles acabaram...
0: Teve um papo maior dele com o policial?
3: Algo um pouco maior, assim, indicação de endereço para ele ir até os policiais, a guarda, irem até o local. Chegaram lá, começaram a chamar ali no local e ninguém atendia, mas eles começaram a ver que tinha uma movimentação dentro da casa, até que o homem, enfim, apareceu ali na sacada, e quando eles foram pesquisar ali, esse homem estava descumprindo aí um mandato de medida protetiva. Caramba. Contra sua companheira.
0: Quer dizer, ele não podia se aproximar alguns metros, ele estava dentro de casa.
3: Ele estava dentro da casa, então isso já gerou ali o medo na criança, o medo na mãe, a criança disfarçadamente ali foi um grande salvador da mãe nesse momento.
0: Mas não teve agressão?
3: Não teve agressão. Ainda. Não chegamos a essas vias de fato, graças a Deus, mas porque
0: talvez
3: também...
0: Talvez por conta do menino, né?
3: Por conta do menino, pela ação rápida do menino de identificar que a mãe poderia estar passando por um perigo, acabou ali chamando a Patrulha Maria da Penha, que rapidamente foi até o local.
0: Esses
3: ali.
0: Esses dois emojis ali, né, cara, chorando, né, com lágrima, e não posso falar, claro que o policial já... sabe que tem alguma coisa errada.
3: Sim, né? O policial já sabe ali quando é uma brincadeira ou não é uma brincadeira. Eles foram até o local indicado e encontraram este homem ali, que ao ser abordado via que tinha aí, né, um pedido de medida protetiva contra este menino. Esse caso aconteceu em Tamoios, né? Segundo o distrito.
0: Medida protetiva contra o homem.
3: É, esse caso aconteceu em Tamoios ali por volta das 22 horas, Amaury. E fica aí a ação rápida da PM, da Patrulha Maria da Penha, da Guarda Municipal, em deter este homem aí, que, de certa forma, né, ameaçava a vida aí de sua mãe também. Parabéns aí ao garotinho por acionar a polícia, por identificar aí um possível perigo, não só para a sua mãe, como também para ele. A Amaury, temos também notícias policiais aí, algumas ocorrências. Olha só, tivemos uma operação aqui no bairro Manuel Correia, do BAC, que é o Batalhão de Ações com Cães aí, junto com a equipe do 25º Batalhão, ali na Rua 7. Durante o patrulhamento, o cão farejador ali, o Draco, que é famoso, a gente sempre vê o Draco aí, o cão da Polícia Militar, nessas ações, né, farejando ali, e acabou encontrando sacolas escondidas atrás de um amontoado de tijolos. No local, Amaury, foram apreendidos mais de 250 pinos de cocaína, além de buchas de maconha, 280 tiras ao certo de maconha, 23 pedras de crack, e segundo a polícia, todo esse material apreendido aí junto com o Draco, o cão farejador da Polícia Militar, é um prejuízo estimado em mais de 15 mil reais ao tráfico ali do Manuel Correia. Temos também, Amaury, um suspeito que acabou sendo apreendido ali no Tangará com quase 2 quilos de maconha. Essa ação aconteceu ontem ali com o GAT, que realizavam um patrulhamento rotineiro pelo Tangará, quando abordaram um homem que caminhava por uma área de mata ali carregando uma sacola. Ao desconfiarem daquela ação deste homem, os policiais realizaram a abordagem a esse suspeito, que demonstrou ali um nervosismo ao perceber a operação, né, a aproximação dos policiais. Foram encontrados com eles 121 sacolés de maconha aí, totalizando aproximadamente um pouquinho mais de 2 quilos. Na localidade ali, né, nas proximidades do local, os agentes também localizaram um carregador de pistola calibre 45, além de munições. O suspeito e todo esse material foram encaminhados aí para 126DP e, posteriormente, Amaury, todo mundo foi para 127DP, aí, que é a central de flagrantes. Foi autuado por tráfico de drogas e permanece preso. E também temos uma motocicleta recuperada, Amaury, lá no Monte Alegre. Na madrugada dessa quinta-feira, aí, por volta de 4h45, de meia-noite, 45, desculpa, policiais aí recuperaram uma motocicleta que foi registrada, teve um registro de roubo ali na Rua da Gávea, no bairro Monte Alegre. Durante esse patrulhamento também, a equipe percebeu um homem que fugiu ao notar a aproximação ali da viatura. Durante a tentativa de abordagem, né, ele abandonou uma motocicleta preta e conseguiu escapar. Foram consultar a placa, né, os policiais recuperaram essa motocicleta, consultaram a placa e constataram que era um veículo aí, era furto, né, era de furto essa motocicleta, e ela também foi encaminhada para 126DP, onde a ocorrência foi registrada e ninguém foi preso. Os policiais agora estão tomando aquelas medidas, né, para entregar aí a moto ao verdadeiro dono, Amaury. Meu amigo, essas foram todas as informações do momento, muitas informações policiais. Voltamos aí daqui a pouco com muito mais. Gideão Souza para o programa Amaury Valério, notícia o tempo todo.
0: Beleza. Tá aí, olha. Todos cantar de coração. Rapaz, tu me atropelou, cara. Eu ia falar um negócio aí, tu vem com o hino do Vasco. Me tira do ar, vou fazer um sinal pra você aqui com o meu dedo aqui. Vai, Lu, me tira. Tira a minha imagem do ar. Tudo flamenguista, cara. Vasco ganhou outro. Bota o hino do Vasco, rapaz. Isso, pô. É mole. Eita! Você está ouvindo, Edson? Hein? Eita, rapaz, o Vasco mandou ontem. É o Vasco. Rapaz, que doideira, né? A expulsão logo no início do primeiro tempo, cara. A gente tem já o nosso Sidney Marinho. Vai trazer aí as informações, os detalhes da vitória do Vasco da Gama ontem, né? Com um jogador a menos. Desde o início do 15 minutos, 17 minutos do primeiro tempo, o doidão lá já foi, tomou uma vaia, porque a história dele, né? A ficha dele em relação à expulsão não é pequena. E você sabe, meu amigo, você sabe muito bem. E pro Vasco ganhar é difícil, né? Tô até aqui, meu amigo Dr. Antônio de Pádua, meu amigo Tonicão. É, meu amigo cardiologista aí, né? Ontem também tava todo feliz da vida. Valeu, Tonicão. Antônio de Pádua, um grande beijo, meu irmãozão. E é isso. Então, quem fala de futebol aqui é o Sidney Marinho, rapaz. Eu falei isso só pra dar uma força pro nosso Edson, que ele tá meio devagarzinho, né? Tava até sem telhado, rapaz. Ele mudou, ia mudar o telhado e cai a chuva. E o Vasco ganha pra amenizar tudo isso, tá bom, seu Edson? Um abraço. Ó, o Léo tá falando alguma merda lá dentro que eu não sei que é não, tá, Edson? Depois ele fala pessoalmente pra você. Pessoal, então é isso. Nós estamos no ar. E hoje a gente está privilegiando aí a reunião do Ministério Público aqui na Praia do Siqueira. E também, já a gente vai estar falando direto da Vila Gastronômica. E quem é que vai fazer as matérias, rapaz? Quem? Ah, olha para a barriguinha dele. É, não, que Gideão, rapaz. É o William Rodrigues. Vamos falar, olha onde é que a gente vai botar o William, cara. Na Vila Gastronômica, meu Deus do céu. Começa hoje, tá? Então se liga que a gente vai estar trazendo informações para você, meu irmão. Tamo no ar e vamos juntos até às 11h15. E tem uma coisa, hein? Hoje chama atenção para você o último episódio dos nossos monumentos, né? A nossa série onde a gente trouxe... o Cáritas, o Forte São Mateus, a Fonte do Itajuru, prédio da Câmara Municipal, prédio do Bombeiro, prédio dos Mar Gomes, prédio da Igreja de Nossa Senhora da Assunção. E hoje, encerrando com chave de ouro essa primeira temporada de Nossos Monumentos, a gente traz a Igreja de São Benedito, tá? Esse monumento aqui na passagem. Beleza, irmão? Então, como eu te disse, estamos no ar.

0: Querido irmão, que a gente comece o nosso dia. Já tô com o Valder, já tô com a Lúcia aqui, galera aí do Centro Espírita Trabalhadores de Jesus, tá? Vamos falar já já, né? Sábado agora, a gente vai ter aí a Amigos da Luz, né? Uma peça, uma comédia romântica espírita. Tá bom? Vamos já já saber os detalhes aí, meu querido irmão. Então tá certo assim? 997-150175 é o nosso zap à sua disposição, meu irmão. Boa quinta-feira, tá chovendo, tá fechado o tempo. Olha o que que você vai calçar, hein? Vai calçar aquele sapato careca ali, não. Bota um tênis, bota um negócio aí, se protege, tá bom? Um beijo, meu irmão, e aquele nosso pedido para que Deus, Pai Todo-Poderoso, esteja sempre conosco.
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posse quando ela era menininha. Nem a filha dela, né? A Luísa. Olha lá. Asa Pequena, nossa senhora. Esse hino, cara, me acompanhou muito quando eu ia pra faculdade. Eita, olha só. Epa, bom dia, meu amigo. Você que chegou agora aí conosco, muito obrigado, seja bem-vindo. Estamos numa quinta-feira, hoje já é dia 27 de agosto, né? Uma quinta-feira nublada, uma quinta-feira que chove, para, mas o tempo é exatamente. Mostra pra gente aí, Leonardo, como é que tá o tempo aqui em Cabo Frio e em todo o estado do Rio de Janeiro. Daqui a pouquinho, olha só como é que está o céu de Cabo Frio nesse momento. Essa é uma imagem captada ali da sacada aí do nosso estúdio, né? Esse é o céu nesse momento aqui de Cabo Frio. O Márcio Sorém vai trazer já já as informações sobre como vai ficar o tempo hoje, tá bom? Vamos para a Vila Gastronômica hoje, vamos? Vamos mesmo? Eu quero é ver, hein? É, hoje até domingo é um encontro, né? Onde Cabo Frio se encontra. A gente tem essa Vila Gastronômica, uma novidade, né? Implantada desde o ano passado. O festival começa agora dia 4. Mas de hoje até domingo a gente tem essa... Os restaurantes estarão na vila já mostrando lá em pequenas porções o prato que vão estar colocando pra gente aí durante o festival Sabores de Cabo Frio, que começa dia 4 agora, tá bom? Bom, vamos lá, deixa eu trazer aí, eu queria fazer o horóscopo agora, não, vou falar com os meus amigos aqui do Centro Trabalhadores de Centro Espírita Trabalhadores de Jesus, né? A gente tem uma peça espírita que vai acontecer sábado aqui na sede do Trabalhadores de Jesus, aqui na Avenida Teixeira e Souza. E a gente nós trouxemos aqui a presidente do Centro

0: Tudo bom, meu amigo? É Velber, né? Valder.
1: Valder.
0: Tudo bom, meu amigão?
1: Tudo bom, querido. Bom dia a todos.
0: Barbinha bonita, hein? Colorida.
1: É a idade.
0: Branco com...
1: Mas eu nem pinto, tá?
0: Não, graças a Deus, né? A tinta faz mal pro pelo. Bom, vamos conversar? Lúcia, que peça é essa que vocês vão abrir o Centro Espírita Trabalhadores de Jesus? É uma comédia.
2: É uma comédia romântica. É o grupo Amigo da Luz, né? É um grupo que faz esse trabalho, faz a divulgação da filosofia espírita, né? Com humor e também com muita seriedade ao mesmo tempo, uhum. Trazendo, né, a nossa filosofia. É um modo, a maneira, né, mais eficaz de nós atingirmos o povo, de trazer a doutrina espírita, de mostrar, né, essa doutrina que ainda é desconhecida. Porque é uma jovem doutrina, né, Maurício? Uma doutrina de 169 Caramba. Anos uhum. É uma jovem doutrina. Então, na verdade, a contribuição maior que a gente pode fazer para a doutrina é a sua divulgação. E estamos aí fazendo, trazendo esse grupo, que é um grupo do Rio de Janeiro, é um grupo que está na internet, muito conhecido, produtor...
0: Amigos da Luz.
2: Amigos da Luz.
0: Que legal. Ô, Valder, é sobre isso que a Lúcia está falando, sobre... Está pouco conhecido ainda, é jovem, né? A doutrina espírita. Muita gente confunde, muita gente acha, quando a gente fala, eu sou espírita, aí acha que a gente é um bandista que faz reunião, sabe como é a característica da Umbanda, da... enfim. Como é que a gente fala? O que é que a gente fala para essas pessoas?
1: Não, essa é a doutrina espírita, Amaury. Não é, muita gente chega lá, semana passada mesmo, eu estava lá na frente, chamaram, né, tocaram o interfone e vieram me perguntar se tinha, que dia que eram as reuniões de essas reuniões de, tipo candomblé, né, que queria saber, fazer contato com... A gente lá não trabalha assim, né, o trabalho lá é um trabalho doutrinário, um trabalho de estudo. Tá, temos as reuniões privadas lá.
0: É kardecista.
1: Kardecista.
0: Né?
1: Kardecista. Em cima da doutrina de Kardec. Tá? Uhum. Que nós temos o grande espírita aqui, os dois grandes espíritas brasileiros, né? o Chico Xavier, né? o de Salvador, o Divaldo Franco.
0: Divaldo Franco.
1: Né? São pessoas do bem. Né? Sim, sim.
0: Infelizmente, os dois desencarnados, né?
1: Mas trabalharam figuras bastante, humanas. Fizeram muita coisa boa para a gente aqui.
0: O Divaldo veio várias vezes aqui em Cabo Frio. Eu já acompanhei algumas palestras dele ali no Tamoio.
1: Sim, sim.
0: Em vários locais aí, bem legal. Então, ô Lúcia, e como é que vai ser? Que horas vai ser a peça? Quanto eu vou pagar para assistir a peça? Onde eu compro o ingresso?
2: Isso, a peça será agora, nesse próximo sábado, dia 29, às 20 horas, lá no Centro Espírita Trabalhadores de Jesus. Nós estamos vendendo o ingresso a R$ 40,00 e mais, solicitamos mais um quilo de alimento.
0: Tá, então R$ 40,00 mais um quilo de alimento.
2: Um quilo de alimento. Metade da renda será revertida para o próprio Trabalhadores de Jesus, né, para a casa.
0: Não vai ficar, a casa não vai ficar pequena, não?
2: Nós limitamos, né? Porque vai ser apenas dentro do salão. Então, uhum. Lá cabe em torno de 120 pessoas 120 e já está pessoas. Acabando. Na verdade, os ingressos já, né? Já estão se esgotando.
0: Olha só, e a gente compra onde? Lá no centro?
2: A gente compra lá no centro e pode comprar, Valdir.
1: Pode comprar pelo WhatsApp, né? Fazendo contato pelo telefone 22 99267-5445. É só entrar no WhatsApp e falar que quer comprar o ingresso, a gente passa a chave do Pix e pode pegar o ingresso na hora lá. É só confirmar o Pix.
0: Beleza. Como a Lúcia falou, ó, tá passando aí uma ambulância aqui, ó. Toda hora aqui na Avenida Júlia Kubitschek passa ambulância. Inclusive tem um vídeo que um amigo que a gente fez aí, a ambulância passando, daqui a pouco a gente vai mostrar. Agora, Lúcia, vamos voltar então. A gente está vivendo um momento estranho. A gente está vivendo, às vezes, sabe, a gente está vendo tantas pessoas

0: desconectadas da própria vida, né? Que tem alguma coisa estranha no clima aí, no astral? Porque a gente vê muitas pessoas ainda se desequilibrando facilmente, né? O que está faltando?
1: Amor, né? Falta amor, falta solidariedade, empatia com relação aos nossos irmãos. E a doutrina espírita, Maurílio, ela nos diz o seguinte, que tudo isso é previsto. Né? O nosso planeta está passando por um momento de transição. É um momento que nós temos na Bíblia, né? O momento da mistura do joio e do trigo. Né? O momento que muitos irmãos estão tendo a última oportunidade de reencarnarem na face da Terra. E por isso nós estamos verificando o mal. O mal em sua potencialidade mais alta. Mas nós sabemos que nós não estamos desamparados. Né? Nós temos Deus acima de tudo, Jesus que é o nosso guia, nosso modelo. E a doutrina espírita, o Centro Espírita Trabalhador de Jesus, especialmente que eu posso falar que nós estamos lá, nós estamos acolhendo muitos irmãos em aflição, muitos irmãos. Hoje em dia o índice de suicídio, né?
0: Infelizmente, e de jovens, né?
1: Jovens, crianças. Crianças. Então, assim, nós estamos num período muito difícil. E
0: é disso que eu estou te falando,
1: a doutrina, uma coisa muito estranha. A doutrina espírita, ela presta um serviço à sociedade, sabe? Nós fazemos um serviço em conjunto com a área médica, né? Nós temos o atendimento espiritual na casa espírita, através do passe, de palestras, que tem ajudado muitas pessoas a saírem desse nível, né, de angústia, de sofrimento, de dor. Então, entender a doutrina espírita também nos faz entender esse contexto todo que o planeta está passando. A Terra está passando, mas é um momento de transição e há de passar.
0: Se Deus
1: Porque
0: quiser,
1: Jesus está no leme.
0: E sobreviveremos todos com Jesus à frente, né? Fala pra gente aí, Valda, sobre a peça. Quando a gente vê assim, vamos ver uma peça que vai fazer a gente chorar, essa vai fazer a gente rir.
2: É, segundo eles, tá? Tem uma sinopse. É uma peça romântica, né? É chamada Fim, que eles falam que o pessoal vai se emocionar, tá? Vai rir, mas vai se emocionar muito.
0: A gente está com o vídeo da atriz.
2: Está com
0: o
2: vídeo, é Eloine.
0: Eloine? Vamos ver então, a Eloine fala sobre a peça, faz o convite?
2: Sim, faz o convite.
0: Faz o convite? Pessoal, então vamos lá, vamos acompanhar. A gente tem no sábado agora, aqui no Centro Espírita Trabalhadores de Jesus, Avenida Teixeira e Souza. 448. Tá bom? Sábado, a partir das 19 horas. E quem fala, quem faz essa chamada aí para a peça é a atriz
2: Loeni.
0: Vamos ouvir então, Loeni. Pode ir, Léo? Vamos ver então, Leoni. Fala com a gente aí, meu amorzão.
2: Essa aí é a fachada da nossa casa.
3: E aí, galerinha de Cabo Frio, tudo bem? Eu sou a Loeni do canal Amigos da Luz e eu vim convidar vocês para assistir a nossa comédia romântica Fim, que vai estar aí no dia 29 de agosto, no Centro Espírita Trabalhadores de Jesus, às 20 horas. Gente, não dá para perder, de verdade. É para rir e para se emocionar. Corre, vem ver a gente. Beijo.
0: Vamos sim, tá lá, ó, Loeni, tá aí, olha, a chamada da peça, poxa vida, muito legal. Agora deixa eu falar, vocês têm reuniões quando? Durante a semana?
1: Nós temos 3 reuniões públicas, domingo às 18 horas, quarta-feira às 19h30 e quinta-feira às 15 horas.
0: Uhum.
1: São 3 reuniões.
0: O que, e que tipo de reunião que a gente vai participar? Quem esteja interessado na doutrina espírita?
1: Qual tipo de reunião?
0: Por exemplo, na terça-feira o que, que acontece? Palestra?
1: Na quarta.
0: No domingo?
1: Todas elas são palestras públicas.
0: Tá, todas elas.
1: Todas elas. Só que elas seguem uma temática diferente. Na quarta-feira nós trabalhamos o estudo. Uma quarta-feira é o Livro dos Espíritos, a outra quarta-feira é o Evangelho segundo o Espiritismo. Na quinta-feira nós estamos trabalhando uma obra específica do Espírito Emmanuel, que é o Evangelho de São Mateus. Então nós estamos trabalhando seguindo essa sequência. E aos domingos a palestra, os temas são livres, né?
0: E vocês têm lá, continua lá, bastante livro espírita ainda, gente, porque a literatura espírita é imensa, né? A gente tem tantos escritores maravilhosos. Vocês disponibilizam alguns livros lá?
1: Nós temos livraria para venda e temos uma biblioteca enorme para empréstimo, né? Que até é pouco utilizado, porque hoje com o advento da internet, né? Mas assim, nós fazemos, nós incentivamos bastante.
0: Do material do livro, do papel.
1: Mas temos muitas obras maravilhosas, obras doutrinárias, básicas, subsidiárias, maravilhosas lá.
0: Que beleza. Você sabe que, né, eu frequento, né, e estou até não indo ao centro lá, desde que a minha mãezinha faleceu, fiquei meio desnorteado, né? Mas a gente está entrando no rumo. E óbvio que os irmãos da Casa Espírita, caramba, a convivência fortalece demais, né, Lúcia?
1: Demais.
0: Demais mesmo, poxa.
1: Nós devemos ser espíritas, cristãos, no nosso dia a dia. O templo existe para que a gente se fortaleça, exatamente, para a gente beba, né, daquela fonte límpida, cristalina, que a gente se renove ali. Mas o dia a dia do cristão é na nossa vida mesmo, né? No nosso lar, no nosso trabalho.
0: Com a nossa família.
1: Com a nossa família.
0: Com os nossos amigos.
1: Amigos, a sociedade, enfim, né?
0: Verdade. Você faz o que, Lúcia?
1: Eu sou aposentada. Eu sou aposentada do Banco do Brasil.
0: Caramba. Tá, uma aposentadoria boa, não
2: aí
0: tá bom, né?
2: Muito aí bem. Tem.
0: Aposentadoria a bufunfa, né?
2: Mauri.
0: E você faz o que, Valder?
2: Eu sou técnico eletrônico, eu ainda trabalho. Né? Eu tenho uma empresa de eletrônica naval. Trabalho com
0: equipamentos.
2: A gente faz empreiteira da Petrobras.
0: Que bom. Quem trabalha para a Petrobras. Só. Bom, que legal, que bom.
2: Só informar vocês, né, Mauri?
0: Fala, Valda.
2: Eu até trouxe vim com a camisa. A nossa casa tem 103 anos de fundação em Cabo Frio.
0: Caramba.
2: Sem parar. Tá? Durante a pandemia, quando fechou tudo aí, a gente continuou fazendo todas as palestras semanais, tá? Não paramos nem um dia, começamos online, né? E não paramos nem um dia. Tá? A gente faz essas palestras que a Lúcia está falando, quem não puder assistir presencialmente, elas são transmitidas pelo Facebook, pelo YouTube, tá? Em 3 canais do YouTube, 2 canais do Facebook, todas as palestras são transmitidas.
0: Poxa, olha só, estou aqui, Piririu, quem está? Ivair, está perguntando o telefone da rádio, Ivair, 997-150175. Estou aqui com a Heloísa Barbati.
2: Heloísa
0: Barbati?
2: Sim, sim.
0: Ela está aqui, ó, queridos Lucinha e Valder.
1: Nossa tesoureira.
0: Divulgando nossa casa amada.
2: Sim, outra,
0: legal. Heloísa, um beijo, Heloísa, e todos que frequentam. O que é que eu preciso fazer para ir para os Trabalhadores de Jesus? Como eu te falei, quem me levou para lá foi a Assunção Beranger. Olha que isso, ó, eita, já faz
2: Assunção
0: muito tempo.
2: É companheira nossa.
0: É, sim, Assunção iluminada, né, cara? Como é que faz? Vai lá, fala, eu quero ir, tem que fazer uma ficha, chegar.
1: É só chegar, né? Vai ser acolhido com muito amor, com muito carinho, né? Essa é a proposta da doutrina, que é a proposta de Jesus, é o acolhimento. Então, Trabalhadores de Jesus, nós trabalhamos com muito acolhimento. Então, é só chegar, nós temos a recepção, tem o acolhimento, nós temos atendimento fraterno. Se a pessoa chegar lá, quiser conversar com o atendente, qualquer dúvida.
0: Quando é esse dia do
1: Todos os dias de palestra pública, meia hora antes e após também as palestras. Nós temos um grupo lá disponível para conversar, escutar, né? Ouvido, né? Escuta, né? Tão necessário.
0: Poxa.
2: E a casa, Mauri, ela fica aberta durante a semana toda. Fora os dias da palestra, a casa fica aberta de 8 às 17, todo dia.
0: Todo
2: dia.
0: E
2: aos sábados até meio-dia, tá? Mas todos os dias a casa está aberta, os portões estão abertos, qualquer no horário do almoço que fecha, que o pessoal vai almoçar, mas logo após Todos os dias estão abertos.
0: E no dia que estiver fechado, eu só atravesso, vou ali no chaveiro ideal lá e faço uma chavinha que ele já deve ter.
1: Isso, né? Pode entrar, que a casa é sua.
0: Lúcia, muito obrigado por vocês terem vindo, tá? A gente vai ficar exibindo aí a Loeni fazendo o convite, isso. Tá bom? E então, últimos ingressos, né?
1: Ingressos, aproveita.
0: Então, por
2: graças
0: favor.
2: Graças a Deus.
0: Vamos lá. É, para conseguir os ingressos, né? Você compra o ingresso, custa R$40, mas leva um quilo de alimento também, por favor.
2: Pode levar um quilo que ajuda a gente, porque todo segundo sábado do mês a gente tem a sopa, tá? Continuamos com a sopa e distribuição de cesta básica para muitas famílias, dos necessitados.
1: Isso 60 aí. Famílias cadastradas, 60. Mas... É, a casa tem uma característica, Amaury. Qualquer pessoa que bate a casa nunca sai de mão vazia. Uhum. Nem materialmente, nem espiritualmente.
0: Espiritualmente eu sei que sai absolutamente. E agora, o físico, né? A fome, quem está passando.
1: É,
0: né?
1: É necessário, né?
0: Super. Poxa.
1: Isso não é fundamental na doutrina, mas é fundamental num país como o nosso.
0: Né? Infelizmente.
2: No inverno agora também, nós tivemos a campanha. Sempre, a gente está sempre em campanha, Amaury. Quem puder ajudar a gente está sempre... Nossas campanhas...
1: São permanentes.
2: A gente não para de pedir, né? Porque a gente não pede para a gente. A gente pede para os nossos irmãos que estão precisando. Uhum. Né? Uhum. E acabamos agora há pouco tempo a campanha do cobertor. Recebemos muitas doações e o pessoal chega lá, a gente precisa, tá doando. Nós temos bazar, nós temos cantina, nós temos pechincha, livraria, temos biblioteca, tá? É só chegar lá que vai ser bem recebido.
0: Muito bem. Avenida Teixeira de Souza, 448.
2: Isso aí.
0: Vocês tiraram todos os banners ali?
2: Não tiramos, o vento tirou.
1: O vento tirou.
2: Mas já vamos recolocar.
0: Beleza. Passei lá, vi aquilo, até me chamou a atenção. Um beijo para vocês.
1: Agradecemos imensamente parabéns a oportunidade.
0: Aí. Parabéns pelo trabalho, viu? E... Pode contar comigo que
1: estamos te aguardando.
2: Muito obrigado, querido.
0: É necessário.
2: Muito obrigado aí pela oportunidade de a gente estar aqui divulgando a doutrina espírita.
0: Obrigado, queridão. Obrigado, Lúcia. A Lúcia, você é mãe de uma amiga de Gedeão, né? Gedeão, nosso repórter. Vamos para o intervalo, Luciano? Vamos para o intervalo. Daqui a pouquinho a gente volta. A gente já está com os nossos repórteres aqui na Praia de Siqueira, aqui na Avenida Assunção. Então, já a gente está voltando, tá bom? 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
6: Tinha 22. 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
7: Não,
6: eu te dei na primeira leva. Não agora, ele me deu ontem isso.
7: Não, vai não mexer não.
6: Caralho. Aí, Luciano, você derrubou uma folha, cara.
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15: Muito bem, estamos de volta e neste momento você pode ver aí, tá chovendo aqui na Avenida Júlia Kubitschek, nesse pedaço aqui no entorno da rodoviária Ville Blanche, tá tudo aqui, né, mas não é chuva forte não, e aquela chuva fraca. Márcio Sorém, daqui a pouquinho, vai estar trazendo as informações sobre o tempo, tá bom, meu amigo? Muito bem, vamos lá, vamos seguindo por aqui. A gente tem o recado. 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
15: É o Amauri. Muito bem, tá bom? Então, se liga, vai mudar o endereço da Braseg, tá bom? Se liga por aí, porque nós vamos estar trazendo para você, meu irmão, as informações dessa mudança que é importante, é para conforto dos associados Braseg. Valeu? Bom, pessoal, ó, acontece hoje aqui na Praia do Siqueira, a partir das 17 horas, uma reunião, né, convocada aí pelo Ministério Público Federal, doutor Leandro Mitidieri, Prolagos, Colônia de Pescadores, Comunidade e a OAB. Eu estou com a presidente da 20ª subseção da OAB, a doutora Thaís Figueiredo. Doutora Thaís, muito bom dia, seja bem-vindo, minha querida, e diga pra gente qual o papel da OAB nessa audiência. Bom dia, queridona.
5: Bom dia, Mauri, bom dia, querido, muito obrigada, bom dia a todos que nos ouvem, que nos assistem, é um prazer falar com você mais uma vez. A ordem estará presente nessa reunião, eu irei pessoalmente, eu entendo a importância de mais este encontro. Estou na região aqui de Cabo Frio há 21 anos e há 21 anos nós tratamos deste assunto. Eu sei que esse assunto é mais antigo ainda, mas eu posso falar da minha vivência. Eu espero sinceramente que a comunidade participe, que haja efetiva solução para essa questão da lagoa, que atinja a todos, né? Não só a comunidade da Praia do Siqueira, mas eu entendo que todo o município, a região é afetada com essa questão da lagoa e a Prolagos, o município de Cabo Frio, tem essa responsabilidade, precisam responder à altura de toda a, como é que nós vamos dizer, esse senso mesmo de missão, porque ali nós vemos por um problema premente, um problema que parece que não tem solução, mas nós estamos aqui juntos com a sociedade, como instituição de classe, para fazer frente aí a essas questões, buscando uma solução que seja viável, que seja palpável e que possa ser perene, né? Que possa durar. Não é uma solução momentânea. Nós entendemos que ali precisa de um trabalho sério, comprometido e que traga resultados. Nós estamos cansados de discursos, cansados de ações que acabam não dando em nada. Nós queremos efetividade ali na proteção e na manutenção da qualidade da lagoa.
15: A responsabilidade, né, da Prolagos com esgoto, dos pescadores, né, fazendo a parte deles lá também, né, de onde eles tiram o sustento, de quem é a responsabilidade de uma maneira geral? Passa pelos órgãos federais, mas passa também muito pelo cidadão, não, doutora?
5: Exatamente. A conscientização, a educação ambiental é essencial. Porque muitas vezes nós vemos as pessoas que vivem, né, dessa prática, elas mesmas não têm a consciência da forma como devem operar, como devem, até as casas, a ligação de esgoto. Então, assim, o problema é de todos. Quando eu falo de responsabilidade, nós precisamos abraçar a todos, porque mesmo quem não mora no bairro, quem não se acha atingido, tem a sua parcela de responsabilidade. As pessoas precisam entender, a comunidade precisa entender que quando se trata de um problema ambiental, de um problema de norma coletiva, não é? A coletividade também é chamada a essa responsabilidade, de entender o que eu posso fazer e o que eu não posso fazer para poder contribuir positivamente nessa questão.
15: Agora, essa reunião, vamos dizer assim, ela vai servir para quê, essa reunião de hoje? Porque o doutor Leandro Mitidieri quer, vai sair um documento, a OAB vai assinar, Ministério Público vai assinar, Prefeitura, Secretaria de Meio Ambiente. Como é que é essa reunião? O que, que significa essa reunião?
5: Bem, quem convidou a ordem para a reunião foi a nossa Lagoa. Eu não recebi o convite do Ministério Público Federal, infelizmente. Mas nós estaremos lá e lá entenderemos melhor qual a intenção do MPF e, tendo oportunidade, a ordem assinará. Eu não sei qual tipo de documento sairá de lá e qual é o enredo real da reunião. Aqui vai se prestar essa reunião. Mas nós fomos convidados pela associação e iremos nos fazer presente, porque entendemos que o nosso papel é importante. A nossa contribuição é importante e por isso estaremos lá.
15: Muito bem. Tá aí, olha, doutora Thaís Figueiredo, a primeira presidente ou presidenta da OAB, da 20ª subseção, né? Agora, doutora, deixa eu lhe contar um caso que aconteceu hoje. Um menino de 10 anos em Tamoios, né? Entrou em contato com a polícia porque o pai, a justiça deu uma medida protetiva para a mãe e o pai invadiu a casa. E quem entrou em contato com a polícia foi um menino, um filho de 10 anos de idade, mandando um emoji chorando, dizendo não posso falar. A violência contra a mulher continua ainda, são 4 mortes diárias de mulheres no Brasil, doutora.
5: Continua, exatamente, continua. É uma guerra e a gente não pode acreditar que isso vai perdurar. Porque quando a gente pensa que não tem solução, a gente acaba desistindo da guerra, da luta. É uma luta diária, é uma luta de consciência, é uma luta de educação, é uma luta repressiva também. Eu acredito que as medidas protetivas, além de efetivas, elas precisam realmente funcionar. Eu lamento profundamente quando eu vejo medidas protetivas sendo descuidadas ou mesmo dessa forma como as pessoas parece que desprezam, né, as ordens judiciais. Nós vimos agora há pouco tempo uma mulher que foi mantida em cárcere privada, algemada, acorrentada, e o agressor foi solto na audiência de custódia. Quer dizer, as mulheres vivem com medo e os agressores estão soltos. Isso é assustador. Assustador, é aterrador. E nós precisamos nos unir de todas as formas, homens e mulheres, nesta luta de consciência, nesta luta de educação, que passa pela educação também, pela formação das pessoas. É uma questão cultural que nós precisamos trabalhar para mudar. Nós sabemos que isso leva tempo. Uma cultura não se muda de um dia para a noite, não se muda de um dia para o outro, mas é um trabalho que tem que ser todos os dias, é um trabalho de todos os dias, sabe? A gente não pode deixar de falar, não é só no mês de agosto, não é só em um momento, é um trabalho de todos os dias. A consciência precisa mudar, as pessoas precisam entender que a violência não pode ser cometida, muito menos no ambiente familiar. As crianças sofrem muito com essa situação. Esse menino que ligou, eu não consigo imaginar o que ele pode estar sentindo nesse momento. Então precisamos também proteger as nossas crianças dessa situação. É muito triste ouvir esses relatos. Eu estou chegando aqui agora numa reunião regional dos presidentes da Ordem com a Secretaria Estadual da Mulher para tratar exatamente desse assunto.
15: É horripilante. 1.558 mulheres foram mortas no ano passado, sim, cara. Pelo amor de Deus. Sim. Doutora Thaís Figueiredo, querida, muito obrigado pela sua atenção aqui com o programa. Tá bom, minha querida? Tudo de bom? Obrigado.
5: É um prazer. Sempre um prazer, querido. Estou à disposição.
15: Valeu, Thaís.
5: Obrigada.
15: Doutora Thaís Figueiredo vai estar presente aí nessa reunião, daqui a pouquinho, aqui na Praia de Siqueira. Tá bom, pessoal? A presidente da OAB vai estar aí. É importante que você, meu irmão, cidadão, compareça também. Tá bom? Ai, ai, vamos lá. Eita, falta um minuto para as 10 horas da manhã. Deixa eu aproveitar, rapaz. 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
15: William Rodrigues, rapaz. O William tá embaixo de chuva, tá na Vila Gastronômica. Isso, já comeu muito? Não, né? Tá bebendo muita água. Direto da Vila Gastronômica. Começa hoje aí com esse tempo chuvoso, né, William?
17: Exatamente, Amaury. Ainda não tem comida aqui, não. Porque, na verdade,
15: que pena para você, hein? Que pena, né, William?
17: Pois é, Amaury. Restaurante. Na verdade, o pessoal dos restaurantes já esteve aqui, né? Em cada stand, né? Daqui da Vila Gastronômica, os equipamentos pesados já chegaram, né? Fogões, freezers. Enfim,
15: estamos vendo as imagens aí, né? Tudo pronto já, galera. O pessoal botando todo equipamento, né, William?
17: Exatamente. Os restaurantes já trouxeram aí seus equipamentos mais pesados, né? E daqui a pouquinho eles chegam então com os ingredientes, né? Digamos assim, com as equipes, para começarem aí a preparar os pratos para o evento que começa hoje. É a 12ª edição do Festival Sabores de Cabo Frio. E vai até o próximo dia 30, são 4 dias aí em que as pessoas vão poder acompanhar a gastronomia local, né? Desses restaurantes aqui do município de Cabo Frio. E esse ano, Amaury, inspirados no tema Receitas de Família, que serão servidos aí então pratos que vão de R$ 30 a R$ 45,00 para o pessoal que estiver aqui acompanhar. São receitas exclusivas, tá? Criadas aí pelos restaurantes exclusivamente para esse festival gastronômico e, claro, inspirados aí em receitas das famílias de cada um aqui do município de Cabo Frio, sanduíches que lembram as avós, doces que lembram a garotada, enfim, vai ser uma festa até o próximo dia 30. E segundo a organização do evento, Amaury, as criações homenageiam então as famílias, né? As famílias. E muitos shows vão acontecer aqui também. Nós teremos shows, por exemplo, com Jussei Júnior, a Ayrton Ramos, Ângel Duarte, DJ Flávio Flares, também Valério Araújo, Bruno Donato, Ju Feliciano, Ramona Rox e Multiversos. São os artistas, né, bandas que vão estar se apresentando aqui no Festival Gastronômico. Esse festival, Amaury, começa hoje aqui com a Vila Gastronômica, né, o Festival Sabores de Cabo Frio, e aqui vai até o dia 30. E a partir do dia 4... de setembro até o dia 4 de outubro, o festival se espalha aí pelos estabelecimentos, pelos restaurantes, pizzarias, hamburguerias, enfim, para todo o pessoal da gastronomia de Cabo Frio aqui, por mais de 70 estabelecimentos que participam desse festival gastronômico aqui em Cabo Frio. Então, por mais um mês aí, o pessoal vai poder acompanhar esses pratos exclusivos nos restaurantes aqui por todo o município de Cabo Frio. Aqui são 63 estandes, 63 estabelecimentos estão participando desse festival gastronômico. E a gente aproveita aí, Amaury, para avisar para os motoristas que o trecho aqui da Avenida Wilton Mendes, né? Wilton Mendes, na verdade, que esse trecho que entra aqui na Avenida Assunção, ele vai estar interditado durante esses 4 dias, a partir do meio-dia. Então, avisando aí aos motoristas que a partir do meio-dia, quem vem da Praia do Forte, quem vem daqui da passagem em direção à Praça Porto Rocha, vai ter que procurar uma outra opção, porque esse trecho da Avenida Hilton Mendes vai estar... Esse trecho aqui da Avenida Hilton Massa vai estar interditado todos os dias durante esse evento aí, até o dia 30, então, a partir do meio-dia. E vai ficar interditado, vai permanecer assim até a hora em que encerrar aqui as atividades na Vila Gastronômica, no final de cada dia.
15: Esse é o palco, a gente está vendo, tem um palco também montado aí, né, para a galera. Agora, William, tá chovendo forte aí, agora apertou a chuva aqui.
17: Apertou aqui também, chovendo bastante aqui nesse momento, não chega a ser uma chuva muito forte, mas é uma chuva bem substancial. O pessoal está se abrigando aqui, tem o pessoal aqui dos equipamentos de som e iluminação que estão fazendo aqui a instalação nesse momento, né, acertando os últimos detalhes do som e da luz. Tem o pessoal da Concercaf também, que está instalando algumas lixeiras aqui ainda no local, né? E a montagem está toda pronta. A gente pode ver que a vila está toda pronta, com seus estandes, suas barraquinhas, quem quiser chamar assim, está tudo montadinho. O que falta, então, é daqui a pouquinho os restaurantes começarem a chegar, trazendo seus pratos, né? E montar todo o cenário aqui para o pessoal começar a curtir. A partir de hoje, a feira, o Festival Gastronômico de Cabo Frio, o Festival Sabores de Cabo Frio, aqui na Vila Gastronômica. E a gente vai estar aqui acompanhando tudo isso. Claro, né, Amaury? A gente não vai perder essa oportunidade. E, aliás, já pedi aqui a Maria Inês para a gente escolher um stand aqui para abrir uma conta no teu nome. Uhum. Que é para a gente ficar à vontade, ficar tranquilo aqui. Sem ter dor de cabeça. Nem dor na barriga de fome.
15: Pega o pessoal da Romu, que vai estar por aí. Aí fala isso. Propõe, diz que você está fazendo uma proposta indecente. Aqui. A Inês está aí?
17: Não, nesse momento não.
15: Não, né?
17: Nesse momento só alguns trabalhadores.
15: A partir de que horas começa? Qual é a hora que está programado para abrir hoje aí a vila, hein, o William?
17: Então, Amaury, a partir do meio-dia, a gente já tem a interdição daqui da pista, né? Da pista aqui que sai da Avenida Hilton Massa e vem aqui em direção à Praça Porto Rocha. Então, a partir do meio-dia, com essa interdição, as atividades já estão aí declaradas iniciadas, né? O pessoal já pode começar a visitar aqui a Vila Gastronômica. E a gente vai acompanhando aí para passar os detalhes direitinho para os nossos ouvintes. Tá ok, Maurício?
15: Beleza, meu amigo. Maravilha.
17: Valério.
15: Tem alguma outra informação aí? Olha, estamos vendo as imagens ali da Avenida Assunção, exatamente onde começa daqui a pouquinho. Olha o palco aí, ó. Não, essa é a entrada, né? Essa, onde começa daqui a pouquinho essa situação da Vila Gastronômica, por conta do tempo, né? A gente tem aí esse tempo. Quem é que tá falando aí, William?
17: Eu tô conversando com o pessoal da Guarda Municipal, a Maurício Valério tá te ouvindo. Então, eu tô conversando com o pessoal da Guarda Municipal.
15: Pra abrir a conta.
17: É que, exatamente, o festival, Maurício, oficialmente começa às 18 horas, tá?
15: Mas 7 horas.
17: A partir do meio-dia, já vai estar interditado aqui essa parte da avenida para o trânsito, para também dar oportunidade aí do pessoal dos restaurantes chegar também com seus equipamentos.
15: Você vai esperar o pessoal do restaurante chegar aí na vila? Ou vai embora antes para almoçar em casa?
17: Não, a barriga não espera muito, não.
15: Barriga não espera, né?
17: Até às 18 é muito tempo.
15: Até às 19. Ó, William, olha só, ouve aqui, eu tô com a Marinês, que é uma das organizadoras, né, há séculos da do Festival Sabores de Cabo Frio. Inês, o William tá lá na vila, né? Tá lá na Avenida Assunção, chove pra caramba nesse momento. Como é que fica se o tempo ficar chuvoso? Bom dia, Inês! Hoje começa a Vila Gastronômica, não é isso? Seja bem-vinda, meu mozão.
16: Isso! Bom dia, Mauri, bom dia a todos os ouvintes do programa Mauri Valério. Sim, começa hoje, estamos aqui nos últimos ajustes, está tudo pronto, tudo organizado, tudo preparado, né? Os pratos vão ser deliciosos. Podem vir mais tarde, o evento vai começar às 18, né? Abertura, na verdade, a abertura oficial é às 19 horas. Vai ser um grande evento, está tudo pronto, Mauri. E os restaurantes, os espaços, né? São todos cobertos. Então não tem problema de chuva, as pessoas podem vir, degustar os pratos, ficar embaixo do espaço coberto. E mais tarde está marcando que não vai chover mais, né, Mauri? A chuva é só agora de dia, então vai dar certinho.
15: Vai ficar aquele clima gostoso para a gente encontrar os amigos, né?
16: Isso, tomar um bom vinho, uma boa gastronomia. Vai ser muito bacana. E eu espero você aí na abertura, tá?
15: Com 19
16: horas.
15: Tamo lá, vamos estar lá. Inês, obrigado. Eu continuo com o William lá na vila. O William está nesse momento no local da Vila Gastronômica aqui na Avenida Assunção. Um beijo, meu mozão. Obrigado.
16: Um beijo.
15: Até mais tarde. Viu, William? Quando eu chegar lá, a comida já vai ter. Já vai ter comida, viu?
17: Maravilha. Mas eu volto aqui, Amori. Eu vou voltar mais tarde. Claro que eu vou voltar. Como assim?
15: Com certeza.
17: Ainda mais agora que você autorizou abrir uma conta aqui no instante. Uhum. Aí ficou tudo mais tranquilo agora.
15: Tu tá querendo morrer, é? William, obrigado, meu irmãozão.
17: Valeu, Amori. Daqui a pouquinho a gente volta. 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Daqui a pouquinho a gente volta. William Rodrigues para o programa Mauri Valério. Notícia o tempo todo.
15: Beleza, valeu, William. Obrigado, meu queridão. 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Tudo bem, Luciano? O que você tá fazendo com o Luciano, Léo? É você. Vamos, Luciano.
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15: Áries. Olha, Ariano, nesta manhã você enxergará com clareza o que funciona e o que atrapalha nos seus métodos de trabalho, viu? Corte um hábito que rouba energia e passe adiante as tarefas acumuladas. A saúde responderá bem a ajustes simples no sono.
20: Touro.
15: Uma conversa franca definirá o rumo de uma relação ou de um projeto em grupo, Taurino. Assuntos dos filhos encontrarão solução no diálogo aberto, sem sermão. Conte com a sua criatividade para dar forma ao que imaginou.
20: Gêmeos.
15: Lindo momento no amor, geminiano. Arme uma viagem a dois e crie novas memórias com o par. será ótimo momento também para publicação e divulgação do trabalho. Experiências passadas inspirarão inovações e evolução da carreira.
20: Câncer.
15: Acordos, assinaturas e apresentações fluirão positivamente, canceriano. Uma ideia luminosa poderá destravar um projeto. Coloque em prática hoje mesmo.
20: Leão.
15: Pois é, leonino, administre os seus recursos com clareza. Você entenderá como ganhar mais dinheiro, eliminar desperdícios e quais decisões tomar para manter o orçamento equilibrado. Corte as compras que não fazem falta.
20: Virgem.
15: Caminhos de maior realização pessoal estarão iluminados, Virgem. O dia será muito positivo para planejar o futuro e inovar o trabalho. Foque em soluções práticas. Uma proposta estimulante poderá abrir um novo caminho na carreira.
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20: Libra.
15: O dia pedirá um pouco de interiorização, libriano. Aproveite para cuidar da saúde física e mental, ir mais fundo na terapia e encontrar soluções definitivas de um assunto antigo com serenidade.
20: Escorpião.
15: Escolha as pessoas certas e tome decisões com mais segurança, escorpião. Você saberá com clareza quem está de fato ao seu lado. Um convite de colaboração chegará em boa hora.
20: Sagitário.
15: Você poderá encerrar uma parceria ou um projeto em grupo e começar outro melhor, viu, Sagitário? Amplie as comunicações de trabalho, lance ideias, brilhe nas reuniões e divulgue o que você faz em outros lugares.
20: Capricórnio.
15: Documentos, aprovações e matrículas andarão sem entraves, capricorniano. Resolva agora e garanta boas condições. Alguém de fora trará um conselho valioso. Escute de coração aberto.
20: Aquário.
15: Padrões de conforto poderão mudar, aquariano. Busque melhor qualidade de vida. O dia ajudará a finalizar a negociação de um imóvel, resolver uma antiga pendência financeira e concretizar uma mudança já desenhada.
20: Peixes.
15: As parcerias e assuntos do coração entrarão em foco, pisciano. O dia esclarecerá o que cada um espera na relação, no amor e nos negócios. Uma conversa franca selará um acordo importante.
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15: Muito bem, deixa eu dar um abraço aqui na Renata, galera que está aqui no YouTube com a gente. Ô Renata, muito obrigado, meu amorzão. O Rafa Martins está ali, ele estava acompanhando a entrevista aqui com o pessoal aqui, com a Lúcia e com o Valder. Do Centro Espírita Trabalhadores de Jesus, e ele está dizendo aqui, fora da caridade não há salvação, né, Rafa? É exatamente, meu irmão. Heloísa Barbati, um beijo. Ivair Júnior, é, tudo de bom. Henrique Cacau, ah, o Henrique Cacau é outro que está todo feliz da vida por conta do Vasco, cara. O Vasco está dando alegria, olha só que diferente, hein? Valeu, Henrique Cacau, um abraço. Jorge Murilo, nosso sempre presente, nosso parceiro, sempre presente aqui junto conosco. Um grande abraço, obrigado. Vamos lá, o Alisson Vasconcelos, o que, que a gente tem de informação? Caraca, como é que está passando a ambulância? Olha lá, estão ouvindo aqui? Deixa eu... Deu para ouvir? Toda hora, hoje está demais, hein? Hoje, carro de bombeiro. Cadê, Léo? O carro do bombeiro? Deixa eu mostrar. O Léo tem ali um vídeo. A gente fez um vídeo quando, logo cedo, passou aqui dois caminhões e uma ambulância. A gente está tentando saber o que, que aconteceu, mas infelizmente as informações são só do Rio de Janeiro, tá? A gente pode mostrar, Léo, assim que você puder. E agora, toda hora, está passando ambulância aí, cara, né? Hoje está demais, né, Wallison?
1: É, hoje tem muita ambulância. Fica aí um atento também. Fiquem atentos, vocês que vão sair no trânsito, né, gente? As pistas estão molhadas aí. Está muito perigoso andar na rua. Você que está andando de moto, por exemplo, também, tenha atenção com o trânsito. Aí você que está dirigindo aí ou pilotando aí a sua moto, cuidado, gente. Tem muita poça de água também. Ou lama também, às vezes pode ter alguma pista muito escorregadia também. Aquela areiazinha que fica bem ali no cantinho da pista também é um fator também que ocorre muitos acidentes também. A gente sempre fala de acidentes horríveis por conta deste fato, por conta das pistas estarem molhadas, até em alta velocidade também, os carros em alta velocidade também. É um perigo imenso.
15: É, porque quando freia, né, a frenagem, a pista molhada, o freio funciona, mas a roda, né, no, na fricção ali com o asfalto. Então se liga, tá? Eu falo muito também sobre calçado. Vai sair de sandália numa chuva dessa, né? Então, vai sair com aquele tênis que tá careca, a sola já não tem mais um frizinho, já tá, você vai escorregar. Então se liga, tá bom? E principalmente você, motorista, quando vê a água empoçada na rua, não passa em cima dela se tiver gente do lado, cara. Hoje um monte de gente já tomou banho. Você já tomou banho passando
1: já?
15: Já?
1: Sim,
15: várias vezes. Passou, tchau, eita.
1: Exatamente. O carro, às vezes um ônibus também, um caminhão também, a pessoa está esperando no ponto de ônibus, vai
15: aí,
1: joga
15: ele,
1: tudo.
15: Aí
1: né?
15: Quando ele te molha, tu lembra da mãe dele? Do motorista?
1: Não, eu não lembro, porque eu nem conheço, né? Então. Deixa
15: tá
1: pra lá.
15: Bom. Fazer o quê, né? Se você conhecesse a mãe do motorista, você ia xingar. Mas como você não conhece, você não xinga. Não, tá bom. Ele só xinga a mãe que conhece, né? Tá bom.
21: Cavalo.
15: Ô, Alisson, oh, meu Deus do céu. Vamos embora, fala aí, o que, que você tem para falar?
1: Falando em água, amor, olha só, tem uma água suja ou talvez uma água limpa que está escorrendo. E a Vera Lúcia, moradora, fez um vídeo falando pra gente. Ela é do bairro São Francisco, na rua Nossa Senhora Aparecida. E, infelizmente, está aparecendo ali essa água no meio da rua. E, claro, é um perigo também. E se é água boa também, por que está fazendo isso?
15: É água,
1: né?
15: Limpa?
1: Água limpa, mas está se misturando aí também com a água suja que está chovendo, né? Está se misturando ali na rua.
15: Vamos
1: também
15: ouvir então a nossa
1: Vera Lúcia. Ela mandou um vídeo para a gente falando.
15: Então vamos ver. Vera Lúcia, conta para a gente. Mostra o que está rolando aí, Vera.
22: Esse aqui é o Serginho. Nossa Senhora Aparecida, além das crateras, vazamento da Prolagos, é uma beleza.

0: e um outro caminhão. Ah não, é caminhão, olha lá. São dois caminhões e uma ambulância que passaram aqui com a sirene ligada aí, ó, como vocês viram aí, né? Rapidaço aqui pela Avenida Júlio Kubitschek em direção da rodoviária, né? São Cristóvão, aquela área lá, olha lá, tá? A gente tem aí então essas imagens, tá? Do Corpo de Bombeiros. Um abraço, até daqui a pouquinho. Quer dizer que você não xingou a mãe do motorista que
1: te... Não, não vou xingar a mãe de ninguém, tá bom, gente? E é isso. A gente fica um pouquinho enfurecido, mas são situações da vida também.
0: Mantenha a calma, né?
1: Mantenha a calma, tem que restabelecer isso aí.
0: Seu fim disso, seu fim daquilo, daquilo
1: outro. Ele é um porco, né, Maria? Joga água na gente, é um porco também, né?
0: É também. Aqui, beleza. Valeu, Alisson. Obrigado. Deixa eu aproveitar, meu irmão. 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Olha só, eu tô com o presidente do Motoclube Búzios, a gente tem hoje também, começando aqui em Búzios, o Búzios Bike Fest. Olha que doideira, mais de 20 bandas, cara. Capital Inicial, são 4 dias de programação e o Naldo Barbosa, né, vai falar com a gente numa videochamada. Alô, alô, Naldo, epa, como é que você tá, meu irmão? Bom dia, seja bem-vindo.
2: Bom dia, Mauri. Bom dia aí a todos os ouvintes aí do seu programa. Estamos aqui mais uma vez aí para falar do 13º Búzios Biker Fest.
0: Isso. Aqui, e essa chuva aí não vai atrapalhar não, Naldo?
2: Mauri, motociclista não tem isso. Motociclista viaja com chuva, viaja com sol. Motociclista quer curtir o evento. E o 13º Búzios Biker Fest, a cidade já está bastante cheia, bastante hotel aqui, sem reserva já tudo lotado e aguardando para essa grande festa. E estou sabendo que a partir de amanhã é sexta, sábado, domingo, com muito sol.
0: Perfeito. Agora, me conta, como é que vai ser? O local já está preparado, todo preparado? Tem banheiro? São 20 bandas, Ronaldo?
2: Tem 20 bandas, Amauri. Hoje a gente já começa o evento a partir das 18 horas com 3 bandas. Amanhã, sexta-feira, temos mais 5 bandas tocando junto com o Capital Inicial às 21h30 da noite. Houve uma alteração no horário aí, por causa do Capital ter um compromisso depois, mas 21h30 ele está subindo no palco. Banheiro químico, expositores de acessório motociclístico, praça de alimentação, o evento está bacana demais.
0: Agora, alguma novidade, alguma inovação nesse de agora para os passados, Naldo?
2: A inovação é sempre a banda que a gente coloca, que é uma atração à parte, né? A gente sempre fez um evento de 3 anos para cá. Eu agradeço muito à Prefeitura de Búzios, ao secretário Alessandro, ao Alexandre Martins, que sempre dá esse apoio para o evento acontecer. E a atração de hoje, a atração de amanhã, que é o Capital Inicial, que chama essa galera toda, né? Búzios já chama por si próprio, né? A galera, o evento de moto junto com a cidade de Búzios é um prazer para todo mundo vir assistir.

0: Muito bem, beleza. Agora, o Naldo, você vai ter venda de material? Como é que vai ser o local propriamente disso? Tem comida pra caramba, tem bebida, tem equipamentos que eu vou poder comprar também, roupas, tudo isso?
1: Mauri, a gente tem várias lojas, são 17 estandes de acessório motociclístico. O que você acha? Capacete, botas, jaquetas, com preço bem acessível. É só começar e que atrai a galera, né? Isso aqui é maravilhoso. Aqui você consegue. O pessoal espera o evento acontecer para vir comprar o seu capacete, a sua bota, a sua jaqueta de couro. Aqui são várias lojas maravilhosas.
0: Aqui, a localização é aí no Azul e Branco?
1: No Campo do Azul e Branco, aqui, depois da Brava, aqui da entrada da Brava, desse posto aqui, o acesso é muito tranquilo, chega, vai ver todo... A gente é o seguinte, a gente coloca várias placas aqui para o pessoal chegar tranquilo na cidade.
0: Uhum, pá... Chegar sem erro, né? Ô, Naldo, então vamos lá, meu amigão. Faz o convite aí, a galera toda da região dos lagos, os amantes de motos, quem gosta de uma festa boa, uma festa sem nenhuma confusão. Peraí, Naldo. Sem nenhuma confusão, né? A gente não vê nenhum motoclube desse briga. Não tem dessa, né, Naldo? É tudo na paz, é tudo família, né, irmão?
1: É isso, Mauri. Já estamos no 13º evento. A gente nunca teve uma ocorrência dentro do evento, porque eu falo para o pessoal, o próprio segurança são os motociclistas. Então eu estou aqui para convidar todos, não só motociclistas, mas todos que são amantes de moto, que todos que curtem um rock and roll, venha para cá curtir o 13º Búzio Biker Fest.
0: O Naldo, você tem o nome de algumas das bandas que vão se apresentar aí para a gente falar para a galera?
1: Eu não tenho de cabeça, porque são muitas bandas. Hoje se apresentam três bandas, que é a banda Garage Grude, tem a... Ai, eu não consigo, porque eu não estou com nenhuma cola aqui. Mas são três bandas. Pede para entrar no nosso Instagram, que está tudo no nosso Instagram hoje. Oficial lá, Búzio Motoclube Oficial.
0: Beleza. Tá bom, Naldo. Um grande abraço. Qual é a tua moto, Naldo?
1: Eu tenho uma VS1000.
0: É uma...
1: Uma VS1000 Touring, que a gente viaja o Brasil inteiro. Tá, e, Mauri, aproveitando a oportunidade aí, o nosso evento é transmitido ao vivo, tá? Na rádio Roberto Leal na Estrada no YouTube. O pessoal pode acompanhar lá. São 4 dias de evento. Hoje começa às 18 horas e a partir de amanhã, a partir de meio-dia, o evento já acontece.
0: Perfeito. Valeu, Naldo Barbosa. Brigadão, meu irmão. Queria saber se você não troca a tua moto por uma bicicleta elétrica que eu tenho, não?
1: Ué? É só andar, ô Maurício. Se anda, se tem motor, a gente troca, pô.
0: Ai, ai, ai. Naldo, brigadão, meu irmão. Tudo de bom. Amanhã a gente volta a falar ainda, tá? Se você quiser mandar imagens de hoje pra gente passar amanhã, eu te agradeço. Tá bom, queridão? Caiu a ligação? Bom, enfim. Opa, ele tá falando. Tá não? Beleza, valeu, Naldo, obrigado, meu irmão. Valeu, valeu, tá aí o presidente do Motoclube Bus, as imagens aí. Não, o que que foi? Pessoal, a gente tava terminando o papo com o Naldo, aí passou bombeiro mais de novo, foi?
2: Passou sim, Amaury, um caminhão do bombeiro acabou de passar aqui na avenida, entre a avenida Júlio Kubitschek, Samuel Genoa Genisca, seguindo direto aí naquela pista da rua Samuel Genoa Genisca, aí os carros estão desviados com sinal fechado, quase correu um pequeno acidente ali, mas tinha exatamente um carro da guarda municipal bem ali também, tentando orientar e deixando aí o caminhão passar.
0: De repente é aquele que está voltando, que passou aqui. Passou de passagem ali, né?
2: Voltando,
0: retornando. Tá aí, ó. Pô, tá movimentada essa manhã, viu, pessoal? Ambulância, bombeiro, caramba.
2: E pista na água, a Avenida Júlia Kubitschek tá cheia de água, gente, tá?
0: Pista
2: atento
0: na
2: aí.
0: Água.
2: Água na pista, perdão, ah. Gente.
0: Que café? Você tomou café estranho hoje? Que
2: é o
0: que
2: café
0: você...
2: do Luciano.
0: O café do Luciano faz isso, meu amigo. Ó, se liga, hein? Acho melhor você trazer café de casa. Porque o homem já botou pista na água, não xingou a mãe do motorista porque não conhecia a mãe dele. Tá bom também. É bom. Valeu, Alisson. Mais alguma coisa?
2: Quer falar? Porque eu volto.
0: Por favor, tá? Toma uma água. Eu vou tomar um café. Eu queria tomar um tacacá, né? Mas a Joelma não traz o tacacá pra nós. Mas a nossa Naná tem um tacacá, né, Naná? Um beijo, Maria Nazaré, Naná Moreira, a Vec Chocolate, a malvada que faz a gente comer chocolate pra caramba. 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
3: Eu
0: muito
3: vou
0: gostoso.
3: Tomar um tacacá,
0: e aí, né? Falou de comida, de ele rapidinho ele manda. Pessoal, vou pro intervalo, tá? Tomar um cafezinho, já a gente volta, porque a gente ainda tem muitas informações. Tô com o Gedeão. Gedeão não conseguiu chegar na Praia de Siqueira. Gedeão tá de moto, mas na volta do intervalo ele tem outras informações para nós, tá bom? Fica ligado aí, meu irmão. 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
3: Epa! Vamos lá, estamos de volta. Agora são 10 horas e 40 minutos. Rapaz, Gedeão, hoje a chuva atrapalhou pra caramba, né? A gente tinha marcado um papo aqui na Praia do Siqueira, mas a chuvarada aí... Mas não esquece, hein? Hoje às 5 da tarde aqui na Praia do Siqueira, cidadãos, você, pescador, galera toda aí está convidada, viu? Ministério Público Federal, OAB, Prolagos, Prefeitura, Secretaria de Meio Ambiente. Valeu, se liga por aí.
4: Repórter.
3: Vamos lá então, Gedeão Souza já tá na linha, olha só, já começou aqui. Ô Gedeão, rapaz, você tá com medo da chuva? Água pra caramba, né, Gedeão? Quais são as informações?
5: Oi, Amauri, rapaz, mesmo aí tendo capa de chuva, chove muito em Cabo Frio, já demos uma volta aqui na cidade para olhar como que está a situação. Passamos aqui na Wilson Mendes, Amauri, olha só, me deparei com um esgoto em frente a uns estabelecimentos comerciais que tem jogado muita água para fora, uma água fedida, né? Água de esgoto, né? Obviamente, e acaba subindo a calçada. Muitas pessoas utilizam essa calçada para subir a ponte aqui, né? A ponte Feliciano Sodré, ou descer em frente ao mercado de peixe, mais especificamente. E esse esgoto está entupido há muito tempo. Eu até perguntei a algumas pessoas aqui da localidade, eles acabaram não quisendo gravar com a gente. Só me passaram essa informação que quando chove, esse esgoto enche, põe para fora e ninguém nunca resolveu. Fica indo para dentro das lojas, um cheiro muito forte e as pessoas acabam passando aí, pisando nessa água. Um risco enorme aí de trazer doença aqui na Wilson Mendes. Amauri, também temos uma outra informação. Olha só, meu amigo, mais de 35 mil pessoas estão em situação de rua no estado do Rio de Janeiro. Essas pessoas aí são cadastradas aí no CAD Único, né, que são dados que foram apresentados, e o número, esse número de 35 mil coloca o estado do Rio aí na segunda posição entre os estados brasileiros com mais pessoas em situação de rua. A região dos Lagos, Amauri, também aparece muito forte. Temos Maricá, que é um pouco mais distante, né, com 471 pessoas cadastradas, enquanto Cabo Frio já tem mais de 300 aí registradas. Outros municípios do interior do estado também têm um alto índice de pessoas em situação de rua. É perceptível quando nós vamos passando aqui pelas ruas de Cabo Frio, ali próximo onde era o mercado extra ali, né? Ali virou um ponte ali onde essas pessoas acabam dormindo, ficando ali. Muitas pessoas acabam sentindo medo, né? Porque às vezes passou a noite, tem muitas pessoas ali reunidas. E em Cabo Frio, olha só, meu amigo, a Secretaria de Assistência Social informou que realiza aí o cadastramento, atualizações diárias. Segundo o município, município, 431 pessoas em situação de rua estão atualmente cadastradas, aí sendo 349 recebendo aí o Bolsa Família. E esse atendimento ocorre sempre aí, né, durante, né, no CRAS. As pessoas podem procurar o CRAS para estar fazendo ali, né, o seu cadastramento para poder receber um Bolsa Família, ter um pouco mais de dignidade, né? Porque a nossa própria legislação diz isso, que essas pessoas têm que ter acesso à moradia, à saúde, saneamento, tudo isso. Mas a gente vê que hoje eles resolvem tudo aí, dando um Bolsa Família e deixando as pessoas a Deus dará. Amaury, essas foram todas as informações do momento. Voltamos daqui a pouco, meu amigo, com muito mais. Chove muito na cidade de Cabo Frio. Vamos continuar acompanhando alguma coisa ou outra e qualquer nova informação, voltamos com você. Gideon Souza para o programa Amaury Valério, notícia o tempo todo.
3: Beleza, valeu, obrigado, Gideon. Essa, vem aí, meu amigo, se você tem compromisso, né, vê se está tudo certo, se vai dar para você tá ou não tá. Né? Vai ter um compromisso, não vai, foi adiado. Valeu? 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Você sabe que, infelizmente, talvez, né, não vá dar pra gente ver. O Wagner Sena, Luciano, mandou pra gente aí, hoje acontece um eclipse lunar. É, rapaz, e a gente vai falar com o nosso astrônomo, né? Talvez não dê para a gente ver por conta desse tempo nublado. Mas Wagner Sena, conta para a gente, o que é que vai acontecer hoje, o eclipse lunar, é isso?
4: Bom dia, Amaury Valério, bom dia. Da Rádio Ondas, telespectadores do Canal 10. Aqui é o astrônomo Wagner Sena. Hoje irá acontecer um eclipse lunar. A Lua irá ficar vermelha a partir das 22 horas e 24 minutos do dia de hoje. 96% da superfície da Lua irá ficar avermelhada. O início parcial vai acontecer às 23 horas e 34 minutos. E o final, às 4 horas da manhã do dia 28. Infelizmente, não será possível a observação aqui na região dos lagos, em algumas regiões, devido ao clima, mas na região do centro-oeste e oeste será possível a observação desse evento. Terá outras oportunidades para observarmos esse evento. E um eclipse lunar acontece quando a Lua atravessa a sombra da Terra, que o Sol ilumina a Terra, e essa sombra é projetada na superfície lunar. Nada mais é esse evento, tá? Até a próxima e forte abraço.
3: Tá aí, olha, hoje então, por conta do tempo, né, mas a Lua vai ficar vermelha durante um tempão, rapaz, olha só. Tá bom? Vamos ficar ligados aí, você, meu amigo, você, minha amiga, que se amarra nessa... É bom demais, né, acompanhar aí essas coisas do universo, rapaz. Bom, vamos lá, vamos seguindo por aqui, vamos ver como é que fica o tempo. 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
3: Muito bem, vamos lá, vamos conferir a temperatura, meu amigo. Agora, Márcio Soren chegando. Ô, Márcio, fala pra gente, bom dia.
7: A região dos Lagos. Bom dia, Mauri. Bom dia, amigas e amigos da Rádio Ondas FM e da Rede Canal 10. Meu nome é Márcio Soren e aqui segue a previsão do tempo do Projeto Costa do Sol de Defesa Civil para hoje, quinta-feira, dia 27 de agosto. O tempo se mantém instável sob a atuação de um sistema de circulação em médios níveis da atmosfera, conjuntamente à disponibilidade de umidade vinda do oceano. E o céu fica nublado com redução da formação de nuvens durante a noite, com 90% de previsão de chuva fraca pela manhã e à tarde, podendo ocorrer pancada com moderada intensidade entre o fim da manhã e início da tarde. A previsão pluviométrica é de 6,8 milímetros. A temperatura máxima prevista para hoje é de 23 graus e a mínima de 19 graus. A umidade relativa do ar está com máxima prevista de 93% e mínima de 86%, com menor índice previsto entre 1 e 7 da manhã. Para a construção civil e galera da vela, vento nordeste a 17 km por hora, com rajadas de 29 km por hora. E a intensidade máxima prevista para o dia é de 27 km por hora a partir das 15 horas. O pôr do sol se dará às 17 horas e 37 minutos. Lua crescente com 99% de visibilidade. Para a galera do surf e banhistas, ondas nas praias. Praia do Forte batendo ondas de 1,30 m, Peró e Unamar com 1,60 m, em Búzios, Jeribá e Tucuns com 2,10 m e Brava com 50 centímetros. Em Arraial do Cabo, Praia Grande com 2,30 m e Figueira com 2,40 m. Para os amigos do turismo náutico e da pesca, ondas nas ilhas de passeio de sul. Em Cabo Frio, Papagaios com ondas de 2,20 m, Comprida e Pargos com 2,10 m. Em Búzios, Feia com 1,60 m, Branca 1,70 m, Gravatá 1,90 m e Âncora com 2 m. Em Arraial do Cabo, Ilha do Cabo Frio com 2,50 m. A mar aberto, ondas de 2,60 m a 2,90 m. E ainda fica mantido o aviso de atenção para mar agitado, devendo melhorar a partir do fim da tarde de hoje. A temperatura do mar está em 22 graus. Na Lagoa de Araruama, também 22 graus. E raios UV com índice 2, que é baixo. Um forte abraço a todos, uma excelente quinta-feira e fiquem com Deus.
3: Beleza. Tá aí, ó. Se liga, meu amigo. Olha só. Eita! Dionísio, nós vamos apresentar agora o Dionísio aqui no YouTube perguntando, e aí o monumento já foi? Não, vai agora. Tá, a gente estava aguardando já pro finalzinho do programa, porque é o último episódio desta temporada. A gente fez 12 monumentos, né, e na próxima também teremos mais. E hoje a gente encerra essa primeira temporada trazendo a Igreja de São Benedito, aqui na passagem onde a nossa cidade começou, onde Cabo Frio começou, né? E a gente, com muita satisfação, realizou esta produção com a Patrícia Bernardo, a nossa carequinha querida, e nós vamos trazer para vocês então o último episódio de Nossos Monumentos, a Igreja de São Benedito.
8: Feche os olhos. Imagine Cabo Frio de 1616. Foi nesse ano que Estevão de Gomes chegou para assumir o comando da região. E sabe onde ele decidiu dar o pontapé inicial para fundar a nossa cidade? Não foi no centro que conhecemos hoje, não. Foi exatamente ali, na área do nosso charmoso bairro da Passagem. Essa foi a primeira povoação portuguesa da região. Um fato confirmado até por antigos documentos de padres jesuítas lá de 1617. E o nome Passagem não é à toa não, viu? A região foi batizada assim porque era exatamente ali, naquele pedacinho de terra, que o primeiro ponto que o pessoal usava para conseguir fazer a travessia segura nas águas do nosso famoso canal do Itajuru. Era ali que a vida começava. Eu sou Patrícia Bernardo e começa agora Nossos Monumentos.
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8: Mas o tempo foi passando e lá por volta de 1660, o centro da cidade acabou se mudando para a região onde hoje fica a Praça Porto Rocha. Com essa mudança, o bairro da Passagem ganhou uma nova alma. Virou uma autêntica e resistente vila de pescadores. Como ficava pertinho do porto, na boca da barra. O local se encheu de pequenas casinhas e a vida passou a girar totalmente em torno da pesca no oceano. E foi nesse cenário de muita luta, suor no mar e muita fé que no ano de 1761 nasceu a nossa estrela de hoje, a Igreja de São Benedito. Ela foi erguida no antigo Largo da Passagem, um espaço imenso que ia desde a atual Rua Manuel Antônio Ribeiro, que o povo chamava de Rua Grande, até a porta da igreja. E você pensa que a frente da Igreja de São Benedito era um lugar silencioso? Que nada! O largo era o verdadeiro coração da comunidade. Imagina a cena. Os pescadores e suas famílias usavam todo aquele espaço ao redor da igreja para secar, consertar suas imensas redes de pesca, ancorar os barcos e, claro, realizar as grandes festas e manifestações populares. A vida pulsava ali. O tempo passou, a cidade cresceu e o largo encolheu, mas a essência sobreviveu. Hoje, a Igreja de São Benedito e aquele casário colonial maravilhoso são os últimos grandes tesouros que restaram desse primeiro núcleo histórico. Uma riqueza tão imensa que em 28 de novembro de 1989 foi oficialmente tombada pelo município. É um pedacinho de chão onde a alma e a história de Cabo Frio simplesmente não envelhecem. E se um dia na sua vida aparecer alguém com aquelas dúvidas frequentes, as dúvidas de Amaury, as dúvidas de Valéria, de Pedro, de Gilcinho, quando pararem para te perguntar qual é a importância de sabermos quem foi Lessi Gomes, de sabermos quem foi Alex Novellino, de saber qual é a importância de preservarmos os monumentos, de saber qual foi a história do Cáritas, da Câmara Municipal de Cabo Frio, a gente responde dessa seguinte forma: cuidar das nossas ruas e dos nossos monumentos é, antes de tudo, um ato de amor por Cabo Frio. Eles não são apenas paredes antigas, fachadas ou caminhos de pedra. Elas são a nossa memória viva. É preservando esse patrimônio que a gente consegue perpetuar a nossa história. Mantendo de pé a ponte que liga o nosso passado ao nosso futuro. É a forma mais bonita de aproximar as antigas e as novas gerações, garantindo que nossos filhos e netos saibam exatamente de onde vieram. Afinal, uma cidade que protege o seu passado nunca perderá a sua identidade. Eu sou Patrícia Bernardo e me despeço de vocês hoje. Um abraço e, quem sabe, até um próximo encontro com muita história e dia de conhecimento.
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3: Eita, maravilha, rapaz. É, o povo aqui na internet, aqui no YouTube, né? O Juliano, né? Amaury, saudade dessa carequinha. Otero também, né? Pois é, muito grande, Patrícia, viu? E claro que vamos ter outras fases, né? A Fátima Moraes está por aqui também, né? O Celton, Amaury, Deus te abençoe. Carequinha, não teremos mais o quê? Não teremos mais dia de conhecimento. Claro que teremos, rapaz. Vamos ter. A Patrícia, ela está fisicamente aqui, fora aqui, mas ela continuará ligada sempre, né? O Bigode, Bigaíta, o Bigode não, é Big Bo, está aqui mandando um recado também. Obrigado, galera, brigadão mesmo, Beto da Gráfica, nossa, quanta gente aí, tá? E a gente vai voltar, né? Tá bom, Patrícia? Galera que quer de volta e teremos a segunda temporada do Nossos Monumentos. E terça-feira a gente vai repetir este programa de hoje, tá certo? 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Tá na hora do futebol, tá na hora da gente chamar o nosso Sidney Marinho, beleza? Vamos lá, rapaz, olha, não é brincadeira não, ontem a vitória do Vasco, né? Eu acho que até os próprios vascaínos, tinha gente chorando.

adversário é o Vitória, que eliminou o Flamengo, eliminou o Atlético Paranaense, revertendo desvantagens no jogo da volta no Barradão. Agora, qualquer vantagem é vantagem, né? É melhor você levar 1-0 do que levar um empate, levar uma derrota. E o Vasco ontem jogou bem, poderia ter até vencido por um placar mais elástico, mas eu acho que faltou força e pesou a expulsão do Cauã Barros logo aos 18 minutos. O torcedor saiu muito irritado, né, achando que a expulsão foi injusta. Eu, sinceramente, vi, revi o lance e ontem na transmissão eu achei que a expulsão foi justa. O Barros, de novo, foi infantil, né?

do Rio estão na reta final de preparação. Sábado, Vasco e Cruzeiro à noite. Domingo tem Fluminense e Atlético Paranaense às 11 da manhã. E domingo à tarde, Flamengo e Botafogo no Maracanã. São os jogos desse final de semana da rodada do Campeonato Brasileiro. Hoje a Conmebol deve divulgar a tabela, né, da Copa Libertadores da América

0: Até
1: É.
0: amanhã.
1: Até amanhã. Olha, gente, vamos falar de saúde mental amanhã. O instrutor de meditação Jonathan Cruz vai estar aqui com a gente, vai cantar um mantra e vai fazer também uma yoga aqui pra gente também. Vai trazer sobre, vai falar sobre saúde mental, vamos falar sobre Setembro Amarelo. Amanhã estaremos aqui com Jonathan Cruz.
0: E assim a gente encerra o nosso programa de hoje.
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0: Muito bem, estamos chegando ao final do programa, meu irmão. Olha, amanhã começa a propaganda eleitoral, né, no, nos veículos de comunicação. A gente vai ter, né, o horário de Leandro vai estar impactado, Região em Foco, e a gente vai tratar de sair até um pouco mais cedo, né, para a gente compensar. Todo mundo vai perder um pouquinho para a gente ouvir as pérolas que os candidatos têm para falar para a gente nessas propagandas.
4: Uau.
0: Todas essas propagandas, quem paga somos nós, né, Leandro?
4: Uau, Amaury.
0: É o fundo partidário.
4: Você imagina a minha alegria, Amaury, imagino, Valério.
0: E a minha?
4: De você estar noticiando isso, Amaury.
0: Ai, ai,
4: bom
0: ai.
4: Dia, Amaury.
0: Bom dia, Leandrão. Amanhã, então, teremos aí mais um teste de paciência. Aguentar essa propaganda desses candidatos aí. Enfim, meu irmão.
4: Muito obrigado, Amaury. E pela colaboração a partir de amanhã aqui, amigo.
0: Tamo junto, tamo
4: Obrigado.
0: Junto. Meu irmão, bom programa, tudo de bom pra você no Região em Foco aí, Leandrão.
4: Aquele abraço, super tarde. Valeu, Amaury.
0: Valeu, obrigado, meu irmão. A gente vai ficando por aqui, desejando a você uma quinta-feira maravilhosa. Fique em paz e com Deus. Tchau, tchau. Tchau, tchau.
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1: Bom dia, quinta-feira linda para todos. Aqui na Rádio Ondas FM, a gente se encontra com satisfação.
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0: dia do corretor de imóveis. Hoje é dia mundial da limpeza urbana. É dia de estarmos juntos para mais um programa Região em Foco.
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0: Sou eu, com e pela graça de Deus. Muito obrigado por sua participação e carinho. Um lindo dia para todos. Somos um programa objetivo, direto ao que interessa. Se você acha que o programa Região em Foco é muito rápido, imagina a partir de amanhã, com o início da propaganda eleitoral obrigatória. Farei um programa ainda mais acelerado, não tem jeito. É muito conteúdo para compartilhar, é o seu recado que chega e nos alegra. A partir de amanhã, o Região em Foco comprimido, resumido, com menos tempo e dividido em dois, por conta daquela propaganda eleitoral obrigatória, que começa amanhã, ao meio-dia, vai de meio-dia a meio-dia e 25. E aí a gente volta para a sequência final do Região em Foco. Estamos nos adaptando para essa nova realidade, a propaganda eleitoral obrigatória que vai encher o nosso saco, aliás, que vai entrar na programação da Rádio Ondas duas vezes por dia, de 7 às 7h25 da manhã, atrapalhando também o programa Café com Cristo, mais um programa que eu apresento aqui na Rádio Ondas ao lado do pastor Neemias Lima, e atrapalhando o programa Região em Foco entre os dias 28 de agosto e 1º de outubro. Então será mais de um mês aí dessa propaganda eleitoral obrigatória, né? Vou me esquivar de falar o que eu penso sobre isso. Entre em contato conosco, é o programa Região em Foco. Abre os canais para você participar. Aproveite que hoje a gente tem mais tempo. 97401-2957, é o WhatsApp da Rádio Ondas, para você interagir com a gente. Lembrando, o nosso programa não aceita chamadas, não recebe ligações, mensagens de texto, áudios com duração máxima de um minuto, para a gente já entrar no ritmo acelerado do Região em Foco a partir de amanhã. Áudios com duração máxima de um minuto. Pode mandar fotos e vídeos para a gente também a respeito dos problemas no seu bairro. 97401-2957. 97401-2957. Estamos nas redes sociais, Instagram, arroba Região em Foco, e no Facebook, a nossa página, Programa Região em Foco, lá no Facebook. Instagram, arroba Região em Foco, e o Facebook, Programa Região em Foco. Estamos no ar ao vivo, mais uma quinta-feira, que seja um dia incrível para todos. É o Região em Foco no ar, a companhia ao pé do ouvido, sempre com muita informação. 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

0: 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Começando hoje o programa Região em Foco e nesta quinta-feira tem bate-papo, tem foco culinário com ela, a chefe Clarissa Bruno da Feito à Mão, culinária inclusiva. Na série de hoje, Estrelas da Cozinha, limão, o limão, versatilidade do limão na cozinha, ingredientes, dicas e muito mais. Estrelas da Cozinha, série Estrelas da Cozinha. Hoje falando sobre o limão com a chefe Clarissa Bruno, logo mais, meio-dia. Até lá tem balanço econômico, previsão do tempo e as informações do esporte. O Vasco da Gama, na força da superação, venceu Vitória ontem em São Januário pelo placar mínimo e leva uma vantagem para decidir vaga na semifinal da Copa do Brasil em Salvador semana que vem. Quem também saiu em vantagem, mas na Copa Rio, foi o Boa Vista e o Nova Iguaçu. Venceram em casa. Semifinais da Copa Rio em andamento. Começa hoje e vai até domingo a Expo Agro Araruama 2026. E hoje já tem atrações musicais. Hoje tem show do Sorriso Maroto. Abrindo o Festival Sabores de Cabo Frio, será aberta hoje a Vila Gastronômica no Terminal de Transatlânticos. O Agosto Cultural entra em sua reta final em Arraial do Cabo, hoje com programação no Centro Cultural Manuel Camargo. Búzios será sede hoje do primeiro encontro regional de mulheres LGBTIs negras imigrantes da Baixada Litorânea. Acontece amanhã o segundo seminário de enfrentamento à violência contra a mulher em São Pedro da Aldeia. E Búzios realiza a 13ª edição do Búzios Biker Fest no Campo do Azul e Branco. Vários shows de rock começando essa programação hoje. No quadro O Povo é Quem Sabe, destaco resposta da Prefeitura de São Pedro da Aldeia para o ouvinte Anderson, do Jardim de Morada da Aldeia. Aguardo respostas da Prefeitura de São Pedro para o apelo e o vídeo encaminhado do ouvinte Cristiano. Esgoto a céu aberto em plena praia do centro. E também aguardo a atualização do caso da nossa ouvinte Jacira, que encaminhou um apelo ontem à saúde cabofriense. O primeiro assunto é economia.
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0: O dólar opera em alta de 0,22%, cotado a R$ 5,12. Hoje, dia dos corretores de imóveis, parabéns aos profissionais. E os golpes envolvendo compra, venda e aluguel de imóveis estão em alta no Rio de Janeiro, acompanhando o avanço dos crimes de estelionato no estado. Dados do Anuário Brasileiro de Segurança Pública 2025 apontam cerca de 83 mil ocorrências por ano, o equivalente a mais de 9 golpes por hora, com crescimento de 317% desde 2018. Nesse cenário, fraudes imobiliárias têm se tornado cada vez mais sofisticadas, incluindo a atuação de falsos corretores, venda de imóveis inexistentes e até negociações duplicadas do mesmo bem. Para aumentar a segurança nas transações, os cartórios de registro de imóveis disponibilizam uma plataforma digital que reúne dados de quase 5 milhões de propriedades em todo o estado do Rio de Janeiro. Por meio do sistema, é possível consultar quem é o verdadeiro proprietário, verificar a situação jurídica do imóvel e identificar possíveis impedimentos para a venda. Também é possível solicitar a certidão digital da matrícula, o documento que detalha todo o histórico do imóvel, incluindo dívidas, penhoras ou bloqueios judiciais. A região dos lagos tem profissionais que fazem muito mais do que informar. São jornalistas que ajudam a conscientizar a população e dar visibilidade a temas que impactam diretamente a vida das pessoas. Dar espaço a temas como saneamento também é prestar um serviço de utilidade pública. Quanto mais esse assunto chega até as pessoas, mais elas entendem o impacto que ele tem na saúde, no meio ambiente, na qualidade de vida e no desenvolvimento das cidades. É justamente esse trabalho que inspira a 8ª edição do Prêmio de Jornalismo Ambiental da Prolagos. Ao chegar à 8ª edição, a iniciativa já faz parte do calendário do jornalismo regional. As inscrições estão abertas para jornalistas da região dos lagos que desenvolvem reportagens voltadas as questões ambientais e ao saneamento. A grande novidade desse ano é a categoria Saneamento Salva, criada para premiar reportagens que mostram, por meio de histórias reais, como o acesso à água tratada e ao esgotamento sanitário transforma a vida das pessoas. O prêmio contempla trabalhos de rádio, televisão, internet, fotojornalismo, mídia alternativa e categoria universitária. Além dos troféus, os vencedores receberão premiações em dinheiro. As inscrições seguem abertas até 12 de outubro. O regulamento completo e todas as informações estão disponíveis no site da Prolagos.
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0: Quinta-feira, nublada, parcialmente nublada aqui na região. O sol aparece bem tímido. Entre nuvens carregadas e a possibilidade de chuva hoje por aqui a qualquer hora. Os ventos têm direção nordeste, intensidade moderada, com umidade relativa do ar na média de 83%. A temperatura varia entre 23 e 20 graus. E as informações são do clima. 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
1: Tabelinha.
0: Boa Vista e Nova Iguaçu fizeram valer o mando de campo e largaram na frente em busca da vaga na final da Copa Rio. Na Baixada Fluminense ontem, o Nova venceu o Sampaio Correia por 2-0. Mesmo placar da vitória do Verdão de Saquarema sobre o Madureira em Bacaxá ontem. Então, na quarta-feira que vem, tanto Boa Vista quanto Nova Iguaçu podem até perder por um gol de diferença fora de casa para se classificar para a grande final da Copa Rio de Futebol. Na força da superação, Vasco da Gama bateu Vitória por 1-0 ontem em São Januário pela partida de ida das quartas de final da Copa do Brasil. Aos 18 minutos de jogo, o VAR interveio. Resultou na expulsão do meia vascaíno Barros. Mas o time da casa, o Vasco, mostrou valentia e buscou o resultado, mesmo com um homem a menos praticamente o jogo todo. Andrés Gomes marcou o gol da vitória vascaína, que dá uma vantagem do empate ao time carioca no jogo de volta na próxima quarta-feira em Salvador. 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
0: Intervalo comercial, primeiro do programa Região em Foco nesta quinta-feira. Eu volto daqui a pouquinho com a nossa lista de alô, os aniversariantes do dia e muita notícia. A frase para hoje é de Mark Twain e ilustra bem o que eu estou sentindo por conta dos 25 minutos perdidos em nosso programa a partir de amanhã. A política é a única profissão em que você pode mentir, trapacear e roubar, e ainda ser respeitado.
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6: 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Mais uma vez eu
7: aliado. B.O. aí no teu colo, jogando amigão. B.O. aí no seu colo, ninguém solução. No abraço, ninguém só aqui. 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Obrigado pelo carinho, você aí no Joaquim Nogueira, pelo carinho. 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Alô, Romanilda, uma alegria, bom dia. Obrigado, Romanilda, com a gente aqui também no Facebook. Programa Região em Foco, aliás. Vou começar a minha lista de aliás por lá. Vou começar esse busque, é programa Região em Foco. Um abraço, Romanilda, joia. Alô, Marilac, Marilac, Marilac. Um dia lindo pra você, minha amiga. Pra você, pra Dadal, pra Poliana, pra Wendel, pra também desejando todos nós. Um dia abençoado, todos nós. Minha amiguinha, Raial, meu cabo na Rosa Galéria. Raial do bairro, na Canaã. Também a Raial, minha amiga, Rio Canaã. Bom dia, Raial, meu Deus, com você. Bom dia, chega de bênçãos, é isso aí, minha amiga. Um grande beijo, obrigado aí pelo caminho. Vou agora no Instagram, explicar pelo Região em Foco. Novos seguidores, siga-nos no Instagram, arroba Região em Foco. Eu tô com alegria de entrar por aqui a sua participação. Novos seguidores do Instagram, arroba Região em Foco. Notícias de Macaé e Região. Obrigado. Macaé e Região. 17971. Morena AH3.6. Muito obrigado. Luciana Uber. Obrigado, Luciana, pela sintonia. C.M. _ Mário. Um abraço. Novos seguidores. Lara Sofia _ TikTok. Obrigado, Lara. Sejam todos bem-vindos aqui no Instagram. Mei Tides. Obrigado, Mei Tides, também seguindo a gente. Instagram, arroba Região em Foco. Vem comigo, ouvinte amigo. Alô! Tem recado no WhatsApp da Rádio Ondas, 97401-2957. Oi, Rômulo!
8: Fala, meu camarada! Bom dia, meu camarada!
7: Bom dia!
8: Saudação, Criciúense!
7: Um abraço!
8: Como é que você tá, meu camarada?
7: Vai indo, amigão.
8: Agora vem o momento agora de desses políticos falar tudo, né?
7: Fala não, hein?
8: Mas vamos ver o que, vocês vão falar daqui pra frente, né?
7: Só prometer.
8: Mas eu peço a Deus que Deus continue abençoando a sua vida.
7: Obrigado,
8: tá bom?
7: Amigão.
8: Eu vou aparecer com aquele na rádio aí pra gente bater um papo, pra gente conversar um pouquinho.
7: Um abraço, irmão. O negócio é me encontrar. Meu ritmo é frenético por aqui, ainda mais com essa loucura de propaganda eleitoral obrigatória. Obrigado, Rômulo, por todo o seu carinho, amigão. Tudo de bom, uma maravilhosa quinta-feira pra você e Matheus Josué. Oi, Cris, bom dia. Obrigado pelo registro e companhia. Vandir Santiago, fala, gente boa.
9: Bom dia, meu amigo Leandro França.
7: Bom dia.
9: Você me desculpe, mas é complicado esse tal de horário obrigatório de eleitoral.
7: É um inferno, rapaz.
9: A gente não tem a mínima vontade.
7: Eu também não.
9: O próprio candidato não estão indo lá e o Ibope está dando a mesma pontuação. Então,
7: não acredito,
9: quer dizer,
7: não
9: estão perdendo nada por não ir. Por que que nós somos obrigados a ficar sem honrado, sem televisão naquele momento que a gente quer ver uma programação?
7: Vai entender, né?
9: É complicado. Haveria ter uma lei que não deixasse de existir esse horário público eleitoral.
7: Sim.
9: Para que isso?
7: Para quê?
9: Isso é obrigatório. Nós não vivemos uma democracia?
7: Sim.
9: Estão obrigando a gente a estar ouvindo isso.
7: É.
9: Tá bom?
7: Faz sentido.
9: É a minha opinião.
7: Faz
9: e
7: sentido.
9: Vamos ver se a gente consegue acabar esse horário obrigatório eleitoral.
7: Tomara,
9: não serve
7: de
9: nada. É o nada pelo nada. É minha opinião, meu protesto.
7: Tá certo, eu concordo com você, Vandir. Assina embaixo aí da sua opinião. Horário eleitoral, ainda chamam de gratuito, mas de gratuito não tem nada, porque é só prejuízo, né, amigão? Obrigado aí pela companhia, pela participação. Um abraço, Vandir Santiago, um grande parceiro que temos. Alô, Sérgio! Bom dia, Leandro França. Ótima quinta-feira, aqui é Vasco. Demos um passo, é o que diz o amigo Sérgio dos Santos. Muito obrigado. Pessoal, como eu digo, falo e repito, preciso informar a todos. Não quero que ninguém fique de mal de mim ou que fique chateado comigo. A partir de amanhã, com horário eleitoral gratuito, eu infelizmente terei que correr e muito com o nosso conteúdo aqui no programa Região em Foco. Então peço a compreensão de todos. Primeiro, desculpas a todos, porque é algo que foge ao meu controle. Mas eu peço a compreensão de todos na participação. Áudios menores,
6: áudios mais curtos vão me ajudar muito para que a gente possa colocar todos no ar, não deixar ninguém de fora, tá bom, pessoal? Então, áudios mais curtos a partir de amanhã, a gente também reduz o limite de tempo de áudio. Até um minuto é o tempo de áudio que a gente vai conseguir veicular. Oi, Fábio.
10: Bom dia, Leandro. Bom dia, Leandro. Mais um dia agradecendo a Deus.
6: Bom dia.
10: Mais um dia escutando você. Deu? Bom dia, Leandro. Mais um dia. Muito triste, mas o Basco Grande continua de luta. Viu?
6: Abraço, Fábio. Obrigado pela sintonia. Um abraço ao Flávio também. Oi, Eli, de bom dia.
11: Bom dia, Leandro. Bom dia, queridos ouvintes. Uma excelente quinta-feira para vocês todos. Aqui está muito frio, muita chuva, com ressaca também.
6: É verdade, está chovendo muito, então, na capital. Amada, bom dia, obrigado pelo carinho, tudo de bom. Tem mais recado aqui da Jacira. Bom dia, minha amiga. Obrigado pelo carinho. Bom dia, Terezinha.
12: Bom dia, Leandro. Bom dia, Pedro Senhor, para você, para tua esposa, para teu filhote. Tudo de bom nessa quinta-feira linda, maravilhosa. Um abraço para você, para tua esposa, para teu filhote, para tua mamãe. Pro Fábio da onde tá aí, todo o pessoal lá do Vianteiro, que tá na escuta do seu programa, Região em Foco. Beijos, beijos, beijos. Esse teu programa é muito lindo, tá?
6: Muito obrigado. Tá, melhoras, amiga. Olha a gripe aí. Ô, Terezinha.
12: Um beijo pra você.
6: Beijo.
12: Saudações condicionalmente.
6: Ô, Terezinha, obrigado, amiga. Essa tosse tá danada, tá pegando uma turma. Se cuida, minha amada. Um beijo, obrigado, Terezinha. Alô, Marcelo Dutra. Fala, gente fina. Um abraço. Obrigado pelo carinho. Um ótimo dia a todos. Que Deus abençoe. É o recado do amigo Marcelo Dutra. Que legal, Marcelo. Muito obrigado por sua participação e amizade. Meu irmão William, bom dia.
13: Bom dia, meu irmão querido Leandro França. Bom dia a todos os ouvintes do Região em Foco. Fica com Deus, meu irmão.
6: Abraço. Tamo
13: junto. Eu estava assistindo o programa do pastor Menias.
6: Hoje.
13: Com o pastor Fabrício, meu irmão.
6: Mas que legal, rapaz. Que legal. Muito obrigado, irmão William. Lindo dia para você. Alô, Vidinho.
14: Bom dia, meu amigo Leandro França.
6: Bom dia.
14: Bom dia, ouvinte. Bom dia, meu ídolo. Fábio, lá do Vinhateiro, da Rua das Terrenas, seu irmão Frávio. Leandrão, queria só agradecer aí, né, a prefeitura aí, né?
6: De novo?
14: Hoje terminaram de fazer o trabalho, né?
6: É obrigação deles, Vidinho.
14: A rua estava afundando.
6: É obrigação deles,
14: Vidinho. Como diz o amigo Sérgio, não baba não.
6: Isso aí, nossa, rapaz.
14: Conforme a gente cobra deles, tem que agradecer também pela obra executada. Que, né?
6: Mas todo dia?
14: Isso aí é obrigação deles, né? Então, meu... Obrigado aí pela moral que você deu a gente também, Leandrão.
6: Valeu.
14: Sem você e da comunicação aí, não, nada seria resolvido. Valeu. Tamo junto. Ótima semana, ótimo final de semana.
6: Obrigado, amigo. Pra você também.
14: Valeu. Serjão, vai cair. Esse Vasquinho vai cair.
6: Aí, Sérgio, tá secando o seu time. Valeu, Sérgio, que já fez a réplica aqui. Um abraço, Vidinho. Oi, Lucas.
15: Bom dia, meu amigo Leandro. Bom dia a todos aí da rádio aí.
6: Bom dia.
15: Que Deus abençoe você.
6: Obrigado,
15: toda a sua
6: irmão.
15: Família aí.
6: Muito obrigado.
15: Continua sendo essa pessoa maravilhosa que você é, meu amigo.
6: Gratidão.
15: Um abraço aí em nome de Jesus.
6: Muito obrigado de coração. Lucas, de Arraial do Cabo, deu um abraço aí em Silson, no bairro Colinas também, que tá sempre ligado com a gente. Oi, Geraldo.
16: Bom dia, meu amigo Leandro França.
6: Estamos
16: aqui nessa quinta-feira chuvosa.
6: É verdade,
16: fazendo,
6: rapaz.
16: Fazendo nossas corridas aqui, ouvindo o programa Região em Foco. O último programa sem interrupção para propaganda eleitoral. Ninguém
6: Nem
16: merece,
6: fala.
16: Leandro.
6: Ei, rapaz.
16: Mas é isso
6: ninguém
16: aí,
6: merece.
16: Né? Tem que ouvir fazer o quê, né?
6: Não dá pra correr.
16: Bom
6: né?
16: trabalho aí, Leandro. Uma boa quinta-feira.
6: Obrigado, Geraldo.
16: Pra você e pra todos os ouvintes aí do programa Região em Foco.
6: Tudo de bom, Geraldo. Muito obrigado aí pela participação. Sempre uma participação bem-vinda. Tudo de bom. Carlos de São Pedro da Aldeia. Um abraço, Carlos.
17: Bom dia, Leandro. Quero parabenizar o programa.
6: Obrigado, amigão.
17: O programa, como sempre. Nota mil. E aproveitar também a audiência também. E pedir encarecidamente à Prefeitura de São Pedro da Aldeia, ao prefeito
7: reclamações é no último bloco, no quadro O Povo é Quem Sabe. Aí a gente volta para essa bronca, tá bom, Carlos? Um abraço, obrigado. Conta comigo, 974012957. Esse é o WhatsApp da Rádio Ondas. O Fábio tá perguntando da Rose, da base que sumiu. Alô, Rose, por onde você anda? Um abraço para Rose também, da base aeronaval em São Pedro da Aldeia. Sempre acompanhando Região em Foco. Tem tempo que a gente não tem notícia aí da Rose. Obrigado, Fábio, pelo carinho e sintonia. Agora os aniversariantes.
2: Aniversariante.
7: Minha amiga do Manuel Correia, sempre que eu a encontro, ela me recepciona com um sorrisão. É minha amiga Ariane Lopes, irmã da Deise, lá do Manuel Correia, uma família de amigos que tenho. Tenho muitos amigos ali do Manuel Correia, só galera boa e querida. E hoje é aniversário dela, Ariane Lopes, virginiana. Ariane, saúde e vitórias. Tudo de bom para você, receba o meu abraço apertado, meu beijo, tudo de bom, feliz aniversário e realizações mil são os votos do Leandro França e de nossa equipe, Ariane Lopes, nosso ouvinte, em Manuel Correia. Hoje o bairro tá em festa, feliz aniversário, minha amiga, 11 horas e 52 minutos, reforçando aquele pedido encarecido. Por favor, por gentileza, eu suplico a nosso ouvinte, a nossa audiência, a partir de amanhã, áudios menores, até um minuto. Passou disso, não vou conseguir botar no ar. A partir de amanhã, começa esse raio dessa propaganda eleitoral obrigatória. O nosso programa vai perder 25 minutos, então a gente vai ter que acelerar aqui com o nosso conteúdo a partir dessa sexta-feira. Vamos de informação e aproveitar enquanto é tempo, né? Agosto Cultural entra em sua reta final em Arraial do Cabo hoje com programação no Centro Cultural Manuel Camargo. Hoje às 18 horas, o audiovisual ganha destaque com o Encontro Audiovisual Cultura, Formação e Mercado. A atividade propõe um espaço de diálogo e troca de experiências com profissionais e especialistas do setor, abordando os caminhos, desafios e oportunidades para quem atua ou deseja ingressar no mercado audiovisual. Búzios recebe de hoje até domingo a 13ª edição do Búzios Biker Fest, encontro internacional de motociclistas. Realizado no Campo do Azul e Branco, o evento terá então 4 dias de atrações. Serão 20 bandas de rock ao todo nessa programação, além de 2 palcos, e amanhã o destaque é o show do Capital Inicial. A entrada será a doação de 1 quilo de alimento não perecível. A programação inclui também sorteio de brindes, venda de camisas, entrega de troféus para motoclubes e motogrupos. Hoje tem show já. E os shows do Búzios Biker Fest no Campo do Azul e Branco começam hoje às 18 horas com as bandas Iórios, Equalize e Garage Grunge. Começa hoje e vai até domingo a Expo Agro Araruama 2026, no Parque de Exposição Agropecuária, no bairro Fazendinha. Com entrada franca, o evento terá 4 dias de cultura, música, entretenimento e também valorização do agronegócio. O evento receberá hoje e amanhã apresentações culturais ligadas ao projeto Arte em Jogo e às escolas da Rede Municipal de Araruama. Hoje às 3 da tarde, o público vai poder acompanhar o Educatrio. É um pocket show musical inspirado nos grandes sucessos de Luiz Gonzaga, com apresentações de dança de forró. A Expo Agro Araruama terá também exposição de 130 animais da raça Tabapuã, além de provas equestres com 120 cavalos manga larga marchador e 80 exemplares da raça Quarto de Milha, que vão participar das disputadas provas dos 3 tambores. A programação musical começa hoje, 8 da noite, tem Ramon Ramos, cantor e compositor de samba e pagode, que vai aquecer o público para o show que vem depois. Hoje tem Sorriso Maroto, previsto para subir ao palco às 23 horas. Abrindo o festival Sabores de Cabo Frio, moradores e turistas podem aproveitar a Vila Gastronômica de hoje até domingo no Terminal de Transatlânticos em Cabo Frio. O espaço vai reunir os mais de 60 participantes do festival, além de shows e lounge gourmet, com aulas de chefes convidados, sommeliers e outros profissionais da gastronomia. Na Vila Gastronômica, os pratos serão servidos na versão petit e saem R$ 35 as entradas, R$ 45
6: R$ 5 os principais e R$ 30 sobremesas. A experiência com o melhor da culinária poderá ser aproveitada quinta e sexta, das 18 horas à meia-noite, sábado de meio-dia à meia-noite e domingo de meio-dia às 22 horas. Hoje também tem show com o cantor Jusseir Júnior, a partir das 8 horas da noite. Búzios será a sede hoje do primeiro encontro regional de mulheres LGBTIs, negras imigrantes da Baixada Litorânea, de 1 da tarde às 18 horas, no auditório da Secretaria de Turismo de Búzios, que fica no centro da cidade, Rua Turíbio de Farias, 256. O evento vai reunir representantes do poder público e da sociedade civil para discutir políticas públicas, acesso a direitos, enfrentamento às violências, fortalecimento da rede de proteção e ampliação da participação social na Baixada Litorânea. Acontece amanhã, a partir de 14h, na Câmara de Vereadores em São Pedro da Aldeia, o segundo encontro, aliás, segundo seminário de enfrentamento à violência contra a mulher. A programação é dedicada à informação, ao debate e ao fortalecimento da rede de proteção aldeense. Quem ainda não garantiu participação pode fazer um cadastro online, sujeito à disponibilidade de vagas. As inscrições são gratuitas.
18: Alô!
6: Mais uma lista de alô antes do intervalo comercial. Fala comigo, Agenor.
19: Querida,
20: bom dia ainda, né, meu amigo Leandro França, meu bom amigo.
6: Bom dia.
20: Vamos que vamos. Leandro França, seguinte, meu bom amigo. Ontem viu o jogo do Vasco ontem.
6: Olha o Vasco dele.
20: O Vasco foi totalmente prejudicado pela arbitragem desse juiz aí. O Vasco ganhar tem que fazer 10 gols para poder valer um gol.
6: Ixi.
20: Mas não tem problema não, vamos para a final. Valeu, França. Um abraço, meu guerreiro. Um
6: abraço, irmão.
20: Valeu, amigo. Ah, mandar um abraço pro Lava Jato do Ed aqui no Guarani, Roma Rei de Olinda. Valeu, amigo. Um abraço.
6: Meu, tudo de bom. Tá dado o recado. Obrigado, Agenor, pelo carinho. Fábio, deixa eu descobrir o que é o áudio do Fábio aqui, ó.
21: Leandro, bom dia. Fábio Fábio aqui da Rua da Tainha, Banhado Verteiro, Santo Domingo.
6: Diga-me.
21: Leandro, eu tava em Cabo Frio e tô vendo que tá com problema lá no esgoto, lá pela salineira.
6: Reclamação é no final do programa, no quadro O Povo é Quem Sabe. A gente volta ao seu recado. Conta comigo, Fábio. Oi, Ana.
22: Bom dia, mocinho lindo. Uma quinta-feira molhada, abençoada para você, meu lindo.
6: Obrigado, amada.
22: Vou propor todos os ouvintes da região dos lagos. Faça como eu faço. Na hora que entrar esse inferno, tá? Esse tédio. Tira o som. Tira o som. Deixa o rádio mudo. Eu faço assim, sempre fiz. Deixo o rádio mudo e fico de olho no celular para ver a hora que vai acabar para ele botar o som no rádio. Todo mundo tem que fazer isso. Tira o som. Ninguém é obrigado a ouvir isso, não. Eu não ouço, porque meu ouvido não é pinico. Não ouço mesmo essa porcaria. Essas mentiradas brabas aí, pra enganar o povo.
6: Gostei muito, Ana. Gostei muito da sua participação e assino embaixo. É importantíssimo voltar pro rádio depois, porque serão duas partes do programa Região em Foco a partir de amanhã, interrompidos pela propaganda eleitoral obrigatória. Bela dica, hein, Ana? Uma beijoca!
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13: Onda na Onda está com tudo, voltamos ao vivo. Aproveitando o nosso programa inteiro pela última vez. Amanhã começa a propaganda eleitoral obrigatória. Hora certa, Rádio Ondas, ao vivo, 12:03. 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Boa tarde a todos.
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13: Aquele papo saboroso, aquele papo que dá água na boca. É hoje, é Foco Culinário com a chefe Clarissa Bruno da Feito à Mão Culinária Inclusiva, titular aqui do Foco Culinário, série Estrelas da Cozinha, com mais uma estrela revelada e toda a sua versatilidade. Olá, chefe Clarissa, boa tarde, sempre bem-vinda, amiga.
14: Boa tarde, amigos ouvintes. Pessoal, aí hoje nós vamos falar do limão, vamos espremer essa bagaça.
13: Ah, é o limão hoje, a estrela da cozinha, vamos falar do limão e sua versatilidade. Geralmente a gente acompanha a dona de casa preparando aquele almoço nesse horário, meio-dia, bate aquela fome e o Foco Culinário já começa a apetecer o paladar dos nossos ouvintes. Vamos falar do limão? É. Por que a escolha do limão, chefe Clarissa, para o então, bate-papo hoje?
14: O limão, ele é um ingrediente, né? Ele é muito versátil, a gente usa ele em receitas doces, salgadas, tempero, molho e até no dia a dia de limpezas, né?
13: Verdade.
14: Antiodor.
13: O limão, ele tem uma função muito importante aí para várias atividades.
14: Várias atividades, né? A gente usa, a dona de casa aí, a gente consegue usar o limão para várias coisas. O limão, ele dá pra gente brincar bastante com ele.
13: Muita gente tem pé de limão em casa também. É. Eu sempre tentei ter um pé de limão, chefe, mas já cresceu, deu lagarto, eu tive que, ó, picotar ele. E agora o meu não tá crescendo. Por algum motivo não tá crescendo, não. Não passa de 2 palmos, chefe. Mas é uma boa dica também ter um pé de limão em casa.
14: Um pezinho de limão em casa, né? Aqui no Brasil é comum a gente ter 3 tipos de limão que são mais conhecidos, né? O limão Tahiti, que é aquele verdinho mais comum em redes de supermercados, né? Nas gôndolas. Mas a gente também tem o limão galego, que é aquele limão menorzinho. Quando você corta ele, ele é meio laranja.
13: Mais avermelhado.
14: Né? Esse eu quase não vejo em gôndola de supermercado.
13: É mais difícil
14: mesmo. Mais difícil de se ver, porém se vê em feiras livres. Né? Porque o pequeno agricultor tem bastante, é mais comum ter em casa o plantio desse limão. E o limão siciliano...
13: Esse é chique, né?
14: Esse é mais chique porque ele não tem tanta acidez, ele é mais leve, né? Tem um certo até doçor, o limão siciliano.
13: São
14: muito usado da culinária. Esses 3 tipos de limão são os mais conhecidos aqui, né? Que a gente tem na nossa região.
13: Essa é a chefe Clarissa Bruno conosco da Feito à Mão Culinária. 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E a chefe Clarissa Bruno cedendo o seu conhecimento pro bate-papo hoje. Estrelas da Cozinha, vamos falar do limão. Suco de limão, drinks de limão, são muitos comuns. Pratos salgados, eu sou fanático na torta de limão, aquela torta que vem com uma casquinha, né, chefe? Tem outras alternativas de salgados com limão, chefe?
14: Tem, a gente, o limão, ele também é usado na culinária para tempero, né, fazer um peixe, tempera-se o limão, o ceviche, que é uma comida peruana também, se coloca bastante limão, até o limão, por ele ser ácido e ele ser bem forte, ele tem até o poder de muito tempo no peixe, ele até cozinha o peixe e o camarão, né? Porque são proteínas mais sensíveis e o limão, por ser ácido, ele tem o poder de, às vezes, até cozinhar. Você pode colocar o limão também na finalização de alguns pratos, sopas. Tem gente que coloca o limão, não abre mão de um limão espremido numa carne de porco. Um limãozinho espremido também
13: no torresmo,
14: na salada, também, né? Você fazer também um molinho de limão, espreme um limão com um pouquinho de azeite, um levezinho toque de pimenta do reino e talvez um cisco de alho cru. Fica um bom temperinho para você colocar em cima de uma saladinha. Na minha casa, o molho à campanha, eu não coloco vinagre.
13: Bota um limão.
14: Eu coloco ele, tempero com limão. Limão, azeite e água. Não coloco vinagre, não. Porque é muito mais ácido, né? Eu coloco limão, às vezes, até laranja.
13: Chefe Clarissa, o limão, ele faz mal pra gente, de alguma forma, ou ele tem algum benefício pro nosso organismo?
14: Então, o limão, ele faz mal para algumas pessoas que tem que ter um certo cuidado, né? Acende-se uma lâmpada amarela. Pessoas que têm a sensibilidade, um estômago um pouco mais sensível, né? Mas tem gente que toma o limão, um limão espremido com um copo de água morna todo dia de manhã.
13: Dizem que em jejum é ótimo, né?
14: Porque o limão, ele é antiácido, ele tem vitamina C, ele tem bastante...
13: Faz bem pra pele,
14: tanto é que tem as dermatologistas, esteticistas e o mercado de cosmético vive crescendo em opções alternativas para vitamina C, para passar para direto no, na pele, né, no rosto. Então o limão faz bem para a pele também, não uso direto.
13: Exatamente, esse é um ponto-chave, né? A ingestão do limão é benéfica para a pele.
14: Isso.
13: Nunca passar o limão direto na pele, pessoal,
14: a vitamina
13: de forma alguma.
14: A vitamina C, que é extraída do que tem bastante no limão, né, e nos cítricos, ela, o mercado de cosmético tira a essência,
13: faz o tratamento,
14: né, faz o tratamento e vende-se fraconado, né, fracionado a vitamina C para você passar na sua pele. Porém, o limão, a laranja, os cítricos, em modo geral, eles têm uma alta concentração de ácido e aquela acidez queima a pele e queima mesmo. A minha irmã, a gente teve um verão que na adolescência a gente não se recordava o que tinha acontecido e ela apareceu com uma mancha na barriga e uma mancha muito grande na mão. Na barriga era mais respingado e na mão era muito grande. Ficou vermelho e descascou, mas não tinha coceira, não tinha aquela característica de uma queimadura de fogo, porém era uma queimadura. E a gente ficou muito tempo, minha mãe, eu lembro que foi ao médico, enfim, a gente não conseguiu descobrir o que que era, até que o médico começou a perguntar se tinha tomado suco de limão, se tinha feito alguma coisa com limão, porque era, ou laranja, alguma coisa ácida que levasse aquela queimadura. E chegamos à conclusão, lembramos de um episódio de praia com peixe e limão. Então, realmente, o limão, por experiência própria, não faz bem direto na pele, porque queima e queima mesmo.
13: É, já vivenciei esse momento, não eu, mas minha irmã também, curiosamente, já passou por maus bocados aí por conta do limão. Então, quem usa praia, quem faz caipirinha, espreme o limão, tem que ter um cuidado extra.
14: Lavar bem as mãos, lavar bem a pele, né, após o uso, porque limão com sol não combina.
13: Essa é a chefe Clarissa Bruno. Limão, estrelas da cozinha. Quais são os mais consumidos aqui no Brasil, chefe Clarissa, os tipos de limão?
14: Então, esses limões que eu acabei de falar, o limão Tahiti, o limão siciliano e o limão cravo, ou que é chamado de limão galego.
13: Eu já ouvi limão capeta, deve ser esse também, né? Porque é vermelhinho.
14: É verdade, né? Esse mesmo.
13: O pessoal muda de nome aí, dependendo da localidade.
14: E a característica da casca é meio esbranquiçada, sim, né? Esse é esse limão cravo, capeta que você falou, isso, ou limão galego.
13: Pois é, é nítida a diferença deles, né? É só olhar para eles que você consegue diferenciá-los.
14: Porque,
13: né,
14: na verdade, esse limão cravo, ele se deu através do enxerto, né, de cruzamento de algumas espécies cítricas, né? Existem no mundo mais de 30 espécies de limão. Óbvio. Porém, aqui na nossa região aqui, região sudeste, a gente conhece mais esses três. Então, o pessoal também que está ouvindo a gente aí, se conhece algum outro tipo de limão,
13: pode falar.
14: Pode falar, manda aí pra gente, que eu não conheço.
13: Existe a lima também. A lima é um limão? Tem uma diferença entre a lima e o limão, chefe?
14: Existe uma diferença entre lima e limão, porque a lima, ela é, conforme a variedade dos outros limões, ela é um cruzamento de alguns cítricos, uhum, né? Então é diferente. Lima é uma coisa, igual a laranja. Tem laranja lima, laranja pera, laranja folha murcha. Existem os tipos de limão, né? E a lima não é nem limão e nem laranja. É a lima, porque eu acredito que, na minha leiga experiência, a lima pode ter se dado cruzamento de o limão com a laranja lima, porque a lima não é nem tão cítrico e ácido quanto o limão, e também não é tão doce e tão simples quanto o sabor da laranja-lima, né? A lima, ela fica ali no meio dos dois.
13: No meio termo, né? A percepção aí da chefe Clarissa Bruno. Mas a lima não é muito fácil de ser encontrada. Ela tem alguma função especial, alguma diferenciação na hora de preparar algum alimento, chefe?
14: Não tem. Só não, né? O regional mesmo.
13: Sim, sim. E ainda tem o lemon pepper.
14: Lemon pepper,
13: a,
14: né,
13: chefe especialista em temperos aí também sabe que o lemon pepper dá um gostinho diferente.
14: O lemon pepper nada mais é que o limão desidratado, né?
13: Em pó, né?
14: Em pó, né? Que dá um sabor diferente, mais nos frutos do mar, né? E no, nas saladas, em alguns pratos assim que você quer puxar aquele azedinho mais que dá assim no cantinho da orelha, né? Que dá assim lá em cima.
13: Ah, chefe, dá um exemplo aí pra gente de onde o lemon pepper cairia muito bem.
14: Eu gosto muito de... Eu não como peixe, né?
13: Sim.
14: Eu não gosto do peixe, mas eu gosto de fazer um ceviche de manga. E o lemon pepper, junto com a pimenta biquinho, cai super bem. Você
13: vai
14: pega
13: bem ali, né?
14: Uma manga de estrutura não verde, nem muito madura, corta em cubinhos, cebola roxa, pimentão de diversas cores, e lemon pepper, limão espremido e azeite.
13: Lemon pepper disponível aí nessas lojas de produtos naturais
14: a granel. Tem bastante. E o legal desse mercado que está cada vez crescendo mais, do granel, é que a quantidade mínima são 10, 20 gramas. Então, você consegue comprar, adquirir e não precisa ficar muito tempo guardado, porque, às vezes, a umidade, ela típica da nossa região, deixa os temperos grudados, né, aglutinados. E, às vezes, a gente usa pouco e não dá tanta saída. Camarão também, para você fazer um camarão fritinho e salpicar um pouco de lemon pepper, ao invés de espremer o limão, você pode dar um toquezinho de lemon pepper no camarão frito, que é uma delícia também.
13: Fica bom também, né, chefe?
14: Até na pipoca, já vi gente colocar lemon pepper na pipoca.
13: Ah, olha só, gente, a pipoca que é campeoníssima. Chefe Clarissa, Bruno, limão dentro da geladeira ou fora da geladeira? O que você recomenda, chefe?
14: Fora da geladeira.
13: Fora, né? Não precisa ficar dentro da geladeira, não.
14: E outra dica também para ter um limão bem suculento é rolar levemente o limão na mão, em cima de uma bancada.
13: Antes do uso.
14: Que você vai fazer com que ele fique com um pouco mais de suco.
13: Eu lembro do meu avô. Lembrei agora, veio a imagem, meu avô batendo com limão na parede. Pá! Pra soltar o suco.
14: Não necessariamente assim, né? Com tanta força, mas pode rolar em cima da bancada, em cima da mesa, onde você for fazer a sua preparação.
13: Ele vai soltando, né?
14: Vai soltando o líquido dele.
13: E na hora de comprar e escolher o limão, chefe, eu soube que o limão mais lisinho, não sei se é verdade, se eu tiver equivocado, por favor, me corrija, o limão mais lisinho parece ter mais líquido do que aquele mais poroso, chefe.
14: O limão mais lisinho, ele tá mais novo. Igual a gente, né?
13: Epa.
14: A criança com a pele mais lisinha, com a pele mais lisinha, sem ruga, tá mais novo e tá mais suculento, mais pronto, né? O limão é a mesma coisa.
13: Sim, sim. Então até na hora de escolher o limão tem muito de época, né, também. Às vezes fica mais barato, às vezes fica mais caro, varia muito a estação, né?
14: Os cítricos, a nossa região aqui, ela é muito rica em plantação de cítricos, né? O Araruama, ela chegou a ser, na década de 80, o município que mais produzia cítrico no estado. Hoje, no estado do Rio de Janeiro, o campeão de cítricos é Rio Bonito. E Rio Bonito tem a laranja de Rio Bonito, originária de Rio Bonito, ela já ganhou diversos prêmios, como sendo a laranja mais doce, mais gostosa do Brasil.
13: Olha só, né? Rio Bonito, eu tenho a impressão de que é o lugar que mais chove no mundo também, né? Aí é bom para a plantação.
14: Dizem, né, popularmente, que Rio Bonito é o pinico de São Pedro. Eu trabalho toda segunda-feira em Rio Bonito e é quase certo...
13: De chover.
14: Aí, às vezes, está chovendo em Rio Bonito, mas não está chovendo em Araruama. Eu brinco dizendo que a chuva tem que pagar pedágio para chegar em Araruama, e o pedágio é um dos mais caros do Brasil, da Via Lagos. Então... A chuva não vai até Araruama por conta do pedágio.
13: O lugar para chover, Rio Bonito. Alô, nossos amigos de Rio Bonito, um abraço. Lugar bem aprazível, bem gostoso também. E essa chuva é benéfica, né? Justamente para as plantações.
14: Para a plantação.
13: É pé de banana, bananeiras, né? Tem uma porção lá também. Enfim, a gente volta a falar do limão, que é a estrela da cozinha hoje, com a chefe Clarissa Bruno, da Feito à Mão Culinária Inclusiva. Chefe, limão nas bebidas. Sucos e drinks. Qual o limão mais utilizado? Tem alguma dica, alguma receita?
14: Então, depende do que você quer, né? A famosa caipirinha não tem como não ser com limão siciliano. Siciliano não, com limão Tahiti,
13: né?
14: Aquele limão mais verdinho.
13: Folhinha de
14: hortelã. Que é o mais comum.
13: Folhinha de hortelã.
14: Folhinha de
13: hortelã,
14: né? Junto. Mas se você quiser, por exemplo, você pode fazer uma água saborizada. Pessoal, aí uma dica para quem precisa beber bastante água e, eu não gosto de água. Escuto diversas pessoas falando isso, que não gosta de água. Então, mantenha dentro da geladeira uma garrafa. Eu bebo muita água. Mantenha dentro da geladeira uma garrafa com água, pode ser uma jarra de um litro. Corta o limão siciliano, que é aquele limão mais levezinho, corta em rodelas e deixa com um pouco de hortelã ou alecrim dentro da geladeira, e aquela água vai ficar com um leve sabor e vai ficar mais fácil de você beber. Às vezes você também vai receber uma pessoa em casa, fazer um lanche da tarde, um chá, você fazer uma água saborizada, fica um tchan, né? Dá um glamour no seu lanche. Então o limão siciliano, ele é também bom usado para esse tipo de mais suave, né? Vamos Sim. dizer assim, porque ele tem um saborzinho bem mais suave. Agora, se você quiser fazer aquela limonada suíça para poder acabar com a sensação de calor no verão, né? Aí você bota o limão Tahiti. Se você quiser acabar com dar um show na gripe, esse limão capeta, o limão cravo ou o limão...

0: torta de limão. Ah, eu não sei fazer o biscoitinho da torta. Não tem problema, faz uma mousse de limão. Mousse de limão mais rápida. Um copo de limão Tahiti espremido, uma latinha de creme de leite, uma latinha ou caixinha de leite condensado. Bate tudo no liquidificador, que ali você já vai ter uma sobremesa ótima, de última hora. Chegou alguém para fazer uma visita de última hora, corre lá na cozinha, uma lata de creme de leite, leite condensado e a mesma quantidade de suco de limão espremido. Pronto. Tá pronto o seu mousse de limão.
1: Bota no copinho.
0: Bota no copinho, não precisa fazer, né? Bota no copinho, fica bonitinho de sobremesa. Antes de você espremer o limão, dá uma leve raspada na casquinha do limão, vai ficar aquele...
1: Granuladozinho,
0: fica bonitinho, dá um toquezinho, pronto, a sobremesa perfeita para de última hora.
1: E chique, né,
0: chefe? E chique, né? Fica leve, né?
1: Sem dúvida. No suco de limão, chefe, existe o suco de limão e a limonada suíça que você acabou de citar, chefe. A limonada suíça, eu não sei se eu estou equivocado, por favor, me corrija, por isso que é bom estar com uma especialista aqui. É, você pica o limão e bate tudo no liquidificador.
0: Bate tudo no liquidificador.
1: Não pode bater com muita água.
0: Não bate com muita água.
1: Pouca água
0: e bota a água depois.
1: Isso. Por quê, chefe?
0: Porque quando você bate o limão com muita água, você acaba... Porque a gente bate o limão com a casca, né? Higieniza bem ele. Ao cortar o limão, você tira a parte branca para evitar
1: o amargor.
0: E quanto mais você bate, você não precisa bater...
1: Muito tempo.
0: Você vai dar uma leve batida para poder espremeu bem o suco, né?
1: Sim,
0: então não tem necessidade de botar muita água para ficar aquela batendo. É só o vrum do liquidificador.
1: E aí sai um concentrado.
0: Sai o concentrado. Aí depois com aquele concentrado você coloca água, coloca gelo. Há quem goste de colocar um pouco de creme de leite. Tem gente que bota leite. Talvez o leite tire um pouco o amargor. Mas tem gente que coloca, até já vi, leite condensado na limonada.
1: Olha o mentolado aqui, uma folhinha de
0: hortelã. Uma folhinha de hortelã,
1: né, chefe? Eu adoro esse tipo de limonada, mas também tem gente que gosta daquela que é um pouquinho mais rala, né, chefe?
0: Como fazer essa? Essa é mais simples ainda. Você vai espremer até o limão na mão. Uhum. Não precisa de bater no liquidificador, espreme na mão e bota água ao seu gosto, né? Fica aquela aguinha suja, né?
1: Sim, sim.
0: Que é o famoso refresco, não é o suco, né?
1: No caso, é o Tahiti ou todos os limões podem fazer
0: essa bebida? Todos os limões dá para fazer essa bebida. E suquinho, até a limonada suíça. Não é suíça, né? Vai ser uma limonada, né? Não vai ser limonada suíça, porque a característica da limonada suíça é se fazer com o limão Tahiti.
1: Outro assunto antes da gente ir para o intervalo, chefe, que eu quero continuar falando contigo sobre a versatilidade do limão. Quando você faz essa limonada, ela tem aqueles gominhos, aquelas garrafinhas. Tem gente que se incomoda, né, com aquilo ali na boca, mas tem gente que bebe numa boa. Problema nenhum, né, chefe?
0: Não tem problema nenhum. Eu, particularmente, eu gosto sem.
1: Eu prefiro coar também.
0: Eu também dou uma coada. Fica melhor, mais palatável, né? Fica melhor, porque você fica... toda mastigando, explode, né, na boca os gominhos do limão.
1: Chefe Clarissa, você provoca o paladar da nossa turminha. Tem muita participação, a gente volta com os recados, tá bom, chefe?
0: Tá bom.
1: Tá na onda, está com tudo.
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4: Tá na onda, está com tudo, Foco Culinário, com a chefe Clarissa Bruno, nossa referência de comida boa, ela é da Feito à Mão Culinária Inclusiva. Chefe Clarissa, tem participação aqui com a gente, vamos acompanhar juntos?
5: Vamos lá.
4: Olá, William.
6: Irmão, eu uso muito limão galego aqui em casa, eu adoro limão galego, e eu encontro todo domingo na Feira Sebastião lá, lá tem muito limão galego. Fica com Deus, meu irmão, tamo junto.
4: É, aí a chefe também falou que esse limão é mais encontrado nas feiras, é o pessoal que tem o pezinho em casa. Um abraço, William.
5: É o pequeno agricultor, né? O agricultor que tem a sua produção e o meio mais prático e mais direto para chegar até o consumidor são as feiras.
4: A Nilma de Arraial, minha querida ouvinte. Ó, um beijo, Nilma. Boa tarde aí para a chefe Clarissa, ela mandou aqui.
5: Boa tarde, Nilma. Um beijo, Nilma, sempre participando, né?
4: Especialmente querida, nossa ouvinte diz que ama lemon pepper e que a limonada suíça para ela é tudo de muito bom. E também prefere coar.
5: É, isso mesmo, Nilma. Esse negócio de ficar com esses grumozinhos do limão na boca não dá samba, não.
4: Quando era pequeno, eu chamava de garrafinha do limão.
5: É?
4: As garrafinhas, assim. Ô, Maria Helena, amada. Oi, amiga de Monte Alto. Maria Helena com a gente.
7: Oi, Leandro. Obrigado pela entrevista aí. Muito boa a entrevista dela. A hora que você quiser, limão, é só falar que eu tenho lá em casa. Eu vier para o trabalho, eu passo e deixo aí na rádio, só você falar, eu quero. Tá bom? Mas é aquele tradicional, tá, Leandro? Eu tenho lá em casa, se você quiser só falar. Dá uma boa tarde abençoada aí.
4: Ah, muito obrigado. Olha o carinho da Maria Helena. Puxa vida. Obrigado, Maria Helena. Vou te pedir mesmo. É um limão Tahiti, né? O limão Tahiti tem uma versatilidade. Só para coletar que tem que ter cuidado por causa dos espinhos, né, chefe?
5: É, tem espinho, né? E você sabe que o limão também, a gente falando aqui, que o me lembrou aqui que o além dos espinhos do limão, as folhas do limão também é muito usada para fazer óleo essencial, né?
4: Ah, que legal. Deixa um cheiro bem interessante, né? As folhas do limão. Chefe Clarissa Bruno aqui conosco. Limão é a estrela da cozinha nessa quinta-feira. Chefe, vamos falar então dos pratos doces aí com o limão. O que, que nós temos de grandes alternativas para deixar a nossa turminha com água na boca, chefe?
5: A gente já acabou de falar de...
4: Torta.
5: Da torta de limão, né? Que dá para fazer ou a torta de limão ou uma mousse de limão bem rápida. É, o bolo, um bolo. Ah, vou fazer um bolo, aquele famoso bolo-bolo, né? Bolo de bolo.
4: Sim.
5: Ao invés de você fazer o bolo de bolo, substitui o leite pelo suco de limão.
4: Boa!
5: E as raspinhas de limão por cima. Ah, vou fazer o bolo de limão, então vou fazer desse jeito que você está falando, seguir as suas dicas. E em cima, fazer o quê?
4: Glacê.
5: Você pode colocar um pouquinho de... do suco de limão com, água, com um pouquinho de água e umas 2 a 3 colheres de açúcar e vai fazer uma caldinha. Leva no fogo. Quando começar a levantar a fervura, começar a engrossar, joga em cima do bolo. Ou o limão com leite condensado na panela vai virar um brigadeiro de limão e você vai colocar em cima do seu bolo.
4: Fica uma delícia
5: mesmo,
4: chefe.
5: Ou você também pode fazer com limão siciliano. Pega as raspinhas do limão siciliano, deixa separada. Pega um copo de suco de limão siciliano, coloca no leite condensado e coloca na panela. Vai ter um brigadeiro pra, e enrola, dá ponto de enrolar ele. E depois passa, coloca essas casquinhas do limão que você ralou, coloca dentro daquela massa quando estiver quase pronto. Então vai ser um brigadeiro de limão siciliano. É muito gostoso, é leve e é muito chique para você fazer numa festinha de aniversário.
4: Muito bonito.
5: Ou
4: também,
5: até para comer, né, de colher também.
4: É, que isso aí é muito bom, realmente. É parecido, pode ser um pouquinho parecido com o mousse, mas a consistência é diferente.
5: A consistência, né, é diferente, é. Porque quando leva ao fogo, ele vai engrossar e vai até dar um ponto de enrolar. Do famoso brigadeiro de bolinha, né?
4: Falamos de limão aqui, a turma tá se manifestando. Obrigado, meu irmão Rafa. Quer alguns limões, irmão? Ótima quinta-feira pra nós. Mandou a foto de um pé de limão carregado pra gente. É no seu quintal, Rafa?
5: Ai, que legal,
4: que esse adubo tá funcionando bem, hein?
5: Ó, o Leandro tá falando aqui que no, o limão dele não passa de 20 centímetros. A galera aí, ó, deixa um limãozinho pra ele que ele acha que ele vai agradecer.
4: Valeu, Rafa. A minha mãe, Elide, no Rio de Janeiro, diz que na casa de minha vovó tem muito limão galego e tá mandando um beijo pra você.
5: Beijo, Elide.
4: Diz que ama limão siciliano, que bacana. Neuza, também participando, deixa eu ver o recado dela.
8: Oi, Leandro, aqui é Neuza de Monte Alto, meu amigo. Tudo bem? Tô vendo a entrevista aí, adorei a entrevista. Eu uso muito limão, uso mesmo. Uso no suco, uso na salada, suco. O limão galego também eu adoro. Eu uso a folha do limão até para fazer xarope. E eu gostei da entrevista dela, do para quem não bebe água, né? Eu sou muito ruim para beber água. Horrível. E eu vi a entrevista dela aí e eu vou fazer para me poder tomar água. Obrigada aí. Um abraço. Bom final de semana.
4: Que legal, Neuza. Que legal sua participação. Obrigado aí, chefe.
5: Gracinha, Neuza. Então, minha querida, então faça um esforço aí. Faz um carinho para você. Faz uma água saborizada com limãozinho, que aí você vai conseguir beber sua aguinha durante o dia, porque a água faz muito bem para a saúde. Um beijo, minha querida.
4: Obrigado, Neuza. Um beijão para você. Conta sempre com a gente. Fiquei muito feliz aí com sua participação. Sabe o que a Rosa Marlene falou, chefe? Eu amo quando a Clarissa vai aí.
5: Ah, obrigada, minha querida. Eu também amo vocês.
4: Ela mandou uma mensagem muito carinhosa aqui para a gente. Obrigado, Rosa. Lindo dia para você. Muito legal sua participação. Chefe, então, pratos doces. Já falamos de receitas e dicas. E os salgados?
5: Então, a gente falou dos temperos, né? Molho, que dá para fazer, para temperar o...
4: A proteína, né?
5: As proteínas, né? Mas umas dicas rápidas. Você vai fazer um peixe ou fruto do mar. Na hora de servir, você coloca um limão espremido em cima do peixe. Dá aquele... Levanta mais um odor. Tem gente que come feijão na sala.
4: Limão no feijão. É mesmo, chefe? É.
5: Eu já vi uma dica de uma nutricionista bem conceituada falando que o limão, na verdade, não é o limão, é a vitamina C. Ele potencializa o ferro. Eu tenho um problema sério de anemia e a minha hematologista pede sempre que eu consuma feijão com uns. Beba um copo de água com limão. Quando os dias que eu vou tomar o comprimido de ferro para levantar a ferritina, eu tenho que tomar como a vitamina C. Seja o suco de limão, seja a vitamina C efervescente. Naquele dia eu tenho que tomar mais vitamina C quando eu tomar o comprimido de ferro. Então,
4: interessante.
5: É, o ferro e o limão são uma combinação que dá certo.
4: Potencializa o efeito do ferro no organismo, hein?
5: Até o feijão, o pessoal espreme o feijão, espreme o limão em cima do feijão. Já vi também uma dica também que o pessoal, os nutricionistas falam muito, finalizar a sopa com limão.
9: Ó.
5: Uma dica também boa de potencializar as vitaminas, suco de beterraba com limão, ao invés de só suco de beterraba com laranja, com limão, porque o limão tem mais vitamina C que a...
4: Que é laranja, né? A gente está descobrindo inúmeras propriedades do limão. A nossa ouvinte, inclusive, falou que faz xarope com as folhas de limão. O limão ajuda na produção do colágeno, chefe?
5: Ajuda. Olha, eu aqui já... Opa. As esteticistas e biomédicas recomendam, porque o limão ele ajuda na produção de colágeno. Sozinho ele não faz milagre, né? Então... O pessoal aí tem que ter uma boa alimentação, tem que se cuidar, mas o limão, ele tem uma propriedade de ajudar a manter o colágeno, a produzir o colágeno, né? Bioestimulador de colágeno natural é o limão.
4: Isso é muito bom, além de fazer bem, de ser refrescante, é o limão, a estrela da cozinha nesta quinta-feira, aqui com a chefe Clarissa Bruno. Chefe...
5: Nós estamos na era do bem-estar, né, Leandro? Sim. Todo mundo fala em bem-estar, né? Tudo tem moda, mas ainda bem que essas modas de bem-estar acabam ficando, né? São hábitos que a gente acaba adquirindo. Os famosos shots também, né? Tem muita gente que consome shot de limão de manhã em jejum, toma o limão espremido com água ou o limão com água morna. Tem gente que coloca o limão com mel, limão com cúrcuma, limão com açafrão. Tudo isso é muito benéfico para a saúde. Por que o limão com água morna? O limão com vamos começar a pensar. Você dormiu, ficou 8 horas, em média, né? 7, 8 horas com o corpo em repouso, seu organismo está quentinho, né? Você vai despertar, vai dar um choque no seu organismo com água gelada. Chega a dar uma dor no estômago, né? Uhum. Quando você acorda. Então, você tomar de manhã em jejum um copo de água morna ou temperatura ambiente com limão espremido, você vai dar um despertar diferente no seu organismo. Vai fazer com que o limão, ele vai acelerar o seu metabolismo, já vai fazer com que o seu corpo comece a acordar mais rápido.
4: É, chefe, depois que eu li sobre a importância, tem gente que atenta, aliás, a maioria das pessoas não atenta muito para isso. A hora de ir dormir e a hora de acordar são momentos fundamentais para o nosso organismo. Nosso
5: Com
4: organismo
5: certeza.
4: Começando a funcionar e o nosso organismo entrando no modo stand-by, né?
5: É.
4: Então, esses momentos são importantes para a gente ingerir algo que nos faça bem, de fato, chefe.
5: O que você ingere ao acordar vai... ajudar você a ter um dia melhor, uma qualidade de vida melhor durante o dia, e o que você ingere ao dormir também. Porque à noite o seu organismo trabalha um pouco mais lento, né? Então, se você comer, às vezes a pessoa, eu comi carne vermelha de noite, passei mal à noite, tudo, porque o organismo está mais devagar, né? Está queimando aquela ingestão de alimento bem mais devagar. Por isso que à noite é recomendado ter uma alimentação mais leve, para você não sobrecarregar o seu organismo. E de manhã você dá para a sua maquinazinha uma quantidade razoável de proteína, de carboidrato e de frutas e de cálcio, né? Então, para poder começar a despertar o seu corpinho, a sua máquina.
4: Esse tal de shot é um termo, né? O que é exatamente o shot, chefe? Desculpe minha ignorância.
5: Shot
4: é uma bebida, copo, né?
5: É uma bebida.
4: Sim.
5: Né? Tem os copos.
4: É uma menor quantidade, é isso?
5: É menor quantidade.
4: Ah, tá.
5: Popularmente falando, antigamente, uísque, cachaça, uma dose, né? Bem pequenininha, dois a três dedos no máximo, deitados assim. É uma quantidade de shot. Então, aqui é um concentrado. Imagina em três dedos, num copinho, você concentrar um limão, uma colher de mel e uma pitada de cúrcuma.
4: Faz bem, hein?
5: Aquilo ali fica um concentrado. Então, é um shot porque você vai beber numa talagada só, como os... Né? Bebeu aquilo, já acordou o seu corpo.
4: Fazendo barulho, melhor entender, né? Jogou pra dentro e foi, chefe.
5: Acordou bem o seu corpo.
4: Ah, que legal. Estamos na reta final do nosso bate-papo. Chegou um áudio aqui do Pastor Júlio. Deixa eu ver se ele tá comentando aqui a entrevista ou se eu jogo pro bloco seguinte. Vamos lá.
9: Boa tarde, meu irmão em Cristo, amigo. Oi, pastor. Leandro França, a chefe de cozinha aí, especialista. Olha, eu vou lhe dizer uma coisa. A limonada, pra mim, é uma das prediletas. Só que eu não gosto que tira a casca do limão e coloca o miolo dentro para no liquidificador, não. Eu gosto de cortar o limão no meio e ter a mão de obra de espremer com as mãos até fazer uma limonada saborosa. É muito bom a limonada, gosto muito. Deus abençoe vocês.
4: Deu até vontade, hein, pastor Júlio César? Um abraço, querido. Obrigado.
5: Um abraço, querido. Obrigado. E falando em espremer o limão com as mãos, você sabe, Leandro, que o limão, ele, por ter o ácido cítrico, ele tira, elimina odores.
4: É verdade.
5: Né? Então, às vezes, você preparou um peixe, um frango, ou até mesmo manipulou alguma coisa que deixou mau odor nas mãos, pode cortar o limão e espremer. E passar nos dedos que vai sair o cheiro. Outra dica bem legal é um para um. Você não vai nunca mais esquecer. O pessoal aí, ó, uma colher de detergente, um limão espremido e uma colher de bicarbonato. Mistura tudo, isso vai clarear pedra mármore, vai limpar rejunte de piso. O limão tem esse poder também. Corta um limão rapidinho aqui, ó, as últimas dicas. Tá com muito mosquito em casa, muita mosca, corta um limão, aquela metade do limão que você cortou, você enche de cravo da Índia.
4: Já vi em algumas casas, chefe.
5: E aquilo ali é um repelente natural.
4: Que beleza. Chefe, e a metade do limão? É melhor usar inteiro, né?
5: Não é melhor usar metade, inteiro, né? Não guarda não, não guarda porque ele vai acabar perdendo as propriedades dele.
4: Muito bem. O Rafa pergunta, diz aqui, só cuidado para não expor ao sol, escurece a pele. Foi o que a gente falou aqui na abertura do quadro. Obrigado, Rafa. Oi, Carlos.
10: Boa tarde, Viano. Dá parabéns aí para a entrevistada aí.
4: Chefe.
10: Eu gosto muito do limão, fazendo a vitamina de abacate, espremendo o limão na vitamina do abacate. Dá uma diferença do caramba na vitamina. A vitamina fica mais gostosa ainda, espremendo o limão na vitamina de abacate. Eu adoro. E o limão é bom pra tudo, né? Pra saúde também, né? Desde agradeço, Carlos São Pedro.

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1: 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Obrigado, minha amiga Maria Helena. Mandou uma foto aqui, depois te mostro, chefe, do pezinho de limão dela. Que lindo. Obrigado, amiga, por seu carinho e participação. Chegamos ao final aqui do Foco Culinário hoje. 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
4: Epa, tá na onda, está com tudo. Sequência final do nosso programa.
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4: Tem mais alô, tem mais recado, ó.
6: Alô!
4: Sempre muito agradável ter aqui a chefe Clarissa Bruno, uma simpatia e também com dicas bem legais, né? Neuza, traz uma dica pra gente, você querida, que tá acompanhando o nosso programa.
7: Alexandre, eu é Neuza, né?
4: Oi, amada.
7: Eu não gasto mais dinheiro para desentupir o fogão. Quando tá entupido, eu boto cinco gotinhas de limão. Olha, uma beleza. Distante desentope.
4: Muito bem, boa dica, hein, minha amiga? Muito obrigado, Neuza. Neuza, nosso ouvinte aqui de Arraial do Cabo, também na escuta do Região em Foco. Bela dica, vou utilizá-la com certeza para desentupir as bocas do fogão. É a dica da nossa querida Neuza. Obrigado, Neuza. Tudo de bom. Oi, Fábio. Fábio do Vinhateiro.
8: Leandro, eu tô aqui no Parque Estoril. Rapaz, é uma vergonha, pá. As palavras do prefeito fazer com a melhor praga no Parque Estoril. Você quer ver a aguadinha que desce, Leandro? Olha. Eu tô até com vergonha, até de tirar foto. A lixarada, Leandro!

0: Tanto devido às chuvas registradas no período, não foi possível concluir os trabalhos previstos na localidade. A pasta esclarece que a manutenção terá continuidade assim que houver pausa nas chuvas e condições adequadas do solo para executar o serviço, com o objetivo de concluir o patrulhamento programado para o bairro. Mais uma promessa, esteja vigilante, conte com a gente, meu amigo Anderson. Oi, Carlos.
1: Bom dia, ele também. E pedir encarecidamente à Prefeitura de São Pedro da Aldeia, ao prefeito, que dê uma olhada na Praça Verde. A Praça Verde parece até um mangue, entendeu? A Praça Verde está com as árvores, com as raízes tudo para fora. As crianças estão tomando topada, arrancando unha fora. Já estou há mais de 2 anos querendo que mexa nessa praça, entendeu? A praça não tem como as crianças brincar na praça. A praça, quando chove, faz até que você está dentro do mangue, entendeu? E o prefeito não faz nada, passa toda hora na frente da praça para lá e para cá e não faz nada. Eu quero ver para onde que está indo o dinheiro que veio para São Pedro da Aldeia, que sendo gasto em São Pedro da Aldeia não está sendo gasto. Tem um posto de saúde da Baleia, o posto de saúde está desativado, cheio de mato, gastou 11 milhões num posto de saúde no Porto da Aldeia, que foi reformado em novembro do ano passado e reformado agora de novo, entendeu? É isso, é porque é pequeno e é isso que ele faz aí. A Prefeitura de São Pedro da Aldeia, infelizmente, com essa gestão aí, as pessoas não vão ter nada de bom na cidade. Desde já agradeço, Carlos, São Pedro da Aldeia.
0: Tá aí a bronca do Carlos, agora é a sua vez, Fábio.
2: Leandro, bom dia, Fábio aqui da Rua da Tainha, Banhado, vai ter São Pedro da Aldeia. Leandro, eu estava em Cabo Frio, estou vendo que está com problema lá no esgoto, lá pela salineira, ali perto da posa de apressão. Tem um bueiro ali que a tampa está subindo, a água está subindo. Aciona a prefeitura aí, aciona aí o serviço público aí para ir lá ver. É muita água, Leandro. E o colégio do vereador é ali perto, né, meu irmão? Aquela água ali é podre, entendeu? Então, eu tô aqui para ajudar, não para prejudicar. Às vezes o prefeito nem sabe da situação, e os baba-ovo, quando ele não passa para ele, e eu, que não sou nada da vida, tô avisando onde tá o problema. Entendeu, Leandro? Obrigado aí.
0: Tá dado o alerta, Fábio. Eu não consegui identificar o ponto exato. Você não disse nome de rua nem bairro, né? Mas eu vou voltar ao seu áudio para tentar entender. Se eu conseguir entender, encaminharei. Um abraço, Fábio. Oi, Geraldo.
3: Boa tarde, Leandro França. Eu queria aproveitar e fazer uma reclamação também, Leandro, sobre a mobilidade urbana aqui de Cabo Frio. Parece que eles pararam de agir, não tem fiscalização mais nas ruas, lugar nenhum. Aqui no Barra Caiçara está ficando impossível da gente circular. A gente trabalha com um aplicativo, anda por esses bairros. A Rua França, Rua Inglaterra, Rua Áustria,
0: aí sim,
3: e Rua Natal, é carro estacionado dos dois lados da rua, carro estacionado na contramão. Você tem que ficar desviando, cara, não tem onde passar. Você encontra com o carro, tem que ficar dando ré, entrando em vaga de garagem para o carro passar. Parece que não tem fiscalização, todo mundo faz o que quer, para onde quer, do jeito que quer. Tá complicado o trânsito aqui em Cabo Frio, principalmente nos bairros. Pedi o pessoal da mobilidade urbana para dar uma olhada nisso para a gente, é isso. Eu tenho pena de quem trabalha com caminhão, com ônibus. O pessoal está passando sufoco, porque de carro pequeno tá ficando quase impossível circular nos bairros. Valeu, Leandro. Um abraço aí.
0: Obrigado, Geraldo. Aí sim, essa é uma reclamação completa. Tem nome de rua, tem bairro, tem cidade. Aí fica fácil da gente encaminhar. Voltaremos ao assunto amanhã. Obrigado, Geraldo. Para fechar, recebemos o vídeo em protesto do Cristiano, de São Pedro da Aldeia, a respeito de uma boca de esgoto a céu aberto em plena praia do centro, em São Pedro. Ele diz que trata-se de um crime ambiental flagrado quarta-feira ontem. A sujeira está bem próxima à quadra de esportes na areia, ali na altura da rodoviária aldense. E lhe agradecemos a atenção. A Secretaria de Meio Ambiente e Pesca de São Pedro esclarece que esse ponto mostrado no vídeo corresponde a uma saída de águas pluviais. Águas pluviais? Em período de chuva, o sistema de drenagem pode apresentar extravasamentos em razão do funcionamento do sistema de tempo seco. A Prefeitura garante que mantém fiscalização das redes de saneamento de forma contínua e realiza vistoria em vários pontos da cidade, inclusive durante períodos de chuva, para verificar o funcionamento do sistema e identificar possíveis irregularidades. Quando constatadas situações que demandem providências, a empresa responsável é notificada para a adoção das medidas cabíveis. Não é exatamente uma resposta. Agradecemos a atenção da Prefeitura de São Pedro da Aldeia. Mas a pergunta que não quer calar, Prefeitura de São Pedro, vai solucionar o problema? Ou esse esgoto a céu aberto vai continuar aí em plena Praia do Centro, perto da quadra de esportes? Ficamos sem saber.
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0: Tchau, tô indo, já fui com o tempo esgotado. Beijos e abraços. Obrigado pela sintonia. Até amanhã.
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1: Fala, rapaziada, Gideon Souza chegando aqui no Bola Rápida da Rádio Ondas, trazendo aquelas informações rapidinhas a respeito aí dos clubes aqui no Rio de Janeiro. Começar falando aqui de fato em a forma de pagamento entre o atacante equatoriano e o clube russo. Já há um acordo nas bases salariais e também aí no tempo de contrato. E olha só, sem Bruno Henrique contra o Botafogo, o Jardim está testando alguns garotos da base aí no treino do Flamengo e tem testado muito o centroavante Josmar, que é um menino promessa da base aí, até mesmo aí no título da Libertadores, um menino jogando muita bola e pode ali começar a incomodar o Pedro, apesar de não podermos comparar o Pedro, um dos maiores atacantes desse país, mas é um menino muito promissor e o Pedro nesse momento não tem nenhum jogador ali que possa ser seu reserva. E esse menino aí é uma promessa, uma aposta da base do Flamengo, então veremos aí como será esse andamento. E falando de Botafogo, o Tiquinho Soares está de volta, meus amigos. O clube carioca anunciou o retorno do atacante de 35 anos aí nesta quarta-feira. O contrato é válido até o fim de 2026 e ele já está integrado aí ao elenco do Botafogo. E o Montoro renovou, na verdade, até 2030, depois de ser assediado por inúmeros clubes dos Estados Unidos, da Arábia, da Itália, da Inglaterra. O Botafogo fez aí a renovação de contrato com o Montoro e ele vai permanecer no Botafogo até 2030. Botafogo e Flamengo continuam a sua preparação durante essa semana, porque no final de semana temos o clássico entre as duas equipes. Vamos continuar acompanhando e qualquer nova informação trazemos para vocês a

0: aqui, meus amigos. Gideon Souza para o Bola Rápida da Rádio Ondas.
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2: Vamos relembrar um sucesso da novela Perigosas Peruas, que foi ao ar em 1992 pela Globo, de autoria de Carlos Lombardi, com 173 capítulos.

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4: Boa tarde, amigos e ouvintes da Rádio Ondas. Começou mais um Bola Rápida comigo, Mariana Fernandes, trazendo as principais informações sobre Vasco Fluminense. Começando pelo Vasco, o Vasco largou na frente nas quartas de final da Copa do Brasil. O time venceu o Vitória por 1-0 na noite desta quarta-feira em São Januário, mesmo atuando com um jogador a menos desde os 17 minutos do primeiro tempo. O volante Barros foi sendo o último homem, levou um vermelho direto. Pedro Emanuel, apesar de demorar na modificação do time, tirou o Spinelli e colocou o Paulo Henrique, o que melhorou significativamente o time. O gol da vitória saiu dos pés do colombiano Andrés Gomes, que arrancou no campo de defesa, driblou adversários e marcou um golaço no segundo tempo. O goleiro Léo Jardim também foi decisivo e garantiu o resultado com uma grande defesa nos minutos finais. Com a vitória, o Vasco joga pelo empate no confronto de volta no Barradão para avançar às semifinais. Além da vitória, a arbitragem também virou assunto. O árbitro Matheus Candançan relatou na súmula uma confusão no intervalo com os integrantes da comissão técnica e dirigentes. Houveram xingamentos e uma tentativa de agressão. O clube também reclamou de decisões tomadas durante a partida, principalmente após a expulsão de Cauã Barros.

0: e promete ter um confronto direto importante na luta pelo G4. O atacante Savarino destacou a qualidade do elenco tricolor e comentou a disputa por espaço entre os titulares. O jogador, que aparece entre os principais goleadores do Fluminense na temporada, aproveita a semana livre para se preparar para a sequência da competição. Segundo ele, o elenco tem jogadores capazes de assumir a titularidade e manter o nível da equipe. O Fluminense chega para essa sequência embalado pela vitória sobre o Palmeiras. O tricolor venceu de 3-2 no Maracanã, de virada com gol de Cano nos minutos finais. Resultado que encerrou um período de 8 jogos sem vitórias e colocou a equipe na briga pelas primeiras posições do Campeonato Brasileiro. Esse foi mais um Bola Rápida comigo, Mariana Fernandes, aqui na Rádio Ondas.
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6 da tarde, uma ótima tarde de quinta-feira para você que tá na programação da sua Rádio Ondas FM e também pela sua Jovem TV. Tá entrando no ar o Panorama. Vamos contar tudo para você, interagir com você, ouvir você aqui, agora.

0: de programa comunicando com você, que é sempre muito mais importante pra gente. Uma ótima tarde, uma ótima tarde, uma ótima tarde de quinta-feira, chuvosa. É, chuvosa, mas calma aí, nem tudo está perdido. Na sexta-feira tem uma previsão de tempo firme, é isso mesmo, vai parar de chover, vai parar de se enxugar também, de parar de enxugar também com toalha molhada. Já já eu trago todas as informações pra você também do tempo aqui em nossa região. Mas antes, eu quero agradecer a você que tá aí ligado em tudo e qualquer lugar dessa região dos lagos, sempre sintonizado aqui em 97,7. E também pra rapaziada que tá ligado no YouTube, esse é o Panorama, falando pra toda essa galera que dá audiência pra gente, um mar de audiência. Rapaziada de Cabo Frio, Arraial do Cabo, de Búzios, Iguaba, Araruama, São Pedro da Aldeia, Saquarema, Rio das Ostras, em Macaé. Pra você que tá na sua casa, no carro, trabalho, internet, com seu smartphone, com seu iPhone, aonde quer que você esteja, receba aí o nosso muito obrigado.
1: Muito obrigado.
0: Obrigado pelo seu carinho, pela audiência, pela paciência. Obrigado por permitir que o Panorama te faça companhia todos os dias à tarde, trazendo para você sempre a informação com qualidade, a informação que dá respeito, informação que você gosta de ouvir. E a única coisa que eu peço para você que tá aí do outro lado é que você aumente o som aí, aumenta aí. Coisa boa de ouvir, né? Pois é, essa aqui é a programação da sua Rádio Ondas, amigo. 97,7 para toda a região dos lagos, chegando e trazendo para você o resumo das notícias do seu dia.
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0: Olha, é isso mesmo, hein? Doutor Serginho visitou hoje mais uma vez a Orla de Tamoios. Tava lá conversando com Quero Quero. É, vou te contar uma coisa pra você, hein? Doutor Serginho agora tá conversando com o passarinho, rapaz. Tava lá perguntando ao passarinho. E aí? Você quer a Orla de Tamoios? É, rapaz, pois é. Aí eu quero. Veja só. Tá bom não, tá? Olha só, aqui Arraial do Cabo realiza audiência pública para definir a aplicação de recursos em 2027. Cultura cigana ganha ritmo e cores em encontro gratuito em São Pedro da Aldeia. Vem aí o Festival Internacional de Dança em Cabo Frio. É isso mesmo, já já eu conto os detalhes.

0: detalhes pra você. Ó, a via tá interditada. Atenção, você que segue em direção à Praça do Tiradentes. A via tá interditada ali por conta do Festival Gastronômico que acontece nesse final de semana. E já já eu trago todos os detalhes pra você também. Tem notícia. Claro que tem notícia pra você aqui no Panorama.
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0: Fumar não combina com treinar. É isso mesmo. Essa foi uma palestra que aconteceu no município de Búzios e promove aí combate ao tabagismo. Automóvel Creta é roubado e localizado, recuperado aqui no bairro do Jacaré, no município de Cabo Frio. Já já eu trago todos os detalhes pra você e tem mais informação, hein? Olha só, deixa eu contar pra você. Cabo Frio celebra 20 anos de Festival Internacional de Dança na próxima quarta-feira. Isso! Olha, hoje tem entrevista. A gente vai bater um papo com mais um atleta, uma rapaziada que defende o esporte. Vamos ter um campeonato de jiu-jitsu ainda em comemoração. A Ponte Feliciano Sodré. Aplicativo e-título passará por manutenção nesse final de semana, então ó, aguenta teu coração firme. Amigo, a partir de amanhã começa o horário eleitoral gratuito. É, dia 28. Logo depois do nosso programa aqui, do nosso querido Leandro, no meio do programa do Leandro, né? Interrompe Leandro, entre os trapalhões e à tarde também tem mais um pouquinho do horário eleitoral gratuito, que bacana. Alerge aprova a proposta de atualização de limites aqui do município de Iguapa Grande. Tem notícia. Claro que tem notícia pra você aqui no Panorama.
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0: Xadrez na Câmara Municipal de São Pedro da Aldeia pode custar caro a Fábio do Pastel. Que tá havendo, Fábio? Oh, meu Deus, que dificuldade. Búzios Biker Fest reúne motociclistas em 4 dias de programação, começando a partir de hoje aqui no município de Búzios. Pode chover que a turma da moto gosta de lama. Campanha de vacinação segue até terça-feira, dia 1º, aqui em Cabo Frio. Tem mais, hein? Arraial do Cabo faz reforma também aqui da maternidade no município de Arraial do Cabo. Mandar um abraço aqui para Carlos Ernesto Carlão, o nosso secretário municipal de cultura. Tá aqui ligando para mim, tô no programa, tô ligando agora. É, olha lá, ligou o vídeo. Você vai falar que, ó, é, não, vamos lá. Fala aí, Carlão, boa tarde.
2: Pai do Anderson, beleza, meu irmão? Um prazer estar aqui falando aqui ao vivo com você. Essa coisa da internet liga, aí parece vídeo, a gente faz ao vivo é bom, né?
0: Que beleza. Carlos Ernesto Carlão, vai mandar alguma novidade pra gente da cultura, Carlão?
2: Isso, tem aí uma agenda muito bacana nesse final de semana, um final de semana agitado. Está chovendo agora nesses momentos na cidade de Cabo Frio, mas a previsão para amanhã, sábado e domingo é céu aberto. Então a gente vai manter o Canto do Forte. Canto do Forte é um projeto que nós temos desde janeiro, continuamos fazendo um pôr do sol bacana lá no Forte São Mateus, lá em cima, sempre a partir das 16 horas. E esse final de semana, dia 28, amanhã, nós temos o Wallace Neves e a Fernanda Moura, que vai estar conduzindo um show bacana lá. Inclusive, as músicas, é uma música gospel. Você sabe que a cultura gospel agora faz parte da cultura, né? Então, a gente está aí dando esse fomento à cultura gospel na cidade de Cabo Frio. E lembrando, 28, 29, 30, de 10 às 17 horas, nós estamos com a primeira Expo Arte lá na Fazenda Campos Novos, com mais de 50 feiras de artesanato, a barraca de artesanato vai ser bacana a partir das 10 horas de amanhã, lá na Fazenda Campos Novos. Você, Eduardo Silva, e toda a Cabo Frio estão convidados aí a participar desse final de semana bacana da cidade de Cabo Frio.
0: Carlos Ernesto Carlão, ó, chamada de vídeo, rapaz, eu vou te contar, esses meus amigos, né? Carlão, ó, você vai gravar aquele áudio bacana pra gente colocar amanhã aqui no nosso programa também, tá certo?
2: Só, eu já mandei o áudio pra você, já está aí.
0: Tá vendo?
2: Eu só preciso que você dê uma mexidinha lá no final, que eu tenho uma rata lá.
0: Tá bom, Carlão, um abraço, meu querido, obrigado, viu? Tamo junto.
2: Valeu, querido. Um abraço aí. Um abraço aos ouvintes do Panorama.
0: Valeu, Carlos Ernesto Carlão, secretário municipal de cultura, falando ao vivo aqui na abertura do nosso programa. Tem notícia pra você no Panorama.
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1: Que beleza, daqui a pouquinho tem entrevista. Vamos falar também de um campeonato de jiu-jitsu ainda em homenagem a Ponte Feliciano Sodré e nas ocorrências policiais.
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1: Olha, turma, usou o batalhão de ação com cães aqui no bairro de Manuel Correia. Fez apreensão de uma carga de entorpecente na rua 7. Pois é, já eu trago todos os detalhes pra você aqui no Panorama.
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1: Até às 7, ou melhor, até às 6 da tarde. Vamos fazer vontade, Fabinho, não. Até às 6 da tarde, comunicando com você, que é sempre muito mais importante pra gente. Mas antes, eu preciso mandar um grande abraço para o meu povo que tá completando mais uma primavera nesta quinta-feira. Ó, dia 27, hein? A última quinta-feira do mês de agosto. Acabou o mês de agosto. Já. Tem também aí o mês de setembro e primavera. E aí, querido, temperatura lá em cima, coisa boa, né? Hoje é aniversário do Gabriel Xavier, quem também completa mais uma primavera e vai ter uma festa, vai ter uma festança, vai ser o vereador do município de Cabo Frio, Jefferson Vidal, quem também completa aniversário e vai ter festa no município de Arraial do Cabo, vai ter peixada, é o meu amigo Meclides. Fala, Melk, tá lá, Meclides Júnior, completando mais uma primavera. Meclides deve estar completando aí os seus 60 anos, né? É, o tempo todo de praia, trabalhando agora no mar, aquela coisa toda. É, parece até que tá rodando sem óleo. Quem também completa aniversário hoje no município de Arraial do Cabo é o ex-vereador Tuquinha. É, Tuquinha Pescador. Hoje também é festa na casa do Fábio Roberto. É o locutor, Fábio Roberto. É o locutor de Luciano. Quem também completa mais uma primavera é o xará do nosso querido Amaury Valério, nosso Marcos Valério. Sônia Passos também está soprando velhinha hoje. O Denir Degani. Fala, Degani. Esse também é policial. Alta, completando mais uma primavera. Vai ter surpresa, vai ter torta salgada na casa do Elivelton Saldanha. Todos ficando melhores nesta quinta, dia 27 de agosto, recebendo abraço do Panorama, recebendo abraço da Jovem TV, recebendo abraço da sua Rádio Ondas, amigo. São 35 anos com você. É isso aí. Acerte o seu relógio. Agora são 4 horas e 17 minutos, senhoras e senhores, está no ar o Panorama e o resumo das notícias do seu dia. Muito obrigado pelo carinho de todos vocês, muito obrigado pela sintonia, muito obrigado por permitir que o Panorama te faça companhia todos os dias, trazendo para você sempre muita informação. Olha só, eu tenho já um tema para pesquisa do dia. Vamos lá, hein?
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1: Olha, um candidato ao Senado em São Paulo deu uma entrevista numa emissora de TV a cabo e ele falou o seguinte: uma das propostas dele é para aumentar a oferta de pessoas que estão... Nós estamos perdendo mão de obra, sabe disso? Estão perdendo mão de obra. O Habibis pediu aí também o... Como é que é o nome, meu Deus? Recuperação fiscal. Ou judicial, recuperação judicial. Habibis. Rapaz, a gente vai falar disso depois da nossa pesquisa, tá? Porque eu tenho aqui uma crítica a falar da imprensa. A imprensa, de uma certa forma, tá contando a história do Habibis como se isso fosse uma derrota pro Habibis, mas o Brasil não tem culpa disso, não. Entendeu? É estranho, né? Pensar que uma empresa internacional que gera emprego, que dá emprego para todo mundo, né? Que trabalha nesse ramo aí, direto e indiretamente, e dá em outros segmentos e ainda festeja na empresa. Não é motivo para festejar, é motivo para se preocupar. O problema é dele, sim, mas é motivo para nós, brasileiros, nos preocupar, porque não é o único que pediu recuperação fiscal em um único mês. Já contei a Marisa, já contei aqui a Casas Bahia, a Braskem, e tem mais uma que eu esqueci. Né? Tem mais uma que eu esqueci. Pois é, só nessa turma aí. Mas vamos lá. Um senador da República, um candidato a senado da República no município, no estado de São Paulo, perguntado a respeito sobre a questão da mão de obra, desemprego no Brasil, tal, aquela coisa toda, tal, ele disse que sim, que tem um projeto de lei. Ele vai propor, veja bem, ele entende que muitas pessoas não querem voltar ao mercado de trabalho, porque hoje estão satisfeitas trabalhando na informalidade, sem carteira assinada e recebendo o Bolsa Família. É o que ele tem, é o que ele identificou. E a gente já viu que isso é verdade, né? Tem muita gente que recebe o Bolsa Família, mas continua fazendo biquinho por aqui. Tem um pedreiro que trabalha ali, né? Tem um camaradinha que faz uma obra aqui, tem um camaradinha que faz uma entrega aqui. Eu conheço muitos amigos que trabalham entregando aí de moto, fazendo entrega de moto, e tem Bolsa Família. Conheço muitos. Estão aí nessa vida aí. E ele disse o seguinte, eu quero propor, é o projeto de lei dele, eu quero propor que mesmo que você esteja recebendo o Bolsa Família, se você for entrar numa empresa, você pode trabalhar de carteira assinada até 3 meses, depois você deixa o Bolsa Família. Essa é a proposta dele. Eu achei a princípio. Falei, aí, boa. Lá em Santa Catarina, tem um município que eles estão querendo fazer um projeto de lei seguinte. A pessoa que recebe um Bolsa Família presta serviço à prefeitura da sua cidade. É um projeto que existe no sul do país. Recebe Bolsa Família? Então você precisa trabalhar em um serviço da prefeitura. Recebe pelo governo, mas então você vai trabalhar. Não é porque você recebe o Bolsa Família que você não tem que trabalhar. Se tem que receber o Bolsa Família, se tem condição de saúde, põe para trabalhar. Então existe um projeto de uma cidade, isso é um projeto de uma cidade, né? E aí cai na questão jurídica, né? Porque tem muita gente que não quer que isso aconteça. É dizer que o município vai usufruir de uma pessoa e não vai pagar pelo serviço dela. Quem está pagando é o governo federal. Então, essa discussão na justiça continua nessa cidade do sul do país. O que eles querem é o seguinte, a pessoa recebe o Bolsa Família na cidade. Então, ele pega aquela pessoa que recebe o Bolsa Família na cidade e ela vai trabalhar, ela vai capinar, ela vai pintar um meio-fio, ela vai prestar serviço numa escola, ela vai pintar um muro. É prestar serviço porque está recebendo o Bolsa Família, porque o Bolsa Família nada mais é do que dinheiro do governo que nós pagamos os impostos. Essa era a explicação lá no sul do país. O senador, ou melhor, o candidato a senado em São Paulo, ele quer que a pessoa que recebe o Bolsa Família, se entrar para uma empresa e ficar até 3 meses dentro dessa empresa de carteira assinada, ela deixa de receber o Bolsa Família e fica só com a carteira assinada. Esse do Senado lá de São Paulo, eu confesso a você que a princípio eu achei muito interessante, mas aí vem uma questão. Nós estamos no Brasil, gente. Estamos falando de brasileiro. E você sabe muito bem que o nosso povo encontra modo para poder burlar as coisas tudo quanto é jeito, né? Eu fiquei pensando, e se esse cidadão, recebendo Bolsa Família, trabalhando 3 meses numa empresa, depois dos 3 meses, ele pede conta, ou pede para ser mandado embora, e o bichinho ainda vai na caixa.

0: Uma coisa séria para você que é evangélica, você que é evangélico, você que é evangélico. Se você teve, né, algum momento na sua vida, fez uma oração pedindo uma pessoa, pedindo oração por uma pessoa para ser libertada das drogas, sabe? Libertada do crime. Ah, eu preciso pedir oração, meu filho tá preso nos vícios, que não sei o quê, que não sei o que lá. Aí Deus fala assim: olha, eu vou te conceder esse milagre. E você vai e contribui botando uma pessoa que é a favor desse tipo de coisa, você está sendo errada. Há uma ignorância, mas há uma incoerência nesse seu pensamento. Pense a respeito disso. Faça você também o seu papel. Não vote em quem é a favor das drogas. Você viu que tem um candidato aí que é a favor da maconha, você viu? Fez até de jingozinho. É, rapaz. Negócio de libera maconha, é um negócio escancarado, o negócio tá animado mesmo. Vou te contar o que é a eleição, né, rapaz? Tem informação pra você aqui no Panorama.
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0: Pessoal, no próximo dia 2 de setembro, às 10 horas da manhã, a diretoria do Conselho Comunitário de Segurança de Cabo Frio está convidando a todos os moradores da cidade para participar da reunião mensal. Esta reunião vai acontecer no condomínio Sítio do Gravatá, na Rua das Pacas, em Tamoios, Cabo Frio, às 10 horas da manhã. É importante a participação de todos para que possam de verdade fazer aí o seu papel como cidadão e trazer as informações para autoridades presentes nos locais. Olha só, vai o secretário municipal de segurança e ordem pública, vai o delegado, representante do 25º Batalhão de Polícia Militar e outras autoridades do município. E é uma grande oportunidade para que você possa também fazer a sua reclamação dessa iluminação pública. É nesse momento que você chega para os caras e fala: ó, a minha rua tem movimento estranho porque vive às escuras. Ó, a minha rua tem movimento assim, assim, assim, porque não tem patrulhamento. Então vá lá na reunião. É no próximo dia 2, no Sítio Gravatá, aqui em Tamoios, em Cabo Frio. Tem a entrevista no Panorama.
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0: Se liga, tem mudança no trânsito da cidade de Cabo Frio por conta do Festival Sabores. 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
2: Olá, pessoal, passando aqui para dar aquele recado importante. Durante os dias da Vila Gastronômica, que abre o Festival Sabores de Cabo Frio, esse trecho da Avenida Hilton Massa com a Avenida Nossa Senhora de Assunção, vai estar fechado para trânsito a partir do meio-dia. Então, o motorista que estiver indo em direção ao centro, dê preferência pela Avenida da Praia, descendo ali pela Nilo Peçanha, ou passando aqui por dentro do Bairro da Passagem, pela Praça da Bandeira. A Avenida Professor Domingos Ribeiro, aqui dentro do Bairro da Passagem, também vai estar fechada para o trânsito durante todos os dias da Vila Gastronômica. É a Prefeitura de Cabo Frio te convidando para participar dessa abertura, desse festival que é tão importante para a cidade. Estamos sempre ao seu lado.
0: Mandar um abraço carinhoso aqui para Fernando. Tá lá, Fernando, esposo de Tia Ângela. Tá lá no bairro da Passagem também, sempre acompanhando o Panorama. Tem participação de ouvinte aqui no nosso programa.
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3: Oi, Luanda de família. Oi, Luciano em família. Boa tarde, boa tarde, boa tarde.
0: Como sem som, tá sem som.
3: Tudo bem? Vocês estão
0: tá ouvindo só a gente, né?
3: É, tempinho chuvoso assim, maravilhoso, bom pra se dormir à tarde, né, de noite. É, Duander, manda um abraço, por favor, pra pastora Simone,
0: pastora
3: daqui
0: Simone.
3: Do Morro do Alemão, da Admog, por
0: olha
3: favor.
0: Aí. Pastora Assembleia Simone,
3: de
0: grande
3: Deus
0: abraço pra senhora.
3: Galhardão, isso. Tá, que é do meu genro,
0: tá bom.
3: Tá aí da minha filha. Minha filha, melhor que seu pastor já. Tá, um beijão com minha filha Valéria, meu genro Marcelo. Marcelo Tristan. Tá, um beijão pra vocês aí, tudo de bom. E domingo vai ter Flamengo e
0: Botafogo.
3: Botafogo.
0: Isso.
3: Vou dar um palpitezinho, 2-0 Flamengo.
0: Tá fácil. Tá?
3: Beijos, beijos, beijos.
0: Botafogo tá
3: boa
0: largado.
3: Tarde, boa tarde, boa tarde. Um beijão pra vocês aí, todos vocês. Um beijão lá pro povo do vinho aqui. Tá, beijos, beijos, beijos. Boa tarde.
0: Beijo, dona Terezinha do bairro do Vinhateiro. É a única do bairro do Vinhateiro que a gente gosta, né, Luciano? É, tem um moradorzinho da rua, é da Tainha, lá que é enjoado. Esse dia de chuva, então, amigo, que deve ter de buraco e deve estar vigiando, é uma loucura, né? E olha, domingo tem Flamengo e Botafogo. Dona Terezinha deu o palpite dela aqui, 2-0, né? Eu quero mandar um recado pra Honório. Honório, Botafogo tá largado, é nosso. Pra mim é só o bairro, tem notícia pra você aqui no Panorama.
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0: Atenção, crianças e adolescentes.

0: adolescentes menores de 15 anos podem atualizar a caderneta nas unidades de saúde do município de Cabo Frio. É, pais e responsáveis têm até a próxima terça-feira, dia 1º, para atualizar a caderneta de vacinação das crianças e adolescentes menores de 15 anos em Cabo Frio. A caderneta, ou melhor, a campanha de multivacinação, continua nas unidades de atenção básica, mesmo após o dia D realizado no último sábado, dia 22. Durante a campanha, os profissionais de saúde avaliam o histórico vacinal para cada criança ou adolescente e aplicam as doses que estiverem em atraso, de acordo com a unidade, ou melhor, com a idade e o registro apresentado. E são disponíveis os imunizantes previstos no calendário de rotina, incluindo vacinas contra pólio, sarampo, cachumba, rubéola, hepatites A e B, rotavírus, meningite C, além também da BCG, pentavalente e HPV. A vacina é praticamente um alfabeto, né? A vacina contra a dengue também é oferecida ao público dos 14 anos dos 10 até os 14 anos. As unidades estratégicas da saúde do município de Cabo Frio e também as unidades básicas de saúde realizam a vacinação de segunda a sexta-feira, de 8h30 da manhã até as 4h30 da tarde. No Centro de Saúde Oswaldo Cruz e também ali na casa da Criança, o atendimento acontece das 8 da manhã até as 4 da tarde. E para receber as doses, é necessário apresentar a caderneta de vacinação, o CPF ou o Cartão Nacional de Saúde. E quem ainda não procurou, vá até a unidade mais próxima para que a gente possa fazer a prevenção. A vacina é segura e eficaz. Quem disse isso? Patrícia Freitas, ela que é responsável pelo setor de imunização da cidade de Cabo Frio. Tem notícia para você aqui no nosso programa.
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0: E a informação agora é da Secretaria da Causa Animal no município de Armação dos Búzios. Você curte aqui.
2: Acompanhe a nossa feira de adoção.
0: Feira de adoção de animais no município de Búzios. Que fofo, gente! Olha, a gente vai trazendo também todas as informações também com relação à feira de animais no município de Armação dos Búzios. E você pode ficar por dentro também dessas informações acompanhando o nosso programa. Tem informação, tem entrevista no nosso programa.
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0: A Prolagos traz o relatório completo também de suas obras sendo realizadas na região dos lagos. Você ouve aqui no Panorama.
3: Alô, população de Sem Braças. A Prolagos está caindo dentro da obra de esgoto no seu bairro. E a complexidade da obra vai dar lugar a um benefício permanente, ampliação da cobertura do sistema separador absoluto de um benefício para mais de 1000 famílias. Com a conclusão, os moradores vão deixar de depender de soluções individuais para contar com uma rede separativa. E o investimento faz parte da parceria entre a Prolagos e a Prefeitura de Búzios para garantir a efetividade da obra. Enquanto a concessionária implanta a infraestrutura, a Prefeitura realiza a conexão dos imóveis à nova rede. Todo o esgoto coletado vai ser encaminhado para a Estação de Tratamento de Esgoto de São José, onde recebe tratamento terciário, além dos benefícios diretos para a população. A iniciativa contribui para a preservação do meio ambiente de Búzios.
0: Tá aí, pessoal, obras em Sem Braças no município de Búzios, sendo realizada pela Prolagos e a Prefeitura Municipal. Tem informação das ocorrências policiais aqui no Panorama.
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0: Olha, ontem aqui na Rua 7, no bairro de Manuel Correia, em Cabo Frio, as equipes da Polícia Militar e o Batalhão de Ações com Cães acabaram conseguindo localizar uma carga de entorpecentes. A ocorrência aconteceu nesta quarta-feira. Olha, o material foi encontrado em meio a sacolas atrás de um amontoado de tijolos. Pelo menos alguém colocou os tijolos lá, alguém tá trabalhando colocando os tijolos na frente da maconha, né? Olha, as ocorrências foi resultado de um patrulhamento com o objetivo de prender traficantes. Sabe quem pegou e encontrou as drogas? Draco! Draco é só um pastor alemão, o bicho é enfurecido. Olha, tava lá, infelizmente ninguém foi preso, mas o saldo foi positivo. 250 pinos de cocaína, 48 buchas de maconha, que seriam vendidas a R$10, outras 280 tiras, que seriam vendidas a R$30, tira de maconha, e 23 pedras de crack. Todo o material foi apresentado na 126DP. Tem notícia pra você aqui no Panorama.
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0: Depois do intervalo comercial, eu vou detalhar pra você. Vai acontecer o Búzios Biker Fest. Mais um grande evento pra você poder acompanhar e também festejar nesse final de semana. E ainda tem a pesquisa do dia no Panorama.
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0: Olha, no sul do país existe um projeto que está sendo discutido na justiça. Uma cidade quer pegar todos os beneficiários do Bolsa Família com idade. Vou botar a idade, não falaram não, mas eu vou botar a idade, né? De 45 anos para baixo, que recebe Bolsa Família. Tá recebendo Bolsa Família, meu filho? Vai prestar serviço à prefeitura. Vai pintar o meio-fio, vai pintar um muro, vai ajudar numa escola, vai fazer alguma coisa para justificar o Bolsa Família. Não é porque você recebe Bolsa Família que você tem que ficar em casa sem fazer nada. Tem que ajudar também alguma coisa. Até porque o Bolsa Família é uma contribuição que vem do dinheiro do governo federal, que é a contribuição dos nossos impostos, pô. Não é isso? Para manter o Bolsa Família, eu tenho que pagar imposto. Se eu não pago imposto, não tem Bolsa Família. Pense nisso. E aí, então, tá discutindo na justiça. É um projeto que eles têm no sul do país. Um candidato ao Senado em São Paulo quer pegar a rapaziada que recebe Bolsa Família e aquele que quiser assinar a carteira pode ficar com a carteira assinada durante 3 meses, receber aquele salário do trabalho dele, mais o Bolsa Família durante o período de 3 meses. Depois, rompe o Bolsa Família e fica só trabalhando. Dos dois projetos, qual que você gostou mais? Mande um áudio para mim. 992348786. Ou se não gostou de nenhum projeto, 992348786. Dê a sua opinião. Eu tô aqui esperando a sua ligação. Mande um áudio, não escreva não. Não quero ler, eu quero ouvir a sua voz. Ei, essa é a sua voz. Mande aqui pra gente, 992348786. Agora acerte o seu relógio, família Panorama. 20 minutos, faltando para as 5 horas da tarde de um pré-final de semana. E ó, olha pro céu aí, tá clareando, hein? Vai parar de chover, amanhã o tempo firma, que beleza! Vai dar pra lavar a calçada, lavar o tapete, botar a toalha pra secar no sol, que beleza, hein? Então, mande um áudio pra mim, 992348786, esse é o Panorama aguardando a sua participação, que faz um breve intervalo comercial e volta já, sempre no oferecimento de... 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Marcelo Auto Center, eu vou pro intervalo e volto rapidinho.

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0: Agora são 4 horas e 46 minutos. Daqui a pouquinho tem participação de sabedoria lá de Unamar, falando também sobre a proposta de hoje da pesquisa do dia.
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0: Uma cidade no sul do país está tendo uma discussão jurídica lá pelo seguinte: eles querem criar um projeto onde beneficiários do Bolsa Família, que estão recebendo benefício do governo federal, sejam também obrigados a fazer uma prestação de serviço na cidade que eles moram. Por exemplo, eles moram aqui em Cabo Frio e aí recebem Bolsa Família. A rapaziada vai lá pintar um muro da escola onde você mora, ali no seu bairro. Quem sabe ajudar no hospital, pintar o meio-fio, manter a sua rua arrumada. É uma forma de você retribuir pelo benefício que está recebendo do governo federal. Até 45 anos para baixo. Bom, 45 anos para baixo é o que eu estou colocando, tá, meu povo? Porque eu não vou pedir para minha tia de 70 anos que recebe Bolsa Família fazer nada disso, né? Vai ficar quietinha lá e vai receber o benefício dela quietinha lá no cantinho dela, lá fazendo um cafezinho dela, tomando esse cafezinho dela e ouvindo o panorama. Agora, tem um senador, um candidato a Senado da República lá em São Paulo que ele propõe o seguinte: a galera que recebe Bolsa Família, se quiser ter uma CLT, tiver a carteira, carteira de trabalho assinada, trabalha 3 meses recebendo na carteira assinada, também o benefício do Bolsa Família, e depois dos 3 meses, ele perde o Bolsa Família, fica só com a carteira assinada. É uma forma de eliminar aquela pessoa recebendo o benefício do governo e mantendo também o faturamento em alta. Dos dois projetos, qual você se simpatiza mais? Ou você não gosta de nenhum dos dois projetos? Eu quero ouvir a sua participação pelo 992348786. 992348786. Já está aqui em nossos estúdios o nosso entrevistado de hoje. Vou falar aqui com o sensei Marco Alberto, o homem do jiu-jitsu. Vai fazer um campeonato de jiu-jitsu, é isso mesmo, jiu-jitsu? Judô, então levanta um pouquinho o microfone pertinho de você, campeonato de judô, esporte olímpico. E vai ser aqui em Cabo Frio, ainda em homenagem à Ponte Feliciano Sodré, Marco?
2: Correto.
0: Que beleza, dá o seu boa tarde aí, Marcão. Boa tarde, Marco.
2: Muito boa tarde, Eduardo e Silva. Isso. E todos aqueles que fazem da Rádio Ondas líder de audiência na nossa região dos lagos.
0: Que isso, hein?
2: É com muito prazer que a gente anuncia aí o troféu Cabo Frio, que estará homenageando o centenário da Ponte Feliciano Sodré aqui em Cabo Frio.
0: Vai acontecer aonde, Marco?
2: Vai ser no ginásio Alfredo Barreto.
0: Que bom que voltou o ginásio,
2: isso,
0: né?
2: Isso, que voltou em grande estilo.
0: Beleza,
2: né?
0: Beleza.
2: O secretário Rafael Bernardo fazendo um trabalho de excelência pelo esporte na cidade de Cabo Frio. O doutor Serginho também, isso, o prefeito que arregaça as
0: gosta
2: mangas,
0: muito, gosta muito
2: trabalha
0: do esporte,
2: homem. Ele é praticante também, né?
0: Ele se acha craque, né? Ele se acha craque.
2: ele é bom.
0: Ele se acha craque, né? Agora tá correndo agora, né?
2: Isso, correndo, ele faz tudo, é jiu-jitsu.
0: É, o homem
2: ele não para, acorda de madrugada e vai pra obra.
0: E aí tá querendo ir pro filme dos Vingadores. Olha só, a gente vai bater mais um papo com o Marco, a gente vai falar a respeito disso, vamos entender um pouquinho sobre a história também do nosso querido sensei aqui, que tá aqui batendo papo conosco, Marco Alberto, indicação do nosso querido Brunão Rodrigo. O Brunão, o homem tá aqui, hein? Tem participação de ouvinte aqui no Panorama.
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0: Fala comigo, meu chegado.
3: Boa tarde, Eduardo Silva.
0: Boa tarde.
3: É, Manuel de São Cristóvão.
0: Fala, Eduardo, Manuel.
3: Esse Bolsa Família, esse é um scratch, né, com o trabalhador. A gente trabalha para pagar para esses caras que não querem nada. É um bando de cachaceiro, drogado.
0: Não quer nada.
3: Então,
0: que isso,
3: esse projeto de 3 meses depois ter que trabalhar é ótimo. Tem que acabar com essa porcaria. O povo voltar a trabalhar e criar vergonha na cara, parar de ficar na rua bebendo cachaça. Hein?
0: Eita,
3: bom programa, boa tarde, obrigado.
0: Eita, não, tá muito aborrecido, hein, rapaz? Tá na carne hoje. Chegou de voador, rapaz. Nem todo mundo, não, rapaz. Quem falou isso aqui foi o Manuel. Ô, Manuel, nem todo mundo, não. Tem gente que precisa. Tem gente que de verdade precisa e precisa ser mantido. A gente não vai tirar isso de ninguém. Não vai olhar ninguém que tá passando necessidade e vai tirar um Bolsa Família. Agora, foi o que eu falei com você. Eu tenho um amigo que tem uma farmácia aqui, que tem um catatal de gente que faz entrega. Os caras não querem assinar carteira. Querem receber pela empresa por fora e querem continuar no Bolsa Família. É claro que lá na frente pode ser que dê um risco esse negócio. Ele já mandou um montão de gente embora, porque não quis assinar carteira, ele mandou embora. Ministério do Trabalho bate lá, resolve tudo na situação toda, e tá tudo encrencado. Isso tudo por conta do comportamento de uma pessoa. Por isso que eu estou dizendo a você, a gente tá falando de Brasil, gente. Tá falando de Brasil. Você acha que um cara que tá lá, trabalhou 3 meses carteira assinada, 3 meses recebendo Bolsa Família, Depois de 3 meses, ele entra lá com um pedido lá de demissão, vai fazer lá um pedido lá de seguro-desemprego, vai ficar no seguro-desemprego por 6 meses e ainda recebendo o Bolsa Família e fazendo um negocinho por fora. Fora o Tigrinho. A gente, isso aqui, ó. Tô falando de Brasil, gente. Né? Tô falando de Brasil. Nosso povo é muito complicado. Tem que pensar direitinho. Mas isso não é importante. O importante é que eu tô recebendo aqui em nosso estúdio o nosso querido Marco. Ele é sensei de judô. E vai ter uma competição aqui mais uma vez aqui no ginásio poliesportivo. E eu tava falando com o Marco. Marco, que bom que o ginásio voltou. Porque a gente voltou a ter um local central para a prática do esporte, né? E o esporte muda a vida. Conta um pouquinho da sua história, Marco. Marco chegou aqui agora com o andador aqui, não é porque Marco tem de idade, não. Marco sofreu um acidente. Tá melhorzinho, querido?
2: Tô melhor. Tô
0: isso, me que recuperando. Beleza, né? Graças conta a sua história. Deus. Começou no jiu-jitsu como? No judô como?
2: É, eu comecei judô na cidade de São Paulo, né? Na colônia japonesa.
0: É paulista?
2: Lá,
0: paulista?
2: Sou paulista.
0: Você não mas tem cara de japonês.
2: Cariocanizado.
0: Não, você vai ter que explicar isso pra gente. Colônia japonesa, Luciano. Olha, cara.
2: É.
0: Não tem nem olhinho fechado.
2: É, não tem não.
0: Não, nem
2: cabelo. É bem aberto. Brasileiro, né?
0: Tem que ficar de olho aberto. O cabelo tá ralo, não é fino.
2: Platinado.
0: É platinado. Conta pra mim, na colônia. Colônia japonesa, os caras são fera. Eu
2: Mauá, em São Paulo. Né? Eu comecei quando eu. Aos 4 anos de idade, com o sensei Kaoru Okada e Chico, do judô, lá em São Paulo. E já se vão 54 anos,
0: bacana.
2: 53 anos aí de vida dedicada ao judô.
0: Legal, hein? Só você tem estudo de judô?
2: Eu tenho 57 anos de idade e 53 anos de judô, né?
0: Bacana. Aí veio para Cabo Frio quando?
2: Ah, eu cheguei em 91.
0: 91?
2: Cheguei em 91, aí como eu sou militar também da Marinha, aí fica,
0: legal,
2: fui servir no Nordeste, depois voltei, e, enfim.
0: Ficou na base aero?
2: Isso, fiquei na Força Aeronaval, aí nesse complexo da Força Aeronaval.
0: Bacana, aí começou a dar aula aqui na região.
2: Sim, eu era competidor e técnico da equipe da Marinha.
0: Ah, que legal, hein?
2: Isso, aí assim que eu cheguei aqui na região dos lagos, conheci o saudoso Robson Ferraz.
0: Sim, né? Robson Ferraz.
2: Gente finíssima, formou aí um grande grupo de judocas.
0: Sim, eu lembro, tem uma história
2: lendário,
0: grande aqui,
2: é verdade.
0: Respeitado demais.
2: Tem que tirar o chapéu, né, para os grandes feitos do mestre Robson Ferraz.
0: Aí começou a dar aula aqui.
2: Aí eu cheguei de São Paulo, ninguém me conhecia ainda, o professor Robson Ferraz me deu uma força, né, e hoje eu sou coordenador da Federação de Judô do Estado do Rio de Janeiro na região dos Lagos, que
0: bacana.
2: Compreende de Saquarema até Macaé. Eu represento a federação nessa região. E eu estou, né, coordenador, amanhã pode ser outro professor, nós temos excelentes professores na região. Conto em cada município da região dos Lagos com braços fortes do judô que gosta de agigantar o bom nome do desporto. E aqui em Cabo Frio eu não posso me furtar de agradecer aos professores Bruno Rodrigues, o Brunão.
0: Brunão,
2: e o Giló Júnior, o professor Giló Júnior também, que não mede esforço. Em 2017 nós tivemos aqui um interregional, que foi um campeonato gigantesco, e mais uma vez eles nos ajudaram, né, enquanto federação. E é isso, nós estamos num ano muito benéfico para o judô brasileiro. Fomos prata, né, a seleção brasileira de cadetes, que é a classe sub-18, né? Conquistou prata no Mundial. Tem aí dois no individual, foram campeões mundiais.
0: Olha aí.
2: A Valim, do Flamengo, ela novinha, já conseguiu dobrar esse feito.
0: Olha que legal.
2: Bicampeã mundial. E assim, são 170 medalhas só nesse primeiro semestre da seleção brasileira de judô, nesse primeiro semestre de 2026.
0: É mesmo?
2: E a Federação de Judô do Rio de Janeiro, ela está organizando um evento histórico, né? Que é a Copa Rio Internacional, vai ser dos dias 7 ao dia 11 no Rio de Janeiro, e desde já todos os judocas estão convidados a poder participar.
0: Bacana. Deixa eu te fazer uma pergunta, Marco. Como é que é a pontuação para a pessoa poder escolher assim, não, esse cara aqui vai para a seleção, esse cara aqui vai participar? Judô é um esporte olímpico, né?
2: Correto.
0: Então, como é que a pessoa faz para dizer, não, vou levar isso aqui para as Olimpíadas? Como é que é a pontuação para chegar no cara, para levar para as Olimpíadas. Vamos levar a nata do judô brasileiro. Quais são, essas competições que a gente faz aqui em nossa cidade, elas pontuam também? Não pontuam? Ajuda na técnica para apurar a técnica? Porque só os campeonatos estaduais e brasileiros é que estão contando. Como é que é essa história? Conta para a gente.
2: É muito inteligente a sua pergunta.
0: Muito obrigado, viu, Luciano? Me chamou de inteligente. Viu?
2: É inteligente.
0: Eu estudei.
2: É uma, na verdade, é uma escala, né? Uma escada. As seletivas. O atleta chega às seleções através de seletivas. Dentro de cada classe e categoria é feito uma peneira.
0: Sim.
2: Nas competições. E toda competição de judô, ela soma na qualidade do atleta.
0: Entendi.
2: Senso de espírito e tal. O atleta ele vai ranqueando nessas competições. Depois tem uma seletiva nacional, seletiva estadual para ir para o brasileiro representar o estado do Rio de Janeiro. E depois para representar numa Olimpíada Mundial, aí a seletiva é nacional.
0: Entendi.
2: A nata de cada categoria, dentro de cada classe, é quem vai representar o país fora e compõe a seleção brasileira.
0: Na sua visão, como é que nós estamos de seleção hoje em comparação ao restante do mundo? Porque a gente torce sempre pelos nossos atletas, né? Mas quando a gente pega uma competição internacional, por que a gente não consegue ter tantas vitórias ou é tão sofrido pra gente no judô? Quando a gente olha os caras lá de fora, caramba, o que esses caras têm lá fora? O que os caras tomam lá fora? Como é que os caras treinam? Treinam com quem lá fora? Pô, os caras têm essa técnica tão, tão bem apurada que os caras conseguem vencer a gente. Como é que é esse negócio, Marco?
2: É mais uma pergunta sábia.
0: Eu sou curioso, Abessa.
2: Acho que você é judoca e tá escondendo o jogo.
0: No máximo, eu tenho aqui um karateca.
2: Tá vendo aí? Shotokan, Chorinho?
0: Aí. Ele não sabe que é isso, não, Marco.
2: Shotokan, muito bom, é o estilo.
0: Ele tá achando que é passarinho.
2: Vem aqui o
0: coxinho. Não, né? Tá vendo aí? Já começou a falar japonês com você, vai deixar ele mal. Fala isso, não.
2: O que acontece, Eduander? A sua pergunta ela é muito inteligente. Mais uma vez, tô gostando da entrevista.
0: Obrigado. Que bom.
2: O que acontece? O Brasil hoje ele está entre as cinco maiores potências do mundo. Realmente, o judô é um esporte muito difícil. Ele exige muita dedicação, é uma filosofia de vida além dos tatames, é devoção mesmo, se entregar para esse esporte. O judô é o esporte que mais garantiu medalhas, aliás, em todas as Olimpíadas. Exato. O judô garantiu medalhas.
0: Aurélio Miguel, a turma toda. Aurélio Miguel,
2: Walter Carmona, Luiz Shinohara, Flávio Canto.
0: Isso. Enfim,
2: Rafaela Silva,
0: isso.
2: Meu Deus, a nossa Rafaela Silva, né? Direto da Cidade Gigante, de Deus para o, né, mundo.
0: Pois é.
2: A Bia, enfim. Dos 190 países praticantes de judô, o Brasil figura na quinta colocação mundial. O topo do ranking, hoje a briga não é... O Japão ele perdeu um pouco a sua hegemonia em virtude do crescimento do judô francês.
0: Ah, é?
2: O que o futebol é para nós aqui no Brasil,
0: Da França. O judô é para a França?
2: É
0: mesmo?
2: O judô é corpo e alma para o francês. Então, o francês já chegou a derrotar o Japão dentro da própria casa dos japoneses.
0: Sabe o que eu observo muito, cara? Eu sempre falo que o esporte ele é formador de caráter. Se a gente juntar o esporte e a educação, a gente transforma esse país. Dá uma direção a um jovem, uma disciplina, sabe? Um objetivo na vida com o esporte. Você consegue formar um cidadão decente. Esse é o meu pensamento. Eu falo que se um dia Papai do Céu me der a oportunidade de ser prefeito da cidade, eu vou botar a cidade como uma cidade esportiva. Nós temos aqui um espelho d'água maravilhoso. Canal do Itajuru. Vamos dar canoa havaiana para todo mundo começar a remar nesse negócio. Excelente aí, stand-up, ideia. Não é? Fazer aí stand-up, windsurf. Nós temos vento pra caramba aí. Bota um bocado de escola de windsurf nesse negócio, vê se a gente não vai despontar um bocado de atleta nessa cidade. Temos campo de futebol, temos campo de areia. Pô, se você olhar, rapaziada, que participa do beach soccer aqui na cidade de Cabo Frio, os caras não perdem pra ninguém de seleção, querido.
2: Verdade.
0: Tem uma rapaziada que falta sorte. Entendeu? Pra botar os caras lá, não ter um padrinhamento. É porque a gente mora no Brasil. O Brasil sempre dá um jeitinho pra tudo. Mas sabe o que eu percebo? Parece que o país só quer investir. Porque quando você fala que judô é uma coisa de vida, a pessoa precisa sobreviver. E nós temos muitos bons atletas que precisam trabalhar e treinar. Sabe? Se você desse um salário bom para esse nosso esportista, um cara que é da equipe olímpica, fala assim, ó, você vai só treinar, querido. Seu salário vai ser pago agora pelo Comitê Olímpico Internacional, o Comitê Olímpico Brasileiro, e você vai ganhar 12 mil por mês. Não quero que você faça mais nada. Só viva do judô, mas eu quero medalha internacional, quero a bandeira do Brasil, quero o hino nacional, quero tudo isso. Você vai ter... É como se você colocasse um objetivo, não, mas a meta. Ó, sua meta é essa. Se não bater, cai salário. Se não bater salário, mais hora de treino. E assim vai. Parece que a turma só se anima nisso em época de Olimpíada, querido. Um ano da Olimpíada. Aí começa a fazer, não, vamos fazer isso, vamos fazer aquilo. Pô, quando os caras começaram a investir no vôlei, aqui em Saquarema fizeram aqui uma estrutura sensacional pro vôlei brasileiro. Verdade. É que a gente começou a ganhar medalha, medalha, medalha, medalha, medalha. Agora o negócio deu uma desgringolada, mas ainda nós temos uma estrutura sensacional de vôlei, verdade, pô. Verdade. Por que não podemos ir também pro judô? Por que não podemos ter também pra ginástica olímpica? Porque, pô, as meninas voltaram agora de fora do Brasil, agora com um catatal de medalha de ouro, pô. Aí chega nas Olimpíadas, a gente não consegue, Marco. Por quê?
2: Verdade. O que acontece? É necessário que haja um amadurecimento das autoridades, e isso a nível nacional, reconhecer que o esporte, todo ele, o desporto, de uma forma geral, não só o judô, mas o brasileiro, ele é talentoso.
0: E guerreiro.
2: E guerreiro. Ele não se atamanca diante das dificuldades. Ele parte para cima. Ele encontra solução em muitos lugares onde só tem dificuldade. Então, se as autoridades acordarem para isso, enxergar que desde a idade mais tenra, começar a praticar o judô, vai impactar lá na escola. A criança, ela vai ter uma mentalidade de que ela tem que estudar para melhorar pelo menos 1% a cada dia. Isso vai impactar na saúde. A médio e longo prazo, nós teremos uma população mais saudável.
0: Isso mesmo.
2: E no quesito segurança. Quem pratica esporte jamais vai partir para delito. Vai partir para aquilo que é contrário aos bons costumes, porque o desporto, ele prega os bons costumes. O judô, sobretudo, foi criado pelo professor Dr. Jigoro Kano em 1882 no Japão. Ele não foi só como uma arte marcial, foi como uma filosofia de vida, uma educação nos pilares físico, mental e social, porque tem que trabalhar esses três pilares. Se enxergarmos a nossa sociedade só por um prisma, a gente vai estar fadado a sempre investir no saco furado.
0: É verdade. Né?
2: Investir no desporto. E existe um professor muito sábio chamado Oswaldo Simões. Ele foi campeão mundial, gente finíssima. Aprendo muito com ele. Ele diz que criança no esporte é criança de sorte.
0: É isso mesmo. Bacana. Eu conto uma história aqui, e toda vez que eu conto essa história, eu tenho que me segurar para não chorar, porque eu fico muito revoltado quando a gente conta isso, né? É uma história que aconteceu aqui na cidade de Cabo Frio. Eliseu Pombo era secretário de esporte da cidade de Cabo Frio. Uma vez deu uma palestra falando sobre... O Novo Cidadão era um projeto que tinha aqui em Cabo Frio que botava a criançada para poder fazer esporte. Todo mundo tinha esporte na sua quadra, tinha esporte na sua praça, tinha perto da sua casa. Eliseu Pombo falou que uma vez parou o projeto. Ele foi dar uma palestra num evento que falava sobre a questão da criança e adolescente. Ele explicou o seguinte, que quando tinha um garoto que não era bom de bola, mas o garoto era esforçado, não faltava um treino. Um belo dia ele chegou, o professor falou assim, pô, ele não é bom de bola não, bota ele no gol. Rapaz, o garoto fechou o gol. Virou um monstro no gol, ninguém passava por ele. Todo mundo, aquela coisa toda, e batia de longe, de perto, ele pegava tudo, ele esforçava demais, era o melhor que tinha na quadra, descobria a posição do garoto, parou o projeto. Um belo dia, esse garoto foi preso com uma arma na mão por fazer um assalto, era morador aqui do Itajuru, foi preso aqui no assalto. Eliseu contou essa história chorando, e eu chorei com ele aquele dia. Ele falou, olha, nós tiramos a luva daquela criança e colocamos uma arma. Quando nós paramos o evento, o projeto esportivo.
2: Meu Deus.
0: Então, quer dizer, o que falta pra gente, sabe, Marcão? É vontade política. E pra fazer isso, então, por conta de vontade política, nós estamos fadados ao fracasso. Porque tem sempre um safado querendo levar alguma vantagem em tudo.
2: Verdade.
0: Entendeu? Então, enquanto a gente pensar dessa forma, enquanto não for vantajoso para alguém, porque eu vejo que as coisas acontecem no Brasil se for vantajoso. Tá aí um exemplo aí, a CBF. Não vamos nem falar nisso. Enquanto não for vantajoso, a coisa não acontece. O negócio é lucro. Se não tiver lucro para ninguém, meu irmão. É por isso que a gente tem que respeitar o Japão.
2: Verdade.
0: É por isso que a gente tem que respeitar essas nações do Oriente, que os caras chegam lá e botam a criança desde cedo para poder fazer uma atividade física. Você vai ver lá no programa da escola, educação física da rapaziada, não é igual a nossa educação física, não. É educação física mais destinada. Olha o cara, vai treinar ping-pong. Agora é tênis de mesa, nossa época era ping-pong, né? É. Vai treinar tênis de mesa. E vai se aperfeiçoar nisso aqui. Os Estados Unidos, vai competir pela faculdade. Você entendeu? O esporte é tratado de uma outra forma. Aqui, pra gente, é divertimento. Os caras, é coisa séria. Ó, tô falando um papo aqui com o nosso sensei, aqui nosso querido Marco Alberto, falando aqui sobre judô. É isso. Depois você vai falar pra mim aqui a diferença de jiu-jitsu pra judô.
2: Falo sim.
0: Né?
2: Falo
0: que
2: sim.
0: A gente pode deixar. Agora eu tenho participação de ouvinte aqui no Panorama.
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0: Ouça aqui, porque eu acho que essa mensagem aqui é pra você, Marcão. Olha aí.
4: Boa tarde, Eduander.
0: Boa tarde.
4: Boa tarde, Panorama. Boa tarde, ouvinte. Boa tarde, nosso amigo aí, judoca.
0: Isso.
4: Parabéns aí pela iniciativa, né, do campeonato. E eu fiz judô com Robson Ferraz.
0: Olha aí, ó.
4: Na década de 80.
0: Ô, perdão, aqui tirei sem querer. Peraí. Ele falou na década, quer dizer que ele vai falar que ele é velho. Vamos lá, fala aí, Wellington.
4: Entra na década de 90.
0: É velhinho.
4: Tem um tempinho, né?
2: Um abraço, pô, meu amigo.
4: É. 8 anos de idade, né? 8 para 10, 10 anos, né? 10 anos.
0: Registrou tarde.
4: Então, o Robson foi um grande.
2: Pioneiro.
4: É. Sensei, né, do judô, e um abraço para todos os alunos do Robson Ferraz.
0: Isso.
4: Que estão escutando a gente aí, né?
0: Bacana.
4: E né? Judô é disciplina.
0: É bom te lembrar, né?
4: É uma defesa que você aprende não para bater, mas para se educar, né? Aprendi muita coisa ali, muita coisa boa. Então, deixo um abraço a todos aí e sucesso.
0: Valeu.
4: Maravilha. Wellington do Bike Night Cabo Freio.
0: Falei.
4: Na época no clube São Cristóvão, hein?
0: E ele deixou aqui ainda, Marcão, ó. A palavra judô significa caminho suave ou caminho da suavidade. O principal objetivo é usar a força e o peso do oponente contra ele mesmo.
2: Correto.
0: O praticante usa o desequilíbrio para derrubar o adversário sem depender apenas de força bruta.
2: Correto.
0: É isso.
2: Corretíssimo.
0: Mesmo. Ai, que bacana,
2: né? O judô é baseado no sistema de alavancas.
0: Você participou de muita competição, Marco?
2: Muita.
0: Tem muita medalha em casa?
2: Eu tenho, bastante.
0: Que nem o Flamengo?
2: Já perdi bastante.
0: Que nem o Flamengo, não, né?
2: Você também não. O Flamengo... O Flamengo já é demais, né?
0: Não vamos falar disso, não, senão tu vai ficar contra a gente. Vamos lá. É muita força contrária. Que... Bacana. E de competição, quantas competições você já realizou? Essa, olha, é a primeira?
2: Assim,
0: não, né?
2: Na região?
0: É?
2: Não. Eu sempre organizo, né? No mínimo 3 competições na região dos lagos, assim, em cidades variadas, né?
0: Sim, sim.
2: Mas, assim, Cabo Frio foi a que... Tá entre Cabo Frio e Casimiro, né? Uhum. Casimiro, nós fizemos também 2 competições gigantescas, onde reunimos as seleções, as principais seleções do estado: Flamengo, Vasco, Botafogo, Fluminense, atletas olímpicos. Mas o boom de todas as competições foi em 2017, no ginásio Alfredo Barreto.
0: Aqui?
2: Foi.
0: Bacana.
2: Assim, foram atletas olímpicos, técnicos, foi suntuoso, foram 2 dias de competição, né? Uma sexta-feira foi pesagem, sábado e domingo competição, veio o estado do Rio de Janeiro.
0: É peso também, Marco?
2: Peso, classe e categoria.
0: Não é a cor da faixa?
2: Não. É dividido assim, por exemplo, crianças, nós temos uma subdivisão de peso,
0: uhum,
2: e de faixa.
0: Sim.
2: Né? Aí depois, quando vai chegando a idade já madurinha, sub-18, aí vai de...
0: Já tá bruto, branca, já consegue
2: branca verde, enfrentar, né? Vai de branca verde, depois roxa preta.
0: Ah, é?
2: E depois tem um circuito que é só faixas pretas.
0: Entendi.
2: E depois tem os veteranos também, a galera das antigas que gosta de lutar, que não parou de lutar ainda.
0: Que legal. Que é animado.
2: Tá bacana, né? É muito animado mesmo. Muito
0: olha, legal. Tá aqui, ó, rapaziada, mandando um recado pra gente. Edu, minha neta foi medalhista de ouro por 2 vezes, prata várias vezes, ginástica olímpica, trampolim, e foi graças ao projeto que a prefeitura tinha aqui em Cabo Frio. Tá vendo aí como é que o esporte faz diferença? E tem mais mensagem aqui no Panorama. Eu não sei se é da pesquisa, eu não sei se é pro Marcão. Vamos ouvir aqui. Tem participação de ouvinte.
5: Sabe, Rafael Bernardo. Eduardo Silva, boa tarde.
0: Boa tarde. Boa tarde,
5: família Panorama.
0: Boa tarde.
5: Edu, eu concordo com o de São Paulo.
0: Ah, sim.
5: Tá mais do que certo.
0: Pesquisa.
5: Porque eu tive um problema aí, antes de pneumonia. Aí a pneumonia me veio a tuberculose, né?
0: Sim.
5: Graças a Deus me cuidei, me tratei.
0: Boa.
5: O benefício que veio para mim, R$250 durante 6 meses.
0: Uhum.
5: Tem gente recebendo esses benefícios aí, ganha 600, não faz nada.
0: Sim.
5: É, gasta com bebida, né? Talvez uns gastam com droga.
0: Sim.
5: E a gente, voltando para trabalhar, esses 3 meses de carteira assinada,
0: sim,
5: tem que cortar mesmo, tá mais do que certo.
0: Tá certo.
5: Tá mais do que certo, Eduardo. Eu sou a favor desse governador de São Paulo aí, esse governador
0: não,
5: de São
0: senador, Paulo. Não, foi senador.
5: Eu sou o governador, o presidente tem que assinar isso aí, todo senador do Senado assinar.
0: Boa.
5: Aí, Eduardo, desculpa não ter completado. Aí eu continuei trabalhando assim mesmo.
0: Sim.
5: Entendeu? Eu sou autônomo. Eu continuei trabalhando assim mesmo. Por que com 250 você ia sobreviver? Não sei que sabe como eu sobrevivo com R$600 ou 1.200,
0: é verdade.
5: Não quer trabalhar.
0: É.
5: Entendeu? Não estou me questionando que eu recebi os 250 de benefício, que eu acho que é do governo, nem sabia que eu tinha esse direito para receber.
0: Agora está recebendo.
5: Mas eu continuo trabalhando e continuando a trabalhar.
0: Bacana.
5: Trabalhando, entendeu? Mas isso fica uma lição para quem não quer trabalhar em carteira assinada, entendeu?
0: Boa.
5: 3 meses de carteira assinada, não. Depois de 3 meses, a gente pode ficar até futuramente trabalhando de carteira assinada.
0: É isso.
5: Aí tem que cortar o auxílio, tem.
0: É o que eu penso, né? Se tem condição, tem saúde, querido, vamos trabalhar, né? E olha, vamos praticar esporte. Vai ter uma competição de judô no mês de setembro, aqui no Ginásio Poliesportivo Alfredo Barreto. Rapaz, olha, eu fico tão feliz quando a gente traz aqui a notícia, Marcão, de competições acontecendo no Ginásio Poliesportivo. Não vejo a hora da gente falar do ginásio também de Jardim Esperança.
2: Ótimo, que
0: Porque eu vejo o Jardim Esperança também. Que é outro ponto que a gente precisa botar a molecada para poder fazer um esporte ali, né?
2: Correto, verdade.
0: O seu projeto acontece aonde? Você tem algum projeto? Tá dando aula?
2: Sim. Tá dando aula? Sim. Em São Pedro da Aldeia. Né? E nós temos algumas filiais, né? Parceiros que são filiados à nossa agremiação. Em Casimiro de Abreu, Iguaba Grande com CC Paulinho e Casimiro com Sensei Lucas Bastos, enfim. Eu queria deixar até um abraço.
0: Pode mandar,
2: me permite,
0: claro,
2: né? Para toda
0: mandar,
2: a região dos lagos.
0: Patrocinador, o que
2: todas,
0: tiver.
2: Não, todas as academias de judô da região dos lagos, desde de Saquarema, né, até Macaé, todas elas. Araruama tem me ajudado muito também na pessoa do professor Hugo, do professor Fernando Marinho. Iguaba, sei Paulinho, Canelas. São Pedro, a gente tem uma competição também tradicional, que é a Copa São Pedro da Aldeia de Judô.
0: Já aconteceu?
2: Já. Esse ano não ainda.
0: Uhum.
2: Né? Mas esse ano a gente está trabalhando aí, eu, Sensei Giló e Sensei Bruno.
0: Aí acontece onde lá em São Pedro?
2: No Centro Recreativo Gaivota.
0: Ah, no Gaivota, ali no bairro Fluminense ali?
2: Isso.
0: Onde é que fica?
2: Inclusive um beijo no coração do pessoal lá do Gaivota, que eu fui presidente lá.
0: Bacana.
2: Né? Durante mais de 8 anos.
0: Você deve ter morado naquela Vila Militar ali do lado ali,
2: também,
0: não?
2: Já morei ali.
0: Ali é, quando falo do Gaivota, moro logo na Vila Militar ali do verdade, lado ali, né? Que bacana.
2: Verdade. E aí eu aproveito o ensejo para retransmitir para toda a região dos lagos o abraço que o Sensei Leonardo Lara, nosso presidente da federação, que estará no dia 20 conosco, e o Sensei Jefferson Vieira, vice-presidente. E Eduardo, eu queria trazer também, eu não posso deixar de comentar, a participação feminina no nosso judô, ela tem
0: legal,
2: crescendo,
0: isso.
2: Ela tem crescido, né?
0: Sim.
2: Nós temos, nem todo mundo da região dos lagos sabe disso, mas a primeira mulher a comandar a arbitragem de judô do estado do Rio de Janeiro.
0: Nossa, que barato.
2: Ela é aldeense,
0: olha,
2: professora
0: isso.
2: Bruna Medeiros Neves, né? Foi minha aluna desde criancinha, desde os 5 aninhos. Hoje ela é uma doutora em educação física,
0: olha,
2: doutorando em educação física.
0: Legal.
2: e ela é coordenadora de toda a arbitragem da Federação de Judô do Estado do Rio de Janeiro.
0: Privilégio nosso, né?
2: Dia 20 estará representando a região dos lagos na Bósnia.
0: Olha isso.
2: Campeonato Mundial. Professora Bruna Medeiros Neres.
0: Como da arbitragem?
2: Ela é o topo da arbitragem. Ela é a FIGA.
0: Nossa, manda um abraço lá para ela. Diz que nós estamos muito orgulhosos dela.
2: Ela deve estar ligadinha aí.
0: Muito orgulhosa.
2: No programa, tá? É a primeira mulher na história. Ela é muito empenhada e estará na Bósnia no dia 20. Infelizmente não vai estar com a gente, mas vai estar representando o Brasil no campeonato na Bósnia.
0: Mande um nosso abraço para ela. Nós temos muito orgulho quando temos assim notícias de pessoas que representam o nosso país fora e trazendo uma técnica e sendo topo ainda da lista, né? Isso é muito legal.
2: E sem contar com o Sensei Matsuda lá de Macaé. Sensei Matsuda, mesmo com 85 anos... firme e forte no judô, dando um exemplo de
0: Matsuda, japonês?
2: Shiro Matsuda, japonês. Eita. Mas assim, ele está há muitos anos em Macaé e representa essa união Brasil-Japão. Ele faz com muito profissionalismo, né? Ele aproxima muito as culturas do Brasil com o Japão.
0: Que legal.
2: E é um incansável, um samurai incansável. Um abraço para ele.
0: Samurai também. Incansável, muito legal, né? Bacana. Ó, tô conversando aqui com o Sensei Marco Alberto. A gente vai falando aqui, pessoal, sobre a competição que vai ter de judô aqui na cidade de Cabo Frio, ainda em comemoração ao centenário da Ponte Feliciano Sodré. Vai acontecer nesse mês de setembro aqui no ginásio poliesportivo Alfredo Barreto. Eu vou pro intervalo comercial, mas antes, agora são 5h17, tem a participação do Naldinho de São Pedro. Fala aí, Naldinho, conta pra mim, chegado.
6: Fala, Edu, beleza? Boa tarde, saudações.
0: Saudações, lindão.
6: Falar com você, você acha mesmo que o cara, depois de estar recebendo Bolsa Família, ele vai querer mesmo, depois que arrumar um serviço, depois de 3 meses perder? Não vai, ele não vai nem querer ter trabalho. Então, pra mim, qualquer uma das duas que passasse, tava bom. Mas entendi. Eu prefiro a que trabalhe e ganhe. Porque eles não vão querer trabalhar, pô, de carteira assinada, CLT. Então, melhor que dá o dinheiro a ele e ele faça lá as horas lá que tem que ser feito pra compensar esse dinheiro que ele tá recebendo. Valeu.
0: Valeu, Naldinho. Olha só, deixa eu falar uma coisa séria para você. A gente precisa fazer alguma coisa, uma peneira muito grande nesse Bolsa Família, porque tem muita gente aí que tá com sangue na veia, muita gente que tá com energia, que poderia de verdade tá efetuando algo de útil para esse país e tá só como dizia a vovó, de frosô por aí, né? Tem muita gente que precisa. Tem muita gente que tá de ser vergonha isso. E muita gente que precisa. Tirar os ser vergonha e deixar só aqueles que precisam. Se você contar direitinho aí, vai perder uns 30% desse negócio aí. Só de gente que não precisa do Bolsa Família. Que poderia estar produzindo. E não estão produzindo porque optaram por ficar dessa forma. E aí, pessoal, o país para. Acerte o seu relógio, família Panorama. Agora são 5h20. Eu vou pro intervalo comercial e volto já falando sobre competição de judô. Atenção aí, meus judocas de plantão. Vamos falar aqui sobre a competição que vai acontecer em Cabo Frio. Então se prepara aí, manda o kimono pra lavar, prepara a sua faixa, começa então a dar uma corridinha pra poder perder um peso, pra entrar na categoria melhor e se anima, porque vai ter competição no município de Cabo Frio, no ginásio poliesportivo Panorama. 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Que beleza, hein? Já eu tô de volta.
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0: Nossos estúdios, nosso querido sensei Marco Alberto, o homem que vai trazer o judô, campeonato de judô aqui para o estádio, o ginásio poliesportivo Alfredo Barreto. Mas antes do Marcão falar, vamos botar aqui agora ele que já mandou aqui a sua opinião lá dos Estados Unidos de Tamoio.
1: A sabedoria de Unamar.
0: Sabedoria. Dois projetos. Um, botar a turma pra pintar meio fio, pintar poste, ajudar na escola, lavar uma louça, alguma coisa nesse sentido. E a outra, depois de 3 meses que a terra assinada, cortar o Bolsa Família. Qual você gostou mais, hein?
2: Boa tarde, Eduander Silva, Wagner Vascaim de Unamar. Boa tarde, ouvindo Panorama, Eduander. Mas você vê, rapaz, que ideia da tua madrinha, né? E metendo um evangélico aí, se eles querem ganhar mais 4 anos para poder acabar com o catolicismo e o evangelho.
0: Deixa quieto, rapaz, fala disso não, homem.
2: Dito pela própria boca do marido dela, teu padrinho.
0: Rapaz, não fala
2: canalha,
0: disso.
2: Canalha, ordinário.
0: Meu Deus do céu, são sabedoria.
2: Tudo comunista.
0: Olha, vou tirar você do ar, hein.
2: Agora de evangelho.
0: Evangelho,
2: abre o olho.
0: Tá bom,
2: abre o olho, que isso aí é uma serpente.
0: Passou. Vambora.
2: Oi, Eduardo.
0: Ah, fala.
2: Sobre o Bolsa Família.
0: Diga pra
2: sabe
0: mim.
2: Sabe o que eu penso sobre o Bolsa Família, né?
0: Eu sei, eu gosto de provocar você.
2: Eu acho que sou. É mais ou menos, é isso aí.
0: É.
2: Vai trabalhar na prefeitura.
0: Isso, pô. Manter organizada a sua rua.
2: E sobre esse candidato ao Senado lá de São Paulo?
0: Sim, diga.
2: É bem uma boa.
0: É, né?
2: Mas só que esse malandro, se aceitar essa proposta, quando chegar perto dos 3 meses...
0: Ah. Ele corta.
2: Ele dá um abandono.
0: É, né?
2: Ele dá um abandono de trabalho, não vai dar nada pra ele, porque ele tem 3 meses de experiência.
0: É, entendi.
2: 3 meses tá na experiência, não vai dar nada.
0: Entendi.
2: Não entendi. Tem jeito, rapaz. Agora, a minha opinião sincera, acaba com esse Bolsa Família.
0: Faz isso não, sabedoria. Tem gente que precisa.
2: É, o dinheiro que vai pro Bolsa Família são nossos impostos,
0: eu
2: né?
0: Eu sei disso. Mas tem que ajudar.
2: O governo mesmo não dá nada.
0: Tem que ajudar.
2: Acaba com Bolsa Família. As crianças não estão tá vendo nem o cheiro mesmo dessa Bolsa Família. Bolsa Família, a maior parte fica nos botecos.
0: Eita, não é, pô. Não vira, pai, leite, não?
2: Tem como.
0: Nem pão?
2: Eu tenho pra... O doutor Serginho tá...
0: Eita,
2: tá perdendo um tempão aqui na orna. Aqui,
0: foi!
2: Na mãe,
0: e
2: na
0: aí?
2: Praia. Domesticando os quero-quero. Tem tempo pra tudo. É o mexicano, quero-quero.
0: Você viu lá, eu vi também.
2: Esse que os quero-quero vai fazer parte a Orna.
0: Você viu?
2: Que vai também ter direito à academia,
0: tá,
2: a Orna Livre.
0: Rapaz, né?
2: Tá um show, hein?
0: Você vê, né? Doutor Serginho é um espetáculo.
2: Mas é isso aí, companheiro.
0: Ah, do mexicano, quero-quero.
2: Mais alguma coisa pra falar, mas fugiu.
0: Foi?
2: Idade.
0: Não, tem mais aqui, tem mais um pedacinho.
2: Tudo bem.
0: Vamos lá.
2: Espero que amanhã já tenha um tempinho pra gente poder dar uma saidinha na rua, né?
0: Eita, nós, né, rapaz?
2: É isso aí, amigo.
0: Tá bom. Tem mais um pedacinho aqui.
2: Um abraço,
0: aqui.
2: Companheiro.
0: Valeu.
2: Até a próxima.
0: Tem mais aqui, ó.
2: E dando prosseguimento ao áudio.
0: Ah, fala.
2: O teu padrinho inventou aí. Já tem existido o Bolsa Família. Aí vem com o negócio auxílio gás.
0: Foi.
2: Na semana que ele lançou o
0: auxílio gás,
2: o nosso gás aqui
0: aumentou.
2: No Namar, no segundo distrito, que era 95,
0: pulou para
2: lugar 97. No depósito, foi para 135.
0: Que doideira, meu Deus, que doideira.
2: Quer dizer,
0: isso não existe.
2: O segundo distrito em peso está dando o vale gás.
0: Eu já telefonei para a doutora Mônica, hein?
2: Pro bujão.
0: Já falei com a doutora
2: e
0: Mônica.
2: E não tem ninguém que faça nada por nós, cara. Isso é que é incrível.
0: Vamos calmar,
2: sabedoria. Esse Procon aí que, pô, segundo distrito...
0: Vamos descobrir. Tira
2: onda com a cara deles.
0: Vamos descobrir
2: pelo
0: isso
2: amor
0: aí.
2: De Deus, cara.
0: Absurdo.
2: Um
0: momento
2: desesperado desse...
0: Absurdo.
2: Então é isso aí, companheiro, é um desabafo, tá?
0: Tá fechado, tá falado, sabedoria. Isso é um absurdo. E nós já entramos em contato com o PROCON do município de Cabo Frio para cobrar também, doutora Mônica, uma explicação, né? Se ela pode averiguar o que tá acontecendo. Não pode. Aqui a gente pega o botijão de gás a R$95 em Cabo Frio, não pode ser 140 lá no segundo distrito. Que doideira é essa? De volta aqui na entrevista, aqui vou deixar o Marco falar. Marco, você trouxe um bocado de anotação aí, não deixei você falar nenhuma, né, irmão? Qual o nome da academia lá em São Pedro?
3: São Pedro da Aldeia, Judô Clube Marco Alberto. Eu quero deixar um abraço para todos os pais, mães, atletas, familiares da JCMA, né, do Judô Clube Marco Alberto.

0: que nos confiam o bem mais precioso da vida deles, que são os filhos. E é uma honra, é uma família que faz com que o coração do sensei bata fora do peito.
1: Bacana.
0: Mandar um beijo também pro meu filho, Diego Souza, sensei Diego Souza, que tem conduzido os treinamentos.
1: Aqui em São Pedro também?
0: É, São Pedro da Aldeia, ele é campeão brasileiro, tem um currículo muito bom, meu filho. E agradeço a Deus pela vida dele.
1: Bacana.
0: Por ele ser esse professor maravilhoso. A minha esposa, que está ali sentadinha aqui.
1: Pode falar, não tem problema não.
0: Luana Barros.
1: Isso aí.
0: Ela está sempre me acompanhando aí na academia, nas competições, virando noite, fazendo chaves
1: também
0: de atletas.
1: Também compete também não? É atleta não?
0: Não compete não, mas de vez em quando treina judô.
1: É. Dá uma enforcada em você
0: e
1: em casa.
0: Eu queria reforçar meu agradecimento, né, ao prefeito, doutor Serginho,
1: sim,
0: que não mede esforço para ajudar todos os segmentos, né, da cidade de Cabo Frio. Parabenizar ao secretário de esportes, professor,
1: Rafael,
0: o secretário
1: Barreto,
0: Rafael Bernardes.
1: Bernardo.
0: Ele é um samurai incansável, né, o professor Giló. E professor Bruno Rodrigues.
1: Isso.
0: Pelo excelente trabalho que eles desenvolvem aqui na cidade de Cabo Frio. E aos demais professores de todas as agremiações da região dos lagos.
1: Chegou um áudio aqui, vamos ouvir aqui.
2: Grande sensei Marco Alberto, referência no judô da região dos lagos. Um
1: Avelino.
2: Abraço, seu filhão João Manuel Avelino.
1: Tá aí, João Manuel Avelino. Esse quem é?
0: Avelino, ele é um filhão, realmente. Meu
1: bacana.
0: Faixa preta, brabo. Gente boa demais. Homem de Deus.
1: Que bacana.
0: Ele e a irmã dele já integraram a seleção brasileira de judô.
1: Olha aí.
0: A irmã dele continua viajando, representando
1: é que
0: o Brasil.
1: Como é que a gente tem essa rapaziada
0: ele
1: boa?
0: Ele representou
1: e não
0: o Flamengo,
1: aqui,
0: a seleção
1: rapaz.
0: Do Flamengo de judô. É um atleta assim de técnica muito apurada, um filho para mim. Muito obrigado, Avelino. Deus te abençoe muito.
1: Que bacana. Como é que a gente tem uma turma dessa boa de esporte, vencendo tudo e a gente não conhece, Marco?
0: É verdade, Eduander. Falta-nos publicidade. E você falou do judô e jiu-jitsu, né? Nós
1: Sim.
0: somos artes co-irmãs.
1: Uhum.
0: Eu quero aqui enaltecer o trabalho do professor Leonardo Bilel.
1: Bilel!
0: Leonardo
1: conheço,
0: Bilel, ele também é judoca, né?
1: Isso
0: ele milita mais na área do jiu-jitsu, mas ele é um judoca.
1: Não, sim. Bilel
0: ele
1: chegou a dar aula pro meu filho, mas meu filho não seguiu,
0: só,
1: não.
0: Ele
1: meu filho
0: é maravilhoso, é um professor que ama o que faz.
1: Isso.
0: E ele tem uma atleta muito boa chamada Gabi Yamaguchi.
1: Isso, teve aqui.
0: Gabi Yamaguchi,
1: teve
0: ela
1: aqui,
0: é uma menina
1: teve aqui.
0: Que cai justamente naquilo que você citou no início da nossa entrevista. A Gabi, ela já fez lembrancinhas para vender, fez rifa para representar o Brasil, representar Cabo Frio.
1: Roendo osso.
0: É, eu já vi muitos atletas, tanto do judô quanto do jiu-jitsu, de judogi, né, de kimono, no sinal, vendendo bala, para conseguir pagar inscrição e alimentação na competição.
1: Eu já fiz uma matéria de um jovem lá no bairro, Barra de São João, descendo a ponte aqui de Cabo Frio, ele vendia ali naquele semáforo. Ali tem três ou quatro semáforos depois da ponte,
0: isso,
1: né?
0: Isso.
1: Ali naquele semáforo ele tava lá, com o kimono, vendendo e explicando, olha, eu preciso participar na competição, eu não sei se era jiu-jitsu ou judô, mas tô aqui, ó. Tô com o meu kimono aqui, preciso pra poder pagar a minha inscrição. Eu comprei a caixa
0: Verdade.
1: Toda pra ele naquele dia. Ó, o Lucas Bastos mandou um abraço pra você aqui, ó.
0: Ó, Lucas
1: Alô,
0: Bastos.
1: Sensei, Marco Aurélio, grande abraço, paizão. Falou aqui, ó. Chama Isso. de paizão lá também?
0: É, bicho, é porque, assim, é um filho pra mim também.
1: Entendi.
0: Né? Sensei Lucas Bastos, ele é a excelência do judô em Casimiro de Abreu. Ele tem um trabalho maravilhoso.
1: Ai, Casimiro ouvindo
0: Casimiro
1: a gente?
0: Casimiro de Abreu.
1: Que bacana.
0: A nossa audiência vai longe.
1: Não é,
0: rapaz.
1: É,
0: o pessoal de Macaé também
1: viu,
0: tá...
1: Você tá chamando de tá, nossa audiência.
0: Que é nossa audiência. Eu já tô fazendo parte da família Ondas.
1: Que beleza. Olha, você tá com um monte de coisa anotada e não deixa você falar nada, né, mano?
0: Não, mas...
1: Vai embora.
0: Eu sintetizei aqui.
1: Assume aí, então. Assume aí. Tá. Senhoras e senhores, panorama com Marco Alberto.
0: Então, eu quero convidar toda a região, dizer que dia 20... de setembro, Cabo Frio será palco de um evento maravilhoso, do maior esporte olímpico, e eu convido toda a região dos lagos para vir sentir essa energia desse esporte que é mais do que uma luta, mas é uma filosofia de vida, tá? Para vocês poderem passar um final de semana ao lado de atletas que lutam não só no tatame, mas lutam fora dele por dias melhores, por um futuro melhor. E eu conto com a presença de toda a região dos lagos, porque muitas famílias se deslocarão do Rio de Janeiro também para nos prestigiar. E eu tenho certeza que a cidade de Cabo Frio será uma grande anfitriã para esse grandioso evento.
1: Você notou só isso aí só?
0: Não, não.
1: Então se embora.
0: Eu falei no início já, né? Eu falei aqui que...
1: Eu tomei o seu tempo todo aqui, ó. Aqui, ó. Sandro Monteiro, mandaram abraço aqui também pro Sandro.
0: Gente,
1: baixo grande, irmão.
0: Baixo grande.
1: Baixo grande. É isso. Teve aqui. Ele faz faixa personalizada.
0: Isso, ele faz faixa muito bonita, as faixas dele, hein? Um grande abraço, Sandro.
1: Isso. Tá aqui, ó. Mestre Marco Alberto, sempre foi o maior exemplo. Tenho muito orgulho em dizer que ele fez parte da minha vida e hoje faz parte da vida de muitos filhos. Sensei Diego, também a nossa referência. Zaqueu Júnior
0: mandou aqui, ó. Zaqueu Júnior, Zaqueu começou judô com o Sensei Robson Ferraz, aí muito, muito novinho ainda, passou a fazer parte da nossa equipe, é um filho para mim, competidor em alto estilo, ganhou Copa Rio, Copa Minas, Copa Rio Internacional, viajou muito representando a cidade de Cabo Frio, de São Pedro, e... maravilhoso, é um judoca maravilhoso que hoje é um pai de família exemplar e os filhos dele passaram a treinar judô, né? Hoje fazem judô também comigo, casalzinho abençoado, e é isso. Eu queria salientar aqui que 2026 é um ano maravilhoso pro judô, né?
1: Beleza.
0: Foram 170 medalhas só nesse primeiro semestre para a seleção brasileira de judô. Né, em Guayaquil, no Equador, a nossa base de cadetes conquistou prata por equipes e muitas medalhas de ouro e bronze em Guayaquil, no Equador.
1: A expectativa, Marco, desse evento aqui, de quantos atletas participando?
0: Olha, cerca de 800 atletas.
1: Que isso, rapaz?
0: Quantos
1: dias de evento? São dois dias?
0: Um dia só.
1: Um dia só?
0: É um dia só.
1: 800 atletas?
0: É.
1: Mas dá para fazer vários. Várias áreas ali para lutar, né?
0: Normalmente esse campeonato regional ele oscila entre 500 e 800 atletas. O interregional passa de 1.000 atletas. 1.500 atletas.
1: Vai ser no sabadão?
0: Vai ser no domingo, dia 20.
1: Domingo, dia 20.
0: Isso.
1: A partir de que horas?
0: A partir de 8 horas já começam as pesagens e às 9 horas é a cerimônia de abertura do evento.
1: E para fazer inscrição, como é que faz a inscrição? De repente estou com a minha academia lá em Iguaba Grande, não fiz, quero participar, como é que faz?
0: A inscrição e informações do evento estão no 22 99202-8717.
1: Repete para mandar... a gente.
0: 22 99202-8717.
1: 8717, pessoal. Olha aí para você que é professor, que tem a sua academia, que tem aí a sua equipe também aí de judô. É uma grande oportunidade, inclusive, da rapaziada começar a colocar em prática e aprender um pouquinho mais, né?
0: Isso. E vai começar desde a mais tenra idade, né? 3 aninhos. Vai ter um festival infantil, que a gente chama da classe chupeta. São os 3, 4, 5 aninhos, 6 aninhos. E aí depois o campeonato começa já a pegar fogo mesmo.
1: É toda a região dos lagos ou fora da região dos lagos?
0: Toda a região dos lagos e tem agremiações convidadas também do Rio e Grande Rio.
1: Rio e Grande Rio?
0: Rio e Grande Rio.
1: Então vai vir uma turma cascuda, né?
0: Isso.
1: Vai vir uma turma que vai andar mais de 3 horas de ônibus com vontade de ganhar medalha. Com
0: vontade de ganhar medalha.
1: Eita, nós. Você quer agradecer aí a rapaziada que tá... Tem rapaziada que dá brinde lá, essas coisas todas, né, Marco?
0: Exato.
1: Tá precisando de brinde lá?
0: Ó,
1: se alguém tiver, tá vendo? A secretária já falou. Se alguém tiver a sua empresa,
0: isso,
1: de repente gostaria de participar doando brindes, aqui o Marco também aceita. E olha, nada melhor do que ter o seu nome, o nome da sua empresa ligada ao esporte.
0: Exato.
1: Né? E só para poder contextualizar e ficar ainda melhor. E quando eu disse isso, ó, o sol vermelho lá, o céu vermelho lá, tá, Luciano, vai abrir só amanhã lá, atrás de você aí, ó. Ai, tá vendo aqui, ó? Eita, até que enfim, né, rapaz? Então, olha, pessoal, dia 20 de setembro vai acontecer aqui em Cabo Frio o campeonato de judô. A expectativa, 800 atletas. Aí você pensa, 800 atletas, cada um deles traz mais um... Vou botar mais um assistente porque fica bom de fazer de cabeça, né? Mais um assistente dá 1.600 pessoas circulando durante o dia inteiro no ginásio poliesportivo.
0: Exatamente.
1: De repente, você quer botar lá uma faixa de lona, alguma coisa nesse
0: dia? Isso, nós teremos um banner.
1: Olha
0: essa parte aí é muito importante também porque existe um custo para esse
1: evento. Não é, tem água, tem
0: custo
1: tem
0: muito
1: tem
0: alto,
1: alimento para rapaziada. É,
0: nós contaremos com áreas olímpicas, serão duas áreas olímpicas, aliás, três áreas olímpicas, árbitros internacionais.
1: Olhei.
0: E nós precisamos de colaboradores, patrocinadores.
1: Apoiadores.
0: Apoiadores, né, que terão a sua imagem divulgada nas mídias sociais, no banner, né, e além do rejuvenescimento da imagem. O comércio hoje ele é competitivo e uma das formas mais inteligentes de fazer propaganda é apoiando o esporte, porque todos os atletas eles vão ficar ouvindo o dia todo aquelas marcas que estão patrocinando, e se o esporte é jovem, é dinâmico, é olímpico, ele vai passar essas mesmas imagens para os patrocinadores, para os apoiadores. Então, quem lojista que estiver nos ouvindo, quiser participar conosco dessa grandiosidade, dessa festa do judô, do esporte, pode entrar em contato também conosco e a gente vai colocar a marca dele no banner.
1: Fala o número de novo aí, Marcão.
0: 22 992028717.
1: E a entrada é gratuita?
0: A entrada será solidária com 1 quilo de alimento não perecível.
1: É isso, tinha que falar sobre isso aí, minha gente. Olha só, leve 1 quilo de alimento não perecível. Você vai ajudar famílias, vai ajudar pessoas que estão em dificuldade e ainda vai ter a oportunidade de poder participar e ver aí os atletas, quem sabe um dia, daqui a um tempo, essa rapaziada, quem sabe na televisão, não é isso?
0: Verdade,
1: né?
0: Verdade.
1: Participando de competições.
0: Muito bom, Eduander, muito bom.
1: É isso. Olha só, pessoal, conversei com o Marco Alberto Sensei. Vai acontecer aqui em Cabo Frio no próximo dia 20 de setembro. Vai acontecer aqui um campeonato de judô no município de Cabo Frio, ainda em comemoração à Ponte Feliciano Sodré. E obedecendo aqui as orientações da sua assessoria, quer mandar abraço para os alunos, para a rapaziada? Como é que é o negócio aí? Manda aí abraço aí.
0: Eu quero agradecer primeiramente a audiência da Rádio Ondas.
1: Tamo junto.
0: Meu irmão e amigo Eduander Silva, meu irmão em Cristo também,
1: muita
0: né?
1: Coisa, muita glória, coisa, isso mesmo.
0: Glória.
1: É.
0: E meu irmãozinho aqui da sonoplastia também.
1: Também é, irmão em Cristo também.
0: Arrebentando irmão em Cristo também. É. E a todos os professores de judô da região dos Lagos, mais uma vez ao prefeito Dr. Serginho, ao secretário...
1: Rafael
0: Bernardo, Sensei Rafael Bernardo.
1: Isso.
0: É. Ao Sensei Giló, Sensei Bruno. A família JCMA, minha esposa, Luana Barros, meu filho Diego Souza e a todos que participaram conosco desse programa maravilhoso, essa tarde abençoada de quinta-feira.
1: Que bacana. Obrigado, Marco. Obrigado pelo privilégio. Obrigado por ter aceitado o nosso convite de vir aqui falar sobre essa competição. Quando chegar mais perto da competição, não se furte de mandar aqui pra gente um áudio pra alertar e lembrar a rapaziada da competição. Eu sei que a Prefeitura Municipal de Cabo Frio vai fazer também o seu áudio, a sua filmagem, aquela coisa toda, mas eu faço questão de você mandar pra gente aqui um áudio. Lembrando, ó, gente, essa semana, competição aqui no Ginásio Poliesportivo, convido todos para participar, traga 1 quilo de alimento não perecível, vamos fazer doação. 800 atletas participando, uma grande festa do esporte no município de Cabo Frio. Fechado?
0: Fechado, fechado.
1: Tá combinado, então bota na sua agenda, então não se esqueça de mandar o áudio pra nós. Agora são 5 horas e 43 minutos, faltam 17 minutos pro Panorama ir embora nessa quinta-feira. Ainda tenho muita gente participando, quero ainda ouvir a sua opinião. 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Eu vou pro intervalo. Peraí, Luciano. Tem aqui... Peraí. Fala aí, criança.
3: Parece que vai lutar Luciano e Doni Silva, é verdade?
1: Cala sua boca, você vai trocar um passarinho, vai arrumar um passarinho pra trocar água, enjoado. Eu, hein? Já eu tô de volta aqui no Panorama.
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1: Que beleza! Agora são 5 horas e 48 minutos, faltando 12 minutos para as 6. Tem ouvinte participando aqui do nosso programa.
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1: Aqui, Luciano, sem vergonha, tá se acabando de rir aqui, Eva.
2: Parece que é você, Luciano, que vai lutar.
1: Eu, hein? Vou botar você e GG. E aí, vamos fazer uma luta, vamos? Vamos, Fabinho e GG. Quem é a favor? Agora pesquisa. Quem... Olha a bagunça agora. Tá acabando o programa, meu povo. Faltam 5 minutinhos para o programa. Para o programa terminar. 5 minutinhos. Pesquisa relâmpago. Quem é a favor de uma luta à exibição? Fabinho e GG. GG é mestre de capoeira, hein?
3: Yeah.
1: É, mexe com GG não, hein? Quem é a favor de Fabinho e GG? Mande um áudio pra mim! Um áudio pra mim! 992348786, 992348786, tá valendo! Fala aí, Agenô!
4: Ei, Dudu! Eu vou apostar em Fabinho! Bota R$1.000 em Fabinho aí!
1: Ó, viu aí? Daí, ó, tá valendo, hein? Mande o seu áudio pra cá, 99234, foi Sérgio, 992348786. Luta de exibição, Fabinho e GG. Mande um áudio pra cá enquanto você vai ligando. Eu tenho notícia no Panorama, hein? Simbora.
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1: Pessoal, começa hoje o Búzios Biker Fest, é isso mesmo. E promete movimentar Búzios durante 4 dias de programação voltada ao motociclismo e ao rock. É, em sua 13ª edição, o Encontro Internacional de Motociclistas segue até domingo, dia 30, no Campo do Azul e Branco, reunindo motoclube, morador e também turistas. Entre os destaques da programação está o Capital Inicial, principal atração musical nesta edição. Liderada pelo vocalista Dinho Ouro Preto, a banda sobe ao palco nesta sexta-feira, dia 28, levando o público sucessos que marcaram sua trajetória no rock nacional. Ao todo, o Búzios Biker Fest contará com 20 bandas distribuídas em 2 palcos ao longo de 4 dias. Jesus, Maria e José, Luciano, é o nosso sonho, né? 20 bandas, ai meu pai, haja organização. A entrada vai ser mediante a doação de 1 quilo não perecível, 1 quilo de alimento não perecível, hein? Atenção, 1 quilo de alimento não perecível, organizado pelo Búzios Motoclube. Tem participação de ouvinte no Panorama. Pesquisa relâmpago, quem é a favor de uma exibição entre Fabinho da Rua Tainha e GG numa luta de judô no tatame? Mande um áudio pra cá, tá valendo. E quem você aposta, hein?
5: Eu apoio a luta aí, mas só apoio quem ganhar vai ter que depois fazer a final com o Edu Anderson. Aí tá apoiado.
1: Eu não luto nada, eu não sei nem dar um soco. Ô, sabedoria, fala aí.
6: Sobre essa luta aí, Eduardo, eu sou mais do Fabinho.
1: Oi, Fabinho!
6: É.
1: Aí, Fabinho?
6: Fabinho só vai dar na orelha.
1: Ó, oh, Fabinho!
6: Vamos lá, vamos botar isso pra frente aí.
1: Oh. A turma quer ver o pau comendo a carne de noca, né, rapaz? Olha, pra GG é mestre de capoeira, hein? Fica dando mole com o GG, não, hein? Fica todo mundo achando que GG é indefeso. GG, ele vê mais ou menos onde é que você tá, roda o rabo de arraia, joga você no chão e acabou, hein? Pernando no meio do peito, acabou a história, hein? Tem ouvinte participando aqui do Panorama.
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1: Fala aí, pastor Nivaldo.
7: Edu, boa tarde.
1: Boa tarde.
7: Aqui é o irmão Nivaldo, aqui pela Ramiro Mota, número 8.
1: Que beleza.
7: Edu, eu estou aqui escutando o Panorama, né?
1: Que beleza.
7: Belo Panorama, né?
1: Bacana.
7: E eu tava também ouvindo sobre a pesquisa do dia, né? Ô, Edu, eu, pra falar a verdade pra você, eu não aprovo nenhum desses projetos,
1: tá,
7: entendeu?
1: Certo.
7: Sabe por quê? Ô, Edu, esse negócio de Bolsa Família tem deixado muita gente sem trabalhar.
1: Isso,
7: entendeu?
1: Aí, pois é, rapaz.
7: Percebendo aquele trocadinho, né? Todo mês aquela
1: bichariazinha. Ó, que beleza.
7: E alguém mais não se preocupa de sair procurar um serviço, fazer igual o irmão Nivaldo, né?
1: Isso.
7: Esquece da sexta-feira, né?
1: É isso aí.
7: Aquela marreta bem pesada.
1: Sexta-feira, cala a boca.
7: Eu não aprovo nenhum projeto.
1: Tá, Pedro, certo.
7: Aquele abraço, aquele boa tarde. E boa chuva aí pra você por aí, pô.
1: Chega de chuva, pastor.
7: Cabo Frio, né? Porque aqui tem chovido bastante.
1: Eita, aquele abraço. Mano, chuva é bom, mas água demais mata a plantinha.
3: Eu me chamo Márcio.
1: Oi, Márcio.
3: É a respeito aí dessa enquete aí.
1: Diga.
3: Eu acho que não deveria, pra nenhum dos dois casos.
1: Certo.
3: Eu acho que não deveria existir Bolsa Família, a verdade
1: é
3: essa.
1: Eita, não é, Márcio?
3: Deveria ter uma forma de todos terem um emprego digno.
1: Boa, meu garoto!
3: Porque senão a pessoa se acomoda, é o que tá acontecendo aí no país aí.
1: Verdade.
3: Muita gente sem trabalhar porque não quer trabalhar.
1: Boa, meu garoto.
3: E se você for oferecer emprego, o nego pula fora. Então eu sou contra as duas propostas, nem uma nem outra.
1: Tá certo.
3: Eu acho que o governo tem que tentar melhorar a situação nossa aí no país e dar emprego, né, digno pra todo mundo.
1: Valeu, Marção. Valeu, Márcio. Grande abraço pra você. A última participação, Luciano.
8: Boa tarde, Edu. Luciano DJ, ouvinte da Rádio Ondas, nosso querido amigo entrevistado aí. Edu,
1: oi.
8: Pesquisa do dia.
1: Diga.
8: Mais um projeto de lei aí desse candidato, né, ao Senado aí. É, pra surfar, né? É, esse cara parece que não tem o que fazer. Por que que não coloca assim, ó? É, vamos acabar com Bolsa Família, um período
1: Rapaz,
8: de tempo pré-determinado para acabar
1: Sim,
8: o Bolsa Família.
1: Tempo determinado.
8: Perde voto, né, Edu?
1: É isso aí.
8: E a Janja aí, Edu?
1: Deixa aí.
8: A Janja deve estar fazendo campanha na igreja do Kleber Lucas, né? Não é possível. Crente que vota no PT.
1: Ô, papai.
8: Não é crente, né, Edu?
1: Ô,
8: nunca
1: papai.
8: Foi, então tá lendo a Bíblia errada.
1: Ei, papai.
8: É, gostou do show ontem, Edu?
1: Sai fora,
8: mesmo mano. Garfado pelo aquele salafrário daquele hábito, né?
1: Corretíssimo.
8: Viu como é que faz?
1: Correto.
8: Ó, tira um do Vasco aí pra tentar tornar difícil.
1: Correto. Né?
8: Show do Vasco, show da torcida. E
1: certinho,
8: detalhe,
1: juiz.
8: Vamos ganhar lá também, tá?
1: Perfeito.
8: Vocês vão ter que aturar.
1: Perfeito,
8: isso aqui certinho. É Vasco. Um abraço, amigo.
1: Fala sério, rapaz. Não se anima, não, rapaz. Essa decepção é grande. Acerta o seu relógio. 5 minutos faltando pra vocês. Acabou o panorama, meu povo. Eu tô de volta amanhã a partir das 4. Beijo no coração e até amanhã, se Deus quiser.

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2: Bom, gente, quero mandar um beijãozaço pra essa galera maravilhinda, sempre sintonizada com a gente. Fala, Vidinho Porto! Fala, meu flamenguista, Serjão Vascaíno, beijãozaço. Beijãozaço também especial pro Davidson, Tayane, Carlos Augusto, a Ana, Billy, Thiago, lá Arraial do Cabo. Beijãozaço também pra Raquel Marques, em Cabo Frio. Essa galera maravilhinda, sempre sintonizada com a gente. 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
1: 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Fique na nossa sintonia e curta essa programação maravilhosa.
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0: Teletema!
1: Teletema!
2: Vamos relembrar um sucesso da novela Cara a Cara, que foi ao ar em 1979 pela Band, de autoria de Vicente César, com

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1: Teletema.
2: Vamos relembrar um sucesso da novela Pátria Minha, que foi ao ar em 1994 pela Globo, de autoria de Gilberto Braga, com 203 capítulos.
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2: Bom, gente, chegando ao finzinho, Viva Bem, agradecendo aí essa equipe maravilhosa que eu tenho, Davizinho, Carol, Cleiton, Laura, galera da Edicol, editora comunicação, responsável pela produção do Viva Bem. Obrigada a vocês, internautas e ouvintes do Viva Bem, responsáveis pelo nosso sucesso. Um ótimo restinho de noite, confira a nossa agenda completa lá no aplicativo do Viva Bem, ok? E fica com ele até amanhã, porque ele quer. Fui!
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1: Em Brasília, 19 horas.
0: Está no ar a Voz do Brasil. As notícias do governo federal que movimentaram o país no dia de hoje.
2: Olá, boa noite.
1: Boa noite para você que nos acompanha em todo o país.
2: Quinta-feira, 27 de agosto de 2026.
1: Vamos aos destaques do dia.
2: Trabalho e renda.
1: Brasil chega a 103 milhões de pessoas ocupadas entre maio e julho.
2: IBGE revela ainda que taxa de desocupação recua e fica em 5,3% no período. Pablo Mundim.
3: O número de trabalhadores do setor privado com carteira assinada chegou a 39 milhões e 400 mil.
1: Atenção, estudante!
2: Prazo para renegociar dívidas do FIES termina segunda-feira, 31 de agosto. Thaísa Vitória.
4: A iniciativa oferece condições especiais para renegociar contratos firmados até 2017.
1: El Niño deve ganhar força na região norte a partir de setembro.
2: Menos chuvas e temperaturas mais altas podem afetar o abastecimento de água e a navegabilidade dos rios.
1: Estados e municípios são orientados sobre medidas de preparação e resposta ao efeito climático.
2: O cenário também aumenta o risco de incêndios florestais. Luana Karen.
5: Tanto nas cidades quanto no campo, a prevenção é a melhor forma de evitar grandes incêndios.
1: Hoje na apresentação da Voz do Brasil, Luciana Vasconcelos e Luciano Seixas.
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1: 1 milhão de pessoas conseguiram uma vaga no mercado de trabalho nos meses de maio, junho e julho de 2026.
2: A construção civil foi o setor que mais abriu vagas de trabalho, segundo dados da Pesquisa Nacional por Amostra de Domicílios, divulgada hoje pelo IBGE.
1: A taxa de desocupação ficou em 5,3% no trimestre encerrado em julho e caiu 0,5 ponto percentual frente ao trimestre terminado em abril.
3: O número de pessoas ocupadas chegou a 103 milhões e 300 mil trabalhadores, 1 milhão a mais do que no trimestre anterior. Na comparação anual, foram quase 900 mil pessoas a mais trabalhando. A população desocupada caiu para 5 milhões e 800 mil pessoas, uma redução de 503 mil em relação ao trimestre anterior. A queda foi de 0,5 ponto percentual. Segundo o analista do IBGE, William Catruel, a taxa de subutilização da força de trabalho ficou em 13%.
6: As pessoas fora da força de trabalho diminuiu e também o contingente de pessoas desalentadas, ou seja, aquelas que desistiram de procurar algum emprego, ou se achavam muito velhas, ou se achavam muito jovens, ou por acharem que não há uma ocupação na região próxima. Isso vem diminuindo e foi o que aconteceu nesse trimestre mais uma vez.
3: O número de trabalhadores do setor privado com carteira assinada chegou a 39 milhões e 400 mil. O rendimento médio real do trabalhador ficou em R$ 3.762. Reportagem Pablo Mundim.
2: Indústria farmacêutica, médica, de fertilizantes, biocombustíveis.
1: Áreas de cooperação entre Brasil e Índia.
2: É o que prevê um documento assinado hoje entre os dois países.
7: O documento assinado nesta quinta-feira pela Agência Brasileira de Promoção de Exportações e Investimentos, a APEX, e a Confederação da Indústria Indiana, prevê um intercâmbio de informações sobre os mercados dos dois países, o compartilhamento de boas práticas, a promoção de feiras e o incentivo à internacionalização de pequenas e médias empresas, além de promover projetos conjuntos de atração de investimentos e facilitação de negócios entre Brasil e Índia. O ministro do Desenvolvimento, Indústria, Comércio e Serviços, Márcio Elias Rosa, diz que há interesses comuns em setores estratégicos.
8: É o caso do setor farmacêutico, é o caso de bioenergia, de biocombustíveis, é o caso de fertilizantes.
7: A Índia é atualmente o 10º principal destino das exportações brasileiras, enquanto o Brasil é o 26º maior fornecedor do mercado indiano. No ano passado, as exportações brasileiras para a Índia somaram quase 7 bilhões de dólares. O petróleo bruto aparece como o principal produto vendido pelo Brasil ao país asiático. Reportagem Gabriela Noronha.
1: Estudantes universitários, fiquem de olho na data.
2: Termina segunda-feira o prazo para renegociar dívidas do FIES, o Fundo de Financiamento Estudantil.
1: Podem participar aqueles que firmaram contrato até 2017.
4: Estudantes com dívidas nos contratos do FIES, o Fundo de Financiamento Estudantil, tem até segunda-feira, 31 de agosto, para pedir a renegociação. A iniciativa oferece condições especiais para renegociar contratos firmados até 2017 e que já estavam na fase de pagamento em maio deste ano. Podem participar estudantes em dia ou com parcelas em atraso, inclusive aqueles com restrição no nome. Após a formalização da renegociação e o pagamento da parcela de entrada, ocorre a retirada do nome do estudante e dos fiadores desses cadastros, quando aplicável. Os descontos e as opções de parcelamento mudam conforme a situação de cada dívida e o perfil do estudante. A renegociação pelo Desenrola FIES deve ser realizada junto ao Banco do Brasil ou à Caixa Econômica Federal. A solicitação pode ser feita pelos canais digitais das instituições financeiras ou presencialmente nas agências. Mais informações estão disponíveis no site do Ministério da Educação, em gov.br/mec. Thaisa Vitória para a Voz do Brasil.
2: A partir de setembro, o fenômeno do El Niño deve atingir o país de forma mais intensa, segundo especialistas que trabalham na previsão de eventos climáticos.
1: Para a região norte, são previstos períodos de chuvas abaixo da média e temperaturas acima da média.
2: Isso pode trazer impactos na disponibilidade de água, dificultar a navegabilidade dos rios e o acesso a comunidades, além do aumento do risco de incêndios.
1: Para discutir medidas de preparação diante desse cenário, gestores da região norte estiveram reunidos hoje com representantes do governo.
2: A ideia é orientar estados e municípios sobre o planejamento de ações e o acesso a recursos federais.
9: A previsão é que o El Niño se apresente ainda mais forte neste ano, com consequências mais graves entre os meses de setembro e novembro. No norte e nordeste, a previsão é de seca. Em reunião com jornalistas, a ministra do Meio Ambiente e Mudança do Clima em exercício, Ana Flávia Franco, disse que a preocupação é com os incêndios, principalmente na região amazônica.
10: Identificamos vários focos de queimadas, especialmente na região norte, e deve se intensificar entre os meses de setembro e novembro. É uma região extremamente vulnerável e é uma região que significa para o equilíbrio climático do planeta. E, nesse sentido, merece ter uma atenção bastante especial.
9: Entre as medidas previstas diante dos possíveis impactos do El Niño e das mudanças climáticas, estão ações relacionadas à segurança hídrica, ao abastecimento de energia elétrica e à prevenção de desastres em áreas urbanas. A ministra da Casa Civil, Miriam Belchior, destacou a importância da atuação integrada entre os entes federativos.
10: Não conseguimos sozinhos de Brasília resolver todas as questões e identificar todos os problemas. Por isso, é importante que os municípios desenvolvam planos de contingência, mapeamento das áreas de risco, também para a gente poder emitir os alertas e mobilizar as equipes locais de defesa civil. Em relação aos recursos hídricos, a priorização de quais são os usos essenciais se tiver a escassez.
9: Também são previstas medidas de monitoramento relacionadas ao abastecimento de combustíveis e alimentos, a atuação da Força Nacional do SUS e a criação de salas de situação para o acompanhamento de temas como incêndios, saúde, estiagem e energia. Reportagem Márcia Fernandes.
1: E a população pode ajudar a prevenir incêndios em áreas urbanas e remotas.
2: Vamos saber na reportagem quais cuidados devem ser tomados para evitar que o fogo se alastre nessa época.
11: Escassez de chuva, vegetação seca e temperaturas altas. A combinação ideal para o surgimento de incêndios. Tanto nas cidades quanto no campo, o período exige cautela da população. Entre as recomendações do Corpo de Bombeiros está não atear fogo em terrenos como forma de limpeza do ambiente. Não colocar fogo em restos de poda, entulho ou lixo. Não jogar restos de cigarro acesos nas vias públicas. E não soltar fogos de artifício ou fazer fogueiras próximo a locais com vegetação seca. O capitão Jean Charles, porta-voz da Operação Verde Vivo do Corpo de Bombeiros do Distrito Federal, destaca que a prevenção é a melhor forma de evitar grandes incêndios.
12: Na prevenção, a gente inclui a vigilância. Se houver alguém cometendo um incêndio, iniciando um incêndio, ou com suspeita, que a pessoa possa fazer a denúncia. Hoje os canais da cidade, segurança de cada cidade, os números de telefone da polícia, corpo de bombeiros, e faça a denúncia. Porque se cada um fizer a sua parte prevenindo e denunciando aqueles que tiverem com comportamento errado nesse sentido, todos vamos ganhar.
11: Com a possibilidade de intensificação do El Niño nos próximos meses, os cuidados devem ser reforçados. A perspectiva é de aumento do risco de incêndios florestais, especialmente na Amazônia, no Cerrado e na Caatinga. Nas áreas rurais, o uso do fogo para manejo do solo deve ter autorização dos órgãos ambientais do município ou do estado. Também é possível fazer a queima prescrita em ambientes naturais para evitar a propagação de incêndios florestais. Esse tipo de queima também só pode ser feita com orientação e autorização dos órgãos ambientais. Ao primeiro sinal de incêndio, a recomendação é ligar para o Corpo de Bombeiros no 193. Reportagem Luana Karen.
1: O trabalho de restauração do Cerrado, desenvolvido pela iniciativa Araticum, ganhou reconhecimento internacional.
2: O projeto foi escolhido pela Organização das Nações Unidas como uma das iniciativas de referência de restauração mundial.
13: A Araticum foi criada em 2020 para promover a restauração do Cerrado, o segundo bioma do Brasil que abrange mais de 2 milhões de quilômetros quadrados do território nacional e já perdeu mais de 50% de sua vegetação nativa. A iniciativa reúne diferentes setores e busca integrar a ciência aos conhecimentos de povos indígenas, comunidades tradicionais e agricultores familiares para ações relacionadas à conservação da água, do clima e da sociobiodiversidade. Daniel Vieira, pesquisador da Embrapa Recursos Genéticos, fala sobre o trabalho que é desenvolvido.
14: Conservar o cerrado de pé, passando por recuperar o cerrado da melhor maneira possível, tentar trazer o cerrado de volta, passa por uma agricultura sustentável dentro das áreas de agricultura e pastagem no cerrado, conservação do solo.
13: O reconhecimento da iniciativa Araticum Restauração do Cerrado Brasileiro como uma das iniciativas de referência da restauração mundial pela Organização das Nações Unidas aconteceu nesta quarta-feira, durante a 17ª sessão da Conferência das Partes da Convenção das Nações Unidas de Combate à Desertificação, na Mongólia. Para a Embrapa Recursos Genéticos e Biotecnologia, responsável pela rede, o reconhecimento internacional demonstra que a ciência brasileira está alinhada aos compromissos nacionais e os esforços coletivos de restauração para produzir soluções voltadas ao enfrentamento da crise climática e da perda de sociobiodiversidade. Reportagem Luciana Colares de Holanda.
1: Estão abertas até o dia 10 de setembro as inscrições para a terceira edição do Prêmio Mulheres e Ciência.
2: A iniciativa dá visibilidade às contribuições de pesquisadoras brasileiras para o desenvolvimento científico e tecnológico do país.
1: Acompanhe na reportagem de Graziele Bezerra.
15: A engenheira agrônoma Maria Ângela Hungria começou a se interessar por ciência ainda na infância, incentivada pela avó, que transformava as brincadeiras de criança em experiências.
16: Ela lia comigo, ela fazia experiências no fundo do quintal, ela viu que eu tinha esse interesse. Decidi aquele dia que ia ser uma microbiologista.
17: Hoje, ela atua como pesquisadora na Embrapa Soja e se tornou uma das referências mundiais em biotecnologia do solo. Maria Ângela foi uma das vencedoras na primeira edição do Prêmio Mulheres e Ciência, promovido pelo Conselho Nacional de Desenvolvimento Científico e Tecnológico, CNPq. O trabalho mostrava o uso de biológicos na agricultura, como bactérias e fungos benéficos, em substituição aos fertilizantes químicos.
16: E eu realmente passei toda a minha vida tentando provar e desenvolver pesquisas para fazer os biológicos viáveis para uma agricultura altamente produtiva, mas sustentável. No Brasil, a gente quer ser cientista é muito difícil, sabe? O que a gente tem que vencer as barreiras para fazer ciência é muito difícil.
17: O Prêmio Mulheres e Ciência valoriza a produção científica feminina e incentiva ambientes acadêmicos e científicos mais inclusivos. A diretora de Cooperação Institucional Internacional e Inovação do CNPq, Dalila Andrade Oliveira, explica as quatro categorias de premiação.
18: Incentivo hoje são as jovens estudantes de ensino médio, que a gente já tem de começar a despertar quando ainda nem fizeram opção pela carreira acadêmica. Na categoria estímulo, são pesquisadoras que já estão inseridas no campo científico e que a gente espera que o prêmio dê a elas maior visibilidade. E a terceira faixa individual é a faixa da trajetória. O que esse prêmio faz é reconhecer essa trajetória. E aí a quarta faixa premia as universidades que adotam políticas de valorização da equidade de gênero.
17: As inscrições do prêmio estão abertas até 10 de setembro em gov.br/CNPq. Reportagem Graziele Bezerra.
2: E vamos continuar falando de oportunidades na área de pesquisa e ciência.
1: Estão abertas as inscrições para dois editais que financiam pesquisas aplicadas ao setor produtivo, entre elas a área de inteligência artificial.
2: O primeiro edital oferece bolsas para graduandos em parceria com a iniciativa privada, instituições de governo e entidades do terceiro setor.
1: Já o segundo é o programa Recursos Humanos em Áreas Estratégicas, Pesquisador na Empresa.
19: O primeiro edital do CNPq, em parceria com a CAPES, faz parte do Programa de Mestrado e Doutorado para Inovação 2026. A iniciativa oferece bolsas para graduandos. O objetivo é estimular a realização de pesquisas de mestrado e doutorado em universidades brasileiras.

0: Já o segundo edital é para o Programa Recursos Humanos em Áreas Estratégicas, pesquisador na empresa. Este ano será direcionado especialmente para a área de inteligência artificial. É o que explica a diretora de Cooperação Institucional Internacional e Inovação do CNPq, Dalila Andrade Oliveira.
1: São 50 milhões de reais para financiar pesquisas em inteligência artificial em empresas inovadoras, startups.
0: Márcia Mortari é professora e pesquisadora da Universidade de Brasília, a UNB, e já participou do Programa de Recursos Humanos.
2: Eu acho que isso que é a grande vantagem, né? Você fixar pessoas altamente qualificadas para estar trabalhando na empresa.
0: Os interessados em participar do Programa Recursos Humanos em Áreas Estratégicas, pesquisador na empresa, têm até o dia 9 de outubro para enviar a proposta para o CNPq. Já o prazo para o envio das propostas do Programa de Mestrado e Doutorado para Inovação é 11 de dezembro. O endereço é gov.br/CNPq. Reportagem Alisson Machado.
3: E hoje tem estreia aqui na Voz do Brasil com o quadro Ciência na Prática.
4: Toda semana vamos mostrar como a ciência impacta diretamente a vida da população num bate-papo direto e descomplicado.
3: Hoje vamos falar de algo que parece coisa de filme. A pele da tilápia sendo usada no tratamento de ferimentos e queimaduras.
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6: Pesquisa 100% brasileira está inovando o campo da tecnologia médica para o tratamento de feridas e queimaduras graves.
7: Eu sou Edmar Maciel Lima Júnior, médico, cirurgião plástico, coordenador geral da pesquisa da pele da tilápia na Universidade Federal do Ceará. O grupo da gente viu que até hoje no Brasil não havia nenhuma pele animal registrada na Anvisa, que a tilápia é o peixe mais consumido no Brasil e o segundo maior do mundo. Além de ser um animal de água doce, tem menos risco de transmissão de doença, e a pele é um produto de descarte da piscicultura que contamina o meio ambiente. E aí, quando iniciamos os estudos, detectou-se que a pele da tilápia tem uma proteína importantíssima na cicatrização, e esse foi o start para todo o início e desenvolvimento da pesquisa.
6: O que antes era descartado no manejo de peixes, hoje virou um recurso inovador para cuidados médicos que tem despertado interesse até de instituições internacionais.
7: São 406 pesquisadores, 23 coordenadores de área. Hoje nós temos 48 artigos publicados no Brasil e fora. Ganhamos 27 prêmios em primeiro lugar e temos instituições tanto no Ceará como no Brasil e no mundo, haja visto como temos o Butantan, a Fiocruz, a própria NASA já fez parceria de pesquisa com a gente.
6: Acompanhe a pesquisa na página da Universidade Federal do Ceará. E esse foi o Ciência na Prática, com produção de Warby Calil e edição de Edinaldo Júnior. E nosso encontro com o Saber Científico volta na próxima semana. Até lá!
4: Você sabe o que são bioinsumos? São produtos de origem biológica que podem ser usados na agricultura para ajudar no controle de pragas, na nutrição das plantas e na melhoria do solo.
3: E para incentivar esse tipo de prática na agricultura familiar, o Banco Nacional de Desenvolvimento Econômico e Social vai apoiar a produção mais sustentável.
4: Interessados podem se inscrever até 31 de agosto.
8: Por meio de uma chamada de projetos, o BNDES, Banco Nacional de Desenvolvimento Econômico e Social, vai disponibilizar 40 milhões de reais para apoiar a produção de bioinsumos por cooperativas e associações de agricultores familiares. Os recursos poderão ser destinados à implantação ou estruturação de unidades de produção industriais ou semi-industriais de bioinsumos para uso próprio, utilizando processos de biotecnologia. O objetivo da iniciativa é estimular a produção de insumos de origem biológica para uso próprio pela agricultura familiar na produção de alimentos saudáveis. Como explica a gerente do Departamento de Inclusão Produtiva e Educação do BNDES, Raquel Zanon.
9: Os bioinsumos, eles podem ser, por exemplo, micro-organismos,

0: indicadores naturais de pragas e de extratos vegetais que contribuem para o crescimento e para a saúde dos sistemas agrícolas. O seu uso ele está associado a práticas agrícolas mais sustentáveis e à segurança alimentar.
1: Mais informações sobre a chamada de projetos estão disponíveis no site bnds.gov.br/bioinsumos. Reportagem André de Barros Lima.
2: Profissionais da segurança pública poderão participar em setembro do Dia C da Capacitação de Gênero.
3: A formação vai abordar temas como atendimento humanizado, sem revitimização, medidas protetivas de urgência e avaliação de risco em casos de mulheres vítimas de violência.
2: O curso será realizado no dia 2 de setembro de forma presencial nas 27 capitais do país.
3: A Coordenadora-Geral de Garantia de Direitos e Acesso à Justiça do Ministério das Mulheres, Ana Maria Martins, detalha a capacitação.
4: Essa formação foi pensada para todos os profissionais da segurança pública, corpo de bombeiros, policiais civis, militares, as perícias. E a ideia é que a gente consiga incorporar justamente a perspectiva de gênero, a sensibilização desses profissionais da segurança pública no atendimento às mulheres em situação de violência.
2: As inscrições encerram no dia 28 de agosto e podem ser feitas pelos sites gov.br/MJ ou então gov.br/mulheres.
3: Empresas e representantes do setor de inovação podem participar da escuta de mercado sobre o projeto Nuvem Brasileira.
2: A audiência pública virtual ocorre no dia 3 de setembro, às 10 horas da manhã.
3: O projeto prevê uma solução nacional para armazenamento e processamento seguro de dados da administração pública, com infraestrutura e gestão brasileira.
2: As contribuições do setor podem ajudar a definir alternativas técnicas e contratuais para a implantação da Nuvem Brasileira.
3: Para participar e para obter mais informações, acesse abdi.com.br/nuvem brasileira.
2: E essas foram notícias do governo federal.
3: Uma realização da Secretaria de Comunicação Social da Presidência da República.
2: Fique agora com as notícias do Poder Judiciário e do Congresso Nacional. Boa noite.
3: Boa noite para você e até amanhã.
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7: Jornada do CNJ destaca prevenção após 20 anos da Lei Maria da Penha.

0: violência contra a mulher. Ao fim da jornada de 2 dias, o Conselho Nacional de Justiça vai fazer um documento estratégico com propostas concretas para o aprimoramento da política judiciária nacional de enfrentamento à violência contra as mulheres.
1: A Associação de Moradores em Parcelamentos Irregulares pode cobrar taxas condominiais quando proprietários concordarem expressamente por escrito com a obrigação.
2: Essa conclusão é do Superior Tribunal de Justiça, o STJ. Fátima Uchoa.
3: Um condomínio constituído em parcelamento irregular no Distrito Federal ajuizou ação de cobrança contra uma condômina para receber o pagamento de cotas referentes a cerca de 5 anos. Ao reformar a sentença, o Tribunal de Justiça do DF entendeu que a cobrança era válida diante da assinatura da proprietária do imóvel concordando com as taxas. E a terceira turma do STJ manteve o entendimento, avaliando que o consentimento voluntário torna legítima a exigência das contribuições e afasta a aplicação de precedentes do Supremo Tribunal Federal e do próprio STJ, os quais proíbem a cobrança de taxas de pessoas que não aderiram à associação. O relator foi o ministro Vilas Boas Cueva.
1: O Emprega Lab foi instalado em Mato Grosso do Sul nesta quinta-feira.
2: A iniciativa é um dos pilares da pena justa e emprega do Conselho Nacional de Justiça. Rocine Gomes.
4: O Mato Grosso do Sul se tornou o 10º estado brasileiro a instalar o Emprega Lab. O lançamento foi no Tribunal Regional do Trabalho da 24ª Região, em Campo Grande. O objetivo é capacitar profissionalmente pessoas que estão passando por privação de liberdade ou que deixaram o sistema prisional. O evento contou com autoridades e uma exposição de artesanato produzido por custodiados. Até o fim de setembro, a expectativa é lançar o Emprega Lab no Acre, no Espírito Santo, no Paraná e em Rondônia.
1: TSE e Google fecham parceria para ampliar proteção contra uso indevido de IA nas eleições.
2: Nesta quarta-feira, em Brasília, foi lançada uma campanha para incentivar candidatas e candidatos das eleições gerais de 2026 a utilizarem a ferramenta de detecção por semelhanças. Guilherme Firmino tem mais informações.
5: Desenvolvida pelo YouTube, a tecnologia é capaz de identificar conteúdos gerados por inteligência artificial que reproduzem imagens de uma pessoa. A ferramenta permitirá que os próprios candidatos acompanhem a utilização de sua imagem no ambiente digital, podendo identificar, analisar e, se houver uso indevido de imagem, solicitar a remoção do conteúdo. O presidente do TSE destacou que a parceria representa um esforço conjunto para preservar direitos fundamentais no ambiente digital e fortalecer a confiança no processo eleitoral.
1: Justiça condena o estado do Maranhão a recuperar casarão histórico no centro da capital, em São Luís.
2: Decisão atende a pedidos do Ministério Público Federal, Sabrine Menezes.
6: Com a decisão, o estado do Maranhão tem até 3 meses para apresentar ao IFAM e executar um projeto de obras emergenciais para eliminar os riscos estruturais e conter a deterioração da fachada e da cobertura do casarão, localizado na Rua Portugal. Já o projeto de recuperação integral deve ser executado em até 6 meses. Além disso, o Estado deve manter a vigilância patrimonial contínua do imóvel para evitar invasões, ocupações irregulares e novos danos. Em caso de descumprimento das obrigações, a multa é de R$ 1.000 por dia.
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1: A você, uma boa noite.
2: E até amanhã.
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9: Eu sou Paula Groba.
10: E eu sou Humberto Pinheiro.
9: E estes são os destaques de hoje do Jornal do Senado, que começa agora.
10: Congresso antecipa a comissão mista para analisar fim da chamada taxa das blusinhas.
9: Fies pode ter desconto maior para médicos que trabalham em áreas sem atendimento.
10: Pesquisa data Senado. Brasileiras sofrem violência, mas não se reconhecem como vítimas.
11: Boa noite.
12: Boa noite.
11: Para atrair médicos para regiões onde faltam profissionais, um projeto em análise no Senado propõe aumentar o desconto na dívida do FIES a quem trabalhar nessas áreas.
12: A ideia é transformar o abatimento da dívida em um incentivo para levar mais médicos aos locais onde a população mais precisa de atendimento pelo SUS. Quem traz os detalhes é a repórter Patrícia Oliveira.
13: Mais de 60% dos médicos

0: médicos do país estão concentrados em 48 municípios e em capitais com mais de 500 mil habitantes, deixando outras áreas, especialmente na região norte, com escassez de profissionais. Um projeto do senador Dr. Irã, do Progressistas de Roraima, propõe que médicos formados com financiamento do FIES descontem até metade do valor da parcela mensal da dívida quando trabalharem na rede pública em áreas com falta e dificuldade de reposição ou retenção desses profissionais, consideradas prioritárias pelo Ministério da Saúde. Hoje, o FIES já permite abatimento da dívida para médicos que atuam por pelo menos um ano em equipes de saúde da família e em outros grupos específicos que atendem essas regiões. O projeto amplia o benefício para todos os médicos, inclusive especialistas, que trabalharem nos serviços públicos dessas localidades. Para o senador, a proposta, que está pronta para votação na Comissão de Assuntos Sociais, pode reduzir a dívida dos profissionais e levar médicos para onde eles são mais necessários.
1: Damos um alívio grande ao jovem médico que muitas vezes sai da faculdade com uma dívida enorme e, ao mesmo tempo, levamos mais profissionais às estruturas hospitalares, às UBSs, enfim, a todas as estruturas de atendimento do nosso gigante SUS, reforçando o acesso às pessoas que mais precisam nos rincões desse país.
0: Se for aprovado na Comissão de Assuntos Sociais, o projeto ainda será analisado pela Comissão de Assuntos Econômicos.
2: E a Comissão de Direitos Humanos vai criar um grupo de trabalho sobre a suspensão pela Anvisa de um remédio para a distrofia de Duchenne.
3: Essa distrofia muscular é uma doença genética rara e progressiva que causa perda de força dos músculos. A reportagem é de Márcio Maturana.
4: A Comissão de Direitos Humanos fez uma audiência pública com especialistas e famílias de pacientes para debater a situação regulatória do medicamento. Débora Racelli, mãe do paciente Raul, de 6 anos, disse que o Elevides é a esperança das famílias.
5: Aproximadamente no Brasil, temos 15 meninos medicados, como já foi falado. 1.200 meninos no mundo receberam o tratamento através de estudos e via comercial. Eles estão bem, eles estão crescendo, eles estão vivendo, eles estão indo para a escola, eles estão indo brincar. Pode não ter os melhores ganhos no gráfico, mas a doença parou, a doença estabilizou, a doença está dando respiro para que eles sejam crianças.
4: O diretor da Anvisa, Daniel Pereira, explicou que a decisão da agência não é definitiva.
6: Não há decisão imutável por parte da agência. As decisões da agência, elas são feitas conforme os dados que a gente tem no momento, conforme os dados que a gente recebe, conforme os dados que a gente consegue, né, avaliar.
4: O medicamento é aplicado em dose única e os pacientes são acompanhados com relatórios periódicos. O laudo definitivo sobre a eficácia do remédio deve ser concluído em 2031. A senadora Damaris Alves, do Republicanos do Distrito Federal, que é presidente da Comissão de Direitos Humanos e coordenou o debate, anunciou que vai criar um grupo de trabalho para buscar uma solução no caso do medicamento Elevides.
2: A comissão mista que analisa a medida provisória que zera o imposto de importação sobre compras de até 50 dólares em plataformas virtuais se reúne amanhã para eleger o presidente. Conhecida como taxa das blusinhas, a MP também autoriza o ministro da Fazenda a alterar as alíquotas do imposto de importação sobre remessas postais internacionais. Para compras de até 50 dólares, a alíquota poderá ser reduzida a zero. Já para remessas de até 3 mil dólares, poderá chegar a 30%.
3: O deputado Reginaldo Lopes, do PT de Minas Gerais, foi indicado pelo presidente da Câmara, Hugo Mota, para presidir a comissão. A indicação do relator caberá ao Senado. O parlamentar defendeu a aprovação rápida da MP, que perde a validade no dia 8 de setembro.
7: Nós vamos debater e fazer um grande diálogo com todos os setores econômicos da indústria brasileira, com os parlamentares, senadores, e vamos sim defender a aprovação imediata deste direito do povo brasileiro de poder ter isenção nas suas compras internacionais até 50 dólares.
2: A violência contra a mulher ainda é uma realidade no Brasil e muitas brasileiras não reconhecem como violência situações de agressão que vivenciam no dia a dia.
3: Os dados estaduais da mais recente pesquisa nacional do Data Senado revelam diferenças na percepção da violência de gênero entre os estados e mostram como essa falta de reconhecimento pode dificultar a denúncia e a busca por ajuda. A reportagem é de Raíssa Abreu.
8: A distância entre a violência vivida e a declarada é uma das principais conclusões da pesquisa. Em Alagoas, 36% das mulheres relataram situações de violência sem identificá-las como violência doméstica ou familiar. No Paraná e em São Paulo, esse índice foi de 25%. O presidente do Senado, Davi Alcolumbre, disse em nota que divulgar dados por estado ajuda a entender o problema em profundidade e aumenta a chance de combatê-lo. O coordenador do Data Senado, José Henrique Varanda, disse que o objetivo não é criar um ranking entre os estados.
9: O detalhamento estadual é muito mais importante não para criar um ranking, mas para identificar as necessidades de cada localidade. A gente olha para esses números, a gente vê que ainda estamos assim, muito aquém da realidade.
8: A 11ª edição da Pesquisa Nacional de Violência contra a Mulher ouviu 21.641 mulheres nos 27 estados e no Distrito Federal. A pesquisa é uma parceria do Data Senado com o Observatório da Mulher contra a Violência.
10: Eleições 2026.
2: O programa Seu Voto Importa, da Justiça Eleitoral, vai oferecer transporte a eleitores com mobilidade reduzida.
3: A solicitação deve ser feita até 14 de setembro, 20 dias antes da data da eleição. Repórter Pedro Pincer.
11: Eleitoras e eleitores que necessitarem de apoio para se deslocarem até seus locais de votação nas eleições de 2026, contarão com um serviço de transporte individual gratuito. O programa Seu Voto Importa, do Tribunal Superior Eleitoral, busca reduzir as barreiras físicas ao exercício do voto e promover a inclusão de grupos historicamente vulnerabilizados. E foi inspirado em experiências desenvolvidas por tribunais regionais como o de Pernambuco. Assessor de planejamento do órgão, Acácio Leite, explicou como o Seu Voto Importa funciona na prática.
12: Então nós transportamos eleitores com deficiência visual, deficiência auditiva, paralisia cerebral, síndrome de Down, autismo, deficiência física, todos os tipos de deficiência nós atendemos. No dia das eleições, vai buscar esse eleitor em casa, leva ele para votar até o local de votação e traz ele de volta até a casa dele com toda a segurança e com um apoio técnico bem interessante.
11: A solicitação pode ser apresentada pelo próprio eleitor ou, quando necessário, por seus representantes legais ou de apoio. O pedido pode ser feito presencialmente, diretamente no cartório eleitoral da zona correspondente ou por canais remotos e eletrônicos até 14 de setembro.
2: E amanhã, sexta-feira, começa o horário eleitoral gratuito das eleições 2026. As emissoras de rádio e TV devem destinar tempo para que os candidatos e candidatas divulguem as propostas de campanha para os cargos de presidente da República, deputado federal, governador, senador e deputado estadual ou distrital, no caso do Distrito Federal.
3: A propaganda eleitoral gratuita será veiculada de segunda a sábado com 50 minutos diários em rede, divididos dois blocos de 25 minutos no rádio e na TV. Além disso, 70 minutos serão destinados a inserções de 30 e 60 segundos distribuídas ao longo do dia. O horário eleitoral deve ocorrer até o dia 1º de outubro, 3 dias antes da realização do primeiro turno. Com edição de Paula Groba e trabalhos técnicos de Eliseu Caires, o Jornal do Senado fica por aqui. Acompanhe agora as notícias da Câmara dos Deputados. Boa noite.
2: Boa noite e até amanhã.
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13: Presidentes estabelecem prioridades para votações do esforço concentrado.
14: Deputados obrigam notificação de distúrbio vocal relacionado ao trabalho.
13: Avança a proposta que permite instalação de faróis auxiliares em caminhões.
14: Boa
15: Boa noite. Uma comissão da Câmara aprovou a instalação de faróis auxiliares em caminhões. A repórter Maria Neves explica por que a medida foi considerada necessária.
16: A Comissão de Viação e Transportes da Câmara dos Deputados aprovou o projeto do deputado Rodrigo Dazaele, do PL do Mato Grosso, que permite a instalação de faróis auxiliares em caminhões que circulam em áreas privadas. Pelo texto, veículos de transporte de carga utilizados em atividades agropecuárias, florestais, industriais e logísticas poderão ter luzes adicionais, desde que elas possam ser desligadas manualmente para circular em vias públicas. Na opinião do relator, deputado Zé Trovão, do PL de Santa Catarina, a mudança evita que os motoristas sejam punidos simplesmente por terem o equipamento no caminhão. Ele também defende que a iluminação adicional vai tornar a direção de caminhões mais segura.
17: Nós temos hoje muitos veículos que transitam em propriedades rurais, em áreas que são 500, 600, até 1000 quilômetros ou mais, em estradas precárias, estradas de chão. E essas estradas, elas não têm iluminação de nenhum tipo. Às vezes o cara está transitando, quando ele vê, ele está em cima de um animal, de um boi, de um cavalo ou de um animal silvestre e acaba acontecendo um acidente. Se ele tem as lâmpadas auxiliares, ele consegue ter um foco maior, mais longe desses animais, dessas estradas.
16: Pelo texto aprovado, o condutor que trafegar por via pública com iluminação auxiliar ligada incorrerá em infração grave a ser punida com multa e retenção do veículo para regularização. Uma pesquisa realizada pela Fundação Instituto de Pesquisas Econômicas e a Secretaria Nacional de Trânsito apontou que caminhões e ônibus respondem por aproximadamente 4% dos veículos em circulação no país. Isso corresponde a cerca de 4 milhões e 900 mil veículos. A proposta que permite a instalação de faróis auxiliares em caminhões ainda será analisada pela Comissão de Constituição e Justiça. Da Rádio Câmara de Brasília, Maria Neves.
18: Transportes.
19: Júlio Arcoverde, do PP do Piauí, apoia a proposta que muda as regras de cobrança do IPVA. O texto estabelece a alíquota máxima de 1% sobre o valor venal dos veículos e determina que os estados possam conceder descontos para modelos menos poluentes.
15: A proposta considera exclusivamente o peso de fábrica do veículo, em vez do valor de mercado, para o cálculo do IPVA. Júlio Arcoverde acredita que a medida torna a cobrança do imposto mais justa e alinhada a modelos adotados em outros países.
18: Consumidor.
19: Embalagens de produtos industrializados não poderão exibir fotos de componentes que não fazem parte da receita. É o que determina o projeto de Félix Mendonça Júnior, do PDT da Bahia, segundo o qual as ilustrações orientam mais a decisão de compra do que a leitura da lista de ingredientes.
15: Além disso, o projeto de Félix Mendonça Júnior prevê que a Anvisa estabeleça o teor mínimo de ingredientes, como chocolates, frutas e queijos, para destaque nas embalagens, seguindo padrões internacionais de composição e denominação de alimentos.
18: Direitos humanos.
19: Gervásio Maia, do PCdoB da Paraíba, defende a aprovação de projeto que obriga academias a trazer informações e instruções em braille nos equipamentos. Relator da matéria na Comissão de Constituição e Justiça da Câmara, o deputado afirma que o objetivo é ampliar a autonomia das pessoas com deficiência visual.
15: Gervásio Maia argumenta que a adaptação promove a inclusão desse público nas atividades físicas, contribuindo também para a redução do risco de acidentes durante a prática dos exercícios.
19: A alteração no Estatuto do Índio vai garantir a disponibilidade de intérpretes de línguas de povos originários em atendimentos públicos a indígenas. A relatora da matéria na Comissão da Amazônia, deputada Dilvanda Faro, do PT do Pará, pede urgência na aprovação do texto.
15: Dilvanda Faro explica que a medida amplia o acesso a direitos e a serviços essenciais, priorizando a contratação de intérpretes das próprias comunidades para facilitar a comunicação e evitar a criação de cargos permanentes.
18: Justiça.
20: Devedores de pensão alimentícia podem ser proibidos de entrar em estádios de futebol e outros eventos esportivos. A restrição está prevista em um projeto apresentado por Rodrigo Gambale, do Podemos de São Paulo.
21: A proposta exige que os organizadores dos eventos barrem os inadimplentes na entrada, inclusive por biometria. Rodrigo Gambale acredita que a medida protege crianças e adolescentes e dá mais agilidade à cobrança das pensões.
22: Segurança Pública.
20: Alexandre Leite, do União de São Paulo, propõe aumentar a pena para quem fizer falsa acusação de violência doméstica e familiar. O deputado explica que a ideia é alterar o Código Penal para endurecer a punição do crime de denunciação caluniosa.
21: O texto também prevê que a concessão de medida protetiva com base em denúncia falsa passe a configurar o crime de denunciação caluniosa. Alexandre Leite afirma que a medida busca preservar a credibilidade do sistema de proteção às vítimas e punir quem agir de má fé.
22: Desenvolvimento Regional.
20: Projeto de Domingos Neto, do PSD do Ceará, busca ampliar a utilização do reuso de água e da dessalinização em regiões afetadas pela seca. O deputado também inclui no texto incentivos de financiamento para projetos que adotarem essas tecnologias.
21: Domingos Neto explica que a iniciativa facilita o acesso a financiamentos para projetos que promovam fontes complementares de abastecimento de água. Ele acrescenta que a medida prioriza a eficiência do uso da água, além de preservar os mananciais.
22: Trabalho.
20: Os deputados aprovaram um projeto que obriga a notificação do distúrbio vocal relacionado ao trabalho como doença funcional. A repórter Paula Bittar tem os detalhes.
23: A Comissão de Constituição e Justiça da Câmara aprovou o projeto que determina a notificação compulsória do distúrbio vocal relacionado ao trabalho como doença funcional. O objetivo é aperfeiçoar as políticas públicas e proteger a saúde vocal de profissionais que utilizam a voz como instrumento de trabalho, em especial professores e teleoperadores. O autor do projeto, o deputado Rogério Correia, do PT de Minas Gerais, ressaltou que o distúrbio é uma doença que está extremamente associada ao trabalho.
24: Ela vai influenciar na vida das pessoas e precisa de ter o tratamento relacionado ao trabalho, por isso uma doença do trabalho. Assim colocado, leva os professores a ter uma proteção pela profissão que ele exerce.
23: O projeto considera distúrbios vocais relacionados ao trabalho quaisquer formas de desvios vocais relacionados à atividade profissional que diminuam, comprometam ou impeçam a atuação ou a comunicação do trabalhador. A proposta que determina a notificação compulsória do distúrbio vocal relacionado ao trabalho como doença funcional já pode seguir ao Senado. Da Rádio Câmara de Brasília, Paula Bittar.
21: Ayrton Faleiro, do PT da Bahia, comemora a aprovação na Câmara do fim da escala 6x1. Na avaliação do deputado, a medida amplia direitos e melhora a qualidade de vida da classe trabalhadora.
20: O parlamentar também afirma que a mudança representa um ganho para a economia e destaca a participação de trabalhadores, dos parlamentares e do governo federal na aprovação da proposta. Para Ayrton Faleiro, a medida garante mais dignidade aos trabalhadores brasileiros.
25: A aprovação do fim da escala 6x1, estabelecendo 2 dias de descanso para a classe trabalhadora, para cuidar da família, para cuidar da saúde, para cuidar do esporte, para cuidar da sua religiosidade, é um ganho fundamental para a nossa economia. Quem está de parabéns mesmo são os trabalhadores e trabalhadoras do Brasil, que agora vão ter uma condição mais digna para, além do trabalho, uma vida melhor.
22: Saúde.
21: De Josenildo, do PDT do Amapá, projeto que proíbe a prescrição e o uso de implantes hormonais para fins estéticos ou melhoria do desempenho físico. O projeto prevê que esses produtos somente sejam indicados para diagnóstico compatível e respaldo científico.
20: Josenildo propõe que farmácias e estabelecimentos registrem o profissional responsável, o paciente, a composição e o lote de cada implante. O congressista explica que o
0: registro de cada implante permite identificar prescrições que usam diagnósticos médicos como justificativa para fins estéticos.
1: Previdência.
21: Eduardo da Fonte, do PP de Pernambuco, apresentou o projeto que determina o pagamento provisório do benefício de prestação continuada quando o INSS não analisar o pedido em até 45 dias. Ele explica que a implantação deverá ser feita em até 5 dias úteis após o fim do prazo.
0: Eduardo da Fonte esclarece que o pagamento temporário não substitui a análise definitiva do INSS. Ele acrescenta que, se o pedido for negado, o benefício será interrompido depois de assegurado o direito de defesa, sem devolução automática dos valores recebidos de boa-fé.
1: Cultura.
21: Projeto de Adriano do Baldi, do PP de Goiás, inclui o Dia Nacional do Povo Cigano, celebrado em 24 de maio, no calendário oficial de eventos nacionais. Ele explica que a medida visa incentivar a realização de campanhas educativas e de combate a estereótipos.
0: Embora 24 de maio já marque o Dia Nacional do Cigano, Adriano do Baldi diz que o reconhecimento oficial da data vai dar mais visibilidade a esta comunidade histórica e vai fortalecer o acesso a direitos básicos como documentação, saúde, educação e moradia.
21: Pastor Diniz, do União de Roraima, é favorável à renovação da permissão para que a Rondovisão Rondônia Rádio e Televisão continue operando uma emissora de rádio FM em Ji-Paraná por mais 10 anos.
0: O relator da proposta na Comissão de Comunicação afirma que a documentação apresentada pela empresa atende às exigências legais e às normas do colegiado. Por isso, o pastor Diniz defende a homologação do ato do Poder Executivo pelo Congresso Nacional.
1: Educação.
21: Projeto de Da Vitória, do PP do Espírito Santo, prevê descontos a participantes do FIES com pagamentos em dia ou em atraso de até 90 dias. Ele argumenta que a proposta permite que o beneficiário quite a dívida à vista sem pagar juros e multas, com desconto de até metade do valor financiado.
0: Da Vitória também propõe parcelamento em até 150 meses, com eliminação de juros e multas, além de desconto de até 30% sobre a dívida principal. O deputado diz que as renegociações devem alcançar os bons pagadores, desde que não provoquem perda de receita para o fundo estudantil.
1: Votação.
21: Em reunião com o presidente da República, os presidentes da Câmara, Hugo Mota, e do Senado, Davi Alcolumbre, definiram os projetos que terão prioridade na semana de esforço concentrado do Congresso. O repórter José Carlos Oliveira tem os detalhes.
4: Os presidentes da Câmara dos Deputados, Hugo Mota, e do Senado, Davi Alcolumbre, se reuniram com o presidente Lula no Palácio Alvorada e definiram 5 propostas com prioridade de votação entre 1º e 4 de setembro, último esforço concentrado do Congresso antes da eleição de outubro. 4 propostas já foram aprovadas pelos deputados e estão em análise no Senado. O fim da escala 6x1 de trabalho semanal, a chamada PEC da Segurança Pública, a Política Nacional de Minerais Críticos e Estratégicos e os incentivos fiscais para a instalação de data centers no Brasil, batizados de Redata. O presidente da Câmara, Hugo Mota, elogiou a possibilidade de avanços legislativos por meio de diálogo e cooperação institucional.
5: Mais feliz ainda de ver essas matérias que passaram na Câmara, como a PEC da Segurança, a PEC do fim da escala 6x1, o projeto dos minerais críticos, que é um projeto estratégico para o país, de soberania nacional, e também o Redata, que além do ponto de vista dos investimentos que o Brasil irá receber, nós teremos condição também de armazenar os dados da população brasileira aqui em nosso país, não mais dependendo de outros países.
4: O 5º item da pauta prioritária é a medida provisória que zera temporariamente a chamada taxa das blusinhas, ou seja, a cobrança do imposto de importação federal de 20% sobre remessas postais internacionais de até $50. Hugo Mota lembrou que a medida provisória perde a validade em setembro, com riscos de prejuízos para milhões de brasileiros que compram pela internet. Mota indicou o deputado Reginaldo Lopes, do PT de Minas Gerais, para presidir a comissão mista sobre o tema. Os deputados aprovaram a PEC da Segurança em março. O texto garante mais recursos para o setor, inclusive por meio da destinação de dinheiro arrecadado com as BETs para o Fundo Nacional de Segurança Pública e o Fundo Penitenciário Nacional. O fim da escala 6x1 foi aprovado pela Câmara em maio. O projeto prevê jornada de 40 horas semanais em 5 dias, com 2 de descanso e sem redução de salário. Também em maio, os deputados aprovaram a Política Nacional de Minerais Críticos, com incentivos governamentais à exploração de minerais considerados fundamentais na produção de tecnologias, como smartphones, carros elétricos e sistemas militares. O projeto de lei do REDATA, Regime Especial de Tributação para Serviços de Data Center, foi aprovado pela Câmara em fevereiro. Da Rádio Câmara de Brasília, José Carlos Oliveira.
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7: Economia.
8: Doutor Luiz Ovando, do PP de Mato Grosso do Sul, defende a proposta de emenda à Constituição que amplia a imunidade tributária para igrejas e entidades filantrópicas. O texto já foi aprovado na Câmara e seguiu para análise dos senadores.
9: O deputado afirma que a medida fortalece o trabalho social desenvolvido por igrejas e organizações beneficentes, ampliando recursos destinados ao atendimento da população. Doutor Luiz Ovando acrescenta que a proposta prevê mecanismos de devolução tributária para evitar cobranças consideradas excessivas.
11: Quando você compra uma lâmpada, compra alguma coisa em supermercado, então isso tudo é tributado. Então, se já está tributado e o cidadão, membro da igreja, já paga imposto de renda, se ele tiver uma empresa, ele também recolhe esse valor, nós estamos aqui, através dessa PEC, defendendo o fato de que as instituições e também as filantrópicas que prestam serviço à comunidade sejam isentadas, sejam imunizadas, vamos dizer assim, desse recolhimento. E se acontecer, isso seja devolvido através de um cashback.
8: Zé Neto, do PT da Bahia, apresentou o projeto que cria o programa Fazer o Bem para a Melhor Idade, que permite a empresas abater do imposto de renda valores destinados a idosos que vivem em asilos ou casas de repouso.
12: E o que é que nós queremos? Que nesse projeto a gente vai atender os idosos com rendimentos mensais inferiores ao limite da isenção de imposto de renda que estejam nos abrigos de idosos e casas de idosos. Que a tendência é que isso cresça muito. Quem dá assistência esses idosos? Como vão ser assistidos? Cada dia você tem menos pessoas na família e você vai ter muito mais pessoas que não vão ter esse atendimento, e isso é uma forma de dar uma atenção e uma assistência junto com a ordem governamental, com o Estado, município, Estado, União, para que a gente possa diminuir essas dificuldades que são vividas pelos idosos no Brasil.
9: Zé Neto explica que, pelo texto, cada empresa poderá apoiar até 3 idosos com abatimento limitado a 5% do imposto devido por ano. Para ter direito ao incentivo, a pessoa jurídica deverá obter o certificado amigo do idoso após a habilitação junto à Receita Federal.
8: Bandeira de Mello, do PV do Rio de Janeiro, é um dos autores da proposta de emenda à Constituição que busca preservar incentivos estaduais e municipais a projetos culturais e esportivos após a reforma tributária. O texto permite que empresas continuem apoiando iniciativas desse setores com abatimento de parte do imposto devido.
9: Bandeira de Mello alerta que a substituição do ICMS e do ISS pelo novo imposto sobre consumo pode abrir brecha para a extinção de...
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